0: 99.
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0: 9:11.
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0: 9:21.
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4: 9:24.

0: 9:41.
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1: 9h44.
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1: 10 horas.
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1: 10 e 3.

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0: Pai, do Filho e do Espírito Santo. Amém. Divino Jesus, nós vos oferecemos este terço que vamos rezar, meditando nos mistérios da vossa redenção. Concedei-nos, por intercessão da Virgem Maria, Mãe de Deus e Nossa Mãe, as virtudes que nos são necessárias para bem rezá-lo e a graça de ganharmos as indulgências desta santa devoção. Oferecemos particularmente, em desagravo dos pecados cometidos contra o Santíssimo Coração de Jesus e o Imaculado Coração de Maria, pela paz do mundo, pela conversão dos pecadores e pelas almas do purgatório, pelas intenções do Santo Padre o Papa Leão XIV, pelo aumento e santificação do clero, pela santificação das famílias, pelas missões e pelos doentes. Vamos professar a nossa fé. Creio em Deus Pai Todo-Poderoso, Criador do céu e da terra, e em Jesus Cristo, seu único Filho, nosso Senhor, que foi concebido pelo poder do Espírito Santo, nasceu da Virgem Maria, padeceu sob Pôncio Pilatos, foi crucificado, morto e sepultado, desceu à mansão dos mortos, ressuscitou ao terceiro dia, subiu aos céus, está sentado à direita de Deus Pai Todo-Poderoso, donde há de vir a julgar os vivos e os mortos. Creio no Espírito Santo, na Santa Igreja Católica, na comunhão dos santos, na remissão dos pecados, na ressurreição da carne, na vida eterna. Amém. Pai nosso que estais no céu, santificado seja vosso nome. Venha a nós o vosso reino, seja feita a vossa vontade, assim na terra como no céu.
1: O pão nosso de cada dia nos dai hoje, perdoai as nossas ofensas, assim como nós perdoamos a quem nos tem ofendido. E não nos deixeis cair em tentação, mas livrai-nos do mal. Amém.
0: Ave Maria, cheia de graça, o Senhor é convosco. Bendita sois vós entre as mulheres, e bendito é o fruto do vosso ventre, Jesus.
1: Santa Maria, Mãe de Deus, rogai por nós, os pecadores, agora e na hora de nossa morte. Amém.
0: Ave Maria, cheia de graça, o Senhor é convosco. Bendita sois vós entre as mulheres, e bendito é o fruto do vosso ventre, Jesus.
1: Santa Maria, Mãe de Deus, rogai por nós, os pecadores, agora e na hora de nossa morte. Amém.
0: Ave Maria, cheia de graça, o Senhor é convosco. Bendita sois vós entre as mulheres, e bendito é o fruto do vosso ventre, Jesus.
1: Santa Maria, Mãe de Deus, rogai por nós, os pecadores, agora e na hora de nossa morte. Amém.
0: Glória ao Pai, ao Filho e ao Espírito Santo, assim como era no princípio, agora e sempre. Amém. Acolho com muito carinho os devotos da Mãe Aparecida, que estão aqui através do nosso WhatsApp 12-3104-1043. Um abraço especial para Nilva Araújo, que está com a gente rezando, agradecendo, colocando suas intenções. Um abraço especial para o Edivaldo Carvalho, que está aqui com a gente também. Roberto Cabreira, de Divinópolis, Minas Gerais, está no trabalho dele. Bom trabalho para você, meu irmão. Ele que está rezando, agradecendo, rezando pela família, a esposa Simone, os filhos Daniel e Yasmin. Um grande abraço para você, meu querido. Acolho também com muito carinho a Cristina Maria, a Lourenço Araújo, Cristina Araújo, Maria Helena Araújo, de São Lourenço, Minas Gerais. Deus abençoe todos vocês. Um abraço também especial para Rosângela de Campinas, rezando por ela, por toda a família, especial para a mãe dela, Dona Célia Alves. Vamos rezar por ela e por toda a sua família. A Lu e o Valdir, de Ponta Grossa, no Paraná. Minha amiga Célia, de Roseira, um beijo no seu coração, Célia. Obrigado pelo carinho, pela companhia. Acolhendo também a Beatriz da Silva. Meu amigo Paulo Brito, lá de São Sebastião do Passé, rezando por ele, pelo neto Tiago, pela família e todos os deficientes visuais. Amém, meu irmão. Deus abençoe. Acolhendo também as intenções da minha amiga Marli Calil, lá de Guaxupé, Minas Gerais. Tereza Mendes e também as netas, né? Que Deus abençoe. Beijo no coração. Maria Célia, de Alterosa, rezando por ela, pela família, pela mãe. Tá ouvindo na casa da mãe dela. Um grande abraço para sua mamãe, viu, Maria Célia? Obrigado pelo carinho, pela companhia de sempre. Manuel Batista, de Blumenau, Santa Catarina. Acolhendo também o Jonas Eliseu, de Ipatinga, Minas Gerais. Um abraço para você, viu, Jonas? Para sua esposa Eliana, para os seus filhos Joyce e Eduardo. Que Deus abençoe. Que Nossa Senhora Aparecida interceda

0: Acolho com muito carinho para rezarmos juntos o nosso primeiro mistério. Meu amigo Zé Rocha, lá de Ceilândia. Tudo bem, Zé? Meu xará, boa noite pro senhor, tudo certo?
1: Graças a Deus, seja bem-vindo à minha casa, tudo de bom, muita paz, muita saúde.
0: Amém.
1: Peço as intenções da minha família, né? Meu filho Cássio, meu filho El, sim, pai, aqueles lares que vêm em desarmonia, Dom Mário, aí, né? A todos os padres de Aparecidos, os leigos, vocês aí da Rádio dos Estudos, e que o Evandro volte logo, e tá fazendo muita falta, né? Tem direito a férias, mas tem que voltar, e sim, todos os mais necessitados.
0: Amém, amém, acolhendo suas intenções, que Deus abençoe, que Nossa Senhora Aparecida interceda pelos seus pedidos. Vamos iniciar o nosso primeiro mistério. Pai nosso que estais no céu, santificado seja vosso nome, venha a nós o vosso reino, seja feita a vossa vontade, assim na terra como no céu.
1: O pão nosso de cada dia nos dai hoje, perdoai as nossas ofensas, assim como nós perdoamos a quem nos tem ofendido, e não deixeis cair em tentação, mas livrai, Senhor, do mal. Amém.
0: Ave Maria, cheia de graça, o Senhor é convosco, bendita sois vós entre as mulheres, e bendito é o fruto do vosso ventre, Jesus.
1: Santa Maria, Mãe de Deus, rogai por nós pecadores, agora e na hora de nossa morte. Amém.
0: Ave Maria, cheia de graça, o Senhor é convosco. Bendita sois vós entre as mulheres, e bendito é o fruto do vosso ventre, Jesus.
1: Santa Maria, Mãe de Deus, rogai por nós pecadores, agora e na hora de nossa morte. Amém.
0: Ave Maria, cheia de graça, o Senhor é convosco. Bendita sois vós entre as mulheres, e bendito é o fruto do vosso ventre, Jesus.
1: Santa Maria, Mãe de Deus, rogai por nós pecadores, agora e na hora de nossa morte. Amém.
0: Ave Maria, cheia de graça, o Senhor é convosco. Bendita sois vós entre as mulheres, e bendito é o fruto do vosso ventre, Jesus.
1: Santa Maria, Mãe de Deus, rogai por nós pecadores, agora e na hora de nossa morte. Amém.
0: Ave Maria, cheia de graça, o Senhor é convosco. Bendita sois vós entre as mulheres, e bendito é o fruto do vosso ventre, Jesus.
1: Santa Maria, Mãe de Deus, rogai por nós pecadores, agora e na hora de nossa morte. Amém.
0: Ave Maria, cheia de graça, o Senhor é convosco. Bendita sois vós entre as mulheres, e bendito é o fruto do vosso ventre, Jesus.
1: Santa Maria, Mãe de Deus, rogai por nós pecadores, agora e na hora de nossa morte. Amém.
0: Ave Maria, cheia de graça, o Senhor é convosco. Bendita sois vós entre as mulheres, e bendito é o fruto do vosso ventre, Jesus.
1: Santa Maria, Mãe de Deus, rogai por nós pecadores, agora e na hora de nossa morte. Amém.
0: Ave Maria, cheia de graça, o Senhor é convosco. Bendita sois vós entre as mulheres, e bendito é o fruto do vosso ventre, Jesus.
1: Santa Maria, Mãe de Deus, rogai por nós pecadores, agora e na hora de nossa morte. Amém.
0: Ave Maria, cheia de graça, o Senhor é convosco. Bendita sois vós entre as mulheres, e bendito é o fruto do vosso ventre, Jesus.
1: Santa Maria, Mãe de Deus, rogai por nós pecadores, agora e na hora de nossa morte. Amém.
0: Ave Maria, cheia de graça, o Senhor é convosco. Bendita sois vós entre as mulheres, e bendito é o fruto do vosso ventre, Jesus.
1: Santa Maria, Mãe de Deus, rogai por nós pecadores, agora e na hora de nossa morte. Amém.
0: Glória ao Pai, ao Filho e ao Espírito Santo.
1: Como era no princípio, agora e sempre. Amém.
0: Ó meu Jesus.
1: Perdoai, livrai do fogo do inferno, levai as almas precisar que mais precisarem da vossa misericórdia.
0: Qual o seu santo de devoção, Zé Rocha?
1: São José, Nossa Senhora Aparecida, né? Isso.
0: São,
1: né?
0: José.
1: José, rogai por nós.
0: Nossa Senhora Aparecida, Rainha e Padroeira do Brasil.
1: Rogai por nós.
0: E recorremos.
1: Pai Eterno também. Nosso protetor também.
0: Amém.
1: E a você?

0: tudo de bom, bom trabalho aí.
1: Muito obrigado, viu, meu querido? Pro senhor também, até a próxima, se Deus quiser. Tchau, tchau.
0: Se Deus quiser, sempre assim, Lauda.
1: Acolho com muito carinho os devotos da Mãe Aparecida, aqui através do nosso WhatsApp, 12-3104-1043, lá de Juiz de Fora, Minas Gerais. Um abraço para Maria de Lourdes Teixeira, da paróquia Nossa Senhora Aparecida. Que Deus abençoe você, viu, Maria? O Márcio Lara de Jabaquara, no Espírito Santo, rezando por ele e pela família. Douglas de Esmeralda, rezando por ele e pela saúde da família também. O Edson Valmor de Joinville, Santa Catarina, também deixando suas intenções. Acolhendo também o Joel. Um abraço para você, Joel. Joel Rodrigues dos Santos, de Santos Dumont, na verdade, né? De Santos Dumont, Minas Gerais. Acolho também com muito carinho o Antônio Ferreira de Guarabinha, rezando, agradecendo. Iracema, rezando por ela e pela paz do mundo. O João Reis de Brasília, Deus abençoe você, meu amigo João. Acolhendo também a Marilza Silva Soares e suas intenções. Acolho com muito carinho Valtarez Alves Caetano, de Coronel Fabriciano, Minas Gerais, rezando por ele, pela esposa Terezinha, a mãe Senira, a irmã Rosiane. Deus abençoe sua família, meu amigo. Silvana Mani, de Belém do Pará, rezando por ela, por toda a família. Maria Aparecida, de Maringá, está rezando o Santo Terço conosco. Deus abençoe você, Maria. Um grande abraço, minha amiga. Um abraço também para Valdirene Oliveira, de Pindamonhangaba, rezando por ela, por toda a família. Deus abençoe você, viu, minha amiga? Acolhendo também o Zé do Carrinho do Pinhal, em Dom Viçoso, Minas Gerais, pedindo oração para a esposa Lourdes, os filhos Maicon e Laila, o genro Jeremias e todos os ouvintes. Que Deus abençoe, viu? Ele que nos acompanha através da Rádio Estância, lá de São Lourenço, Minas Gerais. Um grande abraço para todos vocês. Acolho também o Claudeci e a Sandra, lá de Ponta Grossa, rezando por ele, pelos familiares. Que Deus abençoe. Suzana Alves de Castro, lá no Paraná, né? A Silvana Alves de Castro, no Paraná, rezando por ela, por toda a graça alcançada. Acolhendo também a Alicia Regina, de Juiz de Fora, rezando, agradecendo, também colocando suas intenções. A Rosa de Tremembé, também aqui com a gente nesta noite. Que Deus abençoe, que nós

0: rezarmos juntos o nosso segundo mistério, convido com muito carinho minha amiga Maria, lá de Teresina, no Piauí. Dona Maria, seja bem-vinda, boa noite, tudo bem com a senhora?
1: Tudo bem.
0: Graças a Deus. Na Santa Paz. Pode colocar as suas intenções, minha amiga?
1: Eu quero rezar hoje por todas as pessoas que fazem tratamento do cão, né? Uhum. E por todas as pessoas que estão internadas nos hospitais. E por toda a minha família, pedindo a Deus paz e amor no coração de todos e a paz no mundo.
0: Amém, amém. Que Deus abençoe, que Nossa Senhora Aparecida interceda pelos seus pedidos, pelas suas intenções. Vamos iniciar o nosso segundo mistério. Pai nosso que estais no céu, santificado seja vosso nome. Venha a nós o vosso reino, seja feita a vossa vontade, assim na terra como no céu.
1: O pão nosso de cada dia nos dai hoje, perdoai as nossas ofensas, assim como nós perdoamos a quem nos tem ofendido. E não deixeis cair em tentação, mas livrai-nos do mal. Amém.
0: Ave Maria, cheia de graça, o Senhor é convosco. Bendita sois vós entre as mulheres, e bendito é o fruto do vosso ventre, Jesus.
1: Santa Maria, Mãe de Deus, rogai por nós, pecadores, agora e na hora de nossa morte. Amém.
0: Ave Maria, cheia de graça, o Senhor é convosco. Bendita sois vós entre as mulheres, e bendito é o fruto do vosso ventre, Jesus.
1: Santa Maria, Mãe de Deus, rogai por nós, pecadores, agora e na hora de nossa morte. Amém.
0: Ave Maria, cheia de graça, o Senhor é convosco. Bendita sois vós entre as mulheres, e bendito é o fruto do vosso ventre, Jesus.
1: Santa Maria, Mãe de Deus, rogai por nós, pecadores, agora e na hora de nossa morte. Amém.
0: Ave Maria, cheia de graça, o Senhor é convosco. Bendita sois vós entre as mulheres, e bendito é o fruto do vosso ventre, Jesus.
1: Santa Maria, Mãe de Deus, rogai por nós, pecadores, agora e na hora de nossa morte. Amém.
0: Ave Maria, cheia de graça, o Senhor é convosco. Bendita sois vós entre as mulheres, e bendito é o fruto do vosso ventre, Jesus.
1: Santa Maria, Mãe de Deus, rogai por nós, pecadores, agora e na hora de nossa morte. Amém.
0: Ave Maria, cheia de graça, o Senhor é convosco. Bendita sois vós entre as mulheres, e bendito é o fruto do vosso ventre, Jesus.
1: Santa Maria, Mãe de Deus, rogai por nós, pecadores, agora e na hora de nossa morte. Amém.
0: Ave Maria, cheia de graça, o Senhor é convosco. Bendita sois vós entre as mulheres, e bendito é o fruto do vosso ventre, Jesus.
1: Santa Maria, Mãe de Deus, rogai por nós, pecadores, agora e na hora de nossa morte. Amém.
0: Ave Maria, cheia de graça, o Senhor é convosco. Bendita sois vós entre as mulheres, e bendito é o fruto do vosso ventre, Jesus.
1: Santa Maria, Mãe de Deus, rogai por nós, pecadores, agora e na hora de nossa morte. Amém.
0: Ave Maria, cheia de graça, o Senhor é convosco. Bendita sois vós entre as mulheres, e bendito é o fruto do vosso ventre, Jesus.
1: Santa Maria, Mãe de Deus, rogai por nós, pecadores, agora e na hora de nossa morte. Amém.
0: Ave Maria, cheia de graça, o Senhor é convosco. Bendita sois vós entre as mulheres, e bendito é o fruto do vosso ventre, Jesus.
1: Santa Maria, Mãe de Deus, rogai por nós, pecadores, agora e na hora de nossa morte. Amém.
0: Glória ao Pai, ao Filho e ao Espírito Santo.
1: Como era no princípio, agora e sempre. Amém.
0: Ó meu Jesus,
1: perdoai-me, livrai-nos do fogo do inferno, levai as almas todas para o céu e socorrei principalmente as que mais precisaram de sua infinita misericórdia.
0: Qual o santo de devoção da senhora, Dona Maria?
1: A Nossa Senhora do Rosário, Nossa Senhora Aparecida, São José.
0: Nossa Senhora do Rosário, rogai por nós.
1: Nossa Senhora do Rosário, Nossa Senhora Aparecida e São José,
0: rogai por nós.
1: Santa Mãe de Deus, para que sejamos dignos das promessas de Cristo. Amém. Obrigado aí, viu?
0: Eu que agradeço.
1: Fiquei muito feliz.
0: Também fico muito feliz de ter conversado com a senhora, viu? Deus abençoe. Bom final de semana. Tá. E até a próxima, se Deus quiser.
1: Se Deus quiser.
0: Tchau, tchau.
1: Tchau.
0: Acolho com muito carinho os devotos da Mãe Aparecida.

aqui através do nosso WhatsApp 12-3104-1043. Deixa eu mandar um grande abraço para Dercy Neves, lá de Ibituva, no Paraná, rezando por ela, por toda a família. Pro Dercy, né? Rezando junto com a esposa Rosane Neves. Zegivan Rosado aqui com a gente, Deus abençoe vocês, Zegivan. Minha amiga Flor do Potim, vai na boa, Flor, um grande abraço para você, viu, minha querida? Deus abençoe. Yuri de Caraguatatuba, rezando, agradecendo, colocando suas intenções aos pés da Mãe Aparecida. Luiz de Paranavaí, no Paraná. A Val Souza, um beijo grande no seu coração, Val. Deus te abençoe, viu? Obrigado pelo carinho, pela companhia. Obrigado por estar junto com a gente, rezando nesta noite de sábado. Um grande abraço para você, viu, minha amiga? E um cheiro no coração. Deixa eu mandar um grande abraço também para Maria Lúcia, lá de Guaratinguetá, querendo colocar, né, rezando pelo filho William, a nora Wesley e o netinho Davi Luca, que graças a Deus, viu? Graças a Deus. Um grande abraço para você e para toda a sua família, graça da Mãe Aparecida. Acolhendo também a irmã Lurdinha Fernandes, rezando com a gente através do nosso aplicativo, lá da cidade de Campos do Jordão, rezando, agradecendo, também colocando suas intenções, né, irmã? Que Deus abençoe Nossa Senhora Aparecida, interceda pelos seus pedidos, pelas suas intenções. Neste momento, vamos juntos contemplar o nosso terceiro mistério da alegria.

0: para rezarmos juntos o nosso terceiro mistério. Convido com muito carinho minha amiga Maria do Carmo, lá de Carmo de Minas, Minas Gerais. Dona Maria, seja bem-vinda, saudade da senhora, boa noite, tudo bem?
1: Boa noite, tudo bom, e você?
0: Graças a Deus, tudo na Santa Paz. A senhora tá na boa?
1: Tô na boa. E a família sua, tá tudo bem?
0: Graças a Deus, tudo na boa também.
1: Então, tudo na boa, não é mesmo? Saudade também já de você, meu amigo.
0: Saudade da senhora, faz tempo que a gente não se fala, né?
1: Com certeza.
0: Pode colocar as suas... Oi, pode falar.
1: Muito frio por aí?
0: Olha, hoje até que não, viu? Hoje até que não. Agora à noite, na hora de ir embora, tem que colocar uma blusinha, porque o ventinho tá gelado. Mas até que tá gostoso por aqui.
1: Tá bem friozinho, né? Viu? Ah, aqui tá gelado. Nosso lado aqui sempre geladinho.
0: Um pouquinho mais gelado que aqui, né? É verdade. Pode colocar as suas intenções, minha amiga?
1: Primeiramente, eu quero agradecer a Deus pelo meu dia de hoje. Pedir pela saúde, continuar. Jesus abençoar a saúde da minha filha Paloma. Rezar pra minha filha Paola. Pra minha filha Poliana, pro meu filho Mille, meu filho Gabriel, o Max, o Leandro, pro meu neto João Miguel, pra minha neta Luara, minha neta Pérola, rezar pra minha mãe Tereza, meu irmão Vanderlei, e pra todos os meus genro Wilson, a Croves, a Lília, a Rafaela, a Yara, a Larissa. E vou rezar para todos meus irmãos que seguem você lá em Carmo de Minas, que você

0: pode ter certeza que tem muita gente que ouvindo as orações suas. E do pessoal de Dom Viçoso, seu Zé do Carrinho, que pediu oração aí lá, Dom Viçoso, Tchãozinho. O seu Tchãozinho Silva lá do Barro dos Campos, a minha amiga Milinha do Barro dos Campos. A minha amiga também, Helena, que mora lá no Barro do Campo. Ela e o esposo dela, que é cadeirante. Os filhos, os netos dela. Uhum. Eu quero rezar também pro Dimas e pra Marlene, que mora lá na Porteira. Pra minha amiga Helena, pro meu amigo Valdo. E pra todos os irmãos do Santo Terço, todos. Quero rezar também de um modo especial pela uma família lá do Sutião Caial, que teve uma grande perda, sabe?
1: Uhum.
0: E... quero rezar muito pela família deles e pra você, pra todos os meus irmãos que rezam tanto, pra Rosa de Potinho, não posso esquecer dela, né?
1: Não.
0: A dona Raimunda, a dona Laurita, São Paulo Brito, a minha, a Lu e o Valdir, que tá sempre rezando por mim. E pra você e pra toda a sua família, tá bom?
2: Com certeza, um grande abraço pra dona Raimunda, que tá sempre acompanhando a gente. E pra senhora, viu? Vamos.
0: Nem.
2: Que Nossa Senhora Aparecida interceda pelos seus pedidos, pelas suas intenções, viu, minha amiga?
0: Tá. Ô, Zé Antônio, também eu quero rezar para todos os motoristas, certo. O São Cristóvão abençoar todos os motoristas que andam para estar, de modo especial, meu filho Leandro, que tá sempre para lá, para cá de serviço, nas estradas, para todos os caminhoneiros que ficam rodando aí, para lá, para cá, que São Cristóvão abençoar todos eles.
2: Verdade. Amém. Né? Amém. Amém. Vamos rezar por eles também. Vamos iniciar o nosso terceiro mistério. Pai nosso que estais no céu, santificado seja vosso nome. Venha a nós o vosso reino, seja feita a vossa vontade, assim na terra como no céu.
0: O pão nosso de cada dia nos dá hoje, perdoai as nossas ofensas, assim como nós perdoamos a quem nos tem ofendido. E não os deixeis cair em tentação, mas livrai-nos, Senhor, nós de todos os males.
2: Ave Maria, cheia de graça, o Senhor é convosco. Bendita sois vós entre as mulheres, e bendito é o fruto do vosso ventre, Jesus.
0: Santa Maria, Mãe de Deus, rogai por nós, pecadores, agora e na hora de nossa morte. Amém.
2: Ave Maria, cheia de graça, o Senhor é convosco. Bendita sois vós entre as mulheres, e bendito é o fruto do vosso ventre, Jesus.
0: Santa Maria, Mãe de Deus, rogai por nós, pecadores, agora e na hora de nossa morte. Amém.
2: Ave Maria, cheia de graça, o Senhor é convosco. Bendita sois vós entre as mulheres, e bendito é o fruto do vosso ventre, Jesus.
0: Eu vou rezar também para minha amiga Neuza, que mora também lá na Porteira, a Neuza, os filhos e os netos dela. Santa Maria, Mãe de Deus, rogai por nós pecadores, agora e na hora de nossa morte. Amém.
2: Ave Maria, cheia de graça, o Senhor é convosco. Bendita sois vós entre as mulheres, e bendito é o fruto do vosso ventre, Jesus.
0: Santa Maria, Mãe de Deus, rogai por nós pecadores, agora e na hora de nossa morte. Amém.
2: Ave Maria, cheia de graça, o Senhor é convosco. Bendita sois vós entre as mulheres, e bendito é o fruto do vosso ventre, Jesus.
0: A beatificação do glorioso Padre Vitor Coelho de Almeida. Santa Maria, Mãe de Deus, rogai por nós, pecadores, agora e na hora de nossa morte. Amém.
2: Ave Maria, cheia de graça, o Senhor é convosco. Bendita sois vós entre as mulheres, e bendito é o fruto do vosso ventre, Jesus.
0: Santa Maria, Mãe de Deus, rogai por nós, pecadores, agora e na hora de nossa morte. Amém.
2: Ave Maria, cheia de graça, o Senhor é convosco. Bendita sois vós entre as mulheres, e bendito é o fruto do vosso ventre, Jesus.
0: Que São Cristóvão abençoe você a retorno para sua residência. Amém. Santa Maria, Mãe de Deus, rogai por nós pecadores, agora e na hora de nossa morte. Amém.
2: Ave Maria, cheia de graça, o Senhor é convosco. Bendita sois vós entre as mulheres, e bendito é o fruto do vosso ventre, Jesus.
0: Santa Maria, Mãe de Deus, rogai por nós pecadores, agora e na hora de nossa morte. Amém.
2: Ave Maria, cheia de graça, o Senhor é convosco. Bendita sois vós entre as mulheres, e bendito é o fruto do vosso ventre, Jesus.
0: Santa Maria, Mãe de Deus, rogai por nós pecadores, agora e na hora de nossa morte. Amém.
2: Ave Maria, cheia de graça, o Senhor é convosco. Bendita sois vós entre as mulheres, e bendito é o fruto do vosso ventre, Jesus.
0: Santa Maria, Mãe de Deus, rogai por nós pecadores, agora e na hora de nossa morte. Amém.
2: Glória ao Pai, ao Filho e ao Espírito Santo.
0: Como era no princípio, agora e sempre. Amém.
2: Ó meu Jesus.
0: Ó meu bom Jesus, perdoai-nos, livrai-nos do fogo do inferno. Levai as almas todas para o céu e socorrei principalmente as que mais precisarem da vossa infinita misericórdia.
2: Nossa Senhora do Carmo,
0: rogai por nós.
2: Nossa Senhora Aparecida, rainha e padroeira do Brasil,
0: rogai por nós que socorremos a vós. São José,

0: rogai por nós. Valei-me, São José.
1: São Cristóvão,
0: rogai por nós. Minha amiga Maria, obrigado, viu, por ter rezado junto com a gente. Deus abençoe. Bom final de semana e até a próxima, se Deus quiser.
1: Se Deus quiser, um final de semana com muita bênção pra você. Até a próxima.
0: Até a
1: hora
0: próxima.
1: Que der, pode me ligar, tá bom?
0: Com certeza, com certeza. Um beijo grande no coração e vai na boa, dona Maria.
1: Ah, vai na boa você também. Um abração pra você, viu?
0: Um abração.
1: Viu?
0: Tchau, tchau.
1: Tchau, tchau.
0: Acolhendo os devotos da Mãe Aparecida aqui através do nosso WhatsApp 12-3104-1043. Acolho com muito carinho. Deixa eu dar uma olhada aqui, ó. O meu amigo Geraldo Madeira, lá de Coronel Fabriciano, Minas Gerais. Um abraço pra você, Geraldo. Deus abençoe, meu querido. Obrigado pelo carinho, pela companhia. Um beijo no coração da esposa Raimunda, lá de Coronel Fabriciano. Um abraço também pro Rafael de Penápolis, rezando, agradecendo, colocando suas intenções. Maria Neuza de Costa Marques, Rondônia. Beijo grande para você, viu, Maria Neuda? Juntinho com a gente, junto com o Omar Rodrigues, o esposo dela. Que Deus abençoe. Vamos rezar pela saúde dele também, viu, minha amiga? Deus abençoe sempre. Dona Amélia, lá de Ponta Grossa, um grande abraço para você, dona Amélia. Rezando por ela, por toda a família, pedindo saúde e paz. Deus te abençoe. Acolho também com muito carinho a Aparecida, Maria Aparecida, lá de Fazendinha, Ribeirópolis, no Sergipe, rezando e agradecendo também junto com a gente, meu amigo Pedro Canuto de Souza, rezando por ele e por toda a família. Um grande abraço para você, meu irmão. Acolhendo também o Francisco José dos Santos, de Acaraú, no Ceará, rezando e agradecendo juntos nesta noite a Antônia Maria de Jesus, rezando, agradecendo, também colocando suas intenções. Meu amigo Luiz Fernando de Taubaté, rezando por ele e por toda a família. Um abraço também para o José Mateus, lá de Jundiaí, São Paulo. Rezando pela alma do pai dele, José, que estaria completando 102 anos. Ele descansa em paz, na graça de Deus. Amém, meu irmão. Vamos rezar pela alma do seu pai, por você e por toda a sua família aí de Jundiaí. Um abraço especial para Maria Aparecida Francisco, de Campinas, São Paulo, também rezando, agradecendo, colocando suas intenções. Ana Lívia, de Guaratinguetá, rezando, agradecendo também nesta noite. Que Deus abençoe, que Nossa Senhora Aparecida interceda por cada pedido e cada intenção. Vamos juntos contemplar o nosso quarto mistério da alegria.

0: para rezarmos juntos o nosso quarto mistério. Convido com muito carinho meu amigo Edivaldo Meira, lá de São Paulo. Oi, Edivaldo, tudo bem com o senhor?
1: Graças a Deus, e você, meu amigo Zé?
0: Maravilha, meu irmão. Tudo na Santa Paz. Tudo na Santa Paz, tudo tranquilo, graças a Deus, né? Pode colocar as suas intenções, meu amigo.
1: Olha, Zé, eu peço pela minha família, minha esposa, meus quatro filhos, ou melhor, meus dois filhos, minhas duas filhas, meus três filhos, tô esquecendo do outro filho, meus quatro netos, e em especial pelo Paulo Brito lá em São Sebastião do Passé, e pelo Geraldo Madeira lá de Coronel Fabriciano, pela dona Raimunda lá em Penápolis, que Deus ilumina ela, e pela dona Nenê lá em Bom Jesus da Lapa, e pela Maria Joana lá em Chão, meu Deus do céu, que é a cidadinha lá. Ah, me deu um branco, eu trouxe até que ela tá ouvindo, que hoje mesmo ela me passou a mensagem. E também pela minha nora, né? Minhas duas noras, toda a família.

0: Cheia de graça, o Senhor é convosco. Bendita sois vós entre as mulheres, e bendito é o fruto do vosso ventre, Jesus.
1: Santa Maria, Mãe de Deus, rogai por nós, pecadores, agora e na hora de nossa morte. Amém.
0: Ave Maria, cheia de graça, o Senhor é convosco. Bendita sois vós entre as mulheres, e bendito é o fruto do vosso ventre, Jesus.
1: Santa Maria, Mãe de Deus, rogai por nós, pecadores, agora e na hora de nossa morte. Amém.
0: Ave Maria, cheia de graça, o Senhor é convosco. Bendita sois vós entre as mulheres, e bendito é o fruto do vosso ventre, Jesus.
1: Santa Maria, Mãe de Deus, rogai por nós, pecadores, agora e na hora de nossa morte. Amém.
0: Ave Maria, cheia de graça, o Senhor é convosco. Bendita sois vós entre as mulheres, e bendito é o fruto do vosso ventre, Jesus.
1: Santa Maria, Mãe de Deus, rogai por nós, pecadores, agora e na hora de nossa morte. Amém.
0: Ave Maria, cheia de graça, o Senhor é convosco. Bendita sois vós entre as mulheres, e bendito é o fruto do vosso ventre, Jesus.
1: Santa Maria, Mãe de Deus, rogai por nós, pecadores, agora. Amém.
0: Ave Maria, cheia de graça, o Senhor é convosco. Bendita sois vós entre as mulheres, e bendito é o fruto do vosso ventre, Jesus.
1: Santa Maria, Mãe de Deus, rogai por nós, pecadores, agora e na hora de nossa morte. Amém.
0: Ave Maria, cheia de graça, o Senhor é convosco. Bendita sois vós entre as mulheres, e bendito é o fruto do vosso ventre, Jesus.
1: Santa Maria, Mãe de Deus, rogai por nós, pecadores, agora e na hora de nossa morte. Amém.
0: Ave Maria, cheia de graça, o Senhor é convosco. Bendita sois vós entre as mulheres, e bendito é o fruto do vosso ventre, Jesus.
1: Santa Maria, Mãe de Deus, rogai por nós, pecadores, agora e na hora de nossa morte. Amém.
0: Glória ao Pai, ao Filho e ao Espírito Santo.
1: Glória ao Pai, ao Filho e ao Espírito Santo, como é no princípio, agora e sempre. Amém. Ó meu Jesus, perdoai-me, livrai-me do fogo do inferno, levai as almas todas para o céu, socorrei principalmente as que mais precisar da vossa infinita misericórdia. Nossa Senhora de Fátima, rogai por nós. São José, rogai por nós. Valei-me, São José. Nossa Senhora da Aparecida, rogai por nós. Nossa Senhora das Graças, rogai por nós. Santo Expedito, rogai por nós.
0: Ô, meu amigo, obrigado, viu, pelo carinho, pela companhia.
1: Ô, meu amigo, eu te agradeço por ter me ligado, e que Nossa Senhora te proteja de volta para tua casa, que você tenha um bom finalzinho de semana, e que Deus te proteja, você e família.
0: Muito obrigado, e até a próxima, se Deus quiser.
1: Se Deus quiser, Deus Ele quer.
0: Bom final de semana, até tchau, mais. Tchau. Vai na boa, Edivaldo. Tchau. Acolho com muito carinho os devotos da Mãe Aparecida aqui através do nosso WhatsApp 12-3104-1043. Josi Felipini aqui com a gente, rezando por ela, por ele, por toda a família, né? Lá tá junto com o esposo, tá acompanhando lá de Medianeira, Santa Maria, no Rio Grande do Sul. O Yuri de Caraguatatuba, um abraço para você, Yuri. A Cláudia também tá aqui com a gente, rezando, agradecendo, lá de Belo Horizonte. Um grande abraço para você, viu? Um forte abraço, obrigado pelo carinho. Um abraço também para Maria Aparecida Silva Barbosa, lá de Ponta Grossa, no Paraná, rezando por ela, por toda a família, pela filha Ana Flávia. Acolho também com muito carinho, deixa eu dar uma olhada aqui, a Marlene Souza de Planaltina, no Distrito Federal, rezando por ela, por toda a família. Um abraço para você, viu, minha amiga? A Aninha de Ponta Grossa, no Paraná. Beijo grande no seu coração, Aninha. Vai na boa, Aninha. Acolho também com muito carinho aqui através do nosso WhatsApp a Maria de Lourdes, rezando por ela, por toda a família, lá da Rádio Catedral de Juiz de Fora. Um grande abraço para você, viu? E a todos que nos acompanham através da Rádio Catedral de Juiz de Fora. Um abraço pro Yuri Lopes, pela saúde dele, e rezando também para Simone Delfim. Um abraço pro Geraldo de Guanhães, Minas Gerais, rezando e agradecendo junto conosco, acolhendo também com muito carinho a Lucelena de São Sebastião do Paraíso, Minas Gerais, Minha amiga Maria Aparecida.

0: nosso quinto mistério, convido com muito carinho minha amiga Maria Lúcia de Guaratinguetá. Oi, Maria Lúcia, seja bem-vinda, boa noite, tudo bem com a senhora?
1: Oi, José Antônio, boa noite, tudo bem, graças a Deus. Agora tá tudo bem, já passou o susto, né?
0: Um susto. Mas tá grande, tudo, né? Bem. Graças a Deus, Maria. É. Graças a Deus. Pode colocar as suas intenções, minha amiga?
1: Então, quero colocar minha intenção primeiramente para mim, né? Agradecer que Nossa Senhora calma no meu coração, que daí não caiu a ficha ainda, né? Pelo jeito que ficou o carro, mas eu tenho que agradecer a Nossa Senhora que meu filho, minha nora, meu netinho também. Só foi o susto, né? Uhum. E colocar toda a família inteira, porque se eu falar o nome é muito. Colocar o Brasil todinho, você, sua família, né? Pessoal lá da Venezuela, lá do sul, que tá sofrendo com a chuva lá, né? Com e para todos que pediram as nossas orações, e para todos que estão com o terço na mão. E que Nossa Senhora abençoe a sua volta para casa, viu?
0: Amém.
1: A sua família, o Evandro, que tô com saudade dele já.
0: Uhum.
1: Tá bom? E todos vocês aí da rádio.
0: Amém. Que Deus abençoe, que Nossa Senhora Aparecida interceda pelos seus pedidos, pelas suas intenções. Vamos iniciar. Amém. O nosso quinto mistério. Pai nosso que estais no céu, santificado seja vosso nome. Venha a nós o vosso reino, seja feita a vossa vontade, assim na terra.

0: Espírito Santo.
1: Como era no princípio, agora e sempre. Amém.
0: Ó meu Jesus,
1: perdoai e livrai do fogo do inferno, levai as almas todas para o céu e socorrei principalmente a que mais precisar da vossa infinita misericórdia.
0: Santa Dulce dos Pobres,
1: rogai por nós.
0: Nossa Senhora Aparecida, Rainha e Padroeira do Brasil,
1: rogai por nós que recorremos a vós.
0: Minha amiga Maria Lúcia, obrigado pelo carinho, pela companhia. Deus abençoe a senhora. Bom final de semana e até a próxima, se Deus quiser.
1: Eu que agradeço, José Antônio. Um bom finalzinho de sábado para você. Um domingo abençoado, uma semana também muito abençoada. Sempre que quiser, pode me chamar.
0: Com certeza.
1: Que é um prazer rezar com vocês.
0: Um prazer.
1: Esse texto me fortalece muito. Faz mais de 2 anos que eu acompanho esse texto.
0: Ah, que bom. Fico muito feliz, viu? Deus abençoe.
1: Muitos anos já, graças a Deus.
0: Que bom.
1: Tá bom? Que Deus abençoe você, toda a sua família. E colocar nas mãos de Nossa Senhora por todas as intenções que foi falada, que não foi, né? Mas está no coração dela.
0: Com certeza.
1: Deus abençoe, viu? Boa noite.
0: Deus
1: um abraço.
0: Abençoe. Um abraço. Tchau, tchau.
1: Tchau, tchau.
0: Infinitas graças vos damos, soberana rainha, pelos benefícios que todos os dias recebemos de vossas mãos liberais. Dignai-vos agora e para sempre tomar-nos debaixo de vosso poderoso amparo, e para mais vos alegrar, vos saudamos com uma salve rainha. Salve rainha, mãe de misericórdia, vida, doçura e esperança nossa salve. A vós bradamos os degredados filhos de Eva, a vós suspiramos, gemendo e chorando neste vale de lágrimas. Eia, pois, advogada nossa, esses vossos olhos misericordiosos a nós volvei. E depois deste desterro, mostrai-nos Jesus, bendito fruto do vosso ventre. Ó clemente, ó piedosa, ó doce sempre Virgem Maria, rogai por nós, Santa Mãe de Deus, para que sejamos dignos das promessas de Cristo. Assim seja. Meu querido irmão, minha querida irmã, você que rezou o Santo Terço conosco, você que nos escuta agora da sua casa, do seu trabalho, do carro, ou de onde estiver, queremos te acolher neste momento tão especial de fé e entrega. Chegou a hora de nos colocarmos sob o olhar amoroso de Maria, a Mãe Aparecida. Ofereçamos a ela nossa vida, nossas alegrias e dificuldades, as pessoas que amamos e também aquelas que mais precisam de oração. Com um coração cheio de confiança, vamos juntos fazer a nossa consagração.
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0: você conosco em oração, partilha e fé. Agradeço de coração por sua sintonia, por cada prece rezada e por essa corrente de devoção que une tantos corações, espalhados pelo Brasil e pelo mundo. Eu sou Zé Antônio, trabalho com a produção de Marcos Thiago, a coordenação da Paula Castro e a direção do padre Vanderlei Souza, missionário redentorista. Nosso convidado especial é sempre, sempre você de casa. Você que reza, agradece, coloca suas intenções aos pés da Mãe Aparecida. O nosso Santo Terço finalizou, mas a nossa missão continua até a meia-noite com a primeira parte do programa com a Mãe Aparecida. Vamos para um rápido intervalo e eu já volto.
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0: 10:57, horário de Brasília, boa noite.
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7: Hoje, dia 25 de julho, nós vamos conhecer a história de Tiago, apóstolo de Jesus. Caminhando mais um pouco, Jesus viu Tiago e João, filhos de Zebedeu. Isso você encontra no livro de Marcos, no capítulo 1, versículo 19. Tiago, irmão de João, era filho de Zebedeu e Salomé. A família vivia da pesca, num lugar chamado Betsaida, à beira do lago de Genezaré. Jesus chamou os dois irmãos bem no início do seu apostolado. Os dois eram impetuosos e de caráter forte. Não levavam desaforo para casa e queriam logo partir para a briga. Quando os samaritanos não quiseram dar hospitalidade a Jesus no povoado, os dois disseram: Senhor, queres que ordenemos?

Os que desça fogo do céu para consumi-los? Queriam imitar o profeta Elias, que fez baixar o fogo do céu. Mas Jesus os repreendeu. Devido a esse caráter violento, Jesus os chamava de Boanerges, que significa filhos do trovão. Tiago, juntamente com Simão, Pedro e o irmão João, formavam o trio predileto de Jesus. Várias vezes Jesus os chamava para algum momento mais forte, como a transfiguração, no Horto das Oliveiras. Ai, mas no Horto, no momento de sua maior angústia, Jesus encontrou Pedro, Tiago e João dormindo em vez de vigiarem com ele. Tiago foi o primeiro dos 12 apóstolos a sofrer um martírio por sua fidelidade à mensagem de Jesus. No ano 44 d.C., o rei Herodes começou a perseguir alguns membros da igreja e mandou matar à espada Tiago, irmão de João.

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0: espiritual que a devoção à Virgem proporciona aos fiéis. A escolha do nome deriva do termo sameiro, que significa lugar de descanso. Este nome reflete a intenção de criar um espaço sagrado onde os devotos pudessem encontrar paz e conforto em meio às suas lutas diárias. Desde a sua fundação, o santuário tem atraído milhares de peregrinos que buscam a intercessão de Nossa Senhora, especialmente em momentos de aflição e incerteza. A imagem de Nossa Senhora do Sameiro, esculpida em Roma e trazida para Portugal em 1880, é um símbolo poderoso de pureza e proteção maternal. A coroa de ouro e brilhantes que adorna a imagem foi oferecida pelas mulheres portuguesas em 1904, incluindo a rainha Dona Amélia de Orleans, como um gesto de devoção e gratidão. A imagem representa não apenas a Mãe de Deus, mas também a esperança e a luz que guia os fiéis em suas jornadas espirituais. A devoção à Senhora do Sameiro é marcada por uma profunda espiritualidade popular. Os fiéis acreditam que ela intercede por eles, trazendo cura, paz e proteção. Muitos relatos de milagres e graças recebidas são atribuídas à intercessão da Virgem, fortalecendo a fé e a confiança dos devotos. O santuário, portanto, não é apenas um local de culto, mas um espaço onde a fé se torna viva e palpável. As peregrinações ao Santuário do Sameiro são eventos de grande significado espiritual, atraindo milhares de devotos. As principais celebrações ocorrem no primeiro domingo de junho e no terceiro domingo de agosto. Durante essas ocasiões, os fiéis participam de procissões, missas solenes e momentos de oração, reforçando os laços de comunhão e fé. A procissão noturna que leva a imagem da Virgem até a cidade é um dos momentos mais emocionantes, simbolizando a presença constante de Nossa Senhora na vida dos fiéis. Além das festividades anuais, o santuário está aberto ao público durante todo o ano, recebendo visitantes que buscam um espaço de reflexão e oração. O ambiente sereno e a beleza natural que cercam o santuário proporcionam um refúgio espiritual, onde os devotos podem se reconectar com sua fé e encontrar consolo em suas vidas. A presença de Nossa Senhora do Sameiro continua a inspirar e confortar os fiéis que encontram no santuário um espaço de reflexão e oração. A devoção à Virgem Maria do Sameiro é um testemunho da fé do povo português e da sua profunda ligação com a Mãe de Deus, que acolhe os pedidos e anseios de todos que a buscam. Nossa Senhora do Sameiro, rogai por nós.
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0: serviços socioassistenciais dirigidos à melhoria da qualidade de vida, integração social das famílias e situação de vulnerabilidade e risco social, abrangendo os âmbitos social, educacional, profissional e também espiritual, considerando as necessidades e interesses próprios de crianças, adolescentes, jovens, adultos e idosos. É o objetivo geral dos trabalhos que são oferecidos de forma gratuita, continuada e planejada à comunidade onde está o Centro de Ação Social, o CAS. E em se falando no âmbito profissional, como já mencionado, as atividades são direcionadas para que os assistidos, sejam jovens, adultos, sejam instruídos, sejam conscientizados. Assim, a doutrina social da Igreja vai dizer sobre o dever de trabalhar. Ouçamos. Nenhum cristão deve sentir-se no direito de não trabalhar e de viver à custa dos outros. Todos, antes, são exortados pelo apóstolo Paulo a tomar como um ponto de honra o trabalho com as próprias mãos, de modo a não ser pesado a ninguém, e a praticar uma solidariedade também material, compartilhando os frutos do trabalho com os necessitados. São Tiago defende os direitos prescritos dos trabalhadores. Mediante o trabalho, o homem governa com Deus o mundo, juntamente com ele e sempre seu Senhor, e realiza coisas boas para si e para os outros. O cristão é chamado a trabalhar não só para conseguir o pão, mas também por solicitude para com o próximo, para com os mais pobres, ao qual o Senhor ordena dar de comer, de beber, de vestir, o acolhimento, a atenção e também a companhia. Cada trabalhador, afirma São Ambrósio, é uma mão de Cristo que continua a criar e a fazer o bem. Com o seu trabalho e a sua laboriosidade, o homem participa da arte e da sabedoria divina, torna mais bela a criação. Nesta visão superior, o trabalho pena e, ao mesmo tempo, prêmio da atividade humana, comporta uma relação, aquela essencialmente religiosa, que foi felizmente expressa na forma beneditina. Ora et labora. Trazendo para o nosso dia a dia, nas oficinas realizadas no CAS, procuramos mostrar aos nossos assistidos a importância de capacitar profissionalmente. E sobre o trabalho, o Catecismo da Igreja Católica, no seu número 378, nos diz: sinal da familiaridade com Deus é o fato de Deus o colocar no jardim. Ali vive a fim de o cultivar e guardar. O trabalho não é um castigo, mas a colaboração do homem e da mulher com Deus no aperfeiçoamento da criação visível. Outra relação que podemos ainda mencionar, tiramos do artigo do Frei Jacir de Freitas Faria, é o sentido da oração do Pai Nosso e o Pão Nosso. Ele diz em seu artigo: entre os pedidos que a oração faz, quatro são referentes à vida terrena. O primeiro deles refere-se ao pão de cada dia, alimento que mantém vivos. Rezar assim é reconhecer o senhorio de Deus sobre todo o criado e suas criaturas. Ainda que tenhamos de tirar o pão da terra com o suor do nosso trabalho, ele é tão descido do céu que fortalece a nossa caminhada espiritual. Pai e pão, palavras com o mesmo sentido que Lucas relaciona. 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E conheça um pouco mais das atividades desenvolvidas pelos Centros de Assistência Social, o CAS. Até a próxima semana.
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2: Sacramentos. Igreja. A ordenação dos apóstolos, bispos da igreja. Naqueles dias, ele foi à montanha e passou a noite em oração a Deus. Sempre que Jesus queria realizar algo de grandioso, preparava-se com vigília noturna de oração. Depois que amanheceu, chamou os discípulos e dentre eles escolheu 12, aos quais deu o nome de apóstolos. Simão, a quem tinha posto o nome de Pedro, seu irmão André, Tiago e João, Filipe, Bartolomeu, Mateus, Tomé, Tiago menor, filho de Alfeu, Simão, chamado Zelotes, Judas, irmão de Tiago, e Judas Iscariotes, que se tornou traidor. A escola dos 12 apóstolos é um dos acontecimentos marcantes da obra de Jesus. Jesus associou de modo especial este grupo dos 12 ao seu ministério sacerdotal e à sua grande missão escatológica de salvação. Nos escritos do Novo Testamento, aparece claramente que a igreja que Jesus estava preparando consta de duas partes: os apóstolos, chefiados por Pedro, e a comunidade. Pedro e os 12 tinham de ser as testemunhas de Cristo que ele associou.

revelou a sua obra. Ele os escolheu e chamou. Havia de enviá-los, de autorizá-los, de capacitá-los e lhes dar poder para a grandiosa missão de serem a hierarquia da igreja. O testemunho da escritura é muito claro. Por exemplo, São Paulo, no capítulo 15, versículo 5, na primeira epístola aos Coríntios, coloca Pedro, o Papa, em primeiro lugar, como testemunha. Em segundo lugar, os 12, os bispos. E em terceiro lugar, os discípulos, o povo. São Marcos diz que Jesus constituiu os 12. A palavra grega é epesen, significa constituiu. É a mesma palavra que se usa no Antigo Testamento para dizer que Deus fez Moisés e Arão sacerdotes. Assim, os apóstolos foram constituídos por Jesus à semelhança de Moisés e Arão. Quando estes se tornaram os sacerdotes do Antigo Testamento. Atos dos Apóstolos diz que Jesus os escolheu para si. A eleição dos 12 está singularmente ligada ao Cristo e à sua obra. Em São Mateus, capítulo 19, versículo 29, e em São Lucas 22, versículos de 28 a 30, nós lemos que Jesus disse aos 12: Vós vos assentareis sobre 12 tronos para julgar as 12 tribos de Israel. Israel era o povo de Deus e simbolizava a igreja futura. Assim, Jesus dizendo aos apóstolos: Vós vos assentareis em 12 tronos para julgar o povo de Deus, estava lhes prometendo o poder no reino de Deus. Este título de apóstolos, reservado exclusivamente aos 12 na Bíblia, é um título que se refere essencialmente à autoridade e ao poder. Em outra passagem, Jesus disse: Quem vos ouve, a mim ouve. E quem vos despreza, a mim me despreza. E aquele que me despreza, despreza aquele que me enviou. Lucas 10:16. A igreja primitiva manifesta mais e mais claramente a consciência de que o ministério e o poder de Jesus haviam sido comunicados aos apóstolos, isto é, aos 12. O ser do padre Frei Kloppenberg, da Ordem dos Frades Menores. São João Evangelista também mostra os 12 como os escolhidos, chamados, enviados, autorizados, capacitados pelo próprio Jesus para o grande ministério da igreja. Esta consagração dos 12 é muito bem acentuada por São João no capítulo 17, onde lhe traz a oração sacerdotal. Jesus ali fala como o sumo sacerdote. Todos os anos, o sumo sacerdote do Antigo Testamento, no grande perdão, pronunciava o nome de Deus e orava por sua própria pessoa. Depois, rezava pelos sacerdotes do Antigo Testamento e, finalmente, pelo povo. Aqui, em São João, na grande oração sacerdotal, Jesus igualmente ora por sua própria pessoa, ora pelos 12 e reza pelo povo. E aí, as palavras claríssimas mostram como ele consagrou os seus apóstolos para a missão sacerdotal. Vamos ler João 17:17. Pai, consagra-os na verdade, aos 12. A imagem daquele que o Pai consagrou e enviou ao mundo, os apóstolos são consagrados e enviados ao mundo. João 17:18 de 20-21. É por isso que eles participam do poder de Cristo, isto é, do poder sacerdotal do Filho do Homem.

0: como por exemplo, do poder de perdoar os pecados. Como o Pai enviou, assim eu vos envio. E soprando sobre eles acrescentou: recebei o Espírito Santo, e aqueles a quem vós perdoardes os pecados, ser-lhe-ão perdoados, e aqueles a quem vós os retiverdes, ser-lhes-ão retidos. João 20:22. Ide e evangelizai a toda gente, batizando-a em nome do Pai e do Filho e do Espírito Santo, e ensinando-lhes fazer tudo o que eu vos disse. Eis que eu ficarei convosco até a consumação dos séculos. Mas a grande palavra, a palavra de consagração dos apóstolos, está no Evangelho de São Lucas, na última ceia. Quando Jesus celebra a primeira missa e ordena aos seus apóstolos sacerdotes, dizendo: fazei isto em lembrança de mim. Vejam Kloppenberg, o ser do padre.
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6: 11:29, horário de Brasília, boa noite.
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6: Deixa eu mandar um grande abraço pro meu amigo Wilson Lavrador, lá de Itabuna, na Bahia. Rezando por ele, pela família, pedindo proteção para Lília. Deus abençoe, viu? Obrigado pelo carinho, pela companhia. Rafael Cunha, de Itabaiana, também rezando por ele, por toda a família, pela alma da Neuza. Deus abençoe você, viu, Rafael? Obrigado pelo carinho, pela companhia, meu amigo.

0: Aparecida, aqui pela Rede Aparecida de Rádio. Deus é maior. Flavinho, mandar um grande abraço pro meu amigo Paulo Roberto, lá de Valença, no Rio de Janeiro, tá acompanhando a nossa programação. Um abraço para você, meu querido, Deus abençoe. Vamos juntos acompanhar neste momento, tema do dia com o padre Sebastião Reis.
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2: Hoje o tema: decidir-se pelo Cristo e pelo reino. A presença de Jesus e do seu reino é sempre de inquietação para o ser humano que vive em um mundo secularista, alimentando o consumismo, a orgia, a promiscuidade, não se preocupando com o dia de amanhã e muito menos com o valor e a dignidade do irmão. A proposta de Jesus, que vem através da igreja e dos seus mensageiros, devem ser acolhidas e respeitadas. Quanto ao seu conteúdo de evangelização, a pessoa que se torna mediação do próprio Cristo no anúncio. Ele exige todos e de cada um decisão firme e consequente. A pessoa deve sair do seu comodismo, sair da sua vida fácil. A resposta ao convite de Jesus sempre irá provocar mudanças profundas na minha maneira de ser e agir, exigindo escolhas que contemplem o certo e o errado, a vida e a morte. Jesus quer continuar evangelizando através dos milhares e milhões de pés desta igreja, que ao abrirmos o coração e a mente para acolher e receber a mensagem apresentada por aquele enviado, recebemos o próprio Cristo. Entre as muitas preferências que temos na vida, quando Jesus nos convoca e convida, pede e exige que ele seja colocado em primeiro lugar, até mesmo se for preciso você entregar a sua vida pela causa dele. Não penseis que vim trazer a paz à terra. Não vim trazer a paz, mas sim a espada. Mateus 10:34. Este pequeno texto representa o centro e o questionamento deste evangelho, imaginando que Cristo não passaria pelas maldades humanas por causa da sua procedência divina. Esta é a razão pela qual ele pede aos seus seguidores preferência e radicalidade nas suas decisões, com rompimento até mesmo dos laços familiares. Quem ama seu filho ou sua filha mais do que a mim, não é digno de mim. Mateus 10:37. Como cristãos, somos enviados a seguir Jesus, assumindo o nosso profetismo neste ambiente social, que só conhece o caminho da espada, cujo resultado final será o martírio, se queremos ser profetas da esperança neste mundo ferido em que nós vivemos. É preciso ser profeta da esperança no mundo de hoje.
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0: discípulos de Jesus Cristo. E à medida que os seguimos, vamos dando continuidade às suas ações no meio do mundo, isto é, nossa vida e testemunho pode ser uma extensão da presença de Cristo para o nosso tempo e para os nossos contemporâneos. Poderíamos considerar até que os autênticos e coerentes cristãos tornam Cristo presente e atuante no meio da humanidade. São sacramentos vivos de sua presença e manifestação, Jesus Cristo. Com base nesse princípio, que podemos entender a vocação e identidade dos missionários redentoristas como continuadores do Redentor? No dia da profissão religiosa, quando se tornam efetiva e juridicamente membros da congregação redentorista, todos proclamam em alta voz e publicamente que, seguindo de perto Cristo, Salvador do mundo, para realizar isso livremente, escolho neste momento a vida cristã marcada pelos conselhos evangélicos. De modo que é evidente que para nós, o redentorista deve continuar o exemplo de Jesus Cristo, anunciando a palavra de Deus aos pobres, como diz a Constituição número 1 de nossa congregação, os missionários redentoristas. Essa é a razão de ser do apostolado e da vida pessoal e comunitária redentorista. De modo que, tomando por referência um dos aspectos do tríduo pascal, especialmente a Quinta-feira Santa, encontramos uma forma muito concreta e palpável deste continuar o Redentor na cena do lava-pés, pois os missionários redentoristas são chamados a continuar o gesto icônico do serviço à humanidade ao modo de Jesus. Depois de lhes ter lavado os pés e retomado as vestes, pôs-se de novo à mesa e lhes disse: sabeis o que vos fiz? Vós me chamais de Mestre Senhor, e dizeis bem, pois eu sou. Se, portanto, eu que sou o Senhor e Mestre, vos lavei os pés, vós também deveis lavar os pés uns dos outros, pois eu vos dei o exemplo para que façais como eu fiz. João capítulo 13, versículo de 12 a 15. Assim os redentoristas, por meio de sua vida apostólica e trabalho social, lavam os pés daqueles que estão à margem ou excluídos da maioria das benesses da sociedade. Aqueles para os quais a igreja ainda não foi capaz de prover meios de salvação suficiente, aqueles que nunca ouviram a mensagem da igreja ou pelo menos não receberam como boa nova. E finalmente aqueles que sofrem danos por causa da divisão da igreja, na igreja. Se o Redentor foi capaz de se inclinar em atitude de socorro e resgate da dignidade humana, não há outro caminho senão continuar seu gesto para sermos genuínos discípulos de Jesus, lavando os pés uns dos outros. Que Nossa Senhora nos ajude a responder com amor o chamado de seu Filho Jesus para continuar a sua obra de salvação e de anúncio de seu evangelho. Rezemos mais uma vez a oração vocacional. Jesus, Mestre Divino, que chamaste os apóstolos para vos seguirem, continuai a passar pelos nossos caminhos, pelas nossas famílias, pelas nossas escolas, e continuai a repetir o convite a muitos de nossos jovens. Dai coragem às pessoas convidadas, dai forças para que vos sejam fiéis como apóstolos leigos, como diáconos, como padres e bispos, como religiosos e religiosas, como missionários e missionárias para o bem do povo de Deus e de toda a humanidade. Amém.
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0: te ama como eu, Padre Antônio Maria. Eu vou dar um grande abraço pra Cida, tá rezando pela cunhada. Que Deus abençoe, viu? Muito obrigado pelo carinho, pela companhia. Wilson Lavrador, lá de Itabuna, na Bahia. Um abraço pra você, Wilson.
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2: O homem procura Deus para servir-se dele. Quando não lhe é útil, o rejeita. Deus se aproxima dos estranhos, daqueles que ainda não têm um juízo sobre ele, fazendo-o a sua imagem e semelhança. Deus rompe esquemas, destrói tranquilidades e coloca o homem no grande risco da fé. A resposta do homem a Jesus foi o ódio. Jesus era o corpo estranho que rompia a paz e a falsa segurança diante de Deus. Se Jesus foi recusado pelos seus, não estranhes, e também tu devas experimentar essas rejeições, não só de tua pessoa, mas também mensagem de salvação evangélica que tu apresentas em tua atividade
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0: Gente, eu vou ficando por aqui. Muito obrigado pelo carinho, pela companhia. Que Deus abençoe. Nossa Senhora Aparecida interceda por cada pedido, cada intenção. Acalme o seu coração. Bom final de semana. Eu volto na segunda-feira, às 8 horas da noite, no programa com a Mãe Aparecida. Beijo grande. Bom final de semana. Tchau, tchau.

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4: Olá, bom dia! Que bom poder estar junto de vocês aqui no Com a Mãe Aparecida para mais uma madrugada, isso mesmo, juntos, eu daqui, vocês daí, vamos nesta caminhada de fé, de amor, paz e esperança e confiança na misericórdia de Deus, na intercessão da Mãe Aparecida, na minha vida, na sua vida, na vida de todos nós, louvando e agradecendo sempre ao nosso Salvador e Redentor, o Senhor Jesus. A produção é de Marcos Tiago, Paula Castro na coordenação, Padre Vanderlei Souza, missionário redentorista. Hoje, povo de Deus, 26 de julho 2026, Domingão da Graça de Deus, 17º domingo do tempo comum. Louvando e agradecendo ao nosso bom Deus por tudo em nossa vida. E quem chega para trazer para nós esse momento de evangelização, de reflexão, é o missionário redentorista, Padre William Betônio. Com os ponteiros apontam para o infinito.
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0: interessante que nós iniciamos a liturgia na primeira leitura com o livro dos reis, esse diálogo que Salomão tem no sonho com Deus. Deus fala para ele: olha, você é sucessor de Davi, um grande rei, o que você pede para você, para o seu reinado? E Salomão, ele não pede riqueza, ele não pede poder, ele não pede anos de vida, ele não pede a morte dos seus inimigos. Tudo isso talvez ajudaria a mantê-lo há mais tempo no poder, longe dos seus inimigos. Mas o que que Salomão pede? Ele pede sabedoria. Ele diz que para reinar e governar este povo é necessário ter sabedoria. Então ele não pede mais nada a não ser sabedoria. E para ter sabedoria é necessário ter um coração justo, porque é a justiça que faz com que esta sabedoria tenha o discernimento entre o bem e o mal e faça as melhores escolhas. Então, aqui, essa escolha tem uma relação direta com essa escolha do reino de Deus. Porque nós que somos cristãos, somos chamados a cada instante, a cada momento, nós somos colocados em desafio diante do bem e do mal. E aí a gente precisa julgar com sabedoria. E essa sabedoria é a sabedoria que nos dá Deus para escolhermos os caminhos que nos conduzem ao seu reino. Caminhos que conduzem à morte, caminhos que são de falta de respeito, caminhos que tornam a humanidade do outro menor, todos esses caminhos não são os caminhos da justiça. Não é, é como se estivéssemos pedindo para Deus algo que não é coerente, assim como Salomão pediu sabedoria. E o que nós precisamos pedir é justamente isso, que ele nos dê a sabedoria necessária para podermos fazer as escolhas e entender aquilo que é o verdadeiro valor do reino de Deus. E entendendo este verdadeiro valor do reino de Deus, nós não o trocamos por nada, porque ele é o valor supremo de nossa vida, de nossa existência. E aí, na segunda leitura de hoje, para complementar, Paulo aos Romanos vem dizer que aqueles que entendem, que recebem, que compreendem este tesouro e o trazem para si, pedem para que essa sabedoria possa estar no seu coração, para estes tudo concorre para o bem, para o seu bem. Por quê? Porque ele nos chama, Deus nos chama, na pessoa do seu Cristo, para sermos justos assim como ele, sendo justos para nos glorificar, ou seja, receberemos a coroa desta eternidade, assim como Cristo, que é o primogênito, é o primeiro no meio de nós a trazer e a mostrar esta justiça que nos leva mais próximos de Deus, porque ele mesmo viveu e passou por isso. Então ele nos dá, e tudo concorre para o bem daqueles que amam e que seguem o seu caminho. Por hoje nós vamos ficando por aqui. Agradeço a sua audiência, fique com Deus, um grande abraço e até a próxima semana.
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0: E hoje, de maneira muito especial, queremos rezar pelos nossos avós. Hoje, dia dos avós, queremos rezar, agradecer, louvar pelos ensinamentos, isso mesmo, pelo amor, pelo carinho dessas pessoas maravilhosas. Muitos ainda entre nós, outros já com o Pai, vivendo a vida eterna. Rezemos a oração do dia dos avós.
1: Em memória a São Joaquim e Santana, pais de Nossa Senhora, neste dia 26 de julho é celebrado o Dia dos Avós. Começamos esse momento de oração e reflexão com este ensinamento da carta de São Paulo a Tito.
2: Aconselhe igualmente os jovens para que em tudo tenham bom senso. Tito, capítulo 2, versículo 6.
1: Como é edificante e bonito ver uma família que valoriza os avós, pois nesse caso, todos ganham. As crianças são beneficiadas porque convivem com gerações diferentes, aprendendo a valorizar os idosos, mantendo o sentimento de pertença familiar. A convivência com os avós fornece valores sólidos e apoio emocional aos netos. Os pais também são beneficiados, porque podem contar com uma ajuda na formação dos filhos. Quando os avós têm a função de ajudar a educar os netos, fica mais fácil ser conselheiro, companheiro e contribuir para o seu desenvolvimento. Feliz é a família que valoriza os avós, sejam idosos ou não, pois já nos ensina o livro.

0: livro dos Provérbios.
1: Os netos são a coroa dos anciãos, e os pais são a honra dos filhos. Provérbios, capítulo 17, versículo 6.
2: Porém, é preciso ter paciência e não passar por cima da graça de Deus. É preciso reconhecer que a idade traz também limitações e imperfeições. Não se pode esquecer que a vida dos avós, na medida em que é vivida com alegria, é para os filhos e netos um exemplo mais edificante do que qualquer discurso bem elaborado. Assim, é preciso orar e ter esperança, aceitando o inesperado de Deus. Por isso, rezemos.
3: Ó Deus eterno e todo-poderoso, em vós vivemos, nos movemos e somos. Nós os louvamos e bendizemos por terdes dado a esses vossos filhos e filhas, nossos queridos vovôs e nossas queridas vovós, uma vida longa, com perseverança na fé e em boas obras. Concedei que eles, confortados pelo carinho dos filhos, dos netos e amigos, se alegrem na saúde e não se deixem abater na doença, a fim de que, revigorados com a vossa bênção, consagrem o tempo da idade madura ao vosso louvor, seguindo os exemplos de São Joaquim e de Santa Ana, que na fidelidade à palavra de Deus cumpriram sempre a vontade de servir e de amar. A todos, por Cristo nosso Senhor. Amém. Por intercessão de São Joaquim e Santa Ana, rogando pelos idosos e amparando as famílias, desça sobre todos e todas a bênção de Deus Todo-Bondoso, Pai, Filho e Espírito Santo. Amém. São Joaquim e Santana, rogai.

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3: Deus ama a pequenez e gosta de realizar grandes coisas mediante a pequenez, como testemunha Maria. Por isso, não tenhamos medo dos números pequenos, dos sucessos que tardam, da relevância que não se avista. Não é este o caminho de Deus. Olhemos para Maria, que na sua pequenez é maior que o céu.
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0: 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Estamos de volta com o programa Com a Mãe Aparecida, na Rede Aparecida de Rádio. 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
6: Salmo 118. Como eu amo o Senhor, a vossa lei, vossa palavra.
7: Como eu amo o Senhor, a vossa lei, vossa palavra.
6: É esta parte que escolhi por minha herança, observar vossas palavras, ó Senhor. A lei da vossa boca, para mim, vale mais do que milhões em ouro e prata.
7: Como eu amo, Senhor, a vossa lei, vossa palavra.
6: Vosso amor seja um consolo para mim, conforme a vosso servo prometestes. Venha a mim a vosso amor e viverei, porque tenho em vossa lei o meu prazer.
7: Como eu amo, Senhor, a vossa lei, vossa palavra.
6: Por isso amo os mandamentos que nos destes, mais que o ouro, muito mais do que o ouro fino. Por isso eu sigo bem direito as vossas leis, detesto todos os caminhos da mentira.
7: Como eu amo, Senhor, a vossa lei, vossa palavra.
6: Maravilhosos são os vossos testemunhos, eis porque meu coração os observa. Vossa palavra, ao revelar-se, me ilumina, ela dá sabedoria aos pequeninos. Como eu amo o Senhor, a vossa lei, vossa palavra.
7: Como

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2: A Páscoa de Jesus se manifesta em cada um de nós, nas pessoas, nas comunidades que dão testemunho de misericórdia, reconciliação e paz. De maneira especial, lembro nesta oração os aniversariantes de hoje, a Mariana de Cruzeiro e meu primo de Lins, João. Iniciemos esta oração invocando a Santíssima Trindade. Em nome do Pai, do Filho e do Espírito Santo. Amém. Senhor nosso Deus, nosso Pai, nós cremos em vós, nós esperamos em vós, nós vos amamos, nós vos agradecemos este dia e vos damos graças porque estamos com vida. Oferecemos este dia ao Senhor com todas as nossas alegrias e sofrimentos, com todos os nossos trabalhos e divertimentos. Guardai-nos do pecado e fazei de nós instrumentos de vossa paz e do vosso amor. Ajudai-nos a observar vossos santos mandamentos. Amém. Domingo, dia 26 de julho. O trecho do Evangelho de hoje é escrito por Mateus, capítulo 13, versículos de 44 a 52. Anúncio do Evangelho de Jesus Cristo segundo Mateus. Naquele tempo disse Jesus a seus discípulos: o reino dos céus é como um tesouro escondido no campo. Um homem o encontra e o mantém escondido. Cheio de alegria, ele vai, vende todos os seus bens e compra aquele campo. O reino dos céus também é como um comprador que procura pérolas preciosas. Quando encontra uma pérola de grande valor, ele vai, vende todos os seus bens e compra aquela pérola. O reino dos céus é ainda como uma rede lançada ao mar e que apanha peixes de todo tipo. Quando está cheia, os pescadores puxam a rede para a praia, sentam-se e recolhem os peixes bons em cestos e jogam fora os que não prestam. Assim acontecerá no fim dos tempos. Os anjos virão para separar os homens maus dos que são justos e lançarão os maus na fornalha de fogo. E aí haverá choro e ranger de dentes. Compreendestes tudo isso? Eles responderam: sim. Então Jesus acrescentou: assim, pois, todo mestre da lei que se torna discípulo do reino dos céus é como um pai de família que tira do seu tesouro coisas novas e velhas. Palavra da salvação. Jesus continua ensinando sobre o reino dos céus com três parábolas: tesouro, pérola e rede. As duas primeiras, tesouro e da pérola, ensinam o valor do investimento no reino de Deus, considerando

0: gerado um bem maior. A terceira, a rede, revela a realidade da comunidade, da sociedade, composta de pessoas comprometidas e pessoas descompromissadas. Essas parábolas mostram a complexidade do mistério do reino dos céus. Com as três parábolas, Jesus convida cada um de nós, eu e você, a acolher o reino, considerado um bem maior, que merece investimento acima de tudo. O que Deus nos oferece tem valor infinito. Precisamos fazer todo esforço para tornar o reino sempre mais uma realidade, abandonando o que não contribui para com ele. Devemos ser como o dono da casa que tira de seu cofre coisas novas e velhas. A Bíblia, a Sagrada Escritura, é o baú que guarda coisas novas e velhas. Temos a chave para abri-la e tirar dela as propostas do reino do céu. Precisamos ser pessoas sábias para discernir aquilo que realmente é valioso, daquilo que não traz benefícios nenhum para a nossa vida. Peçamos hoje especialmente a bênção de Deus para as famílias. A família é a principal responsável pela formação da consciência humana e cristã de uma pessoa. A família é a célula principal da sociedade e atualmente vemos um grande sofrimento de tantas famílias que passam por dificuldades em seus relacionamentos. Reúna sua família e peçamos juntos a Deus a sua bênção. Oremos. Deus de misericórdia, Criador e Reparador do vosso povo, que fizestes da família humana, constituída pela aliança nupcial, o sacramento de Cristo e da Igreja, derramai a abundância das vossas bênçãos sobre esta família reunida neste momento, para que aqueles que nela vivem unidos pelo amor sejam fervorosos no espírito, assíduos na oração, solícitos uns pelos outros, atentos às necessidades de todos e deem testemunho da fé pela palavra e pelo exemplo. Por nosso Senhor Jesus Cristo. Amém. Que Deus Todo-Poderoso vos livre sempre de toda a adversidade e derrame sobre você as suas bênçãos. O Senhor esteja convosco, Ele está no meio de nós. Pela intercessão do apóstolo São Marcos, desça sobre você, sobre a sua família e intenções, a bênção do Deus Todo-Poderoso, Pai, Filho e Espírito Santo. Amém. O abraço de hoje continua com o pessoal de Piracicaba. Um abraço para o Andrew, para o Alexandre, para o Daniel, Christian, para o Eduardo, para o Ed e para o Fernando. Sou o padre Edmilson Moraes, salesiano de Dom Bosco, e moro em Campinas, no estado de São Paulo, no Colégio Liceu Salesiano Nossa Senhora Auxiliadora. Que Deus e Nossa Senhora, sua mãe e nossa, continue caminhando com você hoje. Abraço e até mais.
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1: Olá para você que acompanha a programação da Rede Aparecida de Rádio. Está no ar os Destaques da Igreja, as principais notícias que foram destaques durante a semana. Livraria Editora Vaticana publicou um novo livro de Papa Leão XIV intitulado Desarmada e Desarmante. A paz é um dom. Silvonei José, da Rádio Vaticano, tem as informações.
2: Leão XIV não são as armas atômicas, mas o desarmamento que gera a paz. A Livraria Editora Vaticana publica um novo livro de Leão XIV, intitulado Desarmada e Desarmante. A paz é um dom. O livro, com curadoria de Alessandro Banfi, é a primeira antologia que reúne diversos discursos do Papa Prevost sobre o tema da paz, desde o dia de sua eleição, em 8 de maio de 2025, introduzidos por um texto inédito de sua autoria. A paz esteja convosco. Esta foi a primeira saudação que Jesus, ressuscitado, dirigiu aos seus apóstolos. Esse é também o primeiro dom que o Cristo ressuscitado ofereceu aos seus amigos e ao mundo inteiro: a paz. Esse dom, porém, não foi obtido de graça. O corpo glorioso do Mestre de Nazaré mostrava as chagas da paixão. Ele suportou o ódio, a violência e a crucificação do mundo. Jesus Cristo sofreu a injustiça, desarmado e desarmante, e ressuscitou. A mensagem do Evangelho se inseriu e se insere na história, hoje como há 2000 anos. A paz é o grande desejo que agita muitos corações, mas também é frequentemente ameaçada, pisoteada e desprezada. Hoje, 103 estados estão envolvidos de alguma forma numa guerra na Terra. As armas ressoam e matam na Ucrânia, no Oriente Médio, no Sudão, em Myanmar, no Iêmen, no Congo e em muitas outras situações. Meu amado predecessor, o Papa Francisco, escreve Leão XIV, cunhou a expressão Terceira Guerra Mundial em pedaços, para descrever uma situação de conflito generalizado, sem precedentes desde o fim da Segunda Guerra Mundial. Retomando meus pronunciamentos sobre esse tema, agora reunidos nessa antologia, gostaria de enfatizar vários aspectos que me são caros, escreve Leão. Primeiramente, a paz é uma responsabilidade. Se o nosso primeiro instinto, ao nos depararmos com um problema, uma tensão, uma ofensa, for o de julgar os outros, acusá-los e até condená-los, será inevitável que primeiro a indiferença e depois o ódio se instalem ao nosso redor. Há uma maneira de enxergar a realidade que destrói em vez de construir. A paz começa por mim, começa por nós. Santo Agostinho disse, escreve ainda o Papa, esses são tempos difíceis, tempos de adversidade. Vivam bem e com uma vida boa. Mudem os tempos. Mudem os tempos e não terão de que se queixar. Não podemos pedir a paz aos poderosos do mundo se não começarmos a vivê-la nós mesmos. Dos estúdios da Rádio Vaticano.

0: em Roma, Silvana e José.
1: E a Conferência Nacional dos Bispos do Brasil realizou o encontro de coordenadores de pastoral. As informações chegam com Larissa Carvalho, da Assessoria de Comunicação da CNBB.
2: A Conferência Nacional dos Bispos do Brasil realizou o Encontro de Coordenadores de Pastoral 2026. A programação reuniu momentos de formação, reflexão, oração e trabalhos em grupo, com atenção especial às diretrizes gerais da ação evangelizadora da Igreja no Brasil e ao documento final do Sínodo. Ao longo da semana, os participantes aprofundaram temas como sinodalidade, missionariedade, inteligência artificial e planejamento pastoral. A metodologia do encontro também valorizou a escuta, a partilha e o discernimento comunitário sobre os caminhos da ação evangelizadora da Igreja no Brasil. E a Comissão Episcopal para a Liturgia da CNBB, em parceria com a Edições CNBB, apresenta a revisão emendada do Cerimonial dos Bispos. A publicação atualiza a tradução brasileira e traz uma nova organização editorial, facilitando a consulta e o uso litúrgico e pastoral. O novo material oferece à Igreja no Brasil um instrumento atualizado e fiel às orientações da Sé Apostólica. A publicação está disponível no site da Edições CNBB, em ediçõescnbb.com.br. De Brasília, Larissa Carvalho, da Assessoria de Comunicação da CNBB para a Rede Aparecida de Rádio e Signis Brasil.
1: A CNBB também apresentou nesta semana a identidade visual, a letra do hino e a oração da campanha da Fraternidade 2027, que tem como tema Fraternidade e o cuidado das crianças e como lema, quem recebe uma criança em meu nome, a mim recebe, o Evangelho de Mateus. A campanha tem como objetivo geral promover um caminho de conversão cristã para a corresponsabilidade no cuidado das crianças, reconhecendo a luz do reino de Deus, a infância como tempo sagrado de desenvolvimento integral em um ambiente de relações seguras, marcadas pelo amor e pelo respeito. E acontece neste final de semana, no Santuário Nacional, o encontro da Pastoral da Comunicação, a Pascom Brasil. O evento está em sua edição de número 9 e reúne comunicadores católicos de todo o país. Neste ano, o encontro tem como tema Evangelização em Movimento, a dimensão pastoral da comunicação. Presente, Dom Valdir José de Castro, bispo da Diocese de Campo Limpo e presidente da Comissão para a Comunicação da CNBB, falou desta pastoral tão necessária que ajuda a outras pastorais a exercitar o dom da unidade.
3: Todos os comunicadores e comunicadoras, ou grande parte, uma representação, né? É bastante significativa que vem para este encontro da pastoral da comunicação, tão necessária nos dias de hoje, né? Especialmente num tempo em que de fato precisamos de pessoas aí trabalhando na comunicação, né? Ajudando a construir comunhão e ajudando a Igreja a crescer sempre mais nessa área, porque a própria palavra evangelização já é comunicação, né? Começa tudo daí. E ter consciência de que é uma pastoral e de que cada agente de pastoral é um sujeito eclesial, né? Um compromisso que nasce do batismo. Então, o pasconeiro, pasconeira, né? Ele tem um compromisso na comunidade e o seu lugar de ação é a comunicação. É a comunicação instrumental, né? Claro, ninguém nega, né? Rádio, TV, a internet, o ambiente digital, né? Também a própria comunicação impressa, mas sobretudo o que precisamos crescer cada vez mais também é essa comunicação interpessoal, né? Esse criar comunhão. Eu vejo a pastoral da comunicação como esta pastoral que ajuda a integrar, né? Não só os membros da PASCOM, mas integrar todas as pastorais, né? Por meio da comunicação. A comunicação, ela é fundamental, né? Na unidade, na construção da unidade, na construção da comunhão, seja na paróquia, seja na diocese, seja na pastoral como um todo no Brasil, né?
1: Um dos destaques também do Encontro Nacional da PASCOM foi a conferência com o Dr. Paulo Ruffini, prefeito do Dicastério para a Comunicação da Santa Sé, primeiro leigo na história da Igreja Católica a assumir a liderança e o cargo de prefeito de um dicastério. Ele visitou a Rádio Aparecida e deixou uma mensagem a todos os comunicadores católicos. Vamos

0: acompanhar a mensagem com tradução de José Eduardo.
1: Que mensagem
2: o senhor deseja deixar aos comunicadores católicos do Brasil, que todos os dias procuram evangelizar através do rádio, da televisão, da internet e das redes sociais, especialmente aos jovens?
3: Eu penso que
2: a beleza do catolicismo é universal e que nenhum país é menor que o outro. Se além disso, um país tão grande quanto o Brasil, tão católico quanto o Brasil, com tantos católicos quanto o Brasil, com tantos jovens quanto o Brasil, penso que daqui pode vir um grande impulso para uma comunicação que seja fundada na comunhão. Um impulso gigantesco, porque penso que há um risco que nós, católicos, corremos, o de pensar que devemos separar a profissionalização da nossa comunicação da fé que anima a nossa vocação de comunicadores. Tom Valdir disse isso muito bem agora há pouco. As duas coisas andam juntas. Se a nossa comunicação não estiver fundada em uma pastoral, ela se torna, como dizia São Paulo, quando falta caridade, não é? Você se torna um símbolo que soa como bronze, que tilinta em vez de tocar. É um barulho, não move as coisas a propósito do movimento. Não deve ser um movimento que move as coisas, deve ser um movimento que transforma as coisas. E para fazer isso, é preciso fundamentá-las no amor. É preciso fazer isso de muitas outras formas de comunicação. Outro erro que às vezes cometemos, que acredito que vocês não cometem aqui na Rádio Aparecida e em Aparecida, é o de pensar que a comunicação é apenas dar notícias. Dar notícias é uma parte da comunicação, mas interpretá-las com o olhar do amor de Jesus faz você contá-las com uma outra maneira.
0: A igreja viveu também neste final de semana com atividades no Santuário Nacional a edição de número 6 da Jornada Mundial dos Avós e Idosos, com uma programação nacional especial que refletiu o tema Eu Nunca Te Esquecerei. Dione Mendes é a atual coordenadora nacional da Pastoral da Pessoa Idosa e falou sobre a jornada.
4: Uma passagem de Isaías que diz Eu Nunca Te Esquecerei retrata toda a nossa intenção enquanto igreja de fazermos uma celebração que nos remonta àqueles que nos antecederam na fé, nossos pais, nossos avós. E, portanto, nós convidamos toda a igreja a celebrar nesse dia 26, não só Santana, São Joaquim, mas todos os avós e todas as pessoas idosas. Nesse dia, nós possamos tirar um tempo para olhar aquela pessoa idosa sozinha da nossa comunidade, que às vezes até deseja ir à missa, mas não tem como ir, e nós possamos levá-la. E se ela não puder ir, que nós possamos visitá-la, acolhê-la, compreendê-la, abraçá-la. Porque se falta memória, não falta afeto. Se nós lidamos com pessoas idosas que hoje estão com um pouco de dificuldade física ou perdendo a sua potência de memória, elas não perderam a sua potência de alegria.
0: Esses são os destaques da Igreja Católica nesta semana no Brasil e no mundo. Rafael Oliveira para a Rede Aparecida de Rádio e Signes Brasil.
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6: Gabi Pedroso, com a nossa crônica do dia.
7: Manifestação do Sagrado. Não há penitência melhor do que aquela que Deus colocar em nosso caminho todos os dias. Dom Helder Câmara. Sacrifício não significa impor rigores ou castigos ao próprio corpo, pois este é a habitação do Espírito Santo. A palavra sacrifício era composta por sarcer, sagrado, e facere, fazer. Em uma tradução literal, sacrifícios seria tornar

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5: Padre Rubens Gomes de Carvalho, missionário redentorista, chegando com o nosso momento de evangelização e formação cristã.
6: Uma vez mais juntos, unidos, no aprofundamento da nossa fé, naquele que se refere ao entendimento da Santa Missa, da Eucaristia. Vendo um pouquinho a espiritualidade da Eucaristia. Nós estamos refletindo a Eucaristia, a Santa Missa e a comunhão eucarística, e celebrar e comungar o corpo do Senhor. Não apenas ou por devoção, por um gesto de piedade e de fortalecimento da alma, ou mesmo numa contemplação adorativa, individualista, mas sim celebrar a Eucaristia de maneira frutífera, para si e para a transformação pessoal, e que leve a comunidade à dimensão sócio-transformadora, que faça, pelo fortalecimento na Igreja, testemunho de Cristo, que se deixa alimentar, ser alimentado por Cristo em seu jeito de ser, e alimentar com a vida em Cristo eucarístico a sociedade, a nossa comunidade, os nossos irmãos e irmãs, transformar em Eucaristia a atitude de Cristo para com os irmãos e pelo próximo. Aprender de Jesus. Eis a espiritualidade da Eucaristia. Alimentar-se do corpo doado de Jesus, do sangue derramado em nosso favor, para sempre em favor do irmão. De se estar presente na vida do irmão para ajudá-lo. Uma presença do Cristo que se doa em nós e por nós. Receber, comungar o corpo do Cristo e o sangue de Cristo, doados por nós e alimentando-nos para alimentar espiritualmente e concretamente o próximo. Não naquilo que eu preciso simplesmente só para mim, no campo pessoal, individual, mas sim na dimensão profunda da vivência de estar presente na vida do irmão, ajudando-o também a sentir-se valorizado. Nós precisamos viver alimentados por Cristo, por Jesus, para socorrer o irmão, denunciando as injustiças e as situações que exploram os irmãos. Exercer o profetismo de Jesus, aprender com o jeito de ser de Jesus, e a missa atualiza esse jeito de ser de Jesus em favor do irmão. Viver a espiritualidade eucarística, receber o corpo e o sangue de Jesus eucarísticos, corpo e sangue de Jesus dados e derramados por nós, para nós, para a vida do mundo e para viver daquilo que Jesus Cristo é, do seu amor, do seu jeito de ser. Nós devemos viver a experiência de receber em comunhão o corpo e o sangue de Jesus, é receber também o irmão necessitado e fazermos por ele aquilo que Jesus Cristo fez, ajudá-lo a sair da situação em que vive. Nós então nos comprometemos também pela Eucaristia, pela Santa Missa, recebendo o corpo e o sangue de Jesus doados e derramados, nós então nos comprometemos em transformar em Jesus, em sua atitude de amor e misericórdia, e ser o Cristo de Jesus para as pessoas na sociedade. Receber Jesus para ser Jesus que se doa em nossos corpos de batizados, de cristãos. A espiritualidade eucarística nos leva a termos os mesmos sentimentos de Jesus. Não é só comungar o corpo e o sangue de Jesus na hóstia e no vinho consagrado. É comungar o jeito de ser de Jesus.

0: temos os mesmos sentimentos de Jesus. Comungar o corpo e o sangue de Jesus é comprometer-se com a missão de Jesus e se deixar fortalecer por Jesus para continuar a sua missão. Vim para que todos tenham vida em abundância. Estar desassossegado enquanto esta vida ainda não está presente para todos. Isso é a espiritualidade da Eucaristia. Tornar a Eucaristia em nós a força que nos faz estar presente, como Jesus, na vida dos irmãos, transformando o irmão, ajudando-o a viver com dignidade. São as experiências do cristão que verdadeiramente não vai à missa só por compromisso ou só porque tem um mandamento, mas vai à missa porque quer se encontrar com Jesus para ser como Jesus na presença dele na comunidade. Essa espiritualidade é que nos está ensinando o Dom Aloísio de Ibe. Fique na paz do Senhor, mas tem mais nos próximos encontros. Tchau.
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3: Ser feliz, esta é a busca de todos nós, uma procura justa e necessária que dá sentido e motivação à existência humana. E exatamente por ser a motivação essencial, temos uma diversidade enorme de tentativas de respostas e soluções para essa causa. Pessoas e empresas oferecem caminhos e oportunidades que nos levam à experiência da felicidade em suas diversas instâncias: saúde e bem-estar físico e mental, realização profissional, relacionamentos adequados e estáveis, prosperidade financeira, riqueza, posses materiais, segurança, equilíbrio espiritual, vida familiar estruturada. São alguns dos quesitos para uma vida feliz. Tudo isso, sem dúvida, pode contribuir. Mas a felicidade, na sua essência, não significa ter todos os benefícios possíveis somados à ausência de todos os problemas possíveis. Isso não seria felicidade, seria ilusão. Felicidade é algo mais profundo. Basicamente, não é ter tudo como a gente quer, mas ser feliz com tudo o que a gente tem, mantendo uma real esperança naquilo que um dia pode ser mudado.

0: vivos não possuímos, mas sabemos que vivem no coração da Igreja, e nesta são cultuados desde o século VI. Jesus disse no Evangelho: pelos frutos conhecereis a árvore. Portanto, pela santidade do fruto, Maria, deduzimos a santidade dos pais Ana e Joaquim. Deles, nos diz São João Damasceno: ó casal feliz, Joaquim e Ana, a vós toda a criação se sente devedora, pois foi por vosso intermédio que a criatura ofereceu ao Criador o mais valioso de todos os dons, isto é, a mãe pura, a única que era digna do Criador. Rezemos. Senhor Deus de nossos pais, que concedestes a São Joaquim e Santana a graça de darem a vida à mãe de vosso filho Jesus, fazei que pela intercessão de ambos alcancemos a salvação prometida a vosso povo. Por Cristo nosso Senhor. Amém. Santana e São Joaquim, roguem por nós.
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1: Missionário redentorista, irmão Cláudio Teixeira, trazendo para nós o quadro Você Também é Chamado.
2: Ouvintes da Rádio Aparecida, Rede Aparecida de Comunicação, do programa Você Também é Chamado. Mais uma vez, somos chamados a refletir sobre o chamado de Deus em nossa vida. Todos nós, pelo batismo, somos convidados, então, a anunciar o Evangelho de Jesus a todas as pessoas. E hoje, nós queremos refletir o tema Imitadores do Redentor. No mês de julho, os missionários redentoristas celebram a festa do titular da congregação, o Santíssimo Redentor. Uma característica fundamental de ser cristão é ser batizado e tornar-se seguidor, discípulo de Jesus Cristo. E à medida que o seguimos, vamos dando continuidade às suas ações no meio do mundo, isto é, nossa vida e testemunho pode ser uma extensão da presença de Cristo para o nosso tempo e para os nossos contemporâneos. Poderíamos considerar até que os autênticos e coerentes cristãos tornam Cristo presente e atuante no meio da humanidade. São sacramentos vivos de sua presença e manifestação, Jesus Cristo. Com base nesse princípio, que podemos entender a vocação e identidade dos missionários redentoristas como continuadores do Redentor? No dia da profissão religiosa, quando se tornam efetiva e juridicamente membros da congregação redentorista, todos proclamam em alta voz e publicamente que, seguindo de perto Cristo, Salvador do mundo, para realizar isso livremente, escolho neste momento a vida cristã marcada pelos conselhos evangélicos. De modo que é evidente que para nós, o redentorista deve continuar o exemplo de Jesus Cristo, anunciando a palavra de Deus aos pobres, como diz a Constituição número 1 de nossa congregação, os missionários redentoristas. Essa é a razão de ser do apostolado e da vida pessoal e comunitária redentorista. De modo que, tomando por referência um dos aspectos do Tríduo Pascal, especialmente a Quinta-feira Santa, encontramos uma forma muito concreta e palpável deste continuar o Redentor na cena do lava-pés, pois os missionários redentoristas são chamados a continuar o gesto icônico do serviço à humanidade ao modo de Jesus. Depois de lhes ter lavado os pés e retomado as vestes, pôs-se de novo à mesa e lhes disse: sabeis o que vos fiz? Vós me chamais de mestre, senhor, e dizeis bem, pois eu sou. Se, portanto, eu que sou senhor e mestre vos lavei os pés, vós também deveis lavar os pés uns dos outros, pois eu vos dei o exemplo para que façais como eu fiz. João capítulo 13, versículo de 12 a 15. Assim, os redentoristas, por meio de sua vida apostólica e trabalho social, lavam os pés daqueles que estão à margem ou excluídos da maioria das benesses da sociedade. Aqueles para os quais a igreja ainda não foi capaz de prover meios de salvação suficiente, aqueles que nunca ouviram a mensagem da igreja ou pelo menos não receberam como boa nova. E finalmente aqueles que sofrem danos por causa da divisão da igreja, na igreja. Se o Redentor foi capaz de se inclinar em atitude de socorro e resgate da dignidade humana, não há outro caminho senão continuar seu gesto para sermos genuínos discípulos de Jesus, lavando os pés uns dos outros. Que Nossa Senhora nos ajude a responder com amor o chamado de seu Filho Jesus para continuar a sua obra de salvação e de anúncio de seu evangelho. Rezemos mais uma vez a oração vocacional. Jesus, Mestre Divino, que chamaste os apóstolos para vos seguirem, continuai a passar pelos nossos caminhos, pelas nossas famílias,

0: famílias, pelas nossas escolas, e continuai a repetir o convite a muitos de nossos jovens. Dai coragem às pessoas convidadas, dai forças para que vos sejam fiéis como apóstolos leigos, como diáconos, como padres e bispos, como religiosos e religiosas, como missionários e missionárias para o bem do povo de Deus e de toda a humanidade. Amém.
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4: Irmão e irmã, façamos catequese. Sem caridade, sem alteridade, não há santidade. Está na Bíblia, sobretudo no Novo Testamento, nos evangelhos de Mateus, de João e em muitas epístolas. A caridade, o amor, o valor do outro, a capacidade que nós tivermos de privilegiar os outros, respeitar os outros, mesmo discordando, respeitar, mesmo sendo ofendido, respeitar, isto faz a santidade. Quem é santo discorda sem ofender, concorda sem ser capacho. E o que é mais importante, põe Deus em primeiro lugar e a si mesmo depois do que o outro. Porque os outros ainda são mais importantes do que a gente. Para o santo é, porque ele decidiu servir a Deus e aos outros. Só depois a si mesmo. Cantem comigo.

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6: Padre Vanderlei Souza, trazendo para nós a oração especial.
7: Olá, meu querido irmão, querida irmã, você que nos acompanha nesse programa Com a Mãe Aparecida. Sou o Padre Vanderlei, missionário redentorista. Vamos colocar-nos na presença de Deus, rezar, pedir, agradecer e louvar.
8: Nesta semana, querido irmão, querida irmã, louvemos e agradeçamos a Deus pela vida de todos os avós, celebrando a memória de São Joaquim e Santa Ana, no próximo dia 26. Ó Santa Ana e São Joaquim, chamados por Deus a colaborar na vida familiar, no testemunho da salvação do mundo, seguindo os caminhos da providência divina, formando o lar abençoado de onde nasceu Maria Santíssima, que seria a mãe de Jesus Cristo, nosso Salvador. Esta família tão santa, confiantes nós vos pedimos por nossa família. Alcançai-nos a todos as graças de Deus, aos pais que vivam na santidade do matrimônio e formem seus filhos segundo o Evangelho, aos filhos que cresçam em sabedoria, graça e santidade e encontrem a vocação que Deus os chamou. E a todos nós, alcançai-nos, ó divinos avós de Jesus, a alegria de viver fielmente na Igreja de Cristo, guiados pelo seu Espírito Santo, para que um dia, após as alegrias e sofrimentos desta vida, mereçamos também nós chegar à casa do Pai, onde vos possamos encontrar, para juntos sermos eternamente felizes no Cristo pelo Espírito Santo. Amém. Santa Ana e São Joaquim, rogai por nós.
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6: Elô Silvério traz para a gente o nosso momento com a mãe.
9: Estamos começando o Momento com Maria de hoje. Vamos juntos refletir o tema São Joaquim e Santa Ana. São Joaquim e Santa Ana são venerados pela Igreja como os pais da Virgem Maria e avós de Jesus Cristo, sendo exemplos de fé, amor e dedicação à família. Mesmo sem muitas informações nos evangelhos sobre suas vidas, a tradição cristã destaca sua confiança em Deus e a educação religiosa que ofereceram a Maria. Por meio de seu testemunho, contribuíram para preparar aquela que seria a mãe do Salvador. Sua história recorda a importância dos avós na transmissão da fé

dos valores cristãos e do amor a Deus. 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
2: A Igreja Sacramento. Sacramento significa sinal eficaz da graça. Aprendemos no catecismo que são sete os sacramentos. Pelos sete sacramentos, Deus se entrega ao homem para que o homem se entregue a Deus e viva pelos séculos dos séculos. A Igreja é o grande sacramento que abrange os sete sacramentos. Por isso, é ela o grande sinal de Cristo no mundo. Deus veio ao mundo há quase 2000 anos. Foi um acontecimento visível, o nascimento de Jesus. O anjo anunciara a Maria, de quem por obra do Espírito Santo, virginalmente nasceria o Filho de Deus para salvar os homens. Jesus é, pois, o maior sinal. Quando ele voltou para o Pai, deixou no mundo a Igreja com os sete sacramentos. Além destes, há outros sinais. O magistério da Igreja, por exemplo, que não erra porque tem o Espírito Santo, a Bíblia, etc.

A liturgia também é um sacramento, um sinal. A oração oficial que o povo de Deus reza, como povo de Deus, é um verdadeiro sinal com o qual Deus se aproxima dos homens para se unir a eles, dando-lhes a graça de se unirem a Deus. Um outro sinal de Deus é a criação do mundo. Deus se apresenta a todos os homens que nascem neste mundo como Criador, oferecendo à criatura toda a beleza que a cerca como um sinal. Deus pede: amarás no Senhor teu Deus, adorarás a Deus e só a Ele servirás. Qualquer pagão pode descobrir pelo sinal da natureza que Deus existe, que Deus criou, que Ele deve ser adorado e servido e que é preciso ser bom por causa dele. No Antigo Testamento, também Deus, por sinais, se aproximou do homem para fazer aliança. Assim, fez a aliança com Abraão, para que este fosse o chefe do povo, no qual ele seria adorado como o verdadeiro Deus, de um modo digno. Por isso, marcados para serem o povo de Deus, esta aliança com Abraão foi um sinal. Em Moisés, confirmou-se a aliança do Senhor. Foi a ele que Deus entregou as tábuas da lei e estabeleceu um culto. Através de Moisés, o povo de Deus foi levado à Terra Santa. Tudo que Deus assim realizava no Antigo Testamento era para preparar o grande sacramento, a encarnação do seu Filho Eterno. O Verbo Divino havia de se fazer homem e salvar o mundo. Jesus

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1: Padre João Carlos participando conosco no Com a Mãe Aparecida.
2: Parece que Jesus andava meio decepcionado. Cadê a conversão? A pregação do reino bem merecia uma acolhida mais entusiasta. A palavra de Jesus, seus milagres, tanto esforço, tanto compromisso da parte dele, e ao que parece, pouco resultado. Certamente por isso ele estava dizendo: esta geração é uma geração má. Ela busca um sinal, mas nenhum sinal lhe será dado, a não ser o sinal de Jonas. Jonas foi um sinal para o povo de Nínive. Ele, amando de Deus, pregou por 3 dias na grande cidade, anunciando o castigo de Deus sobre todo aquele povo. Castigo por conta de sua impenitência, de sua vida de maldade e violência. E o povo de Nínive, diante daquela pregação do profeta, tomou consciência de sua condição e implorou a misericórdia de Deus. Acolheu a pregação de Jonas como um convite urgente à penitência e à conversão. Do pequeno ao grande, do pobre ao rei, todos se sentaram em cinzas e pediram perdão dos seus pecados. Jonas foi um sinal para o povo de Nínive, uma convocação à conversão, mas também um sinal da misericórdia de Deus, pois Deus, tendo desistido do seu intento de destruir tudo, mostrou a sua misericórdia.

misericórdia, dando o seu perdão. Esse sinal de Jonas para o povo do seu tempo estava sendo reeditado na presença de Jesus na sua pregação. Como Jonas fora um sinal para o povo de Nínive, assim Jesus seria para o povo do seu tempo. Jonas pregou por 3 dias, cobrindo toda aquela cidade pagã. Jesus pregou por 3 anos, percorrendo todo o país dos judeus. Ele também trazia um convite urgente à conversão. Ele começou a sua missão, convidando todos a acolherem o reino que estava se aproximando. Convertam-se e creiam no Evangelho. O convite à conversão, na verdade, é um convite à acolhida da misericórdia de Deus. Jesus estava lembrando que o povo de Nínive recebeu melhor o profeta Jonas do que o seu povo a ele. Converteu-se à pregação de Jonas. E ali, Jesus não estava encontrando a mesma acolhida, nem a mesma disposição para a conversão. O povo de Nínive iria ser juiz daquele povo do tempo de Jesus e iria condená-lo. E quem estava ali anunciando a mensagem de Deus para eles não era simplesmente alguém como Jonas. Como ele mesmo disse, ali estava alguém maior do que Jonas, o próprio Filho de Deus. O povo pagão de Nínive converteu-se à pregação de Jonas. O povo de Deus do tempo de Jesus respondeu com indiferença à sua pregação. E um bom grupo até reagiu com violência à boa notícia anunciada por ele. A pregação do Evangelho, que anuncia o reino de Deus, continua hoje e chega até você e a sua família. Aí eu pergunto, como é que você está reagindo a esse anúncio que pede conversão e acolhida do amor de Deus? Como o povo de Nínive ou como o povo do tempo de Jesus?

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5: Nosso momento com o tema do dia, Padre Sebastião Reis, missionário redentorista.
6: Hoje o tema: decidir-se pelo Cristo e pelo Reino. A presença de Jesus e do seu reino é sempre de inquietação para o ser humano que vive em um mundo secularista, alimentando o consumismo, a orgia, a promiscuidade, não se preocupando com o dia de amanhã e muito menos com o valor e a dignidade do irmão. A proposta de Jesus, que vem através da igreja e dos seus mensageiros, devem ser acolhidas e respeitadas. Quanto ao seu conteúdo de evangelização, a pessoa que se torna mediação do próprio Cristo no anúncio. Ele exige todos e de cada um decisão firme e consequente. A pessoa deve sair do seu comodismo, sair da sua vida fácil. A resposta ao convite de Jesus sempre irá provocar mudanças profundas na minha maneira de ser e agir, exigindo escolhas que contemplem o certo e o errado, a vida e a morte. Jesus quer continuar evangelizando através dos milhares e milhões de pés desta igreja, que ao abrirmos o coração e a mente para acolher e receber a mensagem apresentada por aquele enviado, recebemos o próprio Cristo. Entre as muitas preferências que temos na vida, quando Jesus nos convoca e convida, pede e exige que ele seja colocado em primeiro lugar, até mesmo se for preciso você entregar a sua vida pela causa dele. Não penseis que vim trazer a paz à terra. Não vim trazer a paz, mas sim a espada. Mateus 10:34. Este pequeno texto representa o centro e o questionamento deste evangelho, imaginando que Cristo não passaria pelas maldades humanas por causa da sua procedência divina. Esta é a razão pela qual ele pede aos seus seguidores preferência e radicalidade nas suas decisões, com rompimento até mesmo dos laços familiares. Quem ama seu filho ou sua filha mais do que a mim não é digno de mim. Mateus 10:37. Como cristãos, somos enviados a seguir Jesus, assumindo o nosso profetismo neste ambiente social, que só conhece o caminho da

0: acabada, cujo resultado final será um martírio, se queremos ser profetas da esperança neste mundo ferido em que nós vivemos. É preciso ser profeta da esperança no mundo de hoje.
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1: A paz esteja com você. É maravilhoso ouvir como o Evangelho diz que Jesus ia crescendo em idade, sabedoria e graça diante de Deus e de todos. Aqui está o nosso projeto de vida. Viver significa crescer, não só no tamanho fisicamente, mas crescer na arte de crer, de viver, de amar, com sabedoria, com a graça de Deus. Se eu só cresço fisicamente e não amadureço a minha alma, o meu coração, com a fé, com a graça de Deus, eu fico apenas, digamos, uma pessoa fisicamente crescida, mas espiritualmente infantil e matura, que nem uma semente que não desabrochou e não produziu frutos. A oração diária é para nós fundamental, para a gente crescer na graça e no conhecimento de Cristo. A oração verdadeira é uma fonte, um poço de sabedoria que vai modelando o nosso coração, onde nós devemos guardar todas as coisas. Quando Maria nas bodas de Caná se dirige aos convidados dizendo: fazei o que ele vos disser, é porque os acontecimentos do passado, tão meditados no seu coração, ensinaram a ter essa confiança ilimitada no seu filho e a segurança que a sua vontade está acima da nossa. Muitas eram as coisas que ensinavam Maria a guiar e a orientar a sua vida. Umas eram insignificantes e corriqueiras, as mesmas que ocorriam com as mulheres e os homens de Nazaré. Mulheres e homens que viviam submersos no trabalho, no descanso, submissos aos conquistadores, etc. No entanto, oravam a Deus com fórmulas escritas ou espontâneas. Tudo ia ficando no coração de Maria, depois de ter sido amadurecido na oração. A única diferença radicava-se no sentido que a oração confere aos acontecimentos. Nós podemos contemplar Maria nesta atitude. Ela meditava, guardava no coração, e entendendo cada vez mais aquilo que não é pela nossa inteligência simplesmente, mas pela fé que nós vamos entender. Entender o sentido de tudo aquilo, sabendo contemplar nas atitudes a suprema revelação do amor de Deus. Peçamos a Maria essa graça, que ela nos

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2: Olá, queridos amigos ouvintes da Rede Aparecida de Rádio. Eu sou o Padre Lucas Emanuel, missionário redentorista, e passo por aqui mais uma vez para trazer para você que nos acompanha sempre as notícias missionárias. Bom, como você sabe, esse mês nós estamos dedicando para falar um pouquinho sobre a importância de alguns trabalhos que são realizados durante a terceira fase das Santas Missões. Falamos sobre as visitas, sobre o trabalho nas escolas, sobre o trabalho com as crianças na missãozinha, e hoje nós vamos ouvir um pouquinho sobre o trabalho que é realizado com os jovens. E quem vai falar um pouquinho para nós sobre esse trabalho com a juventude é o Frater Clayton. Vamos ouvi-lo.
3: Olá, queridos irmãos e irmãs ouvintes da Rádio Aparecida. Eu sou o Frater Clayton Peixoto, missionário redentorista, e hoje venho falar um pouco para vocês a respeito do trabalho que é feito com a juventude na terceira fase das Santas Missões Redentoristas. Esse trabalho é muito importante porque ele se insere dentro de um tempo forte de evangelização nas paróquias missionadas, quando os missionários redentoristas estão presentes de uma forma mais intensa em todas as comunidades da paróquia. E além dessa

0: confissões, dos encontros comunitários, a juventude ela é convidada a viver uma experiência pessoal de encontro com Jesus e de compromisso com a Igreja. Os encontros que acontecem com os jovens procuram responder às suas realidades, aos seus desafios e às suas esperanças. A metodologia que os missionários redentoristas buscam colocar em prática é criando um ambiente de acolhida, escuta e de diálogo, valorizando a participação ativa dos jovens através de momentos de oração, de reflexão da palavra de Deus, através de dinâmicas, testemunhos e de celebrações. O objetivo, ele não é apenas reunir jovens para um evento, mas sim despertar neles o desejo de serem discípulos missionários e protagonistas da evangelização. É muito comum que os missionários promovam esses encontros específicos para a juventude, incentivando os jovens no fortalecimento da fé, no discernimento vocacional, na vivência dos sacramentos e no compromisso com a comunidade. Portanto, é um momento forte de evangelização, mas também é um momento de escuta a partir da realidade dos nossos jovens. Continue rezando pelas equipes missionárias, por nós missionários redentoristas, para que nós possamos continuar levando Jesus Redentor para todas as pessoas. Grande abraço, fiquem com Deus.
1: Ouvimos aí Frater Cleiton nos ajudando a refletir um pouquinho sobre esse trabalho que é realizado com a juventude. São tantas as formas, né, de juventude hoje, a pastoral da juventude tão ampla, com tantos cenários, né? E as santas missões buscam então dar uma resposta, levar uma mensagem para os nossos queridos jovens, para que eles continuem assim, firmes, fortes, sonhadores e sonhadoras, né? E que isso não só no seu sonho profissional, mas também, né, no seu crescimento espiritual, na sua fé, lembrando que Deus está presente em tudo e Ele nos ajuda no que a gente precisar. Deus faz a parte dele, então nós fazemos a nossa, não é? Por isso sempre nos preocupamos bastante também em deixar uma mensagem no coração dos nossos jovens, para que não percam a alegria de viver e que vivam bem, felizes, né, se encontrando aí na vocação para a qual Deus os chama e sendo aí felizes, fazendo a vontade de Deus. Deus abençoe a nossa juventude. Bom, meus irmãos e irmãs, vamos ficando por aqui. Agradecemos a sua presença sempre amiga aqui conosco e já estamos vencendo mais um mês, não é? Que Deus abençoe, que o nosso ano continue aí rendendo muitos frutos e possamos sempre nos doar pelo reino de Deus. Reze sempre por nós. Estamos unidos na missão. Quer viver a graça das santas missões redentoristas aí em sua paróquia? Converse com o seu pároco, peça para que ele faça contato conosco através do portal a12.com, pelo telefone, também é WhatsApp, 0 operadora 16 997009566. Vamos ficando por aqui, sempre na graça de Deus, unidos a você, para que juntos possamos viver e crescer sempre. Fiquem com Deus e com as bênçãos da Mãe Aparecida. Um grande abraço para todos. Tchau. Viva as santas missões redentoristas.
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10: Missionário redentorista Padre Tiago Costa, trazendo para nós a reflexão do Evangelho de hoje.
11: Caros ouvintes da Rádio Aparecida, você devoto de Nossa Senhora, 17º domingo do tempo comum. Continuam as parábolas de Jesus que nos ensina sobre o cuidado

0: e a pertença a seu reino, pois ele é um tesouro escondido, a pedra preciosa que devemos procurar até encontrá-la. Portanto, temos diante de nós um dom que não tem preço. O reino de Deus, quando descobrimos esse tesouro, descobrimos a plenitude de toda a existência, que é o Cristo Jesus. O reino deve ocupar o primeiro lugar em nossa vida e em toda a escala de valores que projetamos para nós mesmos. É sabedoria compreender o reino como o maior valor em nossa vida. É triste constatar que muitos cristãos não veem sua fé em Deus, sua religião, como um tesouro que alegra o coração e pelo qual vale a pena sacrificar uma série de coisas. Muitos não conhecem, não sabem quanto é precioso o Evangelho para nossa verdadeira e plena felicidade. O Evangelho do Reino, para eles, não é uma alegre notícia que liberta, mas uma triste fonte de obrigações que, consequentemente, ameaça, ou seja, uma nova e ressignificada escravidão legalista, em vez de absoluta liberdade de quem ama. Não entendem que a felicidade não consiste no ter e no consumir, mas na partilha, no dar afeto em tempos e a outros. O reino de Deus, esse jeito novo de viver que Jesus nos ensina, deve ser a coisa mais importante para a nossa vida. Para viver esse jeito, temos de abandonar tudo, ou pelo menos colocar tudo em segundo plano. Se não tomarmos essa decisão corajosa, se tentarmos ajeitar as coisas, não deixaremos que Deus nos possua e nos guie. É isso que Jesus nos ensina ao fazer comparações muito claras com o tesouro ou a pérola, pelos quais se vendem tudo. Se aprendermos essa lição e a pusermos em prática, teremos ganhado um tesouro de sabedoria. Seremos capazes de pôr ordem em nossa vida, organizando tudo segundo uma correta ordem de valores. Caso contrário, nossa vida não terá sentido que valha. Somos, pois, chamados a viver a radicalidade do reino, e isso exige participação total, completa. Fazer as coisas mais ou menos não agrada a Cristo. É necessário fazer-se tudo e por inteiro para agradar o reino dos céus. A você, caro irmão, cara irmã, que por intercessão de Nossa Senhora Aparecida, Deus abençoe a você e a toda a sua família. Amém e obrigado pela participação.
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1: Estela Marcon, contando histórias de personagens bíblicos do livro Gente Como Nós, publicado pela Editora Santuário, de autoria de Carlos Mesters e Francisco Orofino.
2: Hoje, dia 26 de julho, nós vamos conhecer a história de Ana e Joaquim, pais de Maria de Nazaré. Ana abraçou Joaquim e disse: agora sei que Deus me abençoou. Do Evangelho Apócrifo Natividade de Maria. Do casal Ana e Joaquim não temos nenhuma informação nos livros da Bíblia. O que sabemos deles nos é informado pelos evangelhos chamados apócrifos. Os livros apócrifos não são livros proibidos, mas sim livros muito antigos que não entraram na lista dos livros canônicos. Vários desses livros narram a vida e a infância de Maria de Nazaré. Por um desses livros, chamado Natividade de Maria, ficamos sabendo que os pais de Maria se chamavam Joaquim e Ana. Ambos são nomes que pertencem à tradição do povo de Israel. Joaquim era o nome do 18º rei de Judá. Ana era o nome da mãe de Samuel. Joaquim significa força de Javé. E o nome Ana significa graça ou misericórdia. E segundo esse evangelho, Joaquim apresentava suas oferendas ao Senhor pedindo uma descendência. Já Ana rezava assim: ó Deus de meus pais, abençoa-me e ouve minha oração como abençoaste nossa mãe Sara e lhe deste um filho. Como fruto dessas orações, nasceu uma menina, a quem deram o nome de Maria, ou Miriam, que era o nome da irmã de Moisés. O nascimento da menina foi motivo de muita festa. Aos 3 anos, Joaquim e Ana ofereceram Maria ao Senhor, no recinto sagrado do Templo de Jerusalém, já que Ana teria feito uma promessa dizendo o seguinte: a criança que nascer ficará a serviço de Deus todos os dias de sua vida. São histórias que inspiram em Ana, mãe de Samuel, que ofereceu o menino para ser criado no templo pelo sacerdote Eli.

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1: Quem está chegando, irmão Marco Lucas, trazendo para nós o nosso quadro Você e o Livro.
2: Olá, meus amigos da Rádio Aparecida e do Portal A12. Que alegria estar mais uma vez com vocês. Eu sou o irmão Marco Lucas, missionário redentorista, e mais uma vez venho aqui compartilhar as dicas de leitura e as novidades do nosso quadro Você e o Livro. Estamos na última semana de julho, às portas do mês de agosto. E para nós, missionários redentoristas, esse é um período de grande festa. Afinal, no dia 1º de agosto, celebraremos o nosso querido fundador, Santo Afonso Maria de Ligório. E se você estiver vindo à Aparecida no dia 1º de agosto, vai

0: ter uma belíssima inauguração do monumento dedicado à mãe do Perpétuo Socorro, que há 160 anos foi entregue para que nós, missionários redentoristas, pudéssemos então propagar esse título da Mãe de Deus e Nossa. E também no dia 2 deste mês de agosto, visitando o Memorial Redentorista, às 8 horas da manhã, nós teremos inauguração de vários espaços lá. Então participe conosco. Você que acompanha a Rede Aparecida de Comunicação sabe muito bem a importância do trabalho de evangelização que aqui realizamos. E saiba que toda a inspiração do nosso trabalho vem justamente do carisma de Santo Afonso: anunciar a boa nova de Jesus a todos que mais necessitam do seu amor. O carisma afonciano nos exorta a sermos fortes na fé, alegres na esperança, ardentes na caridade e perseverantes na oração. Está previsto isto nas constituições e estatutos da nossa congregação. Mas olhe a sua volta. Em tempos de tantas tragédias naturais, guerras e conflitos pelo mundo, você deve estar se perguntando: mas olhe, dê uma olhadinha, pense, reflita, como em meio a tudo isso também Deus continua se manifestando. Mas irmão e irmã, como manter a alegria e a esperança com tudo o que está acontecendo? Eu respondo também a você com o exemplo do próprio Santo Afonso para superar esses desafios. É preciso ter uma vida de oração e intimidade com Deus por meio, sobretudo, dos sacramentos e, de modo especial, da confissão. Esse sacramento, o padroeiro dele, o padroeiro daqueles que atendem também esse sacramento, é Santo Afonso Maria de Ligório, padroeiro dos confessores. A oração nos conecta a Deus e abastece a nossa alma diária de fé e esperança. Mas com a correria do dia a dia, com os nossos erros e desânimos, o nosso coração vai acumulando um peso que nos afasta da vontade de Deus. E é aí que entra a confissão. A confissão limpa a alma, cura as nossas feridas e nos devolve a paz, a tranquilidade. Se a oração é o alimento, a confissão é o remédio que nos põe de pé novamente para a gente continuar a nossa caminhada. Quantas vezes você não se sentiu frágil, impotente ou carregando uma culpa pesada nesse tempo, nesse ano? Santo Afonso dizia que quem reza se salva. E eu completo: quem se confessa experimenta o abraço misericordioso de Deus, que dá forças para continuar rezando. E para ajudar você a viver essa espiritualidade completa de oração e reconciliação, trago duas obras fundamentais da editora Santuário. A primeira é o livro A Oração, um clássico de Santo Afonso, um verdadeiro tesouro que ensina o caminho para conversarmos com Deus e alcançarmos as graças que o nosso coração tanto almeja. E a segunda dica é o livro Confissões de Santo Afonso. Como ele é o padroeiro dos confessores, esta obra aborda o sacramento da reconciliação sob a ótica do amor. Ela mostra que o confessor deve acolher o penitente com o coração de um médico que deseja curar, manifestando a face mais linda de Deus, a sua infinita misericórdia. 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Que Santo Afonso inspire a sua semana, trazendo força pela oração e leveza pelo perdão. Deus abençoe você e até a próxima.
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1: Outra parte caiu em terra boa e deu frutos. Uma 100, outra 60, outra 30. Mateus 13, 8. A parábola do semeador é o nosso tema de hoje. Em um dos seus passeios, Jesus se senta à beira do mar. Como era costume, uma grande multidão

0: reuniu-se perto dele. Para a melhor visão da multidão, Jesus entrou num barco, ficando defronte ao povo que estava de pé. A didática preferida por Jesus era falar com parábolas, falando de Deus e da salvação, usando temas cotidianos. E assim ele inicia o seu sermão. Eis que o semeador saiu a semear. O tema de hoje se refere aos lugares onde caíram as sementes semeadas. Uma parte das sementes caiu à beira do caminho e foram saboreadas pelas aves que ali chegavam. Outra parte caiu entre as rochas e, mesmo tendo nascido, não cresceu porque não havia terra suficiente. Outra parte caiu entre os espinhos. Mas os espinhos cresceram e sufocaram as sementes. Porém, uma parte das sementes caiu em terra boa. Essas sementes brotaram e, crescendo, deram muitos frutos. A semente se refere à palavra de Deus. Os lugares onde caiu cada parte são o nosso coração. Cada pessoa ouve a palavra de Deus de uma maneira. Ouvimos-la e não damos importância, desaparecendo com nossa vaidade e interesses do mundo. A parte que caiu entre rochas significa que recebemos a palavra e em pouco tempo a esquecemos. As que caíram entre espinhos são os nossos interesses que estão acima de Deus. A semente da boa terra é quando Deus aduba o nosso coração com o Espírito Santo. Essa semente frutificará muito. Senhor, a semente que caiu em meu coração é um privilégio para mim. Ajuda-me a adubar essa semente com teu amor, misericórdia, perdão e salvação. Amém.
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1: Elúcio Velho de volta.
2: Nossa Senhora do Sameiro. Nossa Senhora do Sameiro é uma das mais veneradas invocações marianas em Portugal, especialmente na região de Braga. A devoção à Imaculada Conceição da Virgem Maria, celebrada no Santuário do Sameiro, começou em meados do século XIX. Em 1863, o padre Martinho Antônio Pereira da Silva, motivado pelo fervor mariano, deu início à construção do santuário. O local escolhido, no alto de uma colina, oferece uma visão panorâmica de Braga, simbolizando a elevação espiritual que a devoção à Virgem proporciona aos fiéis. A escolha do nome deriva do termo sameiro, que significa lugar de descanso. Este nome reflete a intenção de criar um espaço sagrado onde os devotos pudessem encontrar paz e conforto em meio às suas lutas diárias. Desde a sua fundação, o santuário tem atraído milhares de peregrinos que buscam a intercessão de Nossa Senhora, especialmente em momentos de aflição e incerteza. A imagem de Nossa Senhora do Sameiro, esculpida em Roma e trazida para Portugal em 1880, é um símbolo poderoso de pureza e proteção maternal. A coroa de ouro e brilhantes que adorna a imagem foi oferecida pelas mulheres portuguesas em 1904, incluindo a rainha Dona Amélia de Orleans, como um gesto de devoção e gratidão. A imagem representa não apenas a Mãe de Deus, mas também a esperança e a luz que guia os fiéis em suas jornadas espirituais. A devoção à Senhora do Sameiro é marcada por uma profunda espiritualidade popular. Os fiéis acreditam que ela intercede por eles, trazendo cura, paz e proteção. Muitos relatos de milagres e graças recebidas são atribuídas à intercessão da Virgem, fortalecendo a fé e a confiança dos devotos. O santuário, portanto, não é apenas um local de culto, mas um espaço onde a fé se torna viva e palpável. As peregrinações ao Santuário do Sameiro são eventos de grande significado espiritual, atraindo milhares de devotos. As principais celebrações ocorrem no primeiro domingo de junho e no terceiro domingo de agosto. Durante essas ocasiões, os fiéis participam de procissões, missas solenes

0: e momentos de oração, reforçando os laços de comunhão e fé. A procissão noturna que leva a imagem da Virgem até a cidade é um dos momentos mais emocionantes, simbolizando a presença constante de Nossa Senhora na vida dos fiéis. Além das festividades anuais, o santuário está aberto ao público durante todo o ano, recebendo visitantes que buscam um espaço de reflexão e oração. O ambiente sereno e a beleza natural que cercam o santuário proporcionam um refúgio espiritual, onde os devotos podem se reconectar com sua fé e encontrar consolo em suas vidas. A presença de Nossa Senhora do Sameiro continua a inspirar e confortar os fiéis que encontram no santuário um espaço de reflexão e oração. A devoção à Virgem Maria do Sameiro é um testemunho da fé do povo português e da sua profunda ligação com a Mãe de Deus, que acolhe os pedidos e anseios de todos que a buscam. Nossa Senhora do Sameiro, rogai por nós.
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2: Bom dia, meu amigo, minha amiga. Havia um sábio que era o líder de um clã de guerreiros. Ele possuía talentos para a guerra e era um mestre no arco e flecha. Certa manhã, ele convidou seu discípulo mais querido para vê-lo em uma demonstração do seu talento. O discípulo já tinha visto aquilo muitas vezes, mas mesmo assim resolveu obedecer o mestre. Eles foram para o bosque ao lado do mosteiro e, ao chegarem, o sábio apanhou uma rosa do seu colar e a colocou na ponta de um galho de um grande carvalho. Em seguida, abriu seu alforje e retirou três objetos: seu belíssimo arco, uma flecha e um lenço branco. O sábio então se posicionou a cerca de 100 passos do local onde havia colocado a flor, de frente para o alvo. Pediu assim para que o discípulo vendasse os seus olhos com o lenço branco. E então o discípulo vendou o mestre como ordenado. O sábio, vendado, perguntou ao discípulo: quantas vezes você já me viu praticar com arco e flecha? Todos os dias, respondeu o discípulo. E sempre o vi acertar a rosa a uma distância de 300 passos. Com os olhos cobertos pelo lenço, o sábio firmou os pés na terra, distendeu o arco com toda a sua força, apontou na direção da rosa colocada num dos ramos do carvalho e disparou. A flecha cortou os ares com um zunido, mas nem sequer atingiu a árvore. Ele errou o alvo por uma distância constrangedora. Acertei? Perguntou o sábio, retirando o lenço dos olhos. O senhor errou, e por uma grande margem, disse o discípulo. Achei que você fosse me mostrar o poder do pensamento e sua capacidade de fazer maravilhas. Eu lhe dei a lição mais importante sobre o poder do pensamento, respondeu o mestre. Quando desejar uma coisa, concentre-se apenas nela. Ninguém jamais será capaz de atingir um alvo que não consegue ver. Qual é o seu sonho? Qual é a conquista que você deseja e quer realizar? Essa pergunta, que parece simples, é capaz de suscitar várias reações nas pessoas. Algumas delas parecem ter a resposta na ponta da língua, mas logo mudam de ideia quando pensam um pouco mais. Há pessoas que possuem muitos desejos, e alguns deles são até contraditórios. Elas se perdem em meio a tantos sonhos e não conseguem optar por um para buscarem realizar primeiro. E ainda existem aquelas pessoas que são apanhadas de surpresa e repetem a pergunta para si mesmas, mais ou menos assim: é verdade, qual é o meu sonho mesmo? Portanto, o primeiro passo é percebermos qual é o nosso sonho. Definido o sonho, vamos para o segundo passo: buscar meios para realizar esse sonho. E é aqui que o sonho se diferencia da vontade efêmera ou mera cobiça. Geralmente, os nossos sonhos são desejos que podemos compartilhar. Temos que

0: levar em consideração se os meios para realizarmos os sonhos são reais e possíveis. O Brasil é o país que possui a maior incidência de raios no mundo. Logo, é mais fácil alguém ser acertado por um raio no Brasil do que ganhar na Mega Sena. E ainda assim, algumas pessoas passam uma vida fazendo planos para quando acertarem os números mágicos. Planos que, infelizmente, nunca cumprirão. O terceiro passo para realizar o sonho é colocar os meios. Quando alguém sabe o que quer, concentra esforços para realizar. É como disse o psicoterapeuta Viktor Frankl: quem tem um porquê, enfrenta qualquer como. Além de treino e dedicação diários, temos que colocar o sonho como prioridade em nossa vida. Mantenha o foco, como o sábio, que não se distraía e se mantinha olhando para o alvo até acertá-lo. Não deixe que nada distraia você ou coloque uma venda em seus olhos. Bons sonhos e boas conquistas. Tenha um ótimo dia e até o nosso próximo encontro.
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Obrigado, viu, a você que ficou conosco. Nos fez companhia nessa madrugada abençoada de domingo 26 de julho, 17º domingo do tempo comum. E não se esqueça, domingo sem missa, semana sem graça. Isso mesmo, eu estou ficando por aqui, vou ficando por aqui, desejando a você um domingão abençoado. Um domingo de fraternidade, domingo de festa, domingo da família. Obrigado, viu, pela companhia de todos vocês. Mas eu deixo vocês também em outra boa.

0: sua companhia. Padre Vanderlei Souza está chegando com a oração do Santo Terço, Mistérios Gloriosos. Louvemos e agradecemos ao bom Deus por tudo em nossa vida. Padre Vanderlei Souza, reza conosco o Santo Terço. Eu vejo vocês na próxima madrugada, se Deus quiser. Fiquem em paz, fiquem na paz com as bênçãos do Senhor Jesus, a proteção e a intercessão de nossa mãezinha querida, a mãe da Divina Graça, a Senhora Aparecida.
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8: Bom dia, meu querido irmão, querida irmã. São 4 horas da manhã. Nos encontramos neste momento junto com a Mãe Aparecida para rezar o Santo Mistério do Terço, agradecendo a Deus as bênçãos e graças alcançadas em nossas vidas e também implorando que a sua misericórdia infinita se faça presente em nós. Hoje, domingo, dia do Senhor, contemplamos os mistérios da glória. Vamos juntos invocar a Santíssima Trindade. Em nome do Pai, e do Filho, e do Espírito Santo. Amém. Ofereçamos todas as nossas intenções, daquelas pessoas que nos pediram que rezemos por elas. Oferecemos agora a sua intenção, você que está conosco neste momento. Divino Jesus, nós vos oferecemos este terço que vamos rezar, meditando nos mistérios da vossa redenção. Concedei-nos, por intercessão da Virgem Maria, Mãe de Deus e Nossa Mãe, as virtudes que nos são necessárias para bem rezá-lo e a graça de ganharmos as indulgências desta santa devoção. Oferecemos particularmente, em desagravo dos pecados cometidos contra o teu Santíssimo Coração e o Imaculado Coração de Maria, pela paz do mundo, pela conversão dos pecadores e pelas almas do purgatório. Oferecemos também

0: pelas intenções do Santo Padre, o Papa, pelo aumento e santificação do clero, pela santificação das famílias, pelas missões e pelos doentes e cuidadores dos doentes, médicos, enfermeiros, auxiliares. E eu convido você, meu querido irmão, querida irmã, agora num instante de grande intimidade com Deus, e faça o seu oferecimento pessoal. Aquelas intenções que você traz em seu coração, um pedido, um agradecimento, um louvor para quem você quer rezar hoje, peçamos a Maria, a nossa Santíssima Virgem Maria, que interceda por todos nós nesses pedidos que dirigimos a ela através da oração do Santo Terço, na certeza que seu filho Jesus receberá e atenderá todas as nossas orações. Renovemos a nossa fé na alegria de sermos povo de Deus, família de Jesus Cristo. Creio em Deus Pai Todo-Poderoso, Criador do céu e da terra, e em Jesus Cristo, seu único Filho, nosso Senhor, que foi concebido pelo poder do Espírito Santo, nasceu da Virgem Maria, padeceu sob Pôncio Pilatos, foi crucificado, morto e sepultado, desceu à mansão dos mortos, ressuscitou ao terceiro dia, subiu aos céus, está assentado à direita de Deus Pai Todo-Poderoso, donde há de vir a julgar os vivos e os mortos. Creio no Espírito Santo, na Santa Igreja Católica, na comunhão dos santos, na remissão dos pecados, na ressurreição da carne, na vida eterna. Amém. Em louvor à Santíssima Trindade, Pai nosso que estais nos céus, santificado seja o vosso nome. Venha a nós o vosso reino, seja feita a vossa vontade, assim na terra como no céu.
1: O pão nosso de cada dia nos dai hoje. Perdoai-nos as nossas ofensas, assim como nós perdoamos a quem nos tem ofendido. E não nos deixeis cair em tentação, mas livrai-nos do mal. Amém.
0: Nós te louvamos, Santíssima Virgem Maria, Filha de Deus Pai. Ave Maria, cheia de graça, o Senhor é convosco. Bendita sois vós entre as mulheres, e bendito é o fruto do vosso ventre, Jesus.
1: Santa Maria, Mãe de Deus, rogai por nós, os pecadores, agora e na hora de nossa morte. Amém.
0: Nós te louvamos, Santíssima Virgem Maria, Mãe de Deus Filho encarnado. Ave Maria, cheia de graça, o Senhor é convosco. Bendita sois vós entre as mulheres, e bendito é o fruto do vosso ventre, Jesus.
1: Santa Maria, Mãe de Deus, rogai por nós, os pecadores, agora e na hora de nossa morte. Amém.
0: Louvamos a ti, Mãe de Deus e nossa, e te pedimos que nos ajude a fazer a vontade do Pai. Ave Maria, cheia de graça, o Senhor é convosco. Bendita sois vós entre as mulheres, e bendito é o fruto do vosso ventre, Jesus.
1: Santa Maria, Mãe de Deus, rogai por nós, os pecadores, agora e na hora de nossa morte. Amém.
0: Glória ao Pai, ao Filho e ao Espírito Santo.
1: Como era no princípio, agora e sempre. Amém.
0: Neste primeiro mistério glorioso, contemplamos a ressurreição de Jesus.

Segundo São Lucas, capítulo 24, versículos de 1 a 6, ele nos diz: no primeiro dia da semana, bem de madrugada, as mulheres foram ao túmulo levando os perfumes que tinham preparado. Encontraram a pedra do túmulo removida, mas ao entrarem não encontraram o corpo do Senhor Jesus e ficaram sem saber o que estava acontecendo. Nisso, dois homens com vestes resplandecentes pararam perto delas. Tomadas de medo, elas olhavam para o chão. Eles, porém, disseram-lhes: por que procurais entre os mortos aquele que está vivo? Não está aqui, ressuscitado.

0: meu querido irmão, minha querida irmã. Olha que beleza no Evangelho segundo São Lucas, esse trecho que ele diz que as mulheres com medo olhavam para o chão. Existia naquela cultura de então que uma mulher não poderia se dirigir a um homem que não fosse seu esposo. Então tem uma questão ali que é do o rubor, a vergonha, tudo isso. Mas mais interessante é que o mistério da graça de Deus, olha só como é que Deus ultrapassa, ele transita pela história, mas vai dando um sentido maior aos fatos acontecidos. Não podemos ficar presos a eles, mas devemos aprender a olhar para a frente. Aqueles dois homens comunicam: por que vocês procuram entre os mortos aquele que está vivo? Olha só, por que vivenciar uma experiência de opressão, de medo, de angústia? Se Deus está vivo, olha para cima, olha para frente, levanta a cabeça, mesmo dentro do túmulo, no lugar que poderia ser encontrado um corpo inerte, ao descobrirem que ele não estava ali, elas vão receber essa mensagem: levanta a cabeça, olhe para o alto, olhe para frente, né? Amplie seu olhar. Amplie sua análise da vida, amplie seu jeito de olhar as coisas e não fixe apenas naquilo que te volta para o chão, para a morte. Olhe para a frente, olhe para o alto. Pai nosso que estais nos céus, santificado seja o vosso nome. Venha a nós o vosso reino, seja feita a vossa vontade, assim na terra como no céu.
1: O pão nosso de cada dia nos dai hoje. Perdoai-nos as nossas ofensas, assim como nós perdoamos a quem nos tem ofendido. E não nos deixeis cair em tentação, mas livrai-nos do mal. Amém.
0: Ave Maria, cheia de graça, o Senhor é convosco. Bendita sois vós entre as mulheres, e bendito é o fruto do vosso ventre, Jesus.
1: Santa Maria, Mãe de Deus, rogai por nós, os pecadores, agora e na hora de nossa morte. Amém.
0: Ave Maria, cheia de graça, o Senhor é convosco. Bendita sois vós entre as mulheres, e bendito é o fruto do vosso ventre, Jesus.
1: Santa Maria, Mãe de Deus, rogai por nós, os pecadores, agora e na hora de nossa morte. Amém.
0: Ave Maria, cheia de graça, o Senhor é convosco. Bendita sois vós entre as mulheres, e bendito é o fruto do vosso ventre, Jesus.
1: Santa Maria, Mãe de Deus, rogai por nós, os pecadores, agora e na hora de nossa morte. Amém.
0: Ave Maria, cheia de graça, o Senhor é convosco. Bendita sois vós entre as mulheres, e bendito é o fruto do vosso ventre, Jesus.
1: Santa Maria, Mãe de Deus, rogai por nós, os pecadores, agora e na hora de nossa morte. Amém.
0: Ave Maria, cheia de graça, o Senhor é convosco. Bendita sois vós entre as mulheres, e bendito é o fruto do vosso ventre, Jesus.
1: Santa Maria, Mãe de Deus, rogai por nós, os pecadores, agora e na hora de nossa morte. Amém.
0: Ave Maria, cheia de graça, o Senhor é convosco. Bendita sois vós entre as mulheres, e bendito é o fruto do vosso ventre, Jesus.
1: Santa Maria, Mãe de Deus, rogai por nós, os pecadores, agora e na hora de nossa morte. Amém.
0: Ave Maria, cheia de graça, o Senhor é convosco. Bendita sois vós entre as mulheres, e bendito é o fruto do vosso ventre, Jesus.
1: Santa Maria, Mãe de Deus, rogai por nós, os pecadores, agora e na hora de nossa morte. Amém.
0: Ave Maria, cheia de graça, o Senhor é convosco. Bendita sois vós entre as mulheres, e bendito é o fruto do vosso ventre, Jesus.
1: Santa Maria, Mãe de Deus, rogai por nós, os pecadores, agora e na hora de nossa morte. Amém.
0: Ave Maria, cheia de graça, o Senhor é convosco. Bendita sois vós entre as mulheres, e bendito é o fruto do vosso ventre, Jesus.
1: Santa Maria, Mãe de Deus, rogai por nós, os pecadores, agora e na hora de nossa morte. Amém.
0: Ave Maria, cheia de graça, o Senhor é convosco. Bendita sois vós entre as mulheres, e bendito é o fruto do vosso ventre, Jesus.
1: Santa Maria, Mãe de Deus, rogai por nós, os pecadores, agora e na hora de nossa morte. Amém.
0: Glória ao Pai, ao Filho e ao Espírito Santo.
1: Como era no princípio, agora e sempre. Amém.
0: Ó meu Jesus,
1: perdoai-nos e livrai-nos do fogo do inferno, levai as almas todas para o céu e socorrei principalmente as que mais precisarem da vossa infinita misericórdia.
0: Nossa Senhora Aparecida, Rainha e Padroeira do Brasil,
1: rogai por nós.
0: São Judas Tadeu,
1: rogai por nós.
0: São Pedro e São Paulo,
1: rogai por nós.
0: Neste segundo mistério glorioso, contemplamos a ascensão de Jesus aos céus.

0: Evangelho segundo São Marcos, capítulo 16, versículo 19, nós lemos: depois de falar com os discípulos, o Senhor Jesus foi elevado ao céu e sentou-se à direita de Deus. Depois de ter-lhes falado, anunciado, abençoado, indicado o caminho de retorno para começar a sua missão em Jerusalém, Jesus é elevado aos céus e sentou-se à direita do Pai, como nós rezamos no credo. Essa imagem que o evangelista São Marcos nos traz revela para nós a grandeza do amor de Deus e da bondade que, através da história de Jesus Cristo, que numa primeira leitura era uma história de derrota, porque morto na cruz era o derrotado, esse derrotado para os homens de sua época, que pensavam: agora nós acabamos com o grupo dos seus seguidores, é este que vai trazer a força redentora da vida, porque Deus o ressuscitou e o glorificou. Nós aprendemos nesse segundo mistério, meu querido irmão, minha querida irmã, a olhar com um olhar de redenção para a história, para a nossa história, para a história dos outros, para a história daquele outro que está caído, machucado, daquele que está rejeitado, a olhar com redenção para todo ser humano. Deus vem dar o resgate, vem dar a força de redenção, a força de restauração, e muitas vezes o que a pessoa precisa é que quem está ao seu redor olhe com um olhar positivo, saudável e redentor. Peçamos essa graça a Deus. Purifica o nosso olhar, Senhor, para ver além da dor. Pai nosso que estais nos céus, santificado seja o vosso nome. Venha a nós o vosso reino, seja feita a vossa vontade, assim na terra como no céu.
1: O pão nosso de cada dia nos dai hoje. Perdoai-nos as nossas ofensas, assim como nós perdoamos a quem nos tem ofendido. E não nos deixeis cair em tentação, mas livrai-nos do mal. Amém.
0: Ave Maria, cheia de graça, o Senhor é convosco. Bendita sois vós entre as mulheres, e bendito é o fruto do vosso ventre, Jesus.
1: Santa Maria, Mãe de Deus, rogai por nós, os pecadores, agora e na hora de nossa morte. Amém.
0: Ave Maria, cheia de graça, o Senhor é convosco. Bendita sois vós entre as mulheres, e bendito é o fruto do vosso ventre, Jesus.
1: Santa Maria, Mãe de Deus, rogai por nós, os pecadores, agora e na hora de nossa morte. Amém.
0: Ave Maria, cheia de graça, o Senhor é convosco. Bendita sois vós entre as mulheres, e bendito é o fruto do vosso ventre, Jesus.
1: Santa Maria, Mãe de Deus, rogai por nós, os pecadores, agora e na hora de nossa morte. Amém.
0: Ave Maria, cheia de graça, o Senhor é convosco. Bendita sois vós entre as mulheres, e bendito é o fruto do vosso ventre, Jesus.
1: Santa Maria, Mãe de Deus, rogai por nós, os pecadores, agora e na hora de nossa morte. Amém.
0: Ave Maria, cheia de graça, o Senhor é convosco.

0: convosco. Bendita sois vós entre as mulheres, e bendito é o fruto do vosso ventre, Jesus.
1: Santa Maria, Mãe de Deus, rogai por nós, os pecadores, agora e na hora de nossa morte. Amém.
0: Ave Maria, cheia de graça, o Senhor é convosco. Bendita sois vós entre as mulheres, e bendito é o fruto do vosso ventre, Jesus.
1: Santa Maria, Mãe de Deus, rogai por nós, os pecadores, agora e na hora de nossa morte. Amém.
0: Ave Maria, cheia de graça, o Senhor é convosco. Bendita sois vós entre as mulheres, e bendito é o fruto do vosso ventre, Jesus.
1: Santa Maria, Mãe de Deus, rogai por nós, os pecadores, agora e na hora de nossa morte. Amém.
0: Ave Maria, cheia de graça, o Senhor é convosco. Bendita sois vós entre as mulheres, e bendito é o fruto do vosso ventre, Jesus.
1: Santa Maria, Mãe de Deus, rogai por nós, os pecadores, agora e na hora de nossa morte. Amém.
0: Ave Maria, cheia de graça, o Senhor é convosco. Bendita sois vós entre as mulheres, e bendito é o fruto do vosso ventre, Jesus.
1: Santa Maria, Mãe de Deus, rogai por nós, os pecadores, agora e na hora de nossa morte. Amém.
0: Ave Maria, cheia de graça, o Senhor é convosco. Bendita sois vós entre as mulheres, e bendito é o fruto do vosso ventre, Jesus.
1: Santa Maria, Mãe de Deus, rogai por nós, os pecadores, agora e na hora de nossa morte. Amém.
0: Glória ao Pai, ao Filho e ao Espírito Santo.
1: Como era no princípio, agora e sempre. Amém.
0: Ó meu Jesus,
1: perdoai-nos e livrai-nos do fogo do inferno, levai as almas todas para o céu e socorrei principalmente as que mais precisarem da vossa infinita misericórdia.
0: Nossa Senhora de Fátima,
1: rogai por nós.
0: São Sebastião,
1: rogai por nós.
0: Santa Teresinha do Menino Jesus,
1: rogai por nós.
0: Arcanjos São Miguel, São Gabriel e São Rafael,
1: rogai por nós.
0: Neste terceiro mistério glorioso, contemplamos a descida do Espírito Santo sobre a Igreja, Maria, os apóstolos reunidos no cenáculo, junto com outras mulheres.

livro dos Atos dos Apóstolos, nós lemos capítulo 2, versículos de 1 a 4. Quando chegou o dia de Pentecostes, os discípulos estavam todos reunidos no mesmo lugar. De repente, veio do céu um ruído como de um vento forte, que encheu toda a casa em que se encontravam. Então apareceram línguas como que de fogo, que se repartiram e repousaram sobre cada um deles. Todos ficaram cheios do Espírito Santo e começaram a falar em outras línguas conforme o Espírito lhes concedia expressar-se. Meu querido irmão, minha querida irmã, nós vemos no final do Evangelho, início dos Atos dos Apóstolos, dois momentos em que a ação do Espírito vai se dar. No primeiro momento é na tarde do primeiro dia, quando os discípulos estavam fechados por medo dos judeus, no lugar onde estavam escondidos, veja bem a expressão do evangelista, fechados por medo, e Jesus aparece, rompe os limites da porta, de parede, mas eles estavam ali juntos, mesmo com medo estavam juntos. Aí Jesus aparece e Jesus sopra sobre eles e diz que a missão deles agora é trazer a restauração para o mundo. E vai. E a história continua. E eles continuam ali dentro do cenáculo. Só que 50 dias depois, eles não estão mais fechados por medos, mas eles estão reunidos. Reunidos porque já estão libertos do medo, já estão libertos da vergonha, já estão libertos da rejeição, da possibilidade de serem rejeitados, e eles já estão se preparando para que, ao saírem dali, vão anunciar as belezas do reino de Deus. E de fato, 50 dias depois, se cumpre a promessa de Jesus.

0: Jesus. Aquele sopro que o ressuscitado, com as marcas da paixão, as marcas do prego, da coroa de espinhos, as marcas do ombro, da trave da cruz que ele carregou sobre o ombro, ou seja, o ressuscitado que traz as marcas da dor e da paixão, quando sopra sobre eles, dando-lhes o Espírito Santo, vai fazer com que a sua história seja relida. E eles, 50 dias depois, saem fortalecidos por este Espírito, com a capacidade e o desejo de anunciar as maravilhas do reino de Deus. Pentecostes é o testemunho real de que, se nós somos fiéis e se nos mantemos unidos, mesmo passando as situações mais adversas, mesmo passando as dores, as humilhações da vida, mas se nos mantemos unidos como igreja, como família de fé, o Espírito irá fazer com que a nossa vida seja restaurada, renovada e ressignificada. E é isso que os apóstolos saem anunciando. E uma forma muito expressiva de dizer que é uma novidade é que, quando eles anunciam na manhã de Pentecostes aquilo que eles têm no coração, as pessoas entendem na sua língua materna. Os estrangeiros ali, os judeus da diáspora que ali estavam para cumprir o mandamento da lei de Moisés, eles entendem a novidade que está chegando pelo mandamento do amor de Deus em Jesus Cristo. Pentecostes, que era antes a festa da colheita, agora se torna a festa da abundância dos dons do Espírito, que nos capacita para anunciar as maravilhas de Deus, a beleza de Deus, e restaurados por Ele, sermos comunicadores do Reino. Peçamos esta graça ao Senhor. Pai nosso que estais nos céus, santificado seja o vosso nome. Venha a nós o vosso reino, seja feita a vossa vontade, assim na terra como no céu.
1: O pão nosso de cada dia nos dai hoje. Perdoai-nos as nossas ofensas, assim como nós perdoamos a quem nos tem ofendido. E não nos deixeis cair em tentação, mas livrai-nos do mal. Amém.
0: Ave Maria, cheia de graça, o Senhor é convosco. Bendita sois vós entre as mulheres, e bendito é o fruto do vosso ventre, Jesus.
1: Santa Maria, Mãe de Deus, rogai por nós, os pecadores, agora e na hora de nossa morte. Amém.
0: Ave Maria, cheia de graça, o Senhor é convosco. Bendita sois vós entre as mulheres, e bendito é o fruto do vosso ventre, Jesus.
1: Santa Maria, Mãe de Deus, rogai por nós, os pecadores, agora e na hora de nossa morte. Amém.
0: Ave Maria, cheia de graça, o Senhor é convosco. Bendita sois vós entre as mulheres, e bendito é o fruto do vosso ventre, Jesus.
1: Santa Maria, Mãe de Deus, rogai por nós, os pecadores, agora e na hora de nossa morte. Amém.
0: Ave Maria, cheia de graça, o Senhor é convosco. Bendita sois vós entre as mulheres, e bendito é o fruto do vosso ventre, Jesus.
1: Santa Maria, Mãe de Deus, rogai por nós, os pecadores, agora e na hora de nossa morte. Amém.
0: Ave Maria, cheia de graça, o Senhor é convosco. Bendita sois vós entre as mulheres, e bendito é o fruto do vosso ventre, Jesus.
1: Santa Maria, Mãe de Deus, rogai por nós, os pecadores, agora e na hora de nossa morte. Amém.
0: Ave Maria, cheia de graça, o Senhor é convosco. Bendita sois vós entre as mulheres, e bendito é o fruto do vosso ventre, Jesus.
1: Santa Maria, Mãe de Deus, rogai por nós, os pecadores, agora e na hora de nossa morte. Amém.
0: Ave Maria, cheia de graça, o Senhor é convosco. Bendita sois vós entre as mulheres, e bendito é o fruto do vosso ventre, Jesus.
1: Santa Maria, Mãe de Deus, rogai por nós, os pecadores, agora e na hora de nossa morte. Amém.
0: Ave Maria, cheia de graça, o Senhor é convosco. Bendita sois vós entre as mulheres, e bendito é o fruto do vosso ventre, Jesus.
1: Santa Maria, Mãe de Deus, rogai por nós, os pecadores, agora e na hora de nossa morte. Amém.
0: Ave Maria.

0: Maria, cheia de graça, o Senhor é convosco. Bendita sois vós entre as mulheres, e bendito é o fruto do vosso ventre, Jesus.
1: Santa Maria, Mãe de Deus, rogai por nós, os pecadores, agora e na hora de nossa morte. Amém.
0: Ave Maria, cheia de graça, o Senhor é convosco. Bendita sois vós entre as mulheres, e bendito é o fruto do vosso ventre, Jesus.
1: Santa Maria, Mãe de Deus, rogai por nós, os pecadores, agora e na hora de nossa morte. Amém.
0: Glória ao Pai, ao Filho e ao Espírito Santo.
1: Como era no princípio, agora e sempre. Amém.
0: Ó meu Jesus,
1: perdoai-nos e livrai-nos do fogo do inferno, levai as almas todas para o céu e socorrei principalmente as que mais precisarem da vossa infinita misericórdia.
0: Nossa Senhora Aparecida, Rainha e Padroeira do Brasil,
1: rogai por nós.
0: Arcanjos São Miguel, São Gabriel e São Rafael,
1: rogai por nós.
0: Nossa Senhora das Graças,
1: rogai por nós.
0: Quarto mistério glorioso, contemplamos a Assunção de Nossa Senhora aos céus.

0: encontramos no Evangelho segundo São Lucas, capítulo 1, versículo 49, a seguinte expressão: todas as gerações de agora em diante me chamarão bem-aventurada, porque o Poderoso fez em mim coisas grandiosas. Esse é um trecho do Magnífica. Maria canta na casa de Isabel, após a belíssima saudação de Isabel a Maria, porque quando ela chega e saúda Isabel, Isabel fica cheia do Espírito Santo e diz a plenos pulmões: bendita és tu entre as mulheres e bendito é o fruto do teu ventre, de onde me vem a graça da mãe do meu Senhor vir me visitar. E Maria então faz aquele belíssimo cântico. Esse cântico magnífico, que a gente diz o cântico de Maria, ele faz parte de textos do Antigo Testamento. São vários textos ali que nos ajudam a entender a maravilha da graça, da ação de Deus na nossa vida. E quando nós contemplamos a Assunção de Maria aos céus, Nossa Senhora, a Virgem Mãe, a fiel Filha de Deus, nós podemos rezar aquele trechinho do Salmo 23 que diz: Senhor, quem entrará no santuário para te louvar? Quem tem as mãos puras e inocente o coração. Maria, ela que conservou a palavra de Deus, que procurou deixar-se conduzir pela inspiração de Deus, que permitiu que o Espírito Santo de Deus fizesse morada nela, ela nos é o testemunho maior de que a fidelidade da nossa humanidade ao projeto de Jesus vai nos dar a graça da vitória sobre todo o mal, sobre todo o pecado. Então, meu querido e minha querida, vamos pedir essa graça a Deus, que tenhamos mãos puras, que tenhamos inocente coração, que tenhamos a disposição de servir como o Senhor nos quer. Pai nosso que estais nos céus, santificado seja o vosso nome. Venha a nós o vosso reino, seja feita a vossa vontade, assim na terra como no céu.
1: O pão nosso de cada dia nos dai hoje. Perdoai-nos as nossas ofensas, assim como nós perdoamos a quem nos tem ofendido. E não nos deixeis cair em tentação, mas livrai-nos do mal. Amém.
0: Ave Maria, cheia de graça, o Senhor é convosco. Bendita sois vós entre as mulheres, e bendito é o fruto do vosso ventre, Jesus.
1: Santa Maria, Mãe de Deus, rogai por nós, os pecadores, agora e na hora de nossa morte. Amém.
0: Ave Maria, cheia de graça, o Senhor é convosco. Bendita sois vós entre as mulheres, e bendito é o fruto do vosso ventre, Jesus.
1: Santa Maria, Mãe de Deus, rogai por nós, os pecadores, agora e na hora de nossa morte. Amém.
0: Ave Maria, cheia de graça, o Senhor é convosco. Bendita sois vós entre as mulheres, e bendito é o fruto do

0: Nosso ventre, Jesus.
1: Santa Maria, Mãe de Deus, rogai por nós, os pecadores, agora e na hora de nossa morte. Amém.
0: Ave Maria, cheia de graça, o Senhor é convosco. Bendita sois vós entre as mulheres, e bendito é o fruto do vosso ventre, Jesus.
1: Santa Maria, Mãe de Deus, rogai por nós, os pecadores, agora e na hora de nossa morte. Amém.
0: Ave Maria, cheia de graça, o Senhor é convosco. Bendita sois vós entre as mulheres, e bendito é o fruto do vosso ventre, Jesus.
1: Santa Maria, Mãe de Deus, rogai por nós, os pecadores, agora e na hora de nossa morte. Amém.
0: Ave Maria, cheia de graça, o Senhor é convosco. Bendita sois vós entre as mulheres, e bendito é o fruto do vosso ventre, Jesus.
1: Santa Maria, Mãe de Deus, rogai por nós, os pecadores, agora e na hora de nossa morte. Amém.
0: Ave Maria, cheia de graça, o Senhor é convosco. Bendita sois vós entre as mulheres, e bendito é o fruto do vosso ventre, Jesus.
1: Santa Maria, Mãe de Deus, rogai por nós, os pecadores, agora e na hora de nossa morte. Amém.
0: Ave Maria, cheia de graça, o Senhor é convosco. Bendita sois vós entre as mulheres, e bendito é o fruto do vosso ventre, Jesus.
1: Santa Maria, Mãe de Deus, rogai por nós, os pecadores, agora e na hora de nossa morte. Amém.
0: Ave Maria, cheia de graça, o Senhor é convosco. Bendita sois vós entre as mulheres, e bendito é o fruto do vosso ventre, Jesus.
1: Santa Maria, Mãe de Deus, rogai por nós, os pecadores, agora e na hora de nossa morte. Amém.
0: Ave Maria, cheia de graça, o Senhor é convosco. Bendita sois vós entre as mulheres, e bendito é o fruto do vosso ventre, Jesus.
1: Santa Maria, Mãe de Deus, rogai por nós, os pecadores, agora e na hora de nossa morte. Amém.
0: Glória ao Pai, ao Filho e ao Espírito Santo.
1: Como era no princípio, agora e sempre. Amém.
0: Ó meu Jesus,
1: perdoai-nos e livrai-nos do fogo do inferno, levai as almas todas para o céu e socorrei principalmente as que mais precisarem da vossa infinita misericórdia.
0: Santo Antônio de Santana Galvão,
1: rogai por nós.
0: Santo Expedito,
1: rogai por nós.
0: São Domingos Sávio,
1: rogai por nós.
0: São Clemente Maria Hofmauer,
1: rogai por nós.
0: Chegamos ao quinto mistério glorioso, onde contemplamos a coroação de Nossa Senhora, Rainha do Céu e da Terra.

0: No livro do Apocalipse, capítulo 12, versículo 1, encontramos a seguinte descrição de São João. Então, apareceu no céu um grande sinal, uma mulher vestida com o sol, tendo a lua debaixo dos pés e sobre a cabeça uma coroa de 12 estrelas. Esta expressão de São João, esta imagem que ele constrói para nos falar da glorificação da humanidade em Maria, é o testemunho dos céus para nós, que veneramos a Santíssima Virgem Maria, que procuramos através do seu exemplo, da sua vida, mergulhar também no mistério da graça de Deus. Nós vamos ver que em Maria o Pai nos diz sim, e ele espera que o nosso sim também seja fiel, porque na nossa fidelidade, ele que vai nos dar a graça da glória da eternidade, ele que vai nos levar a experimentar as maravilhas reservadas a quem é fiel. Por isso São João vai olhar e vai contemplar esse grande mistério de uma forma, ele vai falar de uma forma expressiva mesmo, para que as pessoas, para que todos nós que escutemos esta palavra, tenhamos por certo, fidelidade a Deus vai nos dar a graça de contemplar a sua fidelidade pessoalmente na nossa vida. Pai nosso que estais nos céus, santificado seja o vosso nome. Venha a nós o vosso reino, seja feita a vossa vontade, assim na terra como no céu.
1: O pão nosso de cada dia nos dai hoje. Perdoai-nos as nossas ofensas, assim como nós perdoamos a quem nos tem ofendido. E não nos deixeis cair em tentação, mas livrai-nos do mal. Amém.
0: Ave Maria, cheia de graça, o Senhor é convosco. Bendita sois vós entre as mulheres, e bendito é o fruto do vosso ventre, Jesus.
1: Santa Maria, Mãe de Deus, rogai por nós, os pecadores, agora e na hora de nossa morte. Amém.
0: Ave Maria, cheia de graça, o Senhor é convosco. Bendita sois vós entre as mulheres, e bendito é o fruto do vosso ventre, Jesus.
1: Santa Maria, Mãe de Deus, rogai por nós, os pecadores, agora e na hora de nossa morte. Amém.
0: Ave Maria, cheia de graça, o Senhor é convosco. Bendita sois vós entre as mulheres, e bendito é o fruto do vosso ventre, Jesus.
1: Santa Maria, Mãe de Deus, rogai por nós, os pecadores, agora e na hora de nossa morte. Amém.
0: Ave Maria, cheia de graça, o Senhor é convosco. Bendita sois vós entre as mulheres, e bendito é o fruto do vosso ventre, Jesus.
1: Santa Maria, Mãe de Deus, rogai por nós, os pecadores, agora e na hora de nossa morte. Amém.
0: Ave Maria, cheia de graça, o Senhor é convosco. Bendita sois vós entre as mulheres, e bendito é o fruto do vosso ventre, Jesus.
1: Santa Maria, Mãe de Deus, rogai por nós, os pecadores, agora e na hora de nossa morte. Amém.
0: Ave Maria, cheia de graça, o Senhor é convosco. Bendita sois vós entre as mulheres, e bendito é o fruto do vosso ventre, Jesus.
1: Santa Maria, Mãe de Deus, rogai por nós, os pecadores, agora e na hora de nossa morte. Amém.
0: Ave Maria, cheia de graça, o Senhor é convosco. Bendita sois vós entre as mulheres, e bendito é o fruto do vosso ventre, Jesus.
1: Santa Maria, Mãe de Deus, rogai por nós, os pecadores, agora e na hora de nossa morte. Amém.
0: Ave Maria, cheia de graça, o Senhor é convosco. Bendita sois vós entre as mulheres, e bendito é o fruto do vosso ventre, Jesus.
1: Santa Maria, Mãe de Deus, rogai por nós, os pecadores, agora e na hora de nossa morte. Amém.
0: Ave Maria, cheia de graça, o Senhor é convosco. Bendita sois vós entre as mulheres, e bendito é o fruto do vosso ventre, Jesus.
1: Santa Maria, Mãe de Deus, rogai por nós, os pecadores, agora e na hora de nossa morte. Amém.
0: Ave Maria, cheia de graça, o Senhor é convosco. Bendita sois vós entre as mulheres, e bendito é o fruto do vosso ventre, Jesus.
1: Santa Maria, Mãe de Deus, rogai por nós, os pecadores, agora e na hora de nossa morte. Amém.
2: Glória ao Pai, ao Filho e ao Espírito Santo.
1: Como era no princípio, agora e sempre. Amém.
2: Ó meu Jesus,
1: perdoai-nos e livrai-nos do fogo do inferno, levai as almas todas para o céu e socorrei principalmente as que mais precisarem da vossa infinita misericórdia.
2: São Pedro e São Paulo,
1: rogai por nós.
2: Santa Teresinha do Menino Jesus,
1: rogai por nós.
2: São Sebastião,
1: rogai por nós.
2: São José,
1: rogai por nós.
2: Agradecimentos. Infinitas graças vos damos, soberana rainha, pelos benefícios que todos os dias recebemos de vossas mãos liberais. Dignai-vos agora e para sempre tomar-nos debaixo de vosso poderoso amparo, e para mais vos alegrar, vos saudamos com uma salve rainha. Salve rainha, mãe de misericórdia, vida, doçura e esperança nossa, salve. A vós bradamos os degredados filhos de Eva,

0: vós suspiramos, gemendo e chorando neste vale de lágrimas. Eia, pois, advogada nossa, esses vossos olhos misericordiosos a nós volvei, e depois deste desterro, mostrai-nos Jesus, bendito fruto do vosso ventre. Ó clemente, ó piedosa, ó doce sempre Virgem Maria, rogai por nós, Santa Mãe de Deus, para que sejamos dignos das promessas de Cristo. Assim seja. Amém. Obrigado a você que rezou conosco o Santo Terço desta madrugada. E antes de encerrar este momento, eu te convido a renovar a nossa consagração à Nossa Senhora Aparecida. Ó Maria Santíssima, pelos méritos de nosso Senhor Jesus Cristo, em vossa querida imagem de Aparecida, espalhais inúmeros benefícios sobre todo o Brasil. Eu, embora indigno de pertencer ao número de vossos filhos e filhas, mas cheio do desejo de participar dos benefícios de vossa misericórdia, prostrado a vossos pés, consagro-vos o meu entendimento, para que sempre pense no amor que mereceis. Consagro-vos a minha língua, para que sempre vos louve e propague a vossa devoção. Consagro-vos o meu coração, para que depois de Deus, vos ame sobre todas as coisas. Recebei-me, ó Rainha incomparável, vós que o Cristo crucificado deu-nos por mãe, no ditoso número de vossos filhos e filhas. Acolhei-me debaixo de vossa proteção, socorrei-me em todas as minhas necessidades espirituais e temporais, sobretudo na hora de minha morte. Abençoai-me, ó celestial cooperadora, e com vossa poderosa intercessão, fortalecei-me em minha fraqueza, a fim de que, servindo-vos fielmente nesta vida, possa louvar-vos, amar-vos e dar-vos graças no céu por toda a eternidade. Assim seja. Amém. Por intercessão de Nossa Senhora da Conceição Aparecida, Rainha e Padroeira do Brasil, abençoe-vos o Deus Todo-Poderoso, Pai, Filho e Espírito Santo. Amém.
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6: 5 horas.
7: Bom dia, caro ouvinte. Em nome do Pai, do Filho e do Espírito Santo, amém. Eu vos adoro, meu Deus, e vos amo de todo o coração. Dou-vos graças por me terdes criado, feito cristão e conservado nesta noite. Humildemente vos agradeço todos os benefícios que me concedestes. Estou pronto para ajudar-vos na construção de uma humanidade mais feliz, na construção do vosso reino de amor e de paz. As pessoas estão me esperando. Ofereço-vos todas as ações desse dia. Fazei que sejam todas segundo a vossa santa vontade, para a vossa maior glória, e seja sempre comigo a vossa graça e com toda a minha família. Defendei-me do pecado e de todo o mal. Senhor Deus, Rei do céu e da terra, dirigi, santificai e governai neste dia os nossos corações e os nossos corpos, sentidos, palavras e ações, a fim de que mereçamos ser salvos e libertos aqui e na terra. Por nosso Senhor Jesus Cristo, vosso Filho, na unidade do Espírito Santo. Amém. Que este dia seja um dia abençoado para cada um de vocês, caro ouvinte. Abençoe-vos o Deus Todo-Poderoso, Pai, Filho e Espírito Santo. Amém.
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0: 5 e 3.
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0: 5 e 14.
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0: 5:16.

0: 5:28.
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4: 5 horas e 30 minutos.

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0: 5h47.
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4: 6 e 1.
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1: 6:13.
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3: 6h20. 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
2: 6:32.
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1: 6:41.
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5: Seis e 46.
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1: 6:56.
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1: 6:59.
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5: Sete e onze.
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1: 7:25.
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0: Brasil. Está no ar o programa Viva a Vida da Pastoral da Criança.
1: Olá, você que nos escuta agora. Seja bem-vindo e muito obrigado pelo carinho da sua audiência.
0: Hoje vamos conversar sobre a gravidez. Esse momento de alegria para muitas mulheres e suas famílias.
1: Todas as gestantes precisam de cuidados, mas para algumas, esses cuidados precisam ser redobrados, principalmente devido a certas complicações que podem surgir durante a gravidez.
0: Fique com a gente e saiba mais sobre isso.

0: um bom parto pra você.
1: Uma gestação traz sempre um pouco de ansiedade e preocupação para a mulher.
2: Os riscos de perder o bebê são maiores no início da gravidez. Mas durante toda a gestação, a gestante deve estar atenta aos sinais que podem levar a uma gravidez de alto risco.
1: É importante que a gestante e a sua família saibam identificar os sinais de perigo na gestação.
2: Sobre a gestação de alto risco, vamos conversar com a doutora Ana Leia Clementino, médica pediatra. Ela atua também como líder da Pastoral da Criança em Londrina, Paraná.
1: Doutora Ana Leia, o que é considerado uma gestação de alto risco?
3: A gravidez é considerada de alto risco quando existe uma maior chance de complicações para a mãe, para o bebê ou para ambos. Isso pode acontecer por condições que a mulher já tinha antes de engravidar, como hipertensão, diabetes, doenças cardíacas ou doenças renais, ou por situações que surgem durante a própria gestação, como pressão alta, diabetes gestacional ou alterações no crescimento do bebê. Também merece atenção as gestantes muito jovens, geralmente abaixo de 15 anos, e as mulheres com idade mais avançada, consideradas aquelas acima de 35 anos. É importante lembrar que uma gestação de alto risco não significa que algo ruim vai acontecer, mas sim que essa mãe precisa de um acompanhamento mais próximo para identificar e tratar qualquer problema o mais cedo possível.
2: Doutora Ana Leia, a que sinais a gestante de alto risco deve ficar atenta?
3: Toda gestante deve procurar atendimento imediatamente se apresentar sangramento vaginal, perda de líquido pela vagina, dor abdominal intensa,

0: tensa, febre, falta de ar, dor de cabeça forte e persistente, alterações na visão, inchaço súbito do rosto e das mãos ou diminuição dos movimentos do bebê. Esses sinais podem indicar complicações importantes e eles precisam de avaliação médica rápida. Quanto mais cedo a gestante for atendida, maiores são as chances de proteger a saúde da mãe e do bebê.
1: Doutora Ana Leia, o que muda no pré-natal em uma gestação de alto risco?
0: Na gestação de alto risco, o pré-natal costuma ser mais frequente e inclui avaliações adicionais conforme a necessidade de cada mulher. Muitas vezes são solicitados mais exames laboratoriais, ultrassonografias e consultas com especialistas. O objetivo é acompanhar de perto a saúde da mãe e o desenvolvimento do bebê. Mesmo quando a gestante é encaminhada para um serviço especializado, ela continua tendo direito ao acompanhamento da unidade básica de saúde. Esse cuidado compartilhado ajuda a garantir uma assistência mais completa e segura durante toda a gravidez.
2: Quais são os principais cuidados na gravidez de alto risco?
0: Além de comparecer a todas as consultas, seguir corretamente as orientações médicas, usar os medicamentos e suplementos prescritos, a mulher, quando está grávida, ela deve manter uma alimentação saudável, beber bastante água, evitar cigarro, álcool e outras drogas, além de respeitar os períodos de descanso. Também é fundamental manter as vacinas em dia e observar qualquer sinal de alerta, como aqueles que a gente já mencionou antes. A participação da família faz muita diferença, oferecendo apoio emocional e ajudando a gestante a seguir o tratamento. Quanto mais organizado for esse acompanhamento, melhores tendem a ser os resultados para a mãe e para o bebê na gestação.
1: Como a mulher pode ajudar a prevenir uma gestação de alto risco antes mesmo de engravidar?
0: Bom, o ideal é que a mulher cuide da saúde antes da gravidez. Isso inclui controlar doenças como hipertensão e diabetes, manter um peso saudável, praticar atividade física, atualizar vacinas, parar de fumar e iniciar o uso de ácido fólico quando estiver planejando engravidar. Consultas pré-concepcionais, ou seja, feitas antes de engravidar, ajudam a identificar fatores de risco que permitem que a gravidez comece nas melhores condições possíveis. Planejar a gestação é um ato de cuidado que beneficia tanto a mãe quanto o futuro do bebê.
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2: Doutora Ana Leia, qual é a importância de tomar ácido fólico antes de engravidar?
0: O ácido fólico é uma vitamina muito importante para a formação do cérebro e da medula espinhal do bebê. O grande detalhe é que essas estruturas começam a se formar logo nas primeiras semanas da gestação, muitas vezes antes mesmo da mulher descobrir que está grávida. Por isso, quando a suplementação começa só após o teste positivo, pode ser tarde para se obter o máximo benefício. Então, o ácido fólico, antes da gravidez, reduz de forma significativa o risco de defeitos do tubo neural, como, por exemplo, espinha bífida e anencefalia, além de contribuir para o desenvolvimento saudável do bebê. Por esse motivo, o Ministério da Saúde recomenda que toda mulher que pretende engravidar inicie a suplementação de ácido fólico pelo menos 30 dias antes da gestação, antes de pretender engravidar, mantendo o uso até a 12ª semana da gestação.
1: Doutora Ana Leia, como a idade da mãe influencia na gravidez?
0: A idade pode influenciar bastante. Nas adolescentes, por exemplo, especialmente abaixo dos 15 anos, existe um maior risco de parto prematuro, anemia e dificuldades sociais que são consequência da própria imaturidade da adolescente, que podem afetar os cuidados na gestação. Já nas mulheres com 35 anos ou mais, há um aumento dos riscos de hipertensão, diabetes gestacional e algumas alterações cromossômicas do bebê. Mas é importante lembrar que muitas mulheres têm gestações saudáveis nessas idades, quando recebem acompanhamento adequado. Então, o mais importante é iniciar o pré-natal cedo e seguir todas as orientações da equipe de saúde.
2: Por que é importante cuidar da saúde mental na gravidez de alto risco?
0: Bom, a saúde mental é parte fundamental do cuidado de qualquer gestação. Mas principalmente no caso da gravidez de alto risco, a mulher se encontra mais fragilizada. Então, ansiedade excessiva, estresse intenso e depressão podem dificultar o autocuidado, prejudicando o sono, alimentação e até a adesão às orientações médicas. Por isso, a gestante precisa ser acolhida, escutada e apoiada pela família, pela comunidade e pelos profissionais de saúde. A pastoral da criança tem um papel muito bonito nesse processo, oferecendo presença, escuta e encorajamento. Uma mulher emocionalmente amparada costuma enfrentar melhor os desafios da gravidez e se preparar com mais tranquilidade para a chegada do bebê.
4: Gestante, se o líder da pastoral da criança bater na sua porta, receba-o. Escute o

0: tem a lhe dizer. O líder da Pastoral da Criança quer ajudá-la a ter uma gestação saudável e tranquila. Converse com o líder. Partilhe com ele seus medos, suas preocupações, seus problemas da gravidez e suas alegrias também. Gestante, venha para a Pastoral da Criança. Nós queremos o melhor para você e para o seu bebê.
1: Participa do programa Viva a Vida a Maria Inês Monteiro de Freitas, coordenadora nacional da Pastoral da Criança.
2: Maria Inês, como a Pastoral da Criança lida com essa questão da gestação de alto risco?
3: A prevenção e a orientação são essenciais quando falamos em gravidez de alto risco. Manter hábitos saudáveis, como uma alimentação equilibrada, evitar o uso de álcool e cigarro, controlar doenças pré-existentes e seguir corretamente as orientações dos profissionais de saúde contribuem muito para reduzir complicações durante a gravidez. Além disso, o apoio da família e o acesso à informação de qualidade ajudam a gestante a viver esse período com mais tranquilidade, fortalecendo o cuidado integral com a vida desde o início. Nesse caminho de cuidado e atenção, a Pastoral da Criança exerce um papel importante ao orientar gestantes e famílias, promovendo a prevenção e o acompanhamento responsável por meio de visitas domiciliares e ações comunitárias. Seus líderes incentivam o pré-natal, a adoção de hábitos saudáveis e a busca por atendimento de saúde sempre que necessário. Assim, a Pastoral da Criança se torna presença de apoio, acolhimento e esperança, contribuindo para a proteção da vida desde o ventre materno.

0: Vamos conversar também com a Maria de Fátima do Nascimento, líder da Pastoral da Criança da Paróquia São Sebastião, em Gramacho, Duque de Caxias, Estado do Rio de Janeiro.
1: Maria de Fátima, como os líderes da Pastoral da Criança orientam as gestantes a ficarem atentas aos sinais de risco durante a gravidez?
2: Nós, líderes da Pastoral da Criança, procuramos sempre orientar os gestantes durante as visitas e encontros, conversando sobre a importância de observar alguns sinais que podem indicar algum risco na gravidez. Falamos para elas ficarem atentas a sintomas como sangramento, pressão alta, dores fortes, inchaço excessivo, febre, ou quando percebem que o bebê está se movimentando menos do que o normal. Também reforçamos a importância de fazer o pré-natal e procurar atendimento de saúde sempre que surgir alguma dúvida ou sinal de alerta. Conversamos também sobre a importância de uma alimentação saudável, com frutas, verduras, legumes e bastante água, que ajuda muito na saúde da mãe e no desenvolvimento do bebê. Viva a vida!
0: Vamos ouvir agora a mensagem de Dom Frei Severino Klasen, arcebispo de Maringá, Paraná, e presidente da Pastoral da Criança.
3: Na perspectiva da nossa fé, a gravidez de alto risco é vista à luz do valor sagrado da vida humana, que deve ser protegida e cuidada desde a concepção. A Igreja reconhece a complexidade dessas situações e convida à responsabilidade, ao discernimento e ao acompanhamento médico adequado, priorizando a dignidade e saúde da mãe e do bebê. Reforça-se a importância do cuidado integral, físico, emocional e espiritual. Além disso, a Igreja incentiva o acolhimento, a solidariedade e o apoio às gestantes que enfrentam uma gravidez de alto risco, especialmente por meio das comunidades, e se traduz em presença, escuta e ajuda prática. Assim, a gravidez de alto risco se torna também um caminho de fé, onde o cuidado humano e a graça divina caminham juntos. Que Deus abençoe a todos.

0: programa Viva a Vida de hoje está terminando. A gente fica por aqui.
1: Obrigada pela sua audiência e até o próximo programa.
0: É isso aí. Tchau, gente. Até o próximo Viva a Vida.
1: Até lá, pessoal.
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4: 7:40.
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4: 7:44.
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1: 7:55.

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disse o Senhor: onde duas ou mais pessoas estiverem reunidas em meu nome, eu estarei no meio delas. Celebre conosco.

0: Irmãos e irmãs, presentes aqui na Catedral São Miguel, bom dia.
1: Bom dia.
0: E bom dia também a você que participa pela rádio Vida Nova FM. Sejam bem-vindos. Missa do 17º Domingo do Tempo Comum. Estamos reunidos como filhos e filhas de Deus para nos alimentarmos da verdadeira sabedoria que provém de sua palavra. A participação ativa na Eucaristia nos proporciona condições para descobrir o verdadeiro tesouro de nossa vida, Jesus Cristo, que nos revela o reino e tem um projeto de salvação para a humanidade. Celebremos, tendo presentes em especial nossos avós e idosos neste dia a eles dedicado. Intenções. Pelo nosso Papa Leão, pelo nosso Bispo Dom Otacílio, pelo aniversário natalício de Rita Maria Martins de Brito e pelos nossos irmãos e irmãs que morreram na esperança da ressurreição, sétimo dia. Silvia Cássia Maia, Genildo do Pinho Ribeiro, Alcina Alves de Lima, Maria Salomé. Lembramos também das intenções que se encontram dentro de nosso coração e das que serão levadas até o altar. Cantemos.

0: nome do Pai, do Filho e do Espírito Santo.
1: Amém.
0: O Senhor que encaminha os nossos corações para o amor de Deus e a constância de Cristo esteja convosco.
2: Bendito seja Deus que nos reuniu ao amor de Cristo.
0: Irmãos e irmãs, bom dia.
3: Bom dia.
0: Bom dia a você que reza conosco através das ondas da Vida Nova FM. Hoje nós estamos celebrando com muita alegria e gratidão o dia dos avós, o dia da pessoa idosa. Esses homens e mulheres que tanto têm a contribuir com a sua experiência, que vieram primeiro do que os mais novos. Por isso nós temos essa gratidão a eles e rezamos a Deus por eles nesse dia de hoje. E com muita alegria e agradecidos a Deus, porque na nossa comunidade nós temos a pastoral da pessoa idosa, nós iremos receber agora os membros da pastoral da

acolhendo todos vocês da pastoral, da pessoa idosa, PPI, que Deus possa iluminar cada vez mais essa missão bonita desta pastoral. E ao celebrarmos este dia de hoje, os textos sagrados nos convida a descobrirmos a grandeza do reino dos céus em nossos corações. Por isso nós somos convidados a acolher o amor de Deus em nós. Pedir perdão é acolher o amor que vem do reino, o amor que vem do coração de Jesus, para nos fortalecer e assim sermos perseverantes em nossa missão. Cantemos, acolhendo a misericórdia do Pai.

0: Oremos. Hoje nós nos unimos aos familiares de Silvia Cássia Maia, Genildo do Pinho Ribeiro, Alcina Alves de Lima e Maria Salomé, que celebra o seu sétimo dia, e a certeza da ressurreição possa confortar o coração de seus familiares. Rezando pelas pessoas idosas, por aqueles e aquelas que recomendam as nossas orações, e por cada um de nós. Ó Deus, amparo dos que em vós esperam. Em vós nada tem valor, nada é santo. Multiplicai em nós a vossa misericórdia, para que, conduzidos por vós, usemos agora de tal modo os bens temporários, que possamos aderir desde já os bens eternos. Por nosso Senhor Jesus Cristo, vosso Filho, que é Deus, e convosco vive e reina na unidade do Espírito Santo, por todos os séculos dos séculos.
1: Amém.
2: Leitura do primeiro livro dos Reis. Naqueles dias, em Gabaon, o Senhor apareceu a Salomão em sonho durante a noite e lhe disse: pede o que desejas e eu te darei. E Salomão disse:

0: disse: Senhor meu Deus, tu fizeste reinar o teu servo em lugar de Davi, meu pai. Mas eu não passo de um adolescente que não sabe ainda como governar. Além disso, teu servo está no meio do teu povo eleito, povo tão numeroso que não se pode contar ou calcular. Dá, pois, ao teu servo um coração compreensivo, capaz de governar o teu povo e de discernir entre o bem e o mal. Do contrário, quem poderá governar este teu povo tão numeroso? Esta oração de Salomão agradou ao Senhor. E Deus disse a Salomão: já que pediste estes dons, e não pediste para ti longos anos de vida, nem riquezas, nem a morte de teus inimigos, mas sim sabedoria para praticar a justiça, vou satisfazer o teu pedido. Dou-te um coração sábio e inteligente, como nunca houve outro igual antes de ti, nem haverá depois de ti. Palavra do Senhor.
1: Graças a Deus.

0: Leitura da carta de São Paulo aos Romanos. Irmãos, sabemos que tudo contribui para o bem daqueles que amam a Deus, daqueles que são chamados para a salvação, de acordo com o projeto de Deus. Pois aqueles que Deus contemplou com seu amor desde sempre, a esses ele predestinou a serem conformes à imagem de seu Filho, para que este seja o primogênito numa multidão de irmãos. E aqueles que Deus predestinou também os chamou, e os que chamou também os tornou justos, e aos que tornou justos também os glorificou. Palavra do Senhor.
1: Graças a Deus.

0: O Senhor esteja convosco.
1: Ele está no meio de nós.
0: Proclamação do Evangelho de Jesus Cristo segundo Mateus.
2: Glória a vós, Senhor.
0: Naquele tempo, disse Jesus a seus discípulos: o reino dos céus é como um tesouro escondido no campo. O homem o encontra e o mantém escondido. Cheio de alegria, ele vai, vende todos os seus bens e compra aquele campo. O reino dos céus também é como um comprador que procura pérolas preciosas. Quando encontra uma pérola de grande valor, ele vai, vende todos os seus bens e compra aquela pérola. O reino dos céus é ainda como uma rede lançada ao mar, e que apanha peixes de todo tipo. Quando está cheia, os pescadores puxam a rede para a praia, senta-se, recolhe os peixes bons em cestos e joga fora os que não prestam. Assim acontecerá no fim dos tempos. Os anjos virão para separar os homens maus do que são justos, e lançarão os maus na fornalha de fogo. Aí haverá choro e ranger de dentes. Compreendestes tudo isso? Eles responderam: sim. Então Jesus acrescentou: assim, pois, todo mestre da lei que se torna discípulo do reino dos céus é como um pai de família que tira do seu tesouro coisas novas e velhas. Palavra da salvação.
2: Glória a vós, Senhor.

Caríssimos irmãos e irmãs, caríssimos ouvintes que reza conosco através da Vida Nova FM, os textos sagrados da liturgia de hoje é um convite e ao mesmo tempo uma revelação que a graça de Deus traz para nós. É bonito quando nós ouvimos na primeira leitura a oração de Salomão. Nós sabemos que a grandeza da administração de Salomão, como que Salomão foi temente a Deus. E Salomão, na oração que ele está fazendo, ele está dizendo para Deus, porque Salomão assume uma administração muito difícil. Difícil por quê? Porque ele vem depois de seu pai Davi. E Davi foi um grande rei. Davi foi justo. Davi conseguiu conduzir o povo para Deus. Davi conseguiu administrar bem para que o povo pudesse ser feliz. E administrar bem depois de um grande administrador é um desafio. Por isso, na oração que Salomão faz a Deus, ele pede a ele sabedoria. E Deus diz para ele que vai conceder a ele, porque ele não fez uma oração egoísta, egocêntrica para si mesma. Ele não fez uma oração pedindo algo pensando nele. Ele fez uma oração pensando na comunidade, pensando no seu povo, pensando no seu país, pensando que ele pudesse administrar bem para que o seu povo pudesse ser feliz. E por isso Deus concede a Salomão sabedoria. E nós conhecemos, tem alguns relatos de Salomão, e tem um relato famoso de Salomão, aquele que as duas mulheres estavam brigando pelo filho. As duas diziam ser mãe da criança e levaram até Salomão. E quando chegou lá, Salomão, na sua sabedoria, para descobrir quem era a mãe, falou: já que as duas estão dizendo ser a mãe, divide a criança ao meio. Uma delas disse: não, não mate a criança, eu abro mão da minha parte. Salomão disse: então entrega a criança para esta, ela é a mãe, porque a verdadeira mãe não quer a morte do seu filho. Então nós precisamos cada vez mais aprender, e a palavra de Deus vai nos ensinando como rezar, como fazer as nossas orações, como conversar com Deus. E Salomão é muito sincero, ele chega para Deus e diz: eu sou um moleque, eu não sei administrar, eu não sei como fazer. E Deus vai conduzindo e dando essa sabedoria a Salomão. Depois nós ouvimos no Evangelho Jesus, esses dias nós estamos na sequência litúrgica lendo algumas parábolas. Domingo passado nós lemos algumas, e hoje o Evangelho nos traz três parábolas pequenas, nos falando sobre a grandeza do reino dos céus. E Jesus fala em parábolas justamente para que o povo e nós possamos entender. Por isso, ele usa essa dimensão de parábolas para que assim fica mais fácil da gente entender a grandeza. Aí Jesus mexe naquilo que talvez nós somos um pouco até apegados, né? Jesus dá três exemplos. Primeiro, o reino dos céus é como um tesouro. Imagina que você encontrou um tesouro na terra que não é sua, num lote lá de alguém perto da sua casa. E só pode explorar aquele tesouro quem é dono da terra. O que que a pessoa faz? Segundo o que Jesus está nos dizendo, a pessoa deixa o tesouro lá quietinho e vai comprar aquela terra, sem dizer o que tem lá. Depois que ela compra, aí o tesouro é dela, ela pode explorar o tesouro. Ela luta para ter o tesouro consigo, depois que ela descobre o tesouro. Jesus dá outro exemplo, porque Jesus está falando, e na terra de Jesus passa várias pessoas. Então Jesus dá exemplos variados, porque sempre é um público variado que está ouvindo Jesus, inclusive comerciantes de vários lugares, porque a Terra Santa está localizada entre três continentes, um país de 50 quilômetros

não tão grande assim, né? Não estamos menosprezando a terra de Jesus, mas 50 quilômetros diante desse tamanho de país que a gente tem, é um país que não é tão grande assim. Que de um lado está a África, de outro lado está a Europa e do outro lado está a Ásia. Então todo mundo passava por ali, os comerciantes. Por isso também Jesus vai dar um exemplo, vai contar a parábola da pérola. O povo judeu não é comprador de pérola, mas ali, certamente, quando Jesus olhou, ele viu que tinha esses comerciantes. E Jesus vai dizer desta pérola. Quando a gente vai vender ouro, eu nunca vendi ouro, não sei se vocês são vendedores de ouro, como que está a vida de vocês, diamantes, né? De repente encontra um cascalho por aí, alguém bate o olho e fala assim, não, isso é um diamante. Quando você chega lá para avaliar, alguém fala, mas onde que você achou? Que valiosíssimo, onde? A pessoa quer saber onde, porque quer ir lá também, né? Então, quem acha uma pérola valiosa, ele também vai juntar dinheiro e querer comprar aquela pérola, porque ele descobre que ela tem um grande valor. A segunda parábola que Jesus nos conta, que é um pouco mais acessível, porque acreditamos que Jesus está na Galileia, porque lança redes e os pescadores moravam na região da Galileia. E Jesus dá este exemplo e conta a parábola de quem lança as redes. Não sei se alguns de vocês já trabalharam com pesca ou são pescadores, mas quando os pescadores pescam, depois tem que separar os peixes. Aqueles que servem para trazer para o consumo, talvez alguns vão morrer, mas é pequenininho, tem que jogar fora. Ou outros são devolvidos para a água, para crescer mais. Ou não atende aquilo que você quer. Jesus nos conta essas três parábolas para nos dizer que assim é o reino dos céus. E nós só lutamos pelo reino dos céus em nosso coração quando nós descobrimos a grandeza e a beleza do reino dos céus. Dizem que não. Quando nós, eu fico imaginando, quando nós chegarmos no céu, nós vamos ficar encantados. Imagino que a gente vai ficar, né? Diz que quando, não sei se já aconteceu com vocês, né? Os avós, que têm mais experiência de vida, diz que quando o homem apaixona, a pupila do olho dilata, é verdade? É? Quando nós chegarmos no céu, a pupila do nosso olho vai dilatar. De tão encantado que nós vamos ficar. A beleza, a grandeza. Gente, mas que beleza. Se eu soubesse que era assim, você sabia. Jesus está nos falando no Evangelho. Jesus está nos contando, usando de parábolas, de vários exemplos, para que nós possamos descobrir a grandeza do reino dos céus. E nós temos toda uma sequência de revelação de amor de Deus por nós. Ele nos cria a sua imagem e semelhança. Tanta coisa bonita que nós vamos acompanhando a sequência do projeto salvífico. É uma revelação de amor que Deus tem para conosco. São Paulo vai dizer, dificilmente alguém vai morrer por alguém. O Filho de Deus deu a vida por cada um de nós. Para quê? Para nos resgatar e assim nós pudéssemos compreender, entender e experimentar o reino dos céus em nós. Sermos partes do reino dos céus. E Jesus continua dizendo que quando os pescadores começam a separar os peixes, assim vão acontecer nos finais dos tempos, separando os homens bons dos homens maus. Quem que escolhe ser bom ou mal? Somos nós. É nós que fazemos as escolhas. É nós que escolhemos a cada dia dedicar ao reino ou não. Deus nos deixa livre. E fazendo esta experiência da liberdade, do livre arbítrio que Deus nos dá, é que nós vamos cada vez mais e precisamos fazer e aprender como Salomão. Fazer as nossas orações, pedir a Deus sabedoria.

0: nos ensine como ser perseverante, como descobrir cada vez mais a grandeza do reino dos céus, a beleza de ser igreja, de ser comunidade. Hoje nós estamos celebrando a pessoa idosa, a beleza de fazer parte de uma pastoral para aprender juntos com os irmãos que convivem conosco, a beleza de colocar a serviço daqueles que precisam ou que nós temos oportunidade de estar juntos com eles. Isso tudo é a beleza da construção do reino. Amar simplesmente por amar, porque Deus nos ama. E São Paulo nos falou na segunda leitura: a nossa vocação é amar, é construir o reino dos céus em nós. Ah, mas eu nunca fiz isso. Talvez é tempo de começar. Quando a gente vai se deixando conduzir pelo amor de Deus, nós vamos descobrindo, vamos sentindo em nós esta beleza, esta grandeza, este cuidado que Deus tem para com cada um de nós. E que ao celebrarmos esse dia de hoje, nós possamos ter esta coragem, coragem de experimentarmos, coragem de já começar a sentir este amor que Deus tem por nós, porque este amor que nos fortalece. Eu dizia para vocês, né? Quando chegarmos no céu, nós vamos ficar encantados. A gente é agradecido a Deus pelo coral que canta na missa. Eles cantam bem, mas quando nós chegarmos no céu, que a gente vê o coro dos anjos, aquela perfeição, cantando simplesmente para nos receber. Por quê? Porque Deus nos ama. E nós precisamos cada vez mais pedir a Deus para nos dar sabedoria, para sentir este amor do reino em nós, descobrirmos esta grandeza do reino dos céus em nossa vida. Grandeza esta que talvez está do nosso lado. E penso que a gente precisa tomar muito cuidado, não trocarmos um tesouro tão precioso por bijuteria ou talvez por algo que não vala nada. Talvez na vida de comunidade a gente vai dizer assim: ai, não, chega, eu não vou mexer com isso mais não. Ai, eu não fico a cara desse padre. Ai, eu não gosto da nova coordenadora da pastoral da pessoa idosa, não, vou sair. Ah, não, eu não... Então a gente fica criando muita coisa que, se a gente não tomar cuidado, a gente está só se afastando da grandeza do reino dos céus. Eu fico tentando entender, porque tem muita coisa que nós vamos entender quando chegarmos no céu. Mas é muito interessante, né? Quando a gente vai acompanhando os últimos momentos de Jesus, a gente tem facilidade de perder o foco daquilo que nós estamos fazendo. E a gente precisa aprender muito com Jesus. Do alto da cruz, o que Jesus falou? Pai, perdoai-lhe, eles não sabem o que fazem. Mesmo ali, na agonia, com tantas dores, Jesus não perde o seu foco, que é amar. Amar até o fim, amar até as últimas consequências e trazer a salvação para todos. É uma oração que Jesus fez. Pai, perdoai-lhes, porque eles não sabem o que fazem. Jesus quer o tempo todo nos resgatar. Jesus, a única coisa que precisa é a gente ter coragem e deixar ser resgatado por Ele, para assumir cada vez mais a vocação que cada um de nós temos, conforme nos falou São Paulo. Porque quando Deus nos criou, Ele nos deixou uma marca, a capacidade de amar, a capacidade de vivermos o Evangelho, a capacidade de acolher a grandeza e a beleza do reino dos céus em nossos corações. Por isso, na disposição de continuarmos esta experiência bonita que Deus vai nos possibilitando, professemos a nossa fé. Creio em Deus Pai Todo-Poderoso,
1: Criador do céu e da terra, e em Jesus Cristo, seu único Filho, nosso Senhor, que foi consagrado.

0: pelos céus, está sentado à direita de Deus Pai Todo-Poderoso, onde há de me julgar os vivos e mortos. Creio no Espírito Santo, na Santa Igreja Católica, na comunhão dos santos, na remissão dos pecados, na ressurreição da carne, na vida eterna. Amém.
1: Irmãos e irmãs, confiantes em Deus nosso Pai, apresentemo-lhes nossas preces comunitárias. E após cada prece nós vamos rezar assim: venha a nós, Senhor, o vosso reino, todos. Venha a nós, Senhor, o vosso reino.

0: para que a Igreja vivencie com sabedoria e entusiasmo os valores do Reino de Deus, tesouro do qual ela é fiel, depositária e anunciadora. Rezemos ao Senhor.
1: Venha a nós, Senhor, o vosso reino.
0: Para que as pessoas que serão eleitas a funções de governo tenham um coração compreensivo, sábio e disposto a promover políticas públicas consistentes que priorizem os mais necessitados. Rezemos ao Senhor.
1: Venha a nós, Senhor, o vosso reino.
0: Para que os cristãos na sociedade se distingam pela coragem de abandonar o pesado fardo das certezas mundanas de quem pensa só em si e pela disposição de propagar os valores que edificam o reino de Deus. Rezemos ao Senhor.
1: Venha a nós, Senhor, o vosso reino.
0: Para que os avós e os idosos comemorados neste dia sejam amados pelas suas famílias e tratados com carinho pelas instituições que estão a serviço deles. Rezemos ao Senhor.
1: Venha a nós, Senhor, o vosso reino.
2: O que você gostaria de pedir a Deus nesse dia de hoje? Seus pedidos, agradecimentos. Pedindo a Deus pelos nossos idosos, pelos avós, por aqueles que não têm quem cuida deles, pelas instituições que se colocam a serviço dos nossos irmãos idosos, que a graça de Deus ilumine e fortaleça todos aqueles que têm se colocado a serviço desses nossos irmãos e irmãs. Senhor nosso Deus, acolhei as preces que a comunidade aqui reunida em vosso nome vos apresentou, por Cristo nosso Senhor.
1: Amém. Amém.
2: Carrega sempre esse folheto para você, que é uma colinha, viu? Aí as pias, o sétimo dia também, depois você vai me dar aí.

0: Orai, irmãos e irmãs, para que o meu e o vosso sacrifício seja aceito por Deus Pai Todo-Poderoso.
1: Receba, Senhor, por tuas mãos este sacrifício, para a glória do seu nome, para o nosso bem e de toda a sua santa igreja.
0: Aceitai, Senhor, nós os pedimos, os dons que recebemos de vossa generosidade, e agora vos apresentamos, para que estes santos mistérios, pelo poder da vossa graça, nos santifique na vida presente e nos conduza à felicidade eterna, por Cristo nosso Senhor.
2: Amém.
0: O Senhor esteja convosco.
2: Ele está em meio de nós.
0: Corações ao alto.
2: O nosso coração está em Deus.
0: Demos graças ao Senhor nosso Deus.
2: É nosso dever e nossa salvação.
0: Na verdade, ó Pai, é nosso dever dar-vos graças, é nossa salvação dar-vos glória. Só vós sois o Deus vivo e verdadeiro, que existis antes de todo o tempo e permaneceis para sempre, habitando em luz inacessível. Mas porque sois o Deus de bondade e a fonte da vida, fizestes todas as coisas para cobrir de bênçãos as vossas criaturas e a muitos alegrar com o esplendor da vossa luz. Eis, pois, diante de vós os inumeráveis coros dos anjos, que dia e noite vos servem, e contemplando a glória da vossa face, vos louvam sem cessar. Com eles também nós, e por nossa voz, tudo o que criastes, celebramos vosso nome, e exultante

Nós proclamamos vossa grandeza, Pai Santo, a sabedoria e o amor com que fizestes todas as coisas. Criastes o ser humano à vossa imagem e lhe confiastes todo o universo, para que, servindo somente a vós, seu Criador, cuidasse de toda a criatura. E quando, pela desobediência, perdeu a vossa amizade, não os abandonastes ao poder da morte. A todos, porém, socorrestes com misericórdia, para que, ao procurar-vos, vos encontrasse. Muitas vezes oferecestes aliança à família humana e as instruístes pelos profetas na esperança da salvação. E de tal modo, Pai Santo, amastes o mundo, que chegada à plenitude dos tempos, nos enviastes vosso próprio Filho para ser o nosso Salvador. Encarnado pelo poder do Espírito Santo e nascido da Virgem Maria, Jesus viveu em tudo a condição humana, menos o pecado, anunciou aos pobres a salvação, aos oprimidos a liberdade, aos tristes a alegria. Para cumprir o vosso plano de amor, entregou-se à morte e, ressuscitando, destruiu a morte e renovou a vida. A fim de não mais vivermos para nós, mas para Ele, que por nós morreu e ressuscitou, enviou de vós, ó Pai, como primeiro dom aos vossos fiéis o Espírito Santo, que continua sua obra no mundo, para levar à plenitude toda a santificação. Por isso nós vos pedimos, ó Pai, que o mesmo Espírito Santo santifique estas oferendas, a fim de que se torne o corpo e o sangue de Jesus Cristo, vosso Filho e Senhor nosso. Para celebrarmos este grande mistério, Ele nos deixou em

Quando, pois, chegou a hora em que por vós, ó Pai, ia ser glorificado, tendo amado os seus que estavam no mundo, amou-os até o fim. Enquanto ceava, Jesus tomou o pão, pronunciou a bênção de ação de graças, partiu e deu a seus discípulos, dizendo: tomai todos e comei. Isto é o meu corpo, que será entregue por vós.

Do mesmo modo, ele tomou em suas mãos o cálice com vinho, deu graças novamente e o deu a seus discípulos, dizendo: tomai todos e bebei. Este é o cálice do meu sangue, o sangue da nova e eterna aliança, que será derramado por vós e por todos para a remissão dos pecados. Fazei isto em memória de mim.

0: Celebrando agora, ó Pai, o memorial da nossa redenção, anunciamos a morte de Cristo, a sua descida entre os mortos, proclamamos a sua ressurreição e ascensão à vossa direita, e esperando a sua vinda gloriosa, nós os oferecemos o seu corpo e sangue, sacrifício do vosso agrado e salvação para o mundo inteiro.
1: Aceitai, ó Senhor, a nossa oferta.
0: Olhai com bondade a oblação que destes à vossa igreja e concedei aos que vamos participar do mesmo pão e do mesmo cálice, que reunidos pelo Espírito Santo num só corpo, nos tornemos em Cristo uma oferenda viva para o louvor da vossa glória.
1: O Espírito
0: e agora, ó Pai, lembrai-vos de todos pelos quais vos oferecemos este sacrifício, o vosso servo, o Papa Leão, o nosso Bispo Tarcílio, os bispos do mundo inteiro, os presbíteros, os diáconos e todos os ministros da vossa igreja, os fiéis que ao redor deste altar se une à nossa oferta, o povo que vos pertence e aqueles que vos procuram de coração sincero.
1: Lembrai-vos, ó Pai, da vossa igreja.
0: Lembrai-vos também dos que morreram na paz do vosso Cristo. O sétimo dia de Silvia, Cássia Maia, Genildo do Pinho, Ribeiro, Alcina Alves de Lima e Maria Salomé, e todos os defuntos dos quais só vós conhecestes a fé.
1: Concedei-lhes, ó Senhor, a luz eterna.
0: E a todos nós, vossos filhos e filhas, concedei ao Pai de bondade alcançar a herança eterna com a Virgem Maria, Mãe de Deus, São José, seu esposo, com os apóstolos e todos os santos, com nosso padroeiro São Miguel. No vosso reino, onde com todas as criaturas, libertas da corrupção, do pecado e da morte, vos glorificaremos por Cristo Senhor nosso, por quem dais ao mundo todo bem e toda graça. Por Cristo, com Cristo e em Cristo, a vós, Deus Pai Todo-Poderoso, na unidade do Espírito Santo, toda honra e toda glória por todos os séculos dos séculos.

0: Jesus nos ensina a rezar. A oração é uma preciosidade do reino. Por isso, acolhendo o ensinamento de Jesus, digamos juntos: Pai nosso,
1: que estais nos céus, santificado seja o vosso nome. Venha a nós o vosso reino. Seja feita a vossa vontade, assim na

0: terra como no céu. O pão nosso de cada dia nos dai hoje. Perdoai as nossas ofensas, assim como nós perdoamos a quem nos tem ofendido. E não nos deixeis cair em tentação, mas livrai-nos do mal.
1: Livrai-nos de todos os males, ó Pai, dai-nos hoje a vossa paz. Ajudados pela vossa misericórdia, sejamos sempre livres do pecado e protegidos de todos os perigos, enquanto aguardamos a feliz esperança e a vinda do nosso Salvador Jesus Cristo.
2: Vosso é o reino, o poder e a glória para sempre.
1: Senhor Jesus Cristo, disseste aos vossos apóstolos: eu vos deixo a paz, eu vos dou a minha paz. Não olheis os nossos pecados, mas a fé que anima a vossa igreja. Dai-lhe segundo o vosso desejo a paz e a unidade. Vós que sois Deus com o Pai e o Espírito Santo.
2: Amém. Amém.
1: A paz do Senhor esteja sempre convosco.
2: O amor de Cristo nos uniu.

0: O mistério da graça de Deus é tão precioso que o próprio reino se faz alimento para nós, que é o próprio Cristo, esse bem precioso, esse tesouro de valor incalculável na nossa vida. Eis o Cordeiro de Deus que tira o pecado do mundo.
1: Senhor, eu não sou digno de que entreis em minha morada, mas dizei uma palavra e serei salvo.
0: Que o corpo e o sangue de Cristo nos guarde para a vida eterna.
1: Amém.

0: Oremos. Recebemos, Senhor, o divino sacramento, memorial perpétuo da paixão do vosso Filho. Concedei, nós os pedimos, que sirva para nossa salvação o que Ele mesmo nos deixou em seu inefável amor. Por Cristo nosso Senhor. Amém. Peçamos a Nossa Senhora que interceda a bênção de Deus sobre nós. Ave Maria, cheia de graça, o Senhor é convosco. Bendita sois vós entre as mulheres. Bendito é o fruto do vosso ventre, Jesus. Santa Maria, Mãe de Deus, rogai por nós, pecadores, agora e na hora de nossa morte. Nossa Senhora da Conceição Aparecida,
1: rogai por nós.
0: São Miguel,
1: rogai por nós.
0: O Senhor esteja convosco.
1: Ele está no meio de nós.
0: Deus de amor e de misericórdia, abençoai a cada um de nós. Fortalecei-nos para que nós sejamos perseverantes em acolher a cada dia a grandeza e a beleza do reino em nossos corações. Em nome do Pai, do Filho e do Espírito Santo.
1: Amém.
0: Assentados. A nossa paróquia está se organizando para celebrar a festa do nosso padroeiro. Por isso, a nossa equipe de festa organizou para nós uma ação entre amigos, que nós teremos oportunidade de participar, ajudar na venda dessa ação entre amigos, com alguns prêmios. O primeiro prêmio, 10 mil reais. O segundo prêmio, uma moto elétrica. O terceiro prêmio, uma TV 42 polegadas. E o quarto prêmio é um prêmio surpresa. Muito obrigado a você que está nos ajudando. E se você puder, pode passar na secretaria paroquial, pegar um carnê para assim nos ajudar e ajudar a nossa comunidade. Na próxima terça-feira, o escritório paroquial estará fechado, porque vai ser um dia de formação para todas as secretárias da nossa diocese. Então, no dia 28, na próxima terça-feira, o escritório paroquial estará fechado. Nós estamos renovando a assinatura da liturgia diária. Você que é assinante, já sabe como é, pode passar na secretaria, fazer a sua renovação. E você que não é assinante e deseja ter a sua liturgia para o ano de 2027, também pode passar na secretaria e fazer a sua assinatura. E nós deixamos a paz e os abraços para o final, porque nós vamos cantar parabéns para os aniversariantes de casamento, de idade e de modo especial para os nossos avós, para os idosos. Tem alguém fazendo aniversário de casamento ou nascimento? Ninguém, gente, de vocês? Pode vir cá, os aniversariantes. Pode vir cá. Eu brinco as pessoas, pode ser seu último aniversário, então aproveita. Se não for, você continua aproveitando, né? Tô falando que vai morrer não, viu, gente? Vai. Vem cá pra gente cantar parabéns pra você. Vai vir muita gente pra te fazer companhia. De casamento tem alguém? De casamento não tem ninguém, não? De casamento? Que bom que você veio rezando por você, dele de casamento, viu, gente? Rezando por ele, pela esposa que não pôde estar aqui nesse momento. E juntamente com vocês, hoje a família de parabéns vai crescer. Eu convido todos os idosos, vovô, vovó, vem cá pra gente cantar parabéns para vocês. Alguém que estiver acompanhando o vovô, mas a vovó, venha com eles para auxiliá-los aqui na escada. Também nós damos os parabéns a você que reza conosco, aos idosos que estão em casa. Nesse dia que nós celebramos a festa dos avós de Jesus, São Joaquim Santana, pode vir aqui, cabe todo mundo aqui em cima, todos os vovôs e as vovós, pode subir aqui para cima. E com muita alegria, agradecidos a Deus pela presença de vocês em nossas vidas, e felizes por tudo que vocês representam na nossa sociedade, na comunidade, nas nossas famílias. Cantemos!

0: as vovós e os vovôs.
1: Viva!
2: Vocês estão recebendo uma homenagem que a pastoral preparou para vocês, uma oração. Por isso eu vou rezar pedindo a São Joaquim, Santana, pelos nossos avós, pelos idosos. Quem já recebeu e quiser pode rezar juntos. Pai Santo, que protege todos os homens, protegei-me também quando eu envelhecer. Vós me fizestes conhecer em Jesus.

0: Jesus Cristo, o vosso nome. Vós não ficastes escandalizado com minhas fragilidades. Protegei-me em vossas mãos, acariciai as minhas rugas. Vós não me esqueceis jamais. Fazei-me não ter medo da minha fraqueza. Fazei-me saber amá-la como vós amais. Fazei-me saber ouvi-la como vós a escutais. Fazei-me escolhê-la como vós escolhestes. Vós que, sendo poderoso, vós revestistes de humildade, fazei com envelhecimento nos despoje de toda presunção e de todas as divisões, para viver estes anos unidos em vós, que não nos esquecerei jamais. Amém. Vivos nossos avós!
1: Viva!
0: Que Deus abençoe e ilumine sempre vocês. Pode descer com cuidado, enquanto o coral está querendo cantar uma musiquinha para vocês. Enquanto nós vamos voltando para o lugar. E hoje, na festa de São Joaquim em Santana, nós temos duas paróquias na nossa diocese, que a padroeira é a Senhora Santana, né? Lá em Ferros, com o padre Alisson, e lá em Água Boa, com o padre, como é que chama o padre em Água Boa, que vocês gostam dele? Padre Tiago. Então, que assim como a Senhora Santana cuidou da sua filha Maria Santíssima, ela também possa interceder por nós. E eu convido todos os membros da pessoa idosa para vir aqui à frente para nós tirarmos uma foto antes de... Pode vir todos aqui, todos da pastoral. Se você deseja fazer parte da pastoral, sentiu em seu coração, procure os membros da pessoa idosa, procure o escritório paroquial, venha somar conosco. Se um idoso quiser receber uma visita, pode também deixar o nome no escritório paroquial, que é passado para a organização desta pastoral. Todo mundo se organize para ninguém ficar fora da foto. Lembrando que depois da missa nós temos uma homenagem para todos vocês, que é os pastéis. Não deixem de passar lá nos pastéis, viu? Diz que de pastel em pastel a gente chega no céu. Um bom domingo a todos e de em paz, e o Senhor vos acompanhe.
2: Graças a Deus.

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3: Olá, bom dia para você, meu amigo, minha amiga, onde quer que você esteja, o nosso abraço e o nosso carinho. Estamos começando mais um Prosa e Viola neste domingão, manhã de domingo. Bom demais ter você por aqui em nossa companhia. Vida Nova FM sempre com você. Hoje, prazer receber aqui em nosso programa Prosa e Viola, Kevin Adriano, bom dia.
4: Bom dia, Sidimar. Para mim é um prazer imenso estar aqui com você também na Vida Nova FM. Eu não sabia que vocês faziam esse quadro aqui, então, para minha felicidade maior ainda, estar aqui cantando para vocês, para os ouvintes da Vida Nova também. Viemos trazer moda sertaneja, modas animadas, modas mais sofridas também pro pessoal. Eu espero que o pessoal goste também, para as pessoas que não me conhecem. Eu sou o Kevin Adriano, sou de São João Evangelista. Atualmente moro aqui em Goiânia, estou morando aqui já tem 2 anos, fui muito bem recebido e quero continuar mais tempo aqui mostrando o trabalho para as pessoas, né?
3: Já é goianense, né? De coração.
4: Já sou goianense de coração agora.
3: Bacana. Seja bem-vindo aí aqui na Rádio Vida Nova FM. É sempre um prazer receber os amigos aqui. Felipe Sofoneiro, que já é velho de casa aí. Bom dia, Felipe.
5: Vou pedir música agora. Acho que terceira vez, então posso pedir uma música no final e eu escolho a música, viu? Então, assim, tá aqui é bom demais sempre. Kevin, assim, gente, parceiro de estrada. Ixi, muitas histórias, muito buraco caído com carro. Mas hoje tem muita música boa e muita prosa boa também pra gente falar.
3: Beleza, então vamos cantar. Daqui a pouco a gente vai entrar nessa prosa aí, nesse caso aí, porque é bom, né?
4: Bora de por um minuto?
3: Esses

0: Maravilha! Aqui no nosso Prosa Viola, Kevin Adriano, que garganta é essa, hein? Cê tá doido?
1: Rapaz, é vários anos na estrada, né? A gente vai pegando a casca, literalmente, vai aprendendo as táticas, até visualizando outros cantores também na estrada. Graças a Deus vai dando certo, a gente vai evoluindo com a vida. Né?
0: Muito bom, viu? Top demais, gostei muito. E a dupla tá afinadíssima, né? Tá bem entrosada.
1: Conheço o menino há anos e anos e anos e anos. A gente já toca sempre junto já. Então acaba que a gente já começou a ornar muito melhor que com outros músicos, na verdade, sabe? Então, todo canto que eu vou, que a gente fecha, principalmente com mais instrumentos, é sempre o seu menino. Pipico, né? Felipe Sanfona. Poucos mais, a gente é Pipico, né?
0: Pipico
1: tá com a gente pra todo canto. Todos os shows, a maioria dos shows que a gente faz é com ele, né? Na maioria das vezes, quando não sou só eu, voz e violão, é ele, é o Zeca de São João também. Inclusive, abraço pro Zeca, se ele estiver escutando aí. Vou falar com ele pra ouvir também esse programa com a gente.
0: Bacana, isso aí. Muitos shows, como é que tá a agenda?
1: Rapaz, inclusive eu já vivo de música já tem 5 anos, né? Eu canto tem 11 anos, 12 anos quase agora, na verdade. E tem 5 anos que eu vivo de música, graças a Deus. Eu já conquistei muitas coisas e cada ano a gente tá evoluindo mais, sabe? Principalmente esse ano, eu não fico um final de semana parado. Deus tem abençoado demais. Acho que depois que a gente tem menino, Deus bota a mão por cima e fala assim, cara, você tem que arrumar um jeito. Tem que arrumar um jeito na vida. Se você ficar parado, menino que sofre. Então, deixa eu ajudar você aqui, sabe? Brincadeiras à parte, a gente tem evoluído muito, o pessoal tem percebido, né? Eu acho que até o pessoal que não entende tanto de música sabe o que tem qualidade e o que não tem qualidade, né? Não, talvez, em termos técnicos, mas em questão de é bom de ouvir, então vou contratar mais vezes, chama mais vezes. O pessoal que contrata uma vez sempre chama e várias outras vezes, a gente sempre retorna, né?
0: Ah, isso é bom. E você tá com música nova agora tocando, né, Kevin? Aqui na rádio já.
1: Sim, eu, inclusive, em 2021 eu lancei um DVD de Nome Acompanhante de Luxo, que foi o DVD que abriu portas pra mim, que foi o trabalho que me mostrou pro público, foi também o trabalho que me levou pra morar fora da minha cidade. Eu não imaginava sair tão cedo de casa, eu morava com a minha mãe. E eu só lancei músicas autorais desde então, desde 2021, sabe? E eu componho a minha vida inteira, mesmo antes de cantar profissionalmente, eu já compunha. Eu já escrevi algumas músicas nada com nada em casa, sabe?
0: Uhum.
1: Tinha o sonho de gravar algumas coisas. Hoje em dia eu escuto e falo assim, por que? Graças a Deus que eu não gravei, né? Mas depois que eu lancei esse trabalho novo aí, eu vi que o mercado tava pronto pra mim, eu tava preparado pro mercado também, decidi botar a cara. E como você falou, eu lancei uma música nova que se chama Lugar Errado.
0: Lugar
1: Tem
0: Errado.
1: 3 meses aproximadamente agora, a gente já bateu, tá quase batendo a minha música de maior público, que se chama Companhia de Luxo também, é o nome do primeiro álbum. Ela já passou de 300 mil plays, contando todos os streams que eu tenho acesso diretamente. E a música Lugar Errado já tá passando 26 mil plays, com 3 meses de lançamento, sabe? E pra mim é gratificante demais, até porque é o meu maior investimento até hoje. Eu decidi sair daqui da região pra ir lá pra Belo Horizonte, gravar com um novo produtor. Eu sempre gravei com o mesmo produtor aqui na região. Então eu quis renovar nisso, quis renovar também na estratégia de marketing.
0: Uhum.
1: Fiz alguns vídeos aqui em Goiás mesmo, coloquei tráfego pago, rodou pra caramba aqui alguns vídeos, que eu coloquei dinheiro no Instagram pra rodar. E acabou que o pessoal abraçou demais a música, gostou demais, Lugar Errado. E hoje é assim, eu levo pra mim, que é a minha música de maior sucesso, mesmo não tendo ultrapassado ainda a Companhia de Luxo, mas em um curto período de tempo já tá quase acompanhando, sabe? Em questão do stream, principalmente no Spotify, que é o mais ouvido hoje em dia, né?
0: Isso mesmo, bacana. É isso aí, parabéns pelo trabalho. Mais uma vez, obrigado por ter aceitado aí o nosso convite. Vamos cantar mais uma moda?
1: Rapaz, eu que agradeço. Ô, Pipico, a gente consegue Lugar Errado também, não consegue, Pipico? Pipico já toca o Big Show de vez em quando. O pessoal tem gostado tanto que o pessoal já pede em show de vez em quando, sabe?
0: Uhum.
1: Algumas pessoas já contrataram até por causa da música também, sabe?
0: Isso é bacana. Que é Pedro, tá?
1: Vamos que assim, ó.

0: certo que não tá.
1: Tá aí, linda música.
0: Bacana. Rapaz, que não falei que você, a gente... Essa música, Lugar Errado, ela inicialmente ela foi composta já tem 4 anos, pra você ter ideia. E como falei, eu também, eu componho muito e mando pra muitos cantores aqui na região. Ela foi uma música que eu mandei pra quase todos os cantores aqui da região. É, o nome dela, na época, eu queria fazer uma música que falasse... Na verdade, o assunto inicial era bafo de cerveja e gosto de cigarro. Uhum. E cheiro de cigarro, sabe? Queria falar com, tipo, como se você... Tá procurando a vida inteira, deu errado seu relacionamento a vida inteira, o cara vai procurar no boteco, acha a mulher com bafo de cerveja e cheiro de cigarro.
1: Cheiro de cigarro.
0: Só que eu achei essa questão do bafo muito pesado, você falar, sabe? Assim, como é que você fala que a mulher tá com bafo de cerveja aí? É, e não dá certo não, sabe? Aí eu pensei nessa questão do gosto de cerveja e cheiro de cigarro, e aí depois mudei o nome pra gosto de cerveja e cheiro de cigarro. Eu saí daqui, como eu falei pra você, fui lá pra Betim gravar com os produtores que produziram Cleiton Romário por muito tempo, que é o Razek Music. É, e quando eu cheguei lá e a gente terminou de gravar ela, ele falou assim, cara, essa música é muito boa. É muito boa mesmo. Só que eu acho que esse nome tá muito longo. Por que você não bota um outro nome aí? E quando ele me mandou a master dela, ele já mandou com escrito Lugar Errado. Eu falei assim, ah, vai, vamos manter esse Lugar Errado aí, pronto.
1: Já que mandou...
0: É, exatamente, é um nome mais fácil do pessoal guardar na cabeça.
1: É,
0: do que a questão do gosto de cerveja, cheiro de cigarro também. Até porque também o nome, se mantesse aquele nome, ia dar um spoiler da música também. É. Eu acho que é um... É, mesmo sendo um pequeno baque, mas é um baque quando a pessoa fala assim, cara, o amor da minha vida é com gosto de cerveja, cheiro de cigarro. Então é uma surpresa que vem durante a música ali, né?
1: Bacana.

0: Eu gostei muito, música boa e você tá cantando muito bem. Não é à toa que tá fazendo esse sucesso aí em toda a região. Você já foi de programa de TV, né, Kevin?
1: Eu, graças a Deus, quando eu mudei de São João, sabe? Eu me mudei, na época eu era padeiro, sabe? Eu trabalhei 9 anos da minha vida em padaria e eu já tinha feito um combinado com o meu patrão na época de... Quando, principalmente na última padaria que eu trabalhei, eu comecei a trabalhar, assim que começou a pandemia, eu já tinha decidido a viver de música, aí começou a pandemia, veio aquele alvoroço todo, e eu já tinha combinado com o meu patrão que era o seguinte, quando começasse os shows, cara, eu continuava trabalhando lá, mas se ele aceitava, eu fazia meu show, sabe? E veio combinado eu ter lançado o DVD também, já em 2021, já no meio da pandemia. Até é feio falar isso no caso, mas a pandemia me ajudou nisso, sabe? Algumas pessoas talvez não entendam isso, mas a pandemia me ajudou muito nisso, porque os músicos, produtores também acabaram cobrando muito mais barato por eles estarem parados há mais tempo. Verdade. E acabou que eu realizei um sonho meu, que eu talvez hoje mesmo, eu já fui orçar um DVD, é 40 mil, 50 mil, e na época eu paguei menos de 15 mil num DVD inteiro, sabe? E assim que eu lancei esse DVD, o pessoal começou a me chamar muito pra Valadares, pra fazer shows, pra dar entrevistas mesmo, como você falou. Eu dei entrevista lá na Rede InterTV dos Vales, TV Leste também. Comecei a fazer amizade com esse pessoal de lá, tanto que hoje em dia eu sou muito amigo deles. Quando eu indico alguns cantores também, eles sempre levam os cantores que eu indico, sabe? E a gente cultivou essa amizade, foi uma amizade mútua também, um ajudando o outro literalmente. E hoje eu tenho esse contato, quando eu lancei Lugar Errado mesmo, eu fui lá, lancei também nacionalmente na InterTV dos Vales, fui também na Rede TV Leste também, lancei pela TV Leste, desculpa, deu uma engasgada aqui, sabe? E graças a Deus eu tenho amigos que a vida dá, não só contatos, mas amigos que conseguem me levar mais pra frente, né?
0: Não, mas isso é bom. Você é um cara muito gente boa, né, cara? Então isso eu acho que... isso manda muito também no mundo da música.
1: Eu acho que a questão da simpatia leva a gente mais longe, assim, sabe?
0: Teve um dia desses aí que o meu colega de trabalho, né, chegou lá na rádio falando: ah, o Kevin tá com música nova, eu encontrei com ele e tal. Vamos dar uma força pra ele. Senão ele já me falou mesmo da música. Gente, Fernando, foi até o Fernando lá hoje. Então vambora, vamos tocar a música dele. Então, tipo assim, eu acho que isso manda muito, né? Continuar pé no chão, humilde e continuar trabalhando. Acho que isso é importante.
1: Exatamente. Você pode falar pro Fernando, você talvez não saiba, mas o Fernando, eu fui tocar na casa do Gugu.
0: Do Gustavo, Eletromotores.
1: Ele foi fazer lá o chá de casa nova dele, e a gente foi tocar lá no chá de casa nova. E ele foi me apresentar. O Fernando foi me apresentar, falou assim: ah, vou apresentar aqui o Kevin, não sei o que lá, isso tem tudo. Do nada ele me lança, inclusive eu tô cobrando aqui, eu puxar o puxão de orelha dele. Hoje em dia, todo mundo que tava lá na festa, hoje em dia me zoa, todo show que eles me veem, fala a mesma coisa. Ele: ah, que hoje vocês vão escutar o Sensacional. Na hora que falou Sensacional, eu falei assim: não vai rimar com o Kevin Adriano, não. O Sensacional, não sei o que lá, Kevin Amaral. Por Deus do céu. Hoje em dia o Gugu, é o Johnny, todo lugar que eles me veem, vai ser o Kevin Amaral aí, lança o Kevin Amaral.
0: Kevin Amaral, aí o Fernando pegou pesado.
1: E o tamanho do tapete debaixo do meu pé lá, escrito Kevin Adriano, de onde que tirou o Kevin Amaral?
0: Grande.
1: Não sei se sensacional, Valência, esse negócio não vai dar certo, não.
0: Sensacional. Você já pensou, vi coisa errada por aí?
1: Não. Rima com o Adriano, não dá.
0: Não dá, não vai dar certo.
1: Mas tem coisas que acontecem, sabe? Muitas vezes na minha carreira também aconteceu, principalmente pelo meu nome ser um nome composto, Kevin Adriano, o pessoal anunciar Kevin e Adriano. Isso. Botar em banner Kevin e Adriano. Inclusive, eu cheguei a comentar com você aqui que o meu nome mesmo no registro é Kevin com M. Não sei de onde que a minha mãe tirou esse M também, não, sabe? Mas é porque o natural é N, né? Só que a vida inteira o pessoal escrevia nos banners, principalmente no início de carreira, Kelvin Adriano. Kelvin. Kelvin, com acento no I. Eu mandava logo Kevin Adriano com M, o pessoal botava com N. E na época não tinha chat de APT pra falar com o chat de APT que tinha feito também, não, sabe? E eu falei assim: cara, vou botar esse N aí que fica mais fácil, pelo menos, o pessoal não errar, sabe? Aí aparece um cara e me lança o Kevin Amaral.
0: Essa é boa, Kevin Amaral. Vamos mais um então, Kevin Amaral.

0: Tá aí Kevin Adriano na Vida Nova FM, aqui no nosso Prosa e Viola. Prosa boa, música boa, muita moda bacana. Aqui, conta um pouquinho de coisas que já aconteceu com vocês aí em viagem, tipo carro quebrar, chegar atrasado de show.
1: Rapaz,
0: contratante bravo, tipo essas coisas assim.
1: É, não. Chegar atrasado em show é de menos, sabe? É, acho que chegar atrasado em show, o pessoal fica mais ansioso, né? Que nem noiva. O pessoal já fica guardando já ali. Se chegar pouca coisa atrasada, tá tranquilo. Tempo atrás, nós vamos fazer um show, cara, lá em Vigolândia, pra você ter ideia.
0: Vigolândia.
1: Chamaram a gente pra fazer show em Vigolândia. Eu não vou citar o lugar que a gente saiu também, não, porque talvez o pessoal liga os pontos, sabe? Aluguei um ônibus com um cara, falei assim, cara, preciso que me leve lá pra Vigolândia, leva a banda inteira, né? Data tal, pronto. Só que acho que no dia o motorista mesmo passou mal, sabe? Passou mal, sei lá o que aconteceu, que ele mandou um outro motorista no ônibus dele. E o outro motorista parece que ele não tinha muitas manias do freio. Aquele freio de. O freio, como é que é o nome do negócio? Freio motor, e o cara. Porque o freio, na verdade, é a gás, né? O freio de ônibus, esse negócio todo. E o cara também não sabia a estrada, sabe? Nós botamos no Maps, tem todo. Além do ônibus, da rota, mostrar um matagal do caramba. Lançamos a gente no matagal e uma serra, uns negócios assim, gente do céu. Pronto. Do nada, esse cara descendo a serra, o ônibus perde o freio, descendo um serrão.
0: Nossa, você tá doido.
1: Descendo um serrão gigante. Ele encostou esse ônibus num barranco assim de lado, que a porta, nem a porta abria mais. Lançou o ônibus no barranco assim, ele ficou tipo transversal no barranco assim, encostado, pra frear o ônibus, sabe, pra nós, porque não tinha freio mais também, não, sabe? Nossa. Eu sei que um gritou lá do fundo e falou assim, gente, vamos fazer aqui, nós desce o ônibus e deixa descer sozinho. E eu tava assim, como é que vai descer do ônibus? Vocês querem deixar eu morrer sozinho? Aí o pessoal ficou, tava eu levando minha esposa, acho que nós tava levando a banda do outro cantor também, porque um outro cantor que ia cantar no dia também, sabe, era aqui da região, e ele falou assim, ah, cara, já que você tá indo de ônibus, deixa a banda aí com vocês também, a gente divide, pronto. E todo mundo lá naquele carro, assim, no ônibus, assim, pelo amor de Deus, o que vai arrumar, meu Deus do céu. E o pessoal dando ideia de nós sair pela janela e deixar descer sozinho, que aí tirava pelo menos o peso, né? E a gente começou assim, não, vocês vão deixar sozinho nesse ônibus, não, sei que lá, isso tem tudo. A nossa sorte, Cidimar, é que um dos meninos que tava lá no ônibus, pelo menos, eu não entendo nada disso, também não entendia nada de trem. Você mesmo? Era você e o Lecão. E o Lecão tava assim, meu pai era caminhoneiro, não sei. Meu pai era caminhoneiro, não sei o que lá, é só você, ele vai rodando o ônibus, o freio vai carregando. Eu também não sei como é que funciona também, não. Mas assim, eu

0: Aí você vai descendo devagarzinho, mas não vai freando que nem carro, não, porque o carro você vai freando de uma vez e vai. É. Mas aqui não, se você vai freando, vai gastando freio. Se não tá rodando freio, demais, não, isso. Gasta tudo, nós tá lascado. Acabou que, graças a Deus, nós chegamos atrasado, mas chegamos atrasado. O pessoal disse que já tinha mandado até carro ir atrás de nós, na frente da cidade, pra ver se acompanhava você nós, tá tem doido. Tudo. Chegamos lá, conseguimos fazer o show, o pessoal gostou pra caramba. Só que o pessoal de Vigolândia mesmo. Essas cidades mais próximas aqui, mais menores no caso, o pessoal gosta muito de forró, sabe? E forró mesmo. De teclado. Mesmo que você toca forró, você pode tocar ali um dia, mas seus teclados, no voz, violão e sanfona, o pessoal quer o teclado, eles querem a guitarrinha de e pronto, sabe? A nossa sorte é que, graças a Deus, eu gosto mais do modão, sabe? Se você me der asa pro modão, eu puxo os modão e vou horas e horas e horas no modão, e o pessoal também gostava do modão lá. Então, graças a Deus, nós conseguimos levar no modão, e o pessoal bebendo e cantando, acabou que gostaram do mesmo jeito, sabe? Mas, nesse dia aí, nós pensamos assim, cara, esse negócio vai dar errado, vai porque lá no final da César, Edmar, a gente conseguia ver lá de cima, sabe? Você via que era, já tinha entrada pro asfalto, sabe? Mas era uma curva muito fechada. Você descia direto ali, que os meninos estavam dando as ideias de descer na banguela, sabe? Você desce na banguela sem freio, mesmo que nós entramos no asfalto ali, alguém olha, estava em carro e pronto. Mas se descesse, a curva era muito fechada, aquele ônibus ia tombar todo ali, tombava, entendeu?
1: Perigoso.
0: Mas na estrada a gente passa poucas e boas, umas coisas que pode ser dita, algumas coisas que não pode ser dita também, sabe? Então, a história mais engraçada da minha vida eu não posso contar, sabe?
1: Ah, é?
0: Você tem ideia? Às vezes, só pra não deixar na curiosidade, uma vez eu saí praticamente pai de uma criança na festa.
1: Ia,
0: pessoal falando que a menininha chamando eu de pai, eu falei assim... E assim, gente. E a mãe fixando, assim, não, é pai mesmo, é pai. E eu nunca vi na minha vida.
1: Meu Deus,
0: sabe?
1: Do céu.
0: Eu nunca tinha visto na minha vida, não. Eu falei assim, é pai, né?
1: Daqui a pouco você vai parar no programa do Ratinho.
0: É bom, graças a Deus, também nunca mais voltei na cidade lá, sabe? Tipo assim. Porque talvez me vê hoje em dia e fala, sabe meu pai lá, cantando na televisão, lá.
1: Olha o meu pai lá, ó.
0: É, não, eu nunca tinha visto ninguém lá, não.
1: Você tá doido aí, não. Aí complica mais ainda, né?
0: Oh, mas olha as histórias engraçadas demais.
1: Não, isso é bom. As histórias faz parte da vida. 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E agradecer também a vocês por ter aceitado o nosso convite. Essa prosa boa, moda boa. Vamos para mais uma? Ah, o telefone de contato, como que faz? Até agora a gente não falou.
0: Primeiramente, né, anunciar no Instagram, né?
1: Tem que vender o peixe, né?
0: É, se não vende o peixe não, você morre de fome.
1: Aí não tem jeito.
0: Entendeu? Seu gente, vocês podem me seguir no Instagram, @KevinAdrianoOF. Ou vocês podem pesquisar no Google também. Se vocês pesquisar no Google Kevin Adriano, é o primeiro que aparece lá. Tem, já aparecem minhas obras também, como eu já falei. A gente tem muitas coisas lançadas. Hoje eu tenho... em torno de 35, 40 músicas autorais lançadas e um projeto também de regravação que se chama Kevin Adriano do Fundo do Baú. Eu decidi trazer algumas músicas que fizeram parte da minha história, algumas músicas que me fizeram ser cantor, me fizeram decidir seguir nesse ramo, seguir nesse rumo também, sabe? Então pode pesquisar lá no Google direto, pode pesquisar no Instagram, @KevinAdriano, que vai ser direcionado também, tem todos os links lá. Contato também tá lá, pra quem não tiver com o celular na mão aí, pra quem já tiver... é 33987620314, ou também pode entrar no Instagram, mandar mensagem no direct, que lá também tem o contato, caso queira entrar em contato no WhatsApp, que dá certo do mesmo jeito.
1: Beleza. Mais uma?

0: Maravilha, Kevin Adriano e Felipe Sanfoneiro, famoso Pipico, né?
1: Pipico Sanfoneiro.
0: Aqui na Vida Nova FM, sempre com você. Bacana, essa música é linda, né?
1: Diferenciada, mas Gustavo Lima também não erra, não.
0: Nossa, você tá doido.
1: É o homem que não erra.
0: O homem é top demais. Aqui, qual o cantor que mais, assim, inspirou o Kevin Adriano no início da sua carreira?
1: Porque oh.
0: Hoje são vários, né? Mas, sim, aquele... Que você escutava e falava, gente, eu vou aprender a cantar e quero essa música aqui.
1: Eu cresci escutando muito, músicas muito variadas dentro de casa, sabe? A gente era uma grande família, eu sou um menino de morro, sabe? Não gosto de falar favela não, porque querendo ou não, que comparado a favelas aqui não tem isso não, sabe? Mas era dentro de todo mundo junto dentro da minha casa, meu tio escutava rap, Racionais, Tribo da Periferia, vários outros raps, A minha mãe já escutava mais Julio Iglesias, mais músicas em espanhol principalmente. Tinha um tal de Raí também aqui no Brasil. Eu mesmo nunca mais ouvi falar mais Raí, sabe? Eu perdi o sonho de você, preciso tanto de você para sobreviver. Isso. Eu lembro só de alguns relances da música, sabe? Que a minha mãe ouvia, e músicas gospel também, graças a Deus. O gospel, ele influenciou muito no meu jeito de cantar, porque na época... Principalmente, eu não sei se até hoje, que eu não ouço tanto mais, mas na época o pessoal cantava com muito mais técnica vocal no gospel, e eu tentava reproduzir aquelas técnicas vocais. Meu pai já escutava mais Eduardo Costa, músicas mais caipiras dentro de casa, e meu irmão já era mais um hip hop, então eu escutava muito todo tipo de música, tanto que hoje em dia, se você falar, você quer canta um funk neurótico, aí nós canta funk neurótico, fala que canta um hip hop, aí nós canta hip hop, entendeu? Mas o que me fez levar ir pro lado do sertanejo mesmo foi literalmente o Eduardo Costa e o tanto que meu pai e minha mãe gostavam daquilo, sabe? Eu acho que no fundo é uma tentativa, inicialmente pelo menos, é uma tentativa de causar orgulho, né? Porque você vê, nossa, minha mãe ama, meu pai ama. Talvez se eu fizer igual, eles vão gostar mais ainda de mim, né? E eu não tive uma boa conversa com meu pai, eu acho que teve um pouco disso, sabe? Nessa questão, sabe? Mas me influenciou bem demais, eu cresci escutando esses caras e cresci tentando reproduzir um pouco de tudo, que nem eu falei que se eu canto um pouco de tudo, então já comecei a compor também bem mais cedo. Eu não me imaginava, uma coisa que eu não cheguei a comentar até hoje, eu não me imaginava cantando sertanejo, sabe? Eu, inicialmente, na minha época dos 13, 14 anos, eu escutava os funk. Literalmente, os funk mais pesados do planeta Terra, sabe? Que esse funk nada com nada. E eu me imaginava sendo um funkeiro, tanto que se você entrar no meu Facebook, as fotos antigas, aquelas fotos de óculos Ray-Ban, cabelo pintado de vermelho, né? E daqui a pouco, só que a vida inteira eu quis aprender a tocar violão, eu queria saber tocar violão, porque eu também queria tocar rock, sabe? Tive aquela fase, eu acho que todo adolescente teve a fase do roqueiro. Que só escuta rock também, esse negócio tudo, sabe? Eu fiquei um ano, dois anos só escutando só rock também, internacional principalmente, e isso acabou diversificando um pouco o meu jeito de cantar. Não falando que moldou, mas diversificou bem e acabou que depois que eu descobri a minha identidade vocal, a gente usa técnicas também que adicionaram, mas não copiando ninguém,

0: Sim, graças a Deus hoje em dia tá aí. Eu, pelo menos, eu acredito que hoje eu canto de uma forma que qualquer um que já me ouviu uma vez vai saber que sou eu se ouvir novamente. E para mim isso é um motivo de orgulho enorme, sabe?
1: E é interessante porque você cantou todas as músicas num tom bem bacana, num tom alto, mas não forçado.
0: Exatamente.
1: Isso mostra, né, o conhecimento, o entendimento da voz, onde você pode chegar.
0: Eu
1: Isso
0: acho
1: é
0: que é
1: bacana.
0: uma coisa que faz parte da carreira do cantor, sabe? Principalmente do início. Eu inicialmente, ali na base, eu comecei em 2014 a cantar, sabe? Inicialmente, eu me inspirava muito no Cristiano Araújo. E eu tentava imitar o Cristiano Araújo. Era as músicas no tom dele e eu não tinha a voz do Cristiano Araújo. Eu não tinha nem próximo da voz do Cristiano Araújo. E principalmente quando você é mais leigo, literalmente, no assunto, você, cara, inicialmente você não consegue mudar o tom das músicas. E pra mim era tudo original. Você escreveu, não, qual o tom que você canta? Que é? Bota original aí. Não vai no original, pronto. E ficava aquele negócio esgoelado. E isso faz parte da carreira também, faz parte do início das pessoas. Que você vê muitas pessoas, hoje, até hoje em dia mesmo, independente da época, você vê muitas pessoas que não só se inspiram, mas imitam outros cantores também. Não julgando também, até porque, como eu falei, faz parte.
1: E já tem cantores velhos de carreira que continuam imitando.
0: Exatamente, sabe? E muitos cantores, eu acho que as pessoas veem dessa forma que tem muitos que estouraram também fazendo isso, sabe? Vamos usar como exemplo um caso de tem um amigo nosso aqui em Goiânia, que era baterista nosso mesmo, toca com o Bruno Rosa hoje em dia, né? O Pedro.
1: O Pedro.
0: O Bruno Rosa, inicialmente, ele começou imitando o Gustavo Lima. Era um cover praticamente do Gustavo Lima. Isso
1: Isso mesmo,
0: ninguém consegue negar, entendeu? Tipo, todo mundo via isso. E ele estourou dessa forma. Hoje em dia, talvez ele já tá seguindo a linha dele, ele já tá cantando as músicas dele. Tem uma semelhançazinha ainda, mas você já vê uma identidade mais Bruno Rosa ali no meio, sabe? E muitas pessoas veem as pessoas crescendo desse jeito, vê muitos cantores também crescendo dessa forma, muitos cantores iniciantes e querem fazer a mesma coisa, porque, cara, se eu cantar, pelo menos meu pensamento era esse: se eu cantar igual o Cristiano Araújo, o pessoal vai olhar pra mim e falar assim: caramba, como é que esse cara não estourou ainda?
1: É.
0: E não é dessa forma.
1: Não, não
0: É,
1: é não. É diferente.
0: já temos, chega um momento que você já tem uma maturidade tão grande, você já pensa assim: cara, você já tem o Cristiano Araújo, então eles estão precisando de uma coisa mais nova aqui, um
1: Isso.
0: cara diferenciado. Eu não considero, vou ser bem sincero com você, eu não considero que eu sou um cara que tem um diferencial vocal. Vamos supor, se eu entro no, eu até comentei com o Pipica esse dia pra trás, eu me inscrevi no The Voice, fui selecionado pra segunda fase agora, praticamente. Se eu entro no The Voice da vida, levando em consideração ao que eles prezam lá, que é melisma, técnica vocal, esse negócio todo, é muito pouco provável de eu ganhar, que eu não sou um cara que tem esse diferencial vocal para fazer esse tipo de coisa. Mas talvez com personalidade, história de vida, esse negócio todo, pode ganhar,
1: E
0: entende?
1: uma vantagem muito grande que você tem é que você é afinadíssimo, né? Então isso é muito importante, porque o técnico, ele julga muito a afinação e interpretação.
0: Eu acho que a questão
1: Às
0: da...
1: vezes aquelas vozes bem enfeitadinhas ali, mas elas se perdem em termos de afinação.
0: É a questão do copiar os outros muitas vezes também, porque, querendo ou não, a questão da voz, a questão da forma como o cara canta, depende muito também do porte físico da pessoa também, depende muito literalmente do físico da pessoa, da forma que a pessoa foi condicionada a cantar a vida inteira, e acaba que muitas vezes quando você está tentando copiar outras pessoas, você não teve a mesma vivência, não tem a mesma caixa torácica, você não tem a mesma musculatura preparada que a pessoa tem, e acaba que você erra demais, né, nessas questões, sabe? Eu costumo dizer que muitas pessoas já me perguntaram: você acha que cantar é dom, cantar é talento, esse negócio todo? Assim, eu acho que algumas pessoas podem ter algumas facilidades sim para aprender, até em qualquer profissão tem isso, mas eu acho que qualquer pessoa pode cantar.
1: E tem que dedicar.
0: Eu sempre achei que qualquer pessoa pode cantar, só que você não pode cantar a partir do momento que você quer parecer os outros. Não adianta nada um cara com a voz grossona, grossa pra caramba, só vou cantar a Whitney Houston aqui e quero cantar igual ela. Entendeu?
1: Não
0: Assim,
1: adianta.
0: eu já acredito que talvez a pessoa tenha um timbre diferenciado ali que ninguém nunca ouviu na vida. Inventa sua forma de cantar, mesmo que você vai reproduzir músicas de outros, mas canta da sua forma. Não tô falando pra também inventar, firular a música dos outros também, que acaba que vira outra música. Mas cantar da sua forma também atrai o seu público. sabe?
1: Isso.
0: E pra mim sempre foi desse jeito.

0: então eu sempre levei dessa forma, pelo menos nos últimos 10 anos da minha vida, porque quando a gente começa a cantar, eu, principalmente quando eu comecei, eu mais ensaiava do que cantava, né? Ensaiava todo dia na semana praticamente, uhum, e fazia um show a cada 6 meses, sabe? E era desse jeito, acho que todo cantor já passou por isso também, você entra em contato com os caras, ninguém te responde, mas assim, quem é Kevin Adriano, rapaz?
1: O cara pergunta o valor do show e nunca mais ele...
0: Exatamente, e muitas vezes você passa o mais barato possível. Inclusive, você tá falando de questão de valor de show. Eu fiz um show aqui, muito tempo aqui em Goiânia, sabe? Em 2015, acredito eu. Em 2015 eu fiz um show aqui em Goiânia, o primeiro show que eu fiz fora da minha cidade, que quando eu comecei, porque não falei que você era cada 6 meses, uhum, vai lá, em São João, dentro da escola, né? Porque ninguém pagava também, não, né? Era de graça na escola pra cantar, uhum, pros outros, né? Os eventos que tinha na escola, você com certeza, negra, chama o Kevin pra cantar lá pra nós lá. Pronto. Além de não fazer a roda de capoeira, eu não cantava pros outros também. Me chamaram pra cantar aqui uma vez aqui, cara. Eu fiz, na época a gente... Inicialmente a gente tem uma mania de levar a banda inteira, sabe? Na época era eu, o Ronildo, o Negão do violão, que hoje em dia tá estudando pra medicina, tá terminando medicina praticamente. Pelotinha lá de São João, eram 5 caboclos mais um motorista, sabe? E nós viemos todo mundo apertado no carro, com tantos instrumentos, esse é o tipo de história que músico passa. Fui com os instrumentos em cima do colo, todo mundo apertado, mais de 5 negros no carro. Uhum. Nós chegamos aqui pra tocar. No final das contas, fala assim, gente, vamos comer alguma coisa? Pessoal, vocês querem comer alguma coisa? Quer comer? Vamos comer um espetinho cada um, pronto, tomar Coca-Cola aí, tomar uma Coca-Cola, uhum, né? No final das contas, eu saí devendo R$70 no bar e mandei mensagem pros meninos. Eu sou, gente, a mulher pagou, não tava devendo lá, eu tinha que pagar R$70.
1: 70 conto, tem gente no rapiar aí.
0: Mas é, o lugar já fechou já também, deve ter fechado aqui.
1: Graças a Deus, né? O cara fazer isso com o cantor, tem que fechar mesmo.
0: Tem uns lugares que cobra até água, rapaz.
1: Tem aí.
0: Tem uns lugares que cobra água.
1: Eu já passei por isso demais.
0: Hoje em dia, nos meus orçamentos, demais, eu já mando, sabe? Eu sou bem mais transparente, sabe? Porque eu achava, pelo menos eu achava que era um negócio, tipo, é óbvio, né? Que o cantor vai precisar de água, sabe? Mas hoje em dia eu escrevo assim, água, alimentação, a par do contratante, negócio todo. Isso. Porque já aconteceu esse dia pra trás mesmo, um tempo atrás aí, de eu ir tocar e a água, eles trazeram, assim, ó, você quer água, negócio? Assim, eu quero. Aí trouxeram da torneira, porque falou comigo que, pra não negociar do meu... Do meu cachê. Esse jeito tá bom, né?
1: E você ainda faz show aí pro cover? Ou não?
0: Não, eu parei de fazer no cover, sabe? Porque... Isso eu parei em Valadares, sabe? Porque lá em Valadares, o pessoal tem muito essa crença de vamos fazer no cover, esse negócio tudo. Mas eu não acho, isso é uma coisa pessoal minha, eu não acredito que é papel do cantor levar público, sabe? Principalmente barzinho. Eu não sou estourado, sabe? Eu não sou um cara que arrasta multidões. Uhum. Uma vez eu até cheguei a conversar com um contratante, que eu sou bem franco com os contratantes, o cara era amigo meu, eu tava assim, cara, você acha que se eu garantisse, sei lá, 200, 500 pessoas, sei lá, todo final de semana no barzinho, eu não jantaria estouradaço, não? É. Entendeu? Eu não acho que é obrigação do cantor arrastar público. Eu acho que é um incremento. Muitas pessoas saem porque tem cantor. Independente do cantor, uhum, muitas vezes, sabe? Uhum. E algumas pessoas vão por causa do cantor que tá lá também. Muitas vezes eu chego em alguns shows e tem aquela figurinha repetida que tá lá pra pedir música, que tá lá pra dar dinheiro. Fala assim, eu vou te dar R$50 pra você cantar uma música pra mim aqui, isso tem tudo. Acontece, sabe? Muitas vezes. Mas imagina se fosse assim com, sei lá, a maioria dos bares cabe 150 pessoas, que seja. 150 pessoas toda vez. As mesmas 150 pessoas nos barzinhos que eu vou. Eu vou cantar lá em... Que nem eu canto muito Serra Azul de Minas, Itamarandiba. Os mesmos cantores, eu vou lá pra Serra Azul. Vou pra Itamarandiba, não dá. Entendeu? E muitas vezes eu faço em cidades que ninguém me conhece. Não dá pra fazer no cover dessa forma.
1: O cover muitas vezes dá prejuízo mesmo.
0: O que eu consigo fazer, que eu até faço de vez em quando com as pessoas, é o que? A gente fixa um valor abaixo. Fica um valor bem abaixo do normal. Tá fixo, se caso passar no cover, passou. Se caso não, tem esse valor fixado.
1: Entendi.
0: Muitas vezes a gente faz dessa forma, sabe?
1: Aí fica bacana, né? Que fica até mais tranquilo também pra você pagar o músico, pra você não ficar também tirando do bolso.
0: Exatamente.
1: E a partir
0: porque
1: da hora que você leva o músico, ele vai te acompanhar. Tá trabalhando, né? Como você, mas você é o dono do trabalho. Então você tem que divulgar.
0: E é uma coisa que você pode perguntar pro seu filho, que você vai ter maestria pra isso, vai ter mais proximidade pra isso. Eu não sou um cara de chorar valor de músico, sabe? O cara fala comigo, vai ser o Kevin, eu cobro, sei lá, cobro R$600. É, eu posso não contratar. Talvez você fale assim, cara, tá fora do meu orçamento, eu não contrato. Uhum. Mas eu não falo assim, cara, baixa pra meu valor, por favor, não, não sei o que lá, isso tem tudo. Entendi. Porque eu também não gosto que façam isso muitas vezes, sabe, comigo. É, principalmente quando a pessoa faz depois do show já ter sido feito. Assim, é. Velho, não combinamos tanto, mas eu vou te mandar aí.
1: Não, aí sei, é ruim.
0: Tanto a menos.
1: É complicado. Assim,
0: cara, é entendeu? Complicado. Sendo que o negócio já foi combinado. Pra mim, o combinado não sai caro. É, se a pessoa vira pra mim e fala assim, Kevin, ah, Kevin, é, o valor pra mim tá meio puxado, esse negócio todo, quanto você consegue chegar? A gente tenta chegar num acordo ali, esse negócio todo, pra mim, tranquilamente. Mas os meus músicos sempre recebem o tanto que eles pediram.
1: Bacana.
0: Entendeu? Porque é o serviço deles. Eu não gosto de chorar o valor
1: acho que
0: deles.
1: É, isso é importante mesmo.
0: Exatamente, é o valor deles, é o serviço deles, é o trabalho deles, é o sacrifício deles muitas vezes. Porque cantar é um sacrifício, sabe? Uhum. Pra mim, eu acho que cantar pra você tocar é um sacrifício muito grande, porque nas maiores festas, nas datas mais festivas, aniversários, esse negócio todo, é Natal, Ano Novo, a maioria das vezes você não tá em casa, você não tá com ninguém.
1: Uhum.
0: Entendeu? A maioria das vezes você tá na estrada voltando,
1: é,
0: sabe?
1: É,
0: e sem contar os perigos da estrada. É. O Felipe falou sobre a questão de buraco de estrada. É literalmente buraco mesmo, sabe? É. Tempo atrás eu fazia um show aí que estourou o amortecedor do carro aí, que o show, infelizmente, não paga, entendeu?
1: Não paga, não.
0: Dependendo do. Entendeu? Faz assim, cara, e é lógico. Questão de estragou o carro, esse negócio todo, muitas vezes é um negócio que tá ali já estragando há mais tempo.
1: É.
0: Mas muitas vezes também não. Você entra num buraco aí que estoura a roda do carro.
1: No.
0: E essas estradas, nossa, aqui, pelo amor de Deus.
1: A região, nossa, aí tá bem complicada. Ô, Kevin, vamos deixar o contato mais uma vez? E vamos já partir pra saideira já?
0: WhatsApp 33 987 620314. É meu WhatsApp, pode entrar em contato lá. Tem no Instagram também, tem dois números de telefone lá, pode entrar em qualquer contato lá. Pessoal também, eu costumo dizer para compositores também, eu já componho e todas as músicas que eu gravei são composições minhas, mas eu escuto muita música de compositores, porque eu acredito que se der aquele, literalmente aquele tchan de eu escutar e falar assim, cara, essa música que vai mudar minha vida, eu vou gravar, sabe? Então eu ouço todas, todo mundo, muita pessoa me manda música, eu escuto todas. De vez em quando eu fico aí horas e horas e horas escutando em casa, porque é em busca literalmente daquela música que eu falo assim, cara, talvez nem dê nada, mas eu acho que o cantor, ele tem esse, tem essa sensibilidade.
1: Uhum.
0: É só o cantor que tem essa sensibilidade de falar assim, cara, essa música comigo vai ficar diferenciada.
1: Isso é minha cara, eu vou fazer essa história aqui, é bacana.
0: Essa música comigo, que meu jeito de cantar vai encaixar bem nessa parte aqui, naquela outra. Então eu ouço, até hoje não cheguei a gravar a música dos outros, mas se acontecer de eu gravar algum dia, falar assim, cara, essa música é de outra, é porque eu acreditei muito na música.
1: Bacana.
0: Então eu ouço por causa disso, sabe?
1: Beleza. Obrigado mais uma vez por ter aceitado o nosso convite, tá?
0: Eu que agradeço.
1: Volta mais vezes pra gente bater mais prosa.
0: Eu agradeço a parceria também pela questão de vocês tocarem minha música nova. Eu acredito também que esse ano, se Deus quiser, eu tô gravando mais. Esse ano eu quero chegar literalmente com os pés na porta. Eu quero lançar mais músicas, eu quero aparecer mais. Acho que porque cantor em si, quanto mais aparece, é aquele famoso ditado, né? Quem não é visto não é lembrado.
1: Verdade.
0: E quanto mais você aparece com coisa boa, mais você vai subir no seu patamar, sabe? Hoje em dia, eu não vou falar que sou um dos melhores também, não, porque querendo ou não, você entra na igreja aí hoje em dia, você acha uma pessoa que canta 10, 30 vezes melhor que a gente.
1: Uhum.
0: E a pessoa muitas vezes deu a vida dele pra aquilo ali. Fala assim, a minha vida é igreja, a minha vida, talvez a minha vida não é. Eu não quero me expor a viagens, eu não quero cantar profissionalmente. Tem muitas pessoas que são desse jeito.
1: Uhum.
0: Canta até muito mais do que nós e não são desse jeito, sabe? Mas eu acredito que eu sou uma referência aqui na região, sabe? Eu sou bem conhecido, graças a Deus, como eu falei que você.
1: Uhum.
0: Eu vivo de música já tem vários anos e não me vejo, hoje em dia eu não me vejo trabalhando em mais nada. Já conquistei muitos sonhos meus, inclusive. Hoje, se você fala comigo assim, Kevin, há 6 anos atrás que seja, Kevin, hoje, daqui a 6 anos, você vai estar casado, você vai ter uma filha, você vai ter seu carro próprio, meus olhos, gente, água. Você vai ter seu carro próprio, você vai morar bem, você vai viver bem, depois de tudo que eu já passei na minha vida, eu desacreditaria, sabe? Não que eu também não acho que eu não mereça, mas, cara, eu já conquistei tudo que eu sonhei na minha vida, até hoje eu já conquistei. E não é um, tipo, acho que quanto mais a gente vai crescendo, mais a gente vai querendo mais.
1: Uhum.
0: E não é questão de ganância, sabe? Mas
1: faz parte da vida, sim.
0: Eu quero ser um dos maiores, eu não acho que eu vá ser, que nem questão de qualidade, que eu vá ser o maior

0: do Brasil algum dia, mas eu quero chegar perto.
1: Mas tá no caminho.
0: É, eu quero chegar perto que seja. Então eu continuo estudando, eu continuo trabalhando, eu continuo compondo, porque hoje em dia depende muito mais... Eu acredito que hoje depende muito mais de sorte do que do trabalho duro em si. É lógico, o trabalho duro ele tem que continuar pra sorte aparecer.
1: Isso mesmo.
0: É uma mistura dos dois.
1: E mas continuar hoje... assim com esse trabalho sério, né?
0: Exatamente. E hoje em dia tem muita pessoa que talvez começou a cantar hoje e lançou uma música amanhã estoura. Então é muito questão de sorte mesmo. Internet hoje em dia é desse jeito, sabe?
1: É verdade.
0: Eu fico muito feliz que as pessoas têm me reconhecido. Eu fico muito feliz também pelas parcerias que eu fiz, inclusive a parceria com você mesmo. É, tanto na questão da rádio em si, quanto a questão de antes da rádio, antes de eu ter esse contato, questão de rádio com você, a questão dos sons alugados mesmo, que eu alugava na sua mão pra fazer show, entendeu? Então, cara, a gente vai fazendo parcerias, a gente vai se engrandecendo com as nossas parcerias, e é desse jeito, uma hora a gente chega lá.
1: Eu acho que essa parceria é interessante, porque hoje você está aqui, né, abrilhantando aí o nosso Prosa e Viola, tirou um tempinho aí na sua agenda e está aqui hoje com a gente. Kevin, vamos lá então? A saideira? Pode ser?
0: Bora lá, ó.
1: Valeu, obrigado.
0: Gente, eu que agradeço.

0: Aê, esse foi o nosso Prosa e Viola. Muito obrigado, Kevin.
1: Eu que agradeço de coração. Até uma próxima, se Deus quiser, rapaz.
0: Valeu. Obrigadão mesmo. Felipe, obrigado, hein? Valeu. Top demais. Fala aí no microfone aí, né?
2: Tô aqui fazendo joia. Olha que bobagem.
3: Bom, eu que agradeço a oportunidade de estar aqui. Estar aqui com o Kevin, que é um parceiro de todo dia aí. Contando as histórias, as vivências, os ensinamentos também. Ele que hoje, de fato, é uma referência aí. Não só pelos shows que ele faz, mas pela seriedade com que ele leva o trabalho, as composições, o material. Então, você que... Fica, inclusive, a dica para você que tá aí, tá cantando, tá começando. É acreditar, é ir atrás e também procurar sempre se profissionalizar, tentar gravar, nem que seja o seu videozinho ali, caseiro. Desde que você faça, fala, pô, tô entregando o melhor que eu tenho. Você vai galgando passo a passo. Porque não só pelo comercial, né? Tocar é uma coisa que te distrai. Tocar é uma coisa que já tirou muita gente da depressão. Você que tá aqui escutando, se divertindo. História feliz, triste, zoa. Diverte com a música. Então, por mais espaços assim, que a gente tenha mais espaço para mostrar o talento da galera. Que a gente tenha mais lugar onde os cantores possam vir não só cantar. Não só vir cantar contar um tanto de vantagem, que às vezes é muito comum desse mundo também, de vir contar uma história sincera, de, né, de falar de coração mesmo, e que só agradecer mesmo a oportunidade e parabenizar pelo trabalho, não só o seu, como o da rádio também, de todo mundo que vem apoiando, pra gente continuar mantendo esse palco cultural goianiense da região vivo. Precisando, só chamar, é sempre um prazer.
0: Beleza, com certeza iremos chamar outras vezes. Valeu.

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3: 11 horas.
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5: O trajeto entre casa e trabalho deixou de ser apenas parte da rotina e passou a influenciar uma decisão importante: aceitar ou não uma vaga de emprego. Uma pesquisa da empresa de benefícios Pluxee mostra que 85% dos brasileiros consideram o benefício da mobilidade na hora de escolher uma oportunidade profissional. O levantamento realizado com 680 trabalhadores formais revela ainda que quase metade deles enfrenta dificuldades no deslocamento diário e 6 em cada 10 consideram o tempo gasto no trajeto uma perda de tempo. Para Rodrigo Bellini, gerente comercial de mobilidade da Pluxee Brasil, esse cenário mostra que a mobilidade passou a ter um papel estratégico para empresas que olham para a experiência dos seus colaboradores. Isso porque o deslocamento influencia a qualidade de vida, a disposição, a produtividade e até a permanência das pessoas nas empresas.
6: O modo como as pessoas vivem e se deslocam mudou, principalmente depois da pandemia. E a mobilidade precisa acompanhar essa mudança. A gente percebe que cada vez mais o trabalhador busca por essa autonomia para escolher a melhor

0: forma de se deslocar. E é aí que as empresas têm a oportunidade de oferecer um benefício mais flexível e que esteja alinhado ao cotidiano desses usuários. E quando isso acontece, todo mundo ganha. O colaborador tem uma experiência melhor, a empresa também melhora a atração de talentos e eu acho que o melhor de tudo, né? Ela consegue reter esses talentos.
1: O estudo aponta ainda uma mudança nas expectativas dos trabalhadores. 7 em cada 10 entrevistados demonstram interesse por soluções de mobilidade mais flexíveis, que permitam combinar diferentes meios de transporte e a necessidade de cada deslocamento. A tendência acompanha as transformações do mercado de trabalho, em que fatores como bem-estar, flexibilidade e experiência do colaborador ganham cada vez mais peso na atração e retenção de talentos. Agência Rádio Web, produção e reportagem, Carolina Cassola.
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4: 5 décadas de uma obra que mudou a música brasileira. Meio século de poesias, acordes únicos e uma voz que a gente reconhece de longe. Esse é Djavan Caetano Viana, nasceu em Maceió, no estado de Alagoas, no dia 27 de janeiro de 1949. Ele é conhecido por misturar MPB, jazz, samba e soul. Começou a carreira cantando em boates cariocas. Após deixar o futebol, estourou nacionalmente na música em 1976, consolidando atualmente um legado de 50 anos.
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4: Nascido em uma família humilde, filho de mãe negra e pai branco, Djavan foi criado pela mãe, que trabalhava como lavadeira. Foi ela quem o inspirou musicalmente ao cantar grandes sucessos da era do rádio, enquanto lavavam roupa na beira do rio. Na juventude, Djavan destacou-se como jogador de futebol na base do CSA, mas a paixão pela música falou mais alto e ele trocou os campos de futebol pelos violões aos 16 anos.
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4: Aos 23 anos, Djavan mudou-se para o Rio de Janeiro, onde trabalhou como crooner de boates, antes de ser contratado pela TV Globo para cantar em trilhas sonoras de novelas. Compôs mais de 60 músicas em pouco tempo e em 1975 ganhou projeção nacional no Festival Abertura. Em 1976 lançou o seu primeiro disco.
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4: Djavan acumula uma trajetória de sucesso marcada por grandes reconhecimentos na música. Entre suas principais conquistas, destacam-se 7 vitórias no Prêmio da Música Brasileira, incluindo as vitórias recentes de 2026, como Melhor Artista e Melhor Lançamento de MPB, e várias estatuetas do Grammy Latino, como as de Melhor Álbum, Melhor Canção e Melhor Canção em Língua Portuguesa. Além disso, o cantor foi honrado em 2015 com o Prêmio à Excelência Musical do Latin Grammy, celebrando o conjunto de sua obra. Ao longo de 5 décadas, Djavan construiu uma discografia aclamada, com direito a colaborações internacionais. Consagrado como um dos compositores mais originais e sofisticados do mundo, sua obra possui uma harmonia complexa aliada a um estilo poético inconfundível. Ao longo da carreira, Djavan emplacou dezenas de sucessos atemporais e ele segue como referência máxima da música brasileira. Vamos ouvir a partir de agora o Especial 91 com as melhores do Djavan, que completa 50 anos de carreira em 2026.

Esse é o nosso especial 91. Hoje é com o Djavan, o cantor alagoano, está completando 50 anos de carreira em 2026. Ele é um dos maiores recordistas de trilhas sonoras da televisão brasileira, com mais de 40 músicas em novelas. Djavan também chegou a atuar como ator e cantor de boate em tramas dos anos 70, antes de consolidar sua grandiosa carreira musical. Com mais de 40 faixas emplacadas, o alagoano é uma presença constante nos folhetins. Antes de estourar nas rádios de todo o país, ele participou do elenco de apoio de novelas globais dos anos 70. Vamos curtir mais sucesso de Djavan aqui no Especial 91.

Este é o nosso especial 91 com as melhores do Djavan. A música brasileira é tão complexa que não dá para definir o estilo de alguns artistas. Djavan é um deles. Ele toca samba, jazz, blues, forró, pop, funk, balada romântica, afro. Djavan tem uma das características que mais admiramos no artista da música: autoralidade. Ele gravou, durante toda a carreira, grandes álbuns que foram conduzidos por músicas próprias e por um violão impecável, com extrema originalidade. Participe do nosso especial, indicando quem você quer ouvir nos próximos programas. Mande-nos uma mensagem para o nosso Instagram, @vidanovafm91, ou para o nosso WhatsApp, 34

chegando ao último bloco com as melhores do Djavan, aqui no Especial 91, meio século de uma trajetória que se confunde com a própria história da música brasileira. 50 anos de Djavan não são apenas uma marca no calendário, são a prova de que

criando aquele clima que só ele sabe reger. Sua obra é um mergulho profundo, um oceano de emoções, onde a técnica se mistura com a mais pura intuição. Quando ele canta, cada palavra parece cair suavemente como uma pétala sobre o asfalto, transformando o cotidiano em algo mais florido e sofisticado. E ao olhar para trás e ver essa carreira monumental, a gente percebe que, sem a trilha sonora desse mestre, a nossa própria vida pareceria estar sempre faltando um pedaço. Vida longa ao artesão do impossível. Vamos ao último bloco musical com as melhores do Djavan, no Especial 91, que volta no próximo domingo.

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1: 12:09.
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1: 12:10.
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9: Cartão de crédito já é a principal forma de crédito utilizada pelos brasileiros. É o que mostra a primeira edição do mapa de crédito da Serasa. O levantamento aponta que 63% da população utilizou essa modalidade nos últimos 12 meses. E 3 em cada 10 consumidores recorreram ao cartão de crédito para cobrir despesas do dia a dia. Como destaca Camila Martins, gerente de crédito da Serasa.
10: O cartão, de fato, começou a ser usado como uma forma de flexibilizar o orçamento do brasileiro que já está pressionado por gastos essenciais. E isso não quer dizer que o cartão seja um problema. Ele, de fato, é uma ferramenta importante para lidar com esse momento do aperto. O ponto de atenção aqui é quando o cartão passa a ser tratado como se fosse uma extensão permanente da renda do brasileiro. Então, o sinal de risco não é usar o cartão para o dia a dia, é usar sem entender o impacto na fatura no mês seguinte e sem ter um plano claro de como eu vou quitar esse valor, uma vez que eu estou utilizando.
9: O estudo também revela que os brasileiros escolhem diferentes modalidades de crédito de acordo com a necessidade. O empréstimo pessoal e o consignado, por exemplo, são usados principalmente para reorganizar as finanças. Camila Martins alerta que antes de contratar crédito, é preciso avaliar os custos envolvidos.
10: E aqui na Serasa é justamente essa orientação que a gente busca para o consumidor. Hoje a gente tem uma plataforma chamada aqui Serasa Crédito, onde o nosso principal objetivo é ofertar o crédito que mais cabe dentro do orçamento daquele consumidor. A gente tem mais de 45 modalidades disponíveis, entre elas, incluindo cartão, empréstimo, e tudo só em um lugar. Então, ao invés

0: caso de você precisar abrir várias contas em várias instituições para entender o quanto que você tem de crédito nelas, aqui dentro da Serasa a gente faz isso de forma consolidada.
1: Mais informações estão disponíveis nas redes sociais @Serasa e no site serasa.com.br. Agência Rádio Web, produção e reportagem, Valquíria Rios.
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3: Meio-dia e 13.
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1: Meio-dia e 16.
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1: Meio-dia e 17.

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0: 12:30.
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0: 12:44.
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2: Meio-dia e 50.

0: uma hora.
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2: 1:04.
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4: O aumento da expectativa de vida, as transformações no mercado de trabalho e a ideia de construir uma carreira, se aposentar aos 60 anos e encerrar a vida profissional, está cada vez mais distante da realidade de grande parte dos brasileiros. Dados do IBGE, Instituto Brasileiro de Geografia e Estatística, mostram que até 2030 o número de idosos vai ultrapassar o de crianças e adolescentes no país devido ao envelhecimento rápido da população brasileira. Alexandre Simini, especialista em carreira e integrante do grupo temático Gestão de Pessoas no CRAMG, Conselho Regional de Administração de Minas Gerais, fala sobre como o aumento da expectativa de vida está impactando o planejamento de carreira dos brasileiros.
5: Antes, muita gente imaginava uma carreira com início, meio e fim bem definidos. Hoje já sabemos que vamos trabalhar por muito mais tempo e isso muda completamente o planejamento. Isso reforça a minha convicção de que idade não é limite quando existe disposição para evoluir. O maior desafio é não parar no tempo. O mercado muda muito rápido, novas tecnologias surgem o tempo todo e precisamos acompanhar esse movimento. O segredo é não confiar apenas no que você já sabe, e sim combinar toda a bagagem construída ao longo da carreira com a vontade de continuar aprendendo.
4: O relatório Future of Jobs 2025 estima que quase 40% das habilidades atualmente utilizadas pelos trabalhadores deverão sofrer mudanças significativas até 2030. O estudo aponta que requalificação e atualização profissional estarão entre os principais desafios para empresas e trabalhadores nos próximos anos. Para o especialista em carreira, o aprendizado contínuo deixou de ser um diferencial e passou a ser uma necessidade nas próximas décadas.
5: A tecnologia vai continuar transformando o trabalho, mas ela não substitui pessoas que sabem colaborar, resolver problemas e tomar boas decisões. Eu acredito que os profissionais mais valorizados serão aqueles que conseguem unir experiência com abertura para o novo. É isso que faz alguém continuar relevante, independente da idade. Não é sobre estudar horas todos os dias, mas sobre manter a curiosidade viva. Quando aprender faz parte da rotina, fica muito mais natural aprender todos os dias.
4: Outro fenômeno que ganha força é o das múltiplas carreiras ao longo da vida. O emprego deixou de ser uma linha reta e passa a ser uma jornada de adaptações constantes. Agência Rádio Web, produção e reportagem, Priscila Mendes.
2: 1:07.
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0: 1:17.
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1: 1:32. 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
2: 1:35.

0: 1:46.
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0: 1h48.
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0: 2:01.
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2: O parcelamento de compras é um dos hábitos mais comuns entre os consumidores brasileiros. Porém, a praticidade do crédito e a ilusão de que a parcela cabe no bolso tem aumentado o comprometimento da renda e prejudicado a saúde financeira das famílias. Pesquisa realizada pela CNDL, Confederação Nacional de Dirigentes Lojistas, e pelo SPC Brasil, Serviço de Proteção ao Crédito, revela que cerca de 60 milhões de consumidores possuíam compras parceladas em dezembro de 2025. Muitas pessoas analisam apenas se a parcela cabe no orçamento mensal, sem considerar o custo total da compra. Merula Borges, especialista em finanças da CNDL, fala sobre quais podem ser as consequências dessa prática.
3: Quando o consumidor olha só para a parcela, se ela cabe no orçamento, sem considerar o custo total da compra, ele acaba perdendo a visão do comprometimento total da renda. Quando essas pequenas parcelas se somam, elas podem consumir uma boa parte do orçamento, o que reduz a capacidade desse consumidor de lidar com algum imprevisto, com alguma coisa que acontece ali de última hora. A nossa pesquisa mostra que 1/3 dos entrevistados já comprometem entre 1/4 e 3/4 da renda com dívidas em atraso, enquanto o número de dívidas cresce muito mais rápido até do que os inadimplentes, o que indica que tem um acúmulo aí de obrigações por pessoa.
2: O cartão de crédito continua sendo o principal meio para compras parceladas para 70% dos consumidores, mas o Pix parcelado aparece com 13% de preferência, ganhando espaço, superando o tradicional crediário carnê com 5%. A especialista em finanças da CNDL destaca quais cuidados os consumidores devem ter ao utilizar a modalidade do Pix parcelado, que começa a ganhar espaço.
3: O Pix parcelado, ele vem como uma alternativa muito conveniente, mas ele não elimina o custo do crédito. Então, o consumidor realmente precisa olhar as taxas de juros, o prazo, o impacto das parcelas sobre o orçamento. Um outro item é que ele acrescenta mais uma coisa que o consumidor vai precisar controlar no dia a dia. Se já tem o cartão de crédito, precisa controlar o cartão, e aí o Pix parcelado entra, vai precisar controlar isso também. Tem que ter uma atenção maior do consumidor e não perder o controle de nada.

0: não ficar deixando nada para trás, principalmente com taxas de juros muito altas.
1: Como consequência direta, 38% dos consumidores ficaram com o nome sujo nos últimos 12 meses devido à inadimplência em parcelamentos com cartão de crédito, sendo o maior responsável pelas negativações, seguido por empréstimos. Agência Rádio Web, produção e reportagem, Priscila Mendes.
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3: 2:04. 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

0: 2:16. 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

0: 2:30.
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coração. Toma, gente do coração! Mais uma.

0: 2:43.
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2: 2:46.

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1: 12:55.
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1: 2:57.
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6: Os Estados Unidos sempre foram vistos como uma potência praticamente imbatível na economia, incluindo nas exportações agrícolas. Porém, a política do tarifaço, adotada por Donald Trump, contida inicialmente pela Suprema Corte estadunidense, mas retomada mais recentemente, pode surtir um efeito negativo a médio e longo prazo para o país. E nesta possível reorganização comercial do mundo, um dos principais beneficiados pode ser justamente o Brasil, que acaba de ser novamente sobretaxado pelo governo de Trump. Um levantamento do Financial Times aponta que o país pode assumir pela primeira vez o posto de maior exportador agrícola do planeta. Para Marco Aurélio,

0: crescimento em tecnologia e produtividade da porteira para dentro. Contudo, as medidas protecionistas dos Estados Unidos atuaram como um grande acelerador. O aumento da instabilidade comercial fez com que grandes importadores, a exemplo da China, buscassem parceiros mais estáveis, e o Brasil acabou ocupando esse espaço.
1: O professor explica que, por mais que o governo Donald Trump já esteja caminhando para o fim, os impactos das medidas tomadas podem refletir por um prazo maior perante o mercado internacional, devido à perda de confiança, o que pode beneficiar o Brasil no cenário das exportações do agro.
0: Existe um risco de perda duradoura para os americanos. No comércio internacional, mudar de fornecedor exige adaptar rotas, fechar contratos e construir relações de confiança. Quando um comprador faz essa transição para o Brasil, ele raramente volta atrás por completo. Passada a turbulência, os Estados Unidos ainda serão um player gigantesco, mas a previsibilidade que eles ofereciam no passado acabou sendo abalada.
1: Marco Aurélio da Silva ainda ressalta que os movimentos recentes da China, que aumentou as importações de produtos brasileiros em resposta às medidas de Trump, não podem se tornar uma zona de conforto para o Brasil.
0: Esse é um ponto de muita atenção. A China é uma parceira fundamental e decisiva para o nosso agro, mas depender excessivamente de um único comprador traz riscos. A estratégia ideal para o Brasil é usar um momento favorável para consolidar o espaço que já tem e, ao mesmo tempo, buscar novos acordos com o Sudeste Asiático, com o Oriente Médio, a Índia e a União Europeia. A diversificação é a nossa maior garantia de segurança no longo prazo.
1: Ele finaliza afirmando que o próximo passo para que o Brasil amplie sua capacidade competitiva no mercado internacional deve ser voltar as atenções ao aprimoramento da cadeia logística do país, que ainda tem muitas limitações.
0: Nossa eficiência no campo é indiscutível, só que ainda lidamos com custos altos de frete, gargalos de escoamento nos portos e limitações no armazenamento. Além, é claro, da necessidade de ampliar a nossa rede de acordos comerciais. Para aproveitar essa janela de oportunidade ao máximo, precisamos continuar investindo forte na melhoria da logística nacional.
1: Dados do Departamento de Agricultura dos Estados Unidos e do Ministério da Agricultura do Brasil deixam evidente essa competitividade. Enquanto os norte-americanos exportaram um valor total de 171 bilhões de dólares no ano passado, nosso agronegócio movimentou 169 bilhões. Para efeito de comparação, a vantagem estadunidense era de 56 bilhões de dólares em 2021. Neste ano, o Brasil já registrou um aumento de 6% nas exportações do agro no primeiro semestre, atingindo a marca recorde de 87 bilhões de dólares movimentados. Agência Rádio Web, produção e reportagem, William Sopa.
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3: 3 e 2.
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5: Vivendo a existir.

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2: Três e quinze.
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2: Três e 26. 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
3: 3:40. 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
1: 3:46.
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3: Chagão, pra passar, os jogadores penduraram.

0: aquele motivo de atenção pra não desfocar o time celeste hoje, que tem a volta do Lucas Romero, que cumpriu suspensão justamente no jogo contra o Internacional. Jogadores do vestiário, daqui a pouco aquele protocolo de foto e entrada no gramado. Será que seu bairro?
1: É, já já a bola rola, faltando 8 minutos para o início do jogo. Mais um do repórter Rubens Júnior. Fala aí, Rubinho.
2: Fala sim, Thiago, já estamos posicionados.

0: uma parada pra Copa, Mineirão passa, né, pra alguns eventos e teve a troca da grama também. Então não reúne aquele padrão de qualidade, tá, Thiago? Agora sobre o Botafogo, que faz uma temporada ruim, perdendo o Campeonato Carioca, né? Quarta fase. Teve também nas quartas de final, na verdade, na Copa Libertadores, sai pro Barcelona. De Guayaquil, na terceira fase, teve um empate fora de casa contra o Barcelona por 1-1 e perdeu em casa por 1-0. Agora os fogos subindo aquela fumaça azul. Meu amigo, que susto, Tatiago. Que susto, meu amigo. Agora é festa. Já diria o nosso Fabrício também. É fumaça pro alto, é jogo de 3 pontos. Vem o Cruzeiro, vem o Botafogo pro campo do jogo. Informando o Grande PH.
1: Fumaça pro alto, Rubens Júnior. A Prefeitura de Belo Horizonte, hein? Acaba de lançar o projeto Semáforos Inteligentes. Inteligência Artificial para melhorar o trânsito na capital. Belo Horizonte, Prefeitura do Povo aqui. O trabalho não para. Vamos recapitular para quem tá chegando agora. Alô, Cruzeiro do

pra jogar bem, pra vencer mais uma no Brasileiro em Pancieri. Os escolhidos pelo técnico Arthur Jorge. Pro gol, Otávio, pra lateral direita. Wagner, a zaga, Fabrício Bruno, Jonathan Jesus e Gabriel Rojas. No meio campo, Lucas Romero, Capita, é o Pino. Mateuzinho, Matheus Henrique, Bruno Rodrigues, Marquinhos, Sinisterra e Caio Jorge. É o Cruzeirão mais lindo do mundo.

0: inclusive é o único atleta ali do Botafogo, a chuteira é totalmente rosa. O Montoro, jovem, 19 anos e uma velocidade, é aquele ferrinho de dentista, hein? Incomoda muito o número 10. O ataque da equipe carioca tem Matheus Martins, número 11, e o Arthur Cabral tem a 19. Tá tudo pronto, Thiago.
1: Com a sua camisa número 1, calção e meião branco, Botafogo. Vem com a sua camisa de número 2, tá

jogando ali na lateral esquerda, a experiência do Fagner e do Fabrício Bruno na defesa. O Lucas Romero é sempre um comandante desse time, é um treinador em campo do Cruzeiro. Mateuzinho fazendo a sua função, né? Mateuzinho é segundo volante, então naturalmente está muito confortável por ali. Vamos ver como o Bruno Rodrigues vai se sair, se mexendo bastante em todo o campo ofensivo, tendo aquela finalização potente de fora da área que caracterizou o seu jogo. O Marquinhos, que quando surge é muito bem conceituado, né? Jogador de velocidade, de habilidade, que vai pra cima. O Sinisterra saudável é um monstro, é um grande jogador. E o Caio Jorge cada vez mais retomando a confiança, retomando o melhor nível, que fez dele o melhor centroavante do Brasil no ano passado. Então torcer para que as coisas aconteçam bem, que os encaixes sejam feitos e que o Cruzeiro continue essa campanha de recuperação do Brasileirão com mais um resultado positivo.

0: de mão no Brasil, minha esquerda está o Cruzeiro. Alô, França, aquele abraço. França, Cruzeiro perdeu o gol, né? Perdeu. Aí, o seu amigo Bancieri faz o primeiro tempo com você, Piquetito, e com a nossa nação celeste ligada na maior do Brasil. Vamos embora pra mais uma, amigo.
1: Vamos lá, perdeu o gol porque o Botafogo vai atacar como o Cruzeiro gosta de iniciar. Atacando contra o gol que dá pra Lagoa da Pampulha, o Cruzeiro ataca contra o gol da cidade. Alô, Bruninho, vamos lá, Bruninho.
0: Alô, Pique, no pique do Piquetito, é pra subir o sonho. Sonzão da Itatiaia pra explodir esse domingão, Pique.
1: Valeu, Luquinha, Lucas Sanches, vamos que vamos.
2: Embora, Pique. Momento, inclusive, respeitando o momento de silêncio pelo falecimento de Aécio Ardito França, torcedor cruzeirense que nos deixou. Respeitado, hein, Piquetito? Um momento de silêncio aqui no Mineirão.
1: Vai começar o jogo de volta. Depois de 54 dias, Cruzeiro no Mineirão. Mexe comigo, Cruzeiro!
3: Caipira,
1: vamos mexer com a nação celeste.
3: Beleza, aí eu tô em praça.
1: Começa o jogo.
3: Gente, olha, eu tenho uma alegria tão grande quando eu vou fazer o show. Bendito nosso show patrocinado, tô em praça e banda.
1: Lembrando que o nosso show é minha própria, vai ser um recuado ali de Fabrício.
3: Uma banda com completa, Jonathan. Enfim.
1: Vai o Arthur Cabral em cima do Fabrício.
3: Show,
1: Fabrício entrega a banda pra...
3: O Rio de Janeiro, ele recebeu o caminho da terra.
1: Bola pra fora,
3: obrigado, viu? Do carinho que vocês têm por mim. E

0: Pena não perder, sei que vira Botafogo e vem Alex Telles.
1: Gratidão a todos vocês que gostam do
0: nosso trabalho. E vem para a cobrança, é claro, do jogo.
1: Que
0: obrigado pelo seu carinho, pela sua audiência, Itatiaia, top 1 do Brasil, Marco Cabral no vídeo. Já vai perder a bola, falta, entrada forte do Botafogo.
1: Mas mesmo assim, mesmo quem não gosta, muito obrigado. Porque às vezes a pessoa não gosta, mas está ali sempre na nossa rede social.
2: Caindo
1: no programa.
2: Cruzeiro Marquinhos, por ali número 11, vai se levantando, vamos aguardar também o atleta do Botafogo. E o árbitro aproveita para é o Matheus. Cruzeiro sai pro jogo, Piqui.
0: E a bola vai chegar para mim, vai tentar. O Marquinhos vacilou, perdeu, ele briga, luta, tenta, tem demarcação. A bola vai chegar, Danilo pega, a bola vai ser tocada aqui no meio. Medina vem com o giro,
3: carregou, dominou, levou, aproximar você da casa da mãe para que possa rezar e trocar olhares com a padroeira do Brasil. É o que nos move como rede aparecida de comunicação. Onde estiver, pelos meios digitais, o Ajuste e a ponte entre você e o Santuário Nacional. Que a nossa missão se multiplique por muitos anos para que estejamos sempre conectados pela fé.
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2: O lance rápido, quando o Caio Jorge tentava buscar essa bola.
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2: Bahia e Corinthians, jogo também nas 4 horas que a gente acompanha ao vivo nesse domingo, Piquitito.
0: E a bola vem por aqui para dominar, trabalhar. Jonathan entrega a bola, entrega para Fabrício. 0-0, Fabrício Bruno.
5: Mais que nada, Borras. E agora,
2: dominou, carregou. Quem sabe o gol avançou. Meteu na grande área.
0: A defesa tira mal.
5: Também a instalação.
0: Vai tentar por aqui, Bruno Rodrigues. Chega para cortar. Alex Neres vacilou, perdeu. Vem o Bruno.
5: Sua doação campeão, boleto, tá escorregadinho, rapaz. Lá bíblica. A mãe aparecida.
0: Cara do Botafogo ali, Alex. Caiu. Lateral vem para a cobrança do Cruzeiro. 0-0, passando de 3. Primeiro tempo de jogo.
6: Procurado pelo tribunal interjocesano de Aparecida, o senhor Rafael José de Queiroz, filho de Ana Clara da Conceição e José Silvestre de Queiroz.
0: Demorada cobrança do Fagner. E gostou, Romero volta para Fagner, vem para o cruzamento. Meteu na grande área, defesa para tirar.
6: Insistiu no cabelo da bola, bateu o Rio, volta, defesa, cortou ferralhando e vem.
0: Rojas trabalhando, tocando na bola, empurrando a bola com o Jonathan. Tocando no meio, veio o Mateuzinho na frente. Alves viu, o goleiro pega com tranquilidade. Ali o Anderson
7: Aparecida, tranquilo. Jubileu de 75 anos.
0: Camisa laranja,
7: visite
0: bermuda,
7: o Memorial Redentorista,
0: leão, chuteira,
7: o local
0: tudo em alaranjado.
7: Que preserva a memória centenária dos missionários redentoristas no Brasil e guarda os restos mortais.
0: Sai tocando bola, entrega a bola, vem Ferrarese.
7: Vitor Coelho de Almeida.
0: Ele procura a bola para
7: na Praça
0: Vitinho, vem,
7: Nossa Senhora Aparecida.
0: Agora vem Danilo, bate na bola, vinha por ali também.
7: Ao lado da Basílica Histórica.
0: Cruzeiro tira a bola para fora, premissa que favorece
7: das
0: a equipe.
7: Às 17 horas.
0: No Botafogo, Prefeitura de Nova Lima, Futuro Maracanã.
7: Das 8 às 17 horas. Memorial
0: é
7: Redentorista. Venha viver essa experiência de fé.
0: 0-0,
7: Matheus
0: Martins. Quando ele chega para dividir, jogador acerta, me pareceu o Danilo ali, o Vitinho. E uma falta, hein, Rubinho?
7: Bom dia em família.
2: Assiste e agora o Rogas está sentindo ali. Acabou sobrando uma mão no rosto do gringo. Vai se levantando. 0-0.
7: Pampulha
2: lotada,
7: da Fundação Nossa Senhora Aparecida,
0: esse
7: é o
0: FBB
7: Aparecida de
0: obrigado pelo carinho, pela audiência, agora vem com a Fábio em segunda força. Trabalhou curtinho, agora vem com o Bruno, trabalhou, tocou na frente, vai tentar fechar por ali o Marquinhos, a Barcelona perdeu. Agora vai voltar, fica no meio, toca na bola, Danilo, vem também Medina, trabalhando, tocando na frente, agora vem pra tu. Arthur Cabral volta, bola, trabalha com o Matheus Martins, que recua com o Alex. Ele recua mais, ele pega a bola com o Ferrarese, com o Giro. Recebeu o zagueiro, mas sai jogando, toca na frente, agora vai chegar com tudo, vem, vacilou, perdeu. Insistiu com o Bruno, brigando, lutando, tentando ganhar. Erra, dá de graça, a bola, Botafogo, vem com o perigo, Arthur Cabral.

0: Fabrício em cima
1: o
0: dele.
1: Carda,
0: tentava Danilo. A bola pelo alto pra tirar, tirou Danilo cidade. Fabrício. Já tira com o Botafogo, tira a bola, vai cair. Lá. Vai dominar o Romero. Acelera, simbora, Sinisterra. Dominou lá na ponta da canhota. Calcula o passe, faz o passe, a bola vai chegar. Dominado ali. Trabalhado, a bola vai chegar outra vez aqui com o Romero. Romero vem na vaga na frente.
1: Comentou, né?
0: Quando tentava chegar ali.
1: Pegou o Frota. Não tô entendendo, não, esse rapaz.
0: Foi menos de um segundo e o goleiro pegou, hein,
1: cabeça pra baixo.
2: O Fagner deu dois passes importantíssimos, assistências contra o Internacional. Agora tentando pro Caio Jorge.
1: Mas é muito perigoso, rapaz. Ele pode cair daí,
2: se machucar. Essa bola caiu no pé do KJ.
1: Por que vocês não tiram aí,
2: doutor? No banco do Mercantil.
1: Então, mas se a gente tirar ele dali, como é que a gente vai fazer pra ali no escuro?
0: Ele bate no Cruzeirense, a bola vai ficar lá na frente. 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Você comigo, obrigado pelo carinho da audiência.
1: Foi pro Brete.
0: Romero com Fabrício, o capiteiro Meliara, solta a bola e entrega para Jonas. 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

0: Primeira vem pra cortar, corta bem a defesa do Botafogo. E o lançamento forte do Montoro, hein? Ele vai correr. Jonathan, primeiro. Chega, tira, joga. A bola vem ali pra Wagner, pra Souto, ficou na frente. Caio Jorge limpou o primeiro. Torcedor nosso, a bola pra Marquinhos. Já bola boa. Já trava no Romero com o Marquinhos.
1: Tentou um bom lançamento.
0: Zagueiro, tira, Pancinho. A jogada do Marquinhos de inteligência, porque ele já encosta, levanta a cabeça e vê quem tá passando. O Caio Jorge estava um pouquinho atrás, o Sérgio estava perto, não quis nem saber. Alex Telles dando carrinho na bola, colocou para fora, escanteio. Lado direito de ataque do Cruzeiro, bola aérea do time celeste.
1: Vem o meu pai gemer.
0: Ali também o pai. Os dois estão, os dois laterais, hein? Mestre Wagner, canhoto, Louras. Marquinhos da grande área, Cines Terra, Fabrício Bruno, Jonathan Jesus. É na fé, faz solta, é pesado. Vem cobrando esse campeão na ponta direita.
1: Manda a mãe calar a boca.
0: Davi Oliveira da Serra autoriza.
1: O pai é um zero.
0: Quem sabe o gol? Vem cruzando esse campeão, boa. Defesa para tirar, juiz da marca, falta no goleiro, Pansi.
2: Deu falta, falta do ataque do Cruzeiro para cima, do Alisson. Tinha o Jonathan Jesus e o Sinisterra também fechando por ali. 0-0, só começando em nome de Prefeitura de Nova Lima. 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
2: Obrigado
0: pelo carinho, pela audiência. Infração vai ser cobrada ali com o Danilo Arneson. Ele bate com o pé direito para cortar, cortou por aqui, trabalhando, tocando sozinho. É o Vasco. Tá pelo meio. Volta a bola, entrega no centro central com o Jonas. Já tá na bola para Matheus Henrique. Ele toma a marcação no primeiro. Conduz, toca para Drogas, vai botar a volta. O Cruzeiro trabalhando com consciência. 0-0, está empatado o jogo. E agora vai ser solto ali pro meio de campo. Jonas. Prepara um passo.
1: Bruno, meu Deus, recebeu nas alturas.

0: batendo ela meio de susto, pegando na defesa, Bichinho também tava no meio do caminho. É escanteio, escanteio agora. Eu falei o antes, foi do lado direito. Agora do lado esquerdo, mais uma vez bola na área do Botafogo aí, Big.
1: Vem pra cobrança. Ali tem um pouquinho de sol ainda. Vem pra cobrança, Cruzeiro bem, hein? Cruzeiro bem, Botafogo não passou no meio de campo. 10 minutos. Tá na hora desse gol, hein? Na grande área, Fabrício Bruno, Jonathan Jesus, Caio Jorge. Rogas levantou na grande área, Celso Ferrarese tira. Rebote vai cair, vem dominando o Bruno Rodrigues. Já já informação no gol. Aqui Cruzeiro tenta a bola com o Romero. Romero tá na bola, Marquinhos. Vira, colheu na ponta direita, joga a bola na ponta esquerda.

0: Diga, Marciano.
1: Angeleri, lateral esquerdo do Corinthians, tá abrindo o placar no Barradão. Corinthians 1-0, informando o Banco Mercantil.
0: Botafogo na grande área, tira de vez o Cruzeiro, o Zebra vai sobrar ali pra Vitinho, vai deixar sair. 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Marcando 11:40, Botafogo ataca, fora da galera, pensou o gol. É, Gotávio! Arthur Cabral de um lado, aí se movimenta. Matheus Martins também. Otávio Filho chegou com o perigo, bota. Rubem.
2: E eu estou bem próximo aqui, Itapique. Que atenção, que concentração do Otávio. A todo instante não tira o olho da bola. Aí o Arthur Cabral recebe, gira pra cima do Fabrício e bate pro gol. Otávio estava lá um gigante, 0-0. 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
0: Lateral para a Rúvia. 12 minutos e meio, já. Olha, pode ser agora aí. 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Roda pouco centavo, Cruzeiro tira. E agora vem por ali para dominar, para girar, trabalha Marquinhos, a bola boa, boa bola, bola boa.

0: Romero para o Marquinhos, Marquinhos aí, 0 a 0. Demora com o Romero. Recua até o Fabrício. Fabrício toca no meio. Bruno Rodrigues, trabalho para Fagner, tentou de primeira, vacilou, perdeu. Agora vai ficar ali pro Ferrarense, na grande área.
1: Recua para o goleirão. A gente encontra aqui.
0: Tem gol saindo. Liga lá, Thiago.
2: O empate do Barrinho, do Bahia, Alejo Vélez, mas o VAR tá anulando, agora é o semiautomático, né, Big Tito? O impedimento no novo formato do Brasileirão, gol do Bahia do lado, então segue Corinthians 1, Bahia 0, informando o Unimed BH.
0: Marquinhos tentou pra Fagner, tira por aqui, trabalha Ferrarense, toca no meu avó Branquinho. Trabalhou para Tu Cabral, para pedir por aqui, Montoro. Recebeu o Montoro, dominou, tem que marcar esse cara aí, hein? Ele toca no meio, Cruzeiro tira, mas com falta. Ali, Oliveira. Agora, 13 minutos.
3: É, o Montoro é muito bom, né? Já conseguiu uma boa finalização, tá procurando dominar o meio campo ali, mas o Cruzeiro teve um bom início. Marquinhos já fez uma boa aqui pelo lado direito, Sinisterra já fez a boa pelo lado esquerdo, Bruno Rodrigues mais centralizado. Não bom início do Cruzeiro, viu?
0: Martins dominou na ponta, canhota, faz o passe. Vai receber, travada, bola da Nene Pio lá na grande área. Pra cortar Fabrício, do bola bateu no Botafoguense, vai sobrar pra Sinisterra. Tentou de cabeça na primeira, vacilou, perdeu, insistiu, brigou, o Rovas. É o argentino. Tudo torcedor gosta. E aí, Fabrício?
4: Gente tá bem, tô gostando muito da movimentação do ataque, né? Bruno Rodrigues vem no meio, às vezes fica ao lado do Caio Jorge 129, mas ao mesmo tempo os dois beiradas fecham no meio, preenchendo. O Fagner também bem solto, o Cruzeiro tá muito bem. Agora já tem que ficar um pouco mais atento ali na defesa, ser um pouco mais de pressão, pé na bola. Esses jogadores não, pro Otávio não trabalhar tanto nesse primeiro tempo, né?
0: Vem Mama Pouco na grande área, Fagner! Pra contar, agora vai ficar pra Vitinho. Sinisterra brigou com ele, não caiu, é falta, hein? Não, não, Prisão mandou seguir. Bora pro Vitinho, vai voltar, volta com o Chino que deixa passar até o goleirão Alisson. Todo mundo tenta, mas só o Mercantil é 50 mais. 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Com o Cruzeiro, Sinisterra agora vai entrar na área,

0: Bateu no Vitinho. Vitinho de novo. Funcionava como elemento importante para proteger o Alex, o goleiro do Botafogo. O time celeste com a bola de novo, Matheus Henrique.
1: Trabalha a bola, entrega para o Romero, pela esquerda, a bola boa, solta para Rojas, recebeu o argentino, volta a bola, entrega para Mateuzinho, dominou, camisa 7, recua com o João da volta, todo o Botafogo recolhido, encolhido no seu campo, Cruzeiro procura uma brecha para o Fabrício, vai, entregou para o Fagner, toca no meio, vem Bruno, de primeira para o Marquinhos, muito forte, ele vai correr, a bola vai correr, mas quem é ele, Panzinho?
0: Correu, ele não conseguiu dominar. Chegou também o Alex Telles para não deixar o Marquinhos ganhar a frente, a reposição. O goleiro Alex, o jogador do Botafogo, tá 0-0. Rolando de média, BH.
1: Esportes é essencial para os mineiros. 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Marcando agora 16 minutos passados. 0-0. E demora o goleiro, hein? O Arlesson. O Vinícius Rubem Júnior estreando hoje. Bate com o Silvio Justino, hora de pegar aí, Jorge. Vem o zagueirão Justino, manda pro campo de ataque, sobe Rojas para cortar na raça, na vontade, ganha, trabalha a bola, bola bem. Tires terra, Rojas na frente, vai dominar, trabalha. Caio Dori para Sinisterra na ponta esquerda. Vai tentar 32 na marcação. Ele se atrapalha e perde o lance.
2: Você tá ouvindo?
0: Danilo e Vitinho fecharam pra cima do Sinisterra. Não conseguiu o drible. Na verdade, a bola no final bate até nele. É por isso, sai pra reposição. Tá 0-0. 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
1: 0-0. Tá empatado junto com você comigo na especial. Alô! Jorge Ponciano, um abraço para o senhor e para o filhão que adora Itatiaia, o Cruzeiro, Arthur Jorge, lá no San Marino, Ribeirão das Neves. Um abraço. Agora vai chegando o meio campo Cruzeiro, brigando, vai sobrar para a direita com o Wagner, na primeira errou, vai na segunda, agora vem Matheus Matinho, girou, chega Marquinhos, brigou, lutou e perdeu, hein? Alex Neto jogou na grande área, bem Otávio, Rubens.
3: O Alex Telles, lá do canhoto, profundidade, tentando o cruzamento de placo, antecipava o Otávio, e agora falta para cima do Wagner, 0-0, informando o Vale Essencial, vai viver a emoção do esporte Piqui.
1: 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Vamos para 20, hein? Já passamos de 18. Fabrício Bruno na frente, agora com o Bruno Rodrigues, trabalhou curtinho. Vem no Caio Jorge, protege bem o Caio Jorge. Estou gostando, trabalha para Marquinhos, Marquinhos e vem. Trabalha curtinho, rola bola, vem para o Nero, 0-0, quase 19. Primeiro tempo de jogo. É o Brasileirão, 20ª rodada, bola para o Romero. Arthur Cabral vai em cima dele. Ele vai voltar com o Fabrício, que volta até o Otávio. Dominou. E abre na esquerda. De cabeça, vem pro Cine. Tentava Cajota, chega primeiro Justino no meio de campo. Recua até o goleiro Arlesson. Vai ser maneiro o Cajota, hein? Vamos ver, não se atrapalhando, mas conseguiu. Cadê o passe para a direita? Vem Vitinho dominando, ele para pra ele. Márcio Medina, esforço o Cruzeiro para tentar roubar essa bola. Vem por aqui para Piranesi. Piranesi domina. Na intermediária faz o passe, agora o Alex Pérez domina na linha, que ele vira o gramado, 0-0. 19 mil. E agora outra vez com o Alex Pérez, que domina, vai na marcação, Marquinhos em cima dele. 0 Cruzeiro, 0 Botafogo, Ferrarese com o Justino. Justino, vem para lá, Gabitinho. Domina, para, prende, vai tocar no meio. O que

0: Nossa, que pena.
1: Um cruzamento do Caio Jorge pro Romero. Sinceramente, Vigitinho, eu até levantei o braço. Pra mim ela morreu lá dentro. Pra mim ela morreu lá dentro. Depois, no rebote, o Sinisterra veio tentar uma bicicleta. Acabou que o zagueirão caiu ali, o Ferrarese, dizendo que o Sinisterra acabou encostando ali a chuteira na cabeça dele, né? Dando ali, levando a pior, jogador do Botafogo. Fica no chão agora, que lance, viu? Que lance perigoso pro Cruzeiro.
2: Varandas e quintais.
0: E atenção, torcedor do Brasil, então tinha a marca 20 minutos e meio passados. Primeiro tempo de jogo. Brasileirão, 20ª rodada, Mineirão, placar KTO, 0-0 Cruzeiro e Botafogo.
3: No Campeonato Brasileiro, Série A em Salvador, o Corinthians vai vencendo o Bahia 1-0. Na Série B, São Bernardo e Ceará.

0: segurando na alta. É o Jânio quem tira. Vai pegar no meio, Matheus Henrique. Trabalha com o Roberto, Roberto de primeira, entrega a bola para a Magna, vamos para a Magna aqui pela direita. Para frente, volta. Entrega a bola com o Fabrício, Fabrício no meio, para Matheus Henrique. Não pode perder essa bola, tem um medo. A voltada, meu aluno, da grande área com o Fabrício, o pé caiu do Fabrício Bruno. Coloca no vazio. Aí o Caio Jorge estava longe, a bola vai sair. Lateral, bola nada por além aí. Quase 22.
1: Ah, eu tô gostando do Cruzeiro. Claro que o Botafogo tem os seus jogadores especiais.

0: KJ. Recebe pra mim, fundo e costa pra marcação. O Chile em cima, vem pro primeiro. Trabalha a bola, tenta pra pressão, é falta do Lito Mato. Porra, daqui onde estou, Piquet tocou no KJ. Davi Oliveira mandou seguir, a bola chega ali pra cortar o Jonathan. O Pans, esses caras não gostam de marcar falta, né, rapaz?
1: Ó, agora, pra mim foi. O Justino fica falando que não. Ó, por exemplo.

0: pra perder. No erro, na saída do Botafogo. Marquinhos roubou um passe perfeito. Saiu na cara do gol.
1: Impressionante, impressionante, cara a cara com o goleirão do Botafogo. O Marquinhos tomou a bola e falou: toma, Cajota. O zagueirão ficou com o bumbum no chão caído. Não ia pegar o Feijose nunca. Só sabe reclamar esse zagueirão também. Impressionante esse gol não ter saído.
0: É, Fabrício, a chance aparece. E ele não costuma perder esse tipo de lance, hein?
2: Mas tá muito bem, tá aquela desenvoltura do Caio Jorge, né? Tem que aproveitar. Chance clara de gol essa. Aquela jogada que ele fez, cruzou com o Romero tem muito caguete, né, Pico? Romero tem atestado na bola, nem que fica o torcicolo, 3 dias. Afunda o goleiro, ele dá um tiro. Mas não tem muito caguete, o goleiro também foi bem. O jeito tem que aproveitar a chance.
0: Detalhe pra novada no Marquinhos, o meio no erro do Botafogo.
2: É, o Marquinhos começa com bastante vontade, ele roubou a bola e fez uma assistência linda pro Caio Jorge. Passou isso aqui, ó, da trave. Queima

0: entra na área, vai Marquinho. Pintou o zagueiro, perdeu o tempo na bola, da saiu o Francinho. Marquinhos, ele recebeu do Romero. Ele recebeu do Romero e foi para encarar a marcação do Matheus Martins. Acabou que no final não deu certo, mas era isso. É o Cruzeiro no abafa, é o Cruzeiro tentando, é o Cruzeiro na luta por esse primeiro gol. Tá 0-0. 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
1: 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Demorado ali.
0: Piada, né?
1: Trânsito tira bem até.
0: Brincadeira, olha só.
1: E demora. Olha aí. Vai tomar cartão, pô.
0: Mas pra dar cartão também, o capixaba aí, vou te contar, hein? É a quinta vez que ele faz isso. Aí a torcida.

0: Guetino. O Alisson fazendo o antijogo. Cera com 25 minutos do primeiro tempo. Parabéns, galera.
1: Ele continua.
0: Olha.
2: Brasileiro. Lá atrás para cortar Fabrício Mini. Bora bem pelo volta ali para casa. Olha, brigou, lutou, perdeu. Bola vai sobrar, ficar aqui no meio. Trabalha o Rio, toca, Medina, pele. Carrega Arthur Cabral, ele é forte, hein? Vai pro chão, falta marcada. Rubens Júnior.
1: Deu a falta, Sinisterra, pra cima do Arthur. É um centroavante grandalhão aqui no futebol do Brasil. Passou pelo Palmeiras, estava também, né? Teve uma passagem pelo Benfica, Fiorentina. Grandalhão, protege, faz o giro. Sinisterra foi na boa, lado direito. Aí o árbitro, sem pensar duas vezes, aplica o cartão. Oliveira, ele acerta no Espírito Santo para marcar falta para o Botafogo. Lado direito, aí vem para a bola parada. Vamos ver quem vai para a batida. O Alex Telles, ele é canhoto, vem no veneno, se segura nessa pique.
2: Ele muito longe, levar essa bola na grande área. Vem para a cobrança, Alex Telles, pela meia direita, de muito longe. Tem que ter atenção. Todo o sistema defensivo do Cruzeiro. Vem bola aérea. Autorizada a cobrança. 0-0. Cruzeiro e Botafogo. Demorada a cobrança, hein? E demora. Ninguém bate. E sai jogada ensaiada. Bate na marcação. Caiu o jogador do Botafogo, é tiro de meta. Olha o jogador do Botafogo reclamando, Rubinho.
1: Vai dormir, motor. Enchendo a paciência.

0: estamos junto com a casa Zé Martejo, olha aqui, ó, tô vendo, ó. Tá reclamando com 4-4, hein, Sancho?
1: Ô, Pique, os dois técnicos estão alternando reclamações, tá? Primeiro o Franklin, reclamando de muita cera, jogadores do Cruzeiro que estariam simulando faltas, e agora o Arthur Jorge devolve na mesma moeda, né? São velhos conhecidos de Botafogo, as reclamações também parecidas, dois técnicos.
0: Marquinhos procurou o Caio Jorge, muito forte, a bola pra fora, Emerson.
2: Caio Jorge não chegou.
0: Mais um. Ô, Pintinho, se o Davi ficar nessa daí, vai ter confusão. Porque o Justino, o zagueirão aí, ele fica pitando o jogo inteiro. Ele não pode acontecer nada perto dele, que ele reclama. Aí ele fecha a cara. Agora encara o Caio Jorge de novo. Foi no ombro, velho. Vai jogar bola. O juizão vê tudo isso. Nada acontece. 0-0.
3: Guarda-se. Ele manda para ataque, a bola vai sobrar com o Fagner, vai tirar, cai para Marquinhos, vamos lá, Marquinhos. Volta para Fagner, toca na frente para Caio Jorge. Primeiro o Justino. Zagueirão daqueles, né? Bola clareou, ele tirou. Honras, torre de cabeça, toca mal, hein? Ganha o Botafogo, Danilo. Na direita, para a esquerda, quem é que vai chegar? Tem jogador do Botafogo caído. Ataca o Botafogo, Alex Telles. Entrega para o Matheus Martins. Luiz parou o jogo, né, Rubens?
4: Pois é, ele parou o jogo porque no lance anterior caiu do lado esquerdo. O atleta do Botafogo ainda tá no gramado. Vamos tentar identificar quem que caiu. Parece que foi o Arthur, né? É o grandão.
3: Isso.
4: É o centroavante. Tá ali se contorcendo em dores. Se realmente não pegou, é um teatro danado. O Botafogo vai picotando o jogo. E o árbitro, o David Oliveira Lacerda, vai caindo. E agora jogo parado 0-0, informando o Banco Mercantil.
3: É, e o goleirão aqui, viu, Alê e Fabrício? Vem aqui conversar, o goleiro do Botafogo.
5: É, eu quero ver o árbitro. Deu amarelo, né? Agora eu quero ver de peito pra dar o segundo, porque ele continuou fazendo cera igual, né? E eu não sei do que o treinador dele está reclamando de cera, simulação de falta. Tem que olhar pro time dele, que não quer jogo, cara. Nossa, que tirice, os caras não querem jogo.
6: É o joelho do Lucas Romero que pegou no Arthur Cabral, ali na altura do Cox, né? Agora, realmente me chama a atenção, a gente aqui na jornada esportiva, eu, Fabrício, elogiando o time do Botafogo, que realmente tem boas peças, mas que veio pro Mineirão para não jogar. E é muito cedo para isso acontecer, né? Então é o goleirão que faz cera, é os caras que ficam no gramado, não tô falando nem agora esse lance do Arthur, mas qualquer contato, eles ficam lá, se contorcendo, ganhando tempo. É muito cedo para isso, né? E acho que o Botafogo, pelo time que tem, não vou falar nem da história, da grandeza, da camisa, mas pode jogar bola, ué. Tem condição, já chegou uma vez com perigo com o Montoro, o argentino, que é muito bom jogador. Tem o Danilo, tem o Telles, tem o Vitinho. Pô, tem bons nomes aí para fazer um antijogo. Os times da Argentina, na Libertadores, ligaram pro Botafogo e falaram assim, ó, Pique, eu acho que vocês estão exagerando, na língua deles lá, né?
3: É, parece um caso mais sério, viu?
7: Ô, Pique.
3: Oi.
7: De fato, a situação do Arthur Cabral parece um pouquinho mais delicada. Carrinho Maca já está no gramado e pela primeira vez no jogo temos jogadores no aquecimento. Já vi ali dois, agora está chegando o terceiro jogador do Botafogo. Parece que estão ali o Cauã Toledo, o Lucas Emanuel, o Kadir também. Já são três jogadores no aquecimento do lado do Botafogo. Situação do Arthur Cabral é preocupante. E do lado do Cruzeiro, por enquanto, tudo tranquilo. Ninguém no aquecimento.
3: É, tem mais de 2 minutos com certeza, atendimento ali, ó, Arthur Cabral. Carrinho Maga tá ali, ó, o Natal que tá conduzindo o carrinho.
4: O próprio, dá um joinha aí, tá sempre ouvindo a Itatiaia, o Arthur Cabral. Sai cabeça baixo, é realmente uma preocupação, hein? É uma preocupação. Vamos ver se teremos ou não a alteração da equipe do Botafogo. Vai se levantando o Arthur. 0-0. É o Domingão da Itatiaia informando o Unimed BH.
3: É, a disputa foi com o Romero, mas Eu não sei se ele sente quando ele cai.
6: Aonde ele coloca a mão ali e sente, é. Aí geralmente o caranguejo gruda ali, garra, parece ser muscular, né?
3: Lá atrás, cortando o Justino, manda para ataque, vem Botafogo, caiu o jogador do Botafogo, melhor para o Cruzeiro. 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Como é que tá o Arthur Cabral aí? Tá beleza?
7: Voltou.
3: Ai, meu pai. Eu tinha um grande amigo meu lá de Monte Santo de Minas, Miguel Naná. E a bola pelo alto. Vai chegar pro Caio Nora, vai disputar para ganhar, ganhou do Ferrarese. Ele deixa a perna porque dá o carrinho ali ao Justino. Escanteio, passo, chama que vem.
8: Vamos lá. É, Justino, deu o carrinho, agora tá mancando, né, pai? Tá cheio de marra pra cima do Caio Jorge, o jogo inteiro. Deu um carrinho, tá com dor. Olha o escanteio, tô vendo o Marquinhos e tô vendo o Fagner. É bola na área do Botafogo. Ô Piquitito, a bateria aérea tá formada, hein? Chegou o Jonathan Jesus e chegou o Fabrício Bruno Xerifão.
3: Marquinhos e Fagner na bola. Tô vendo até o Romero chegando por ali, aqui no bico da grande área. Marquinhos rolou o Wagner, tem Romero para Marquinhos. Marquinhos do Romero joga na grande área. A chance pelo alto. A defesa botafoguense tira. Rebote vai cair. Rorra está ali, Matheus Henrique. Entrega com Fabrício. Fabrício vai voltar tudo para Rojas. Deixa eu olhar no relógio aqui, 34. Bola para Romero. Romero do meio de campo faz o passe. A bola vai chegar da Sinisterra. Dividiu, ganhou do Vitinho, solta a bola, falta aí, gente, peraí. Falta aí, cartão, tem cartão aí. Passe!
8: Anota aí, Piquitito. Huguinho, 7-5. Pequenininho aí, baixinho do Botafogo. Fez a falta, foi amarelado. O juizão, o grande Davi, tava próximo, tava perto aí do lance, foi na frente dele, não teve como esconder não. Falta favorável ao Cruzeiro e é o Rojas para colocar essa bola na área.
3: Capricha, Gabriel Rojas. Lateral esquerdo, Surim, deixou Saúl, sou mais do Nonato, mas o Surim veio de lá, se tornou ídolo, também da Argentina. Era minha esquerda, levantou Rojas, a chance do gol, cabeçada e agora, tira a defesa, tirou Medina, cabeça na bola aqui do Romero, pro Fagner, ele tenta a bola na grande área, mas o Rodrigues não tá impedido, tentou bater, vem Carlos Lone. Ah sim, tava impedido, né? Tava sim,
8: marcou impedimento depois, quem tá por ali é o Douglas Pagung, é o auxiliar, marcou o

0: impedimento do Bruno Rodrigues, já estava na banheira, o Piquetito já tinha visto, 0-0, informando, vale, o essencial é viver a emoção do esporte, Pique.
1: Ó, o goleirão para cobrar a falta, olha a cera, olha a cera. Que cera, mano. Nossa Senhora. Matheus Arlisson, Fabrício, Wagner, capricha. Toca para frente, Sinistão, se chegar faz o gol. Sentiu, ah meu Deus. De novo. De novo. Ah não. Botou a mão na coxa, no adutor. Ah não, passe.
0: É, vamos torcer, Piquetito. Vamos torcer que não seja nada grave. Sinceramente, foi um lance normal. Um lance de arrancada. Um lance que um atleta faz a todo instante dentro do campo, né? Não foi pancada, não foi nada. Ele foi pro arranque, já caiu, levantou o braço e na hora, doutor Sérgio Campolina tava ali na beira do banco de reservas, só tava já na paquera para entrar no campo. Já veio correndo. Vamos ver o que acontece com o Sinisterra.
2: Piqui.
1: Oi.
2: Wanderson, camisa 94, já está no trabalho de aquecimento.
1: Fabrício não jogou bola muito tempo, Ale também. Que coisa que esse moço tem. Deve estar elogiando, foi bem nos últimos jogos, nos amistosos, no jogo contra o Inter. Dá uma arranque, aí estoura de novo.
3: E tava muito bem, né? Aquele grande reforço que a gente tava falando que ia vir além do pé, que era ele para esse segundo semestre. Mas sofre, né? Agora, aquela dor que ele tá sentindo ali não é nem muscular, cara. Ali é mental. Lesão realmente acaba com o atleta e ele não tá conseguindo dar sequência na carreira dele. Infelizmente, triste. Triste isso. Sentiu forte. Tava muito bem na partida. Torcer aí pra ele se recuperar, enfim. E que volte, né? Mais uma vez. Infelizmente, ele só vive voltando. Não consegue ter essa, dar essa sequência. Coitado do Sinisterra, viu?
4: Tá chorando o Sinisterra. O Otávio tá bem próximo da gente aqui e olhou pra reportagem da Itatiaia e disse de novo, e assim, que infeliz, tava bem, né? Palavras do Otávio. Que coisa, né? Foi na hora da arrancada, já desabou, sai chorando o Sinisterra.
0: Ô Pique, e aí uma questão jogo que a gente tem que falar, né? Quando o adversário faz isso, na mesma hora o Ferrarese ficou doido, querendo que entrasse o departamento médico do Cruzeiro, levantou os braços, não. O Ferrarese viu e agora a mudança, né? Entrando aí o Wanderson.
2: É isso mesmo, tá, Pique? E o Sinisterra chorando copiosamente, tá? O carrinho Maca, inclusive, nem tá trazendo ele pro banco de reservas, não. Tá indo em direção aos vestiários, aos túneis, né? Ao lado ali da bandeirinha de escanteio. Então o Sinisterra tá fora, indo pro vestiário. Wanderson 94 já tá em campo, informando o Unimed BH.
4: Bom detalhe, ô Pique.
1: A bola na esquerda, recebeu, dominou Alex Teles, trabalhou, tocou na frente, da bola vem. Danilo tentou a fediga, Rubens.
4: Não, um detalhe interessante do Sanches, porque é a primeira vez que eu vejo o carrinho Maca sair pelo túnel lateral, diretamente ali, né, pros acessos. Infelizmente, chorando muito o Sinisterra.
1: Fabrício, Bruno. E o time todo sente, ó. O Wanderson já tá em campo?
4: Já tá sim.
1: Esporte é essencial para os mineiros, tem a ver com a Vale. Que pena. Ele arrancou, botou a mão no adutor. Ali é lesão. Tomara que. E Botafogo na grande área. Tu Cabral dominou, tentou. Tamarca tem que botar a volta a bola. Recebendo, trabalhando. Alex trabalha a bola, entrega para Matheus Martins, para Alex Teres. Vai no fundo. Cruzamento, a bola para fora. Rubens.
4: Ô, Piquetito, tentava de novo por ali o Alex Teles, lá do canhoto, cabeça erguida, cruzamento buscando sempre ele, o Arthur, dentro da grande área. Wagner, posicionado, mandando para escanteio, vem o Teles para cobrança.
1: Alex Teles dá para cobrança. Placar 0-0, saiu machucado. Muscular, né? Lesão muscular. Sinisterra, Wanderson entrou. Alex Teles jogou na grande área, bola perigosa, cabeçada na praia, gol! Gol do Botafogo!
4: Justino!

0: Joshima, zagueiro de cabeça, cruzamento do escanteio. Ele subiu, ninguém para incomodá-lo. Cabeceou forte, a bola pega na trave direita e vai no outro lado. É o primeiro do jogo, o primeiro do Botafogo. Justino de cabeça. Para Botafogo, 0 para o Cruzeiro, Rubem.
1: E como fica revoltado o goleiro Otávio? Cruzamento da canhota. Com a canhota calibrada, Alex Telles, no meio da confusão, aparece com uma solidão absurda, uma liberdade absurda. Justino, de testa para baixo, ela ainda beija a trave direita do Otávio e entra pro fundo do gol. Lá dentro, Botafogo 1-0.
0: É, quando o goleiro era melhor, aí tem umas coisas que são na parte psicológica também, né? Jogador sai, mexe com o psicológico de todo mundo, time para um pouco, escanteio, ninguém sobe para marcar o zagueiro.
2: É, na hora você falou ainda, né, Pique, o time sente, né? Porque era um dos principais jogadores do Cruzeiro, na ausência de outros craques, né? O Cruzeiro dependia muito do Sinisterra e do Caio Jorge, né? Então o time sente muito. Você pegar agora a linha ofensiva, tem Wanderson, Bruno Rodrigues e Marquinhos, que são jogadores que o torcedor desconfia, né? E no lance, o Alex Telles foi muito feliz na fatiada, na cobrança. O Justino foi muito bem no cabeceio, mas o Bruno Rodrigues deveria ter pelo menos atrapalhado. Era ele o responsável pela marcação do zagueiro botafoguense e não acompanhou, só torceu. E aí o Cruzeiro toma o castigo.
0: 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Fabrício, eu vi que você ficou bem da vida. Que coisa, né?
3: Ah, não tem jeito. Futebol é isso, né, Pizzi? Você tem que aproveitar os momentos, você tem que aproveitar as chances, matar o jogo, fazer gol, dificuldade. Porque assim, agora o Cruzeiro, sabe, além dos desfalques de Matheus Pereira, Gerson, Peck, agora sai o Sinisterra também, que era outro titular. É complicado a vida do Cruzeiro, mas dá, vamos na torcida, vamos na FEP.
0: 43, tem que fazer o gol de empate agora. Escanteio, jogou na grande área, defesa tira, cadê o rebote? Segunda bola, Romero, quase que ele perdeu. Aí vem o Rojas, o Romero, brigou, luto. E logo pro Botafogo, erra também o Botafogo. Agora vai chegar, vai tentar por ali o Rojas, tá caindo ali pela esquerda. E o Wanderson vai ficar na esquerda mesmo, né, Pance?
4: Exatamente, exatamente, ele tá caindo por ali, com a bola inclusive.
0: Já trabalha a bola para Ruas, mas na linha de fundo na esquerda, quem sabe? Cruzamento, escanteio, Emerson.
4: Tá chamando o jogo, tá chamando o jogo argentino. A bola não fica presa no pé dele, não. Ele quer jogo. E tá aproveitando o Romero também. Escanteio, Wanderson, para cruzamento.
0: Capricha, Wanderson, quem sabe o empate, levantou e agora. Ferrarese tira, rebota pro Romero, mete a cabeça na bola. Vem Bruno Rodrigues, meu Deus do céu. Eu só quero uma sua, Bruno Rodrigues. Tirando ali no meio. Tira mal o Romero, hein? Botafogo desse aí, a lateral. Cadê, ó? 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Torcedor do Botafogo vai na festa aqui no Mineirão. Cruzeiro tenta sair jogando. Já já os acréscimos, 45 já. Em Arese, trabalhando por aqui para o Botafogo, para o Alex. Alex Teles corre, bom lateral. Vai na linha de fundo, joga na grande área. Otávio saiu para a defesa.
5: 7.
0: Oi.
5: Acréscimo de 7 minutos, Piquitito. Vamos até os 52.
0: E a bola vem ali na esquerda, Wanderson, para você, Wanderson, boa sorte, ele carrega a bola, leva a Esperança Azul. Traz a bola, entrega a bola vai cair no meio de campo com o Matheus Henrique, domina, Romero, já volta a bola. 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

0: 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Você comigo na Itatiaia, obrigadão pelo carinho, pela sua audiência. 1-0, Botafogo marcou aos 40. Justino, depois de cobrança de escanteio do Alex Teles. Cruzeiro procura uma brecha para Fabrício Bruno. A bola vai chegar na grande área. A chance do Wanderson. Toca no Botafoguense e bate no Wanderson. Lateral para o Botafogo cá atrás. 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Quem nunca tira seu time de campo e atenção, torcedor do Brasil. Tatiá marca 46, jogada 52. Placar do Brasileirão, Mineirão, placar KTO. Botafogo. Cruzeiro 0.
1: Na Série A do Campeonato Brasileiro, primeiro tempo em Salvador, Arena Fonte Nova, o Corinthians está vencendo o Bahia, 1-0.
0: Vamos ser no Brasileirão. E hoje tem mais, hein? 19:30. Tem o Pedro Abílio, Cláudio Rezende, tudo o primeiro time do Rádio Emoções de Palmeiras e Atlético. A bola com o goleirão, o Otávio manda pro ataque, sobe para cotar Ferrarese, cai no meio de campo, vem o Guinho tocando, trabalhando. Aí o Fagner pega o jogador do Botafogo e vai tomar cartão. Fagner tá pendurado, hein? Deixa eu ver se vai ter cartão. Deixa eu ver. Tem. Tava pendurado, né? Né, Pance?
2: Tava sim. Fagner, Fabrício Bruno, Matheus Henrique. Também outro pendurado, Matheus Henrique, Mateuzinho, mais um. Fagner não enfrenta a equipe do Coritiba na quinta-feira.
0: 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Você falava no fator psicológico, eu falei aqui. Como a saída do Sinisterra deu uma batida no Cruzeiro. Olha a caída, rapaz.
3: É, não só ele como fica destruído mentalmente, você viu aquela dor que ele saiu chorando, é por causa da lesão. Os outros jogadores também sentem, porque assim, Sinisterra não é um jogador vagabundo, é cara profissional que se dedica. Então realmente a galera sente um pouco, mas tem que voltar pro jogo, né, Pico?
0: Fabrício Bruno brigando, ganhando o atacante. Tome bola pra frente, vem Caio Jorge, agarrado. Opa, peraí, cadê o cartão, pô? Vai sair?
3: Vai.
0: Vai lá. Informe.
4: Cartão amarelo pro Medina. Medina puxava ali pelo meio campo. Vamos confirmar o Ferrarese. Daqui a pouco a confirmação aparentemente pro Medina. Falta pra cima do KJ. Vai você, Piqui.
0: Olha o Ruas. Meteu na grande área muito mal. Aí o KJ correu, saiu. Foi pro Ferrarese, viu?
4: Cartão. Ele mesmo.
0: Muito bem. 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O jogo é até. Olha o goleiro, olha a cera do goleiro. Olha aí.
4: Esse homem veio aí, tá fazendo a estreia hoje, né? Veio da Bélgica. Não é possível. Que delay que é esse? Toda hora, cara. Então, olha lá. Que cara que nasce chato por natureza, né?
0: A bola com o Fabrício. Wagner tira, a bola vai sobrar para Bruno Rodrigues. Toca, bate no Botafoguense e perde o lance. Botafogo vai tocando. O jogo fica truncado no meio. Romero. Bruno Rodrigues vem. Romero vai ficar com a sobra. Carregou, dominou Matheus Henrique. Pediu uma falta, dominada. Agora ganhou o Medina. Trabalha a bola, o jogador do Cruzeiro fica reclamando que foi tocado. Era o Wanderson ali, né? E a brava vai ficar com o Botafogo. Já dá o intervalo com o Thiago. Brigando o Cruzeiro. Aí falta do jogador do Cruzeiro. Vai sair cartão, hein? Passe.
2: Era o Romero. O Romero foi ao combate em relação ao Uquinho. Agora vem o Alex Teles. Cobrado o Lucas Romero. O torcedor querendo a falta para cima do Wanderson, que não foi marcada. Agora tá lá o jogador do Botafogo caído no gramado ainda. Valoriza, né? Valoriza porque o Botafogo tá vencendo 1-0 e já tá no fim do primeiro tempo.
0: Ali, Oliveira, vamos pra 1 minuto e meio final.
5: É, não foi nada no Wanderson, não aconteceu nada no lance.
3: É,
5: um treinador vive de apostas, né? Tem uma que eu sempre falo, que é o seguinte: se o jogador não tá bem, não tá saudável, não tá inteiro, não leva pro banco. Porque se o

0: condições, para mim ele deveria sair jogando. Não saiu jogando. Saiu Sinisterra, para mim seria a primeira alteração. Não foi. Né? Então é complicado.
1: Bola na grande área, Otávio sai do gol e pega Rubens.
2: O lançamento pro Vitinho, lado direito, Otávio sempre muito atento, tem pressa o Cruzeiro Pique.
1: Tem que ter pressa, tem que ter calma para sair jogando, a maravilha ali. Romero domina. Se ele perder, é perigo, hein? Solta a bola para Matheus Henrique, vamos lá buscar empate no finalzinho. Já perdeu o Matheus Henrique. Aí chega Jonathan, brigou, lutou, ganhou. E dividiu na feira, passa a bola boa, vem cá, Jota, cruzamento. Partindo o zagueiro, vai pra fora, peixe.
2: Caiu Jorge, pôdeu pra correr. Pra cima do zagueiro, que fez o gol do Botafogo. É pra buscar esse empate, Piquetito. É pra buscar esse empate no cruzamento do Rojas no escanteio.
1: 51 minutos e meio. É a última bola do jogo. Levantamento sobre a defesa do Botafoguense, tira. Rebote vai cair, vai ficar por aqui, vai ficar para Romero. Romero domina, trabalha a bola, solta a bola, entrega a bola vem para Fagner. Joga na cabeça do zagueiro do Botafogo e tome contra-ataque, hein? Tem que marcar. Bola enfiada na frente. Vai sair jogando o Cruzeiro. Juiz está marcando o que? Final do primeiro tempo? Termina o primeiro tempo. 1 para o Botafogo, 0 para o Cruzeiro. Vem aí, Thiago Reis.
3: Comigo, Cruzeiro, bora virar esse jogo no segundo tempo, direto pro gramado, todo mundo sentido, todo mundo abatido com a lesão do Sinisterra, mas tem que levantar a cabeça, sacudir essa poeira aí, voltar com tudo pro segundo tempo, Pancieri.
2: É um golpe forte, né, ô Thiago, sabe por quê? Porque além da questão envolvendo o Sinisterra hoje, tem a questão do PEC, né? Então você tem aí uma lesão que é muito séria do PEC na última quarta-feira, estivemos juntos, né, Thiago, na jornada, e agora tem essa lesão do Sinisterra, que ele na hora que vai cair, que ele vai correr, ele já cai com a mão na coxa. Enfim, vamos ver, o jogador vai fazer exame de imagem para saber o que acontece. Agora, teve um jogador do Botafogo que cai no campo agora, sinceramente eu não vi, e eles estão, vários atletas do Botafogo, pelo jeito, pedindo algum cartão para atleta do Cruzeiro. Se alguém viu melhor de frente, eu tinha ali 1 milhão de gente na minha frente, mas que tinha um jogador do Botafogo caído, tinha.
4: É o Justino, camisa 34, autor do gol do Botafogo, ficou caído ali. No momento em que o árbitro apitava o fim do primeiro tempo, ele reclamou de uma cotovelada de um jogador do Cruzeiro e por isso quase todos os titulares do Botafogo foram para cima do David Oliveira Lacerda. Logo depois do apito final, a turma foi fazer aquela pressão para cima da arbitragem. Lembrando, né, se algo de fato aconteceu, o VAR pode entrar em ação e na volta do intervalo, algum cartão, no caso vermelho, pode ser aplicado. Agora, se aconteceu mesmo ou não, aí fica mais difícil, viu, Pancio?
3: Muito bem, final de jogo com as reportagens da Itatiaia no campo. Vamos apurar se na volta vai ter ou não cartão para alguém. Finalzinho de jogo e tem gol! O Bahia está empatando no final do primeiro tempo com o Corinthians. Gol do Bahia. Jogo nos acréscimos do primeiro tempo. E o Bahia, com David Duarte, está chegando ao empate 1-1. Bahia e Corinthians é também primeiro tempo na Série A do Campeonato Brasileiro. Intervalo de jogo na Série B. O São Bernardo está vencendo o Ceará 1-0. Criciúma e Náutico empatando 0-0. Olha, Oliveira, você falava ao final do primeiro tempo sobre o Arroio. É jogo para ele? O Cruzeiro precisa do Arroio pro segundo tempo, Ale?
0: É, porque a linha ofensiva do Cruzeiro termina esse primeiro período com Wanderson, Bruno Rodrigues e Marquinhos, que não são jogadores que fazem uma grande temporada, bem longe disso, né? Sem um articulador no meio, né? E com esses atletas, com essas apostas do Arthur Jorge. Se o Arroio tem condição, se ele for pro banco, eu entendo que ele tem condição. Para mim poderia ou deveria ter saído jogando. Não, mas tá voltando e tal, então não,

0: o time sente demais, né? A turma fica bastante abalada. No caso do Sinisterra, é o histórico que pesou, né? É o histórico que pesa e aí atrapalha muito o time do Cruzeiro. O Fabrício, só antes de você. Ih, fechou o tempo, viu, Fabrício? Pancadaria no jogo entre Corinthians e Bahia, rapaz. Final do primeiro tempo, soco, tapa, jogador caído para um lado, jogador do Bahia caído para o outro. Fechou o tempo na Fonte Nova. Final do primeiro tempo, tá 1-1 para Bahia e Corinthians. Já viveu essa experiência? O time sente mesmo o psicológico? Foi muito nítido nesse primeiro tempo a queda de rendimento do Cruzeiro após a lesão. Mais uma lesão no Sinisterra, hein, Fabrício?
1: Senhor, já vivi qual momento? Esse da pancadaria lá do Corinthians em Bahia ou da lesão do Sinisterra?
0: Já passei pelos dois. Da pancadaria eu tenho certeza, não precisa nem comentar, tô preocupado com o outro.
1: Deixa eles lá, eu quero que eles briguem lá, fica suspenso, é melhor pra nós. Brincadeiras à parte, agora a galera sente demais, ô Thiago, sabe por quê? Tem um monte de jogador que tipo o cara é vagabundo, cachaceiro, preguiçoso, os caras tão nem aí, se lesiona, esse merece mesmo, não se cuida. Mas o problema do Sinisterra, cara, que eu escuto falar é que um cara querido pelo grupo, o cara se dedica, o cara quis se adaptar aqui, ele tenta falar o nosso idioma, ele trabalhou pra caramba pra tentar voltar e ficar bem, e a gente achou, não só como ele, o grupo, toda a torcida, né, crente, que, pô, Sinisterra é o grande reforço pra essa temporada agora, realmente tava fazendo bons jogos antes da parada, agora quando voltou, e quando o jogador se machuca assim, realmente é um baque, aquela dor que ele tava sentindo ali, ó, é a dor de voltar pra fisioterapia, irmão. E, ó, eu peguei uma fase da minha vida no São Paulo que eu sofri com isso, cara, isso acaba com o jogador mental, a família, o grupo sente, cara, e foi o que aconteceu agora ali dentro de campo. Os jogadores, já aconteceu isso algumas vezes, o jogador teve lesão grave, a gente fala, caramba, coitado, meu Deus, dá uma balada, demora a voltar, logo em seguida, gol, falha, desatenção, o Otávio ficou por pé da vida, tem que ficar mesmo, tem que cobrar, o cara cabeceou sozinho, porque às vezes estava sentindo esse baque aí, tipo, precisa se recuperar, né? Tipo, precisa se recuperar, já era difícil ser os desfalques, mesmo assim o Cruzeiro bem, muito em função do Sinisterra, tava bem, Bruno Rodrigues também. E aí quando saiu o Sinisterra, agora você tem Wanderson, Marquinhos, são praticamente marcadores em vez de atacante. A situação do Cruzeiro tá bem complicada, tem que pensar nas mexidas aí. Tem Felipe Moraes, tem Arroio, tem Kenji, pra voltar pro segundo tempo e tentar virar, Thiagão.
0: É o Cruzeiro que tá sendo ultrapassado nesse momento pelo Corinthians, com esse empate parcial entre Corinthians e Bahia. 1-1 na Fonte Nova, Corinthians chegando a 28 pontos. O Cruzeiro estagnado com 27, é o nono colocado. Rápido intervalo, hein? Na volta, mais do que foi esse primeiro tempo entre Cruzeiro e Botafogo, tá 1-0 pro Botafogo. E vamos falar também do jogo do Atlético. O Galo entra em campo na sequência no domingão aqui na Rádio Mais Ouvida do Brasil.

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5: Intervalo de jogo, o Botafogo vai vencendo o Cruzeiro 1-0. Ale Oliveira, a TV acaba de mostrar a treta no final do jogo que o Pancieri relatou e também o Lucas Sanches. Uma treta do Fabrício

0: Bruno, com o autor do gol do Botafogo, o Fabrício deu um chega pra lá, na minha opinião. Aquela treta, o Fabrício vai dar um empurrão no peito do zagueiro do Botafogo. Há quem possa entender que seja agressão, esse VAR, depois do que eu vi ontem no jogo Santos-Chapecoense, não duvido mais nada, mas não achei que foi uma agressão, não achei que foi mesmo aquele chega pra lá do final do jogo. São 5:02, Ale Oliveira, Cruzeiro ficou devendo no primeiro tempo, Ale.
1: Embora tenha começado bem o jogo, né? Criou algumas boas oportunidades, teve uma inclusive no cruzamento do Caio Jorge pro Lucas Romero. O Romero participou bastante do momento ofensivo, que ele conseguiu o cabeceio, né? Mas não conseguiu vencer o goleiro do Botafogo. Foram algumas oportunidades no início do jogo, com o Bruno Rodrigues fazendo mais uma função de meia, né? Que não é a dele. E aí você tinha o Sinisterra desequilibrando pelo lado esquerdo, o Caio Jorge muito próximo daquele Caio Jorge de 2025, o Marquinhos tentando as jogadas, né? Mas enfim, o Marquinhos não convence, e o Cruzeiro senhor do jogo, tanto que a gente reclamava aqui, com razão, que o Botafogo não queria jogar bola, né? O seu goleiro, o Wanderson, toma cartão amarelo muito precocemente. Tudo era questão ali de cair, de atendimento. O próprio Arthur Cabral, nossa, fez um escândalo, pediu o carrinho, depois já voltou pro jogo. O Cruzeiro tava com um propósito muito claro de deixar o jogo lento, de amarrar o jogo. O 0-0 pro Botafogo, aliás, 0-0 pro Botafogo era goleada, né? E o Cruzeiro ia se virando, ia chegando, teve aquela chance maravilhosa com o Caio Jorge, que ele acabou chutando muito próximo da trave direita do Botafogo. Só que nessas aí o Sinisterra acaba sentindo, e é muito preocupante, na minha opinião, pelo seguinte: o Cruzeiro, como todos os times do futebol brasileiro, tiveram um mês para treinar. Então esse fortalecimento, esse trabalho físico de prevenção, de fortalecimento que o Sinisterra, por exemplo, passou, ele não vai ter nunca mais no Campeonato Brasileiro, não, no calendário do futebol brasileiro. Então você espera que o cara esteja saudável, forte, né? Que resista. E aí ele dá um pique um pouco mais intenso e acaba sentindo, quer dizer, nem com um mês de trabalho, o preventivo, inclusive, ele conseguiu resistir a uma carreira que é marcada por muitas lesões, né? Infelizmente. Então, Cruzeiro sente, o gol sai na sequência com muita liberdade pro Gabriel Justino, e aí o time não se encontra mais. Então vamos ver com a experiência do Arthur Jorge, com o conhecimento que ele tem do adversário, inclusive, com eventuais modificações que ele possa fazer, se o Cruzeiro consegue reagir depois de um final de primeiro período ruim. Um primeiro tempo quase todo ele bom, mas um final de primeira etapa muito ruim. Então a gente tem a expectativa / esperança que o vestiário, que o Arthur Jorge consiga mudar isso, viu, Tiagão?
0: Boa, Ale Oliveira, é opinião pra você no intervalo da Itatiaia. Olha, já 6:30, tem um Atlético em campo, o Galo enfrenta o Palmeiras. 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Ô, Cláudio Rezende, vamos ter casa cheia, qual o time do Galo, pra daqui a pouquinho transmitirmos também aqui na Itatiaia o Atlético diante do Palmeiras, hein, Rezende? Um abraço. Boa tarde, Cláudio.
2: Boa tarde, Thiago. Conferindo, são 5:05, 23 graus aqui, de ensolarado de domingo em São Paulo, clima agradável. Não vamos ter casa cheia, Thiago, pelo motivo: atrás do gol, à esquerda aqui das cabines, tem um palco montado, porque ontem teve o show da Xuxa aqui, viu, Thiago? E aí hoje tem o jogo do Palmeiras com o Galo, então o palco tá montado. E aí não tem como a turma assistir ao jogo ali atrás deste gol, mas o restante é a expectativa de um bom público. Já tem aqui nos arredores do estádio do Palmeiras movimentação intensa das duas torcidas, que são amigas, então tem atleticano misturado com palmeirense aqui no entorno. Sobre o time, Thiago, Coelho, ausência de última hora no Galo, tem um edema muscular, não viajou aqui para São Paulo. Ausências também do Gustavo Scarpa e do Alan Franco, que seguem fora. Vamos ver se o técnico Barba Domingues vai colocar mais um zagueiro, mais um jogador de meio campo. Eu creio que ele vai fechar a casinha. Afinal de contas,

0: O Galo pega o atual líder e está invicto, Palmeiras, aqui na sua casa, neste Campeonato Brasileiro. Daqui a pouquinho chega o Atlético aqui e na sequência, Pedro Abílio vai narrar Atlético e Palmeiras aqui na capital paulista. 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
1: Valeu, Cláudio. A Itatiaia transmite, lembrando também, 6:30 tem o América no Independência contra o Goiás, transmissão exclusiva no YouTube. Rápido intervalo, na volta, o segundo tempo de Botafogo 1, Cruzeiro 0-0. Ô, Cruzeiro, bora virar esse jogo, hein? Bora virar o jogo, Cruzeirão, a gente volta já já.
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8: Mas é preciso ter raça, gana, sonho sempre. Quem traz na pele essa marca possui estranha mania de ter fé na vida. Vai Cruzeiro, Cruzeiro, mexe comigo. Vou mexer com a nação celeste. Vamos pra etapa final, hein? Apito ato, lá na bola, começa o segundo tempo.
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8: Sempre com emoção. Vance Rubens, tivemos alterações no intervalo?
10: Cruzeiro não. Mesmo.
8: E aí, Rubens?
10: Botafogo também.
8: É isso. Fabrício e ali, vocês pediram alterações, né?
11: Ah, o Arroio, pelo menos, né? Eu acho que seria uma boa alternativa, mas vamos ver o que, que ele arrumou aí.
8: Bola para Marquinhos, tentou carregar, chega primeiro para cortar o zagueiro, recua para a perna. O Arleison manda para ataque, chega para cortar o Fagner, bota no peito, trabalha essa bola, vamos lá, Cruzeiro. Buscar logo e segura e parte. Né, Fabrício? Tem que ir pra cima, Fabrício!
11: Tem que ir pra cima, tem que ir pra cima. Intensidade, buscar esse resultado aí. Um gol de cada vez. Mas é isso aí, procurar se impor. Intensidade. Tem que tentar empatar esse jogo aí, Pi.
8: 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A bola recuada até o goleirão Otávio. Tome bola aqui pro meio de campo. Vai cortar, vai subir, vai tocar por ali. O Guinho toca a cabeça na bola. Marquinhos recupera. Bola boa, boa. Bola vem, Wanderson. Vai agora pro Caio. Cajota dominou. Entrou na área. Quem sabe o gol? Limpou, vai bater. Perdeu o ângulo. Tem que voltar para Rojas. A deitou na entrada da área. Sai daí, juiz. Que coisa. A bola vem para Wanderson. Trabalhou. Ele vai tentar a finta. Contra a marcação de dois, ele vem, não solta a bola e perde. Fabrício está do meu lado aqui, vai loucura, oi?
10: Era o Bruno Rodrigues.
8: É. Fabrício vai loucura, seria com o Vans ou com o Bruno? Que coisa impressionante. E aí vem contra-ataque do Botafogo, olha o perigo, olha o perigo. Jonathan, tá bem esse zagueiro, hein? Anse, você acompanha, como tá bem, ó. Chegou primeiro com a turma.
10: Impressionante.
8: Soberano, hein?
10: Impressionante. O Jonathan é um jogador que cresceu e evoluiu muito, né? Ouvindo o Fabrício, ouvindo o Alê, é uma referência, apesar de jovem, nessa defesa do Cruzeiro. Nós vamos virar, Piquetinho. Vamos pra cima, Pique.
8: E a bola vem por aqui pra Fabrício Bruno, né? Na fé, paixão e fé. Trabalha, bala, bala, Rojas, avança, ultrapassa, medalha, gramado, vai, vai, vai, argentino, vai, gringo. Escapou no primeiro, passou pelo segundo.

0: soltou a bola. Wanderson dominou, levou pro fundo. Perdeu o lance sozinho. Ô Rubens, me fale, meu amigo.
1: Wanderson foi carregando, carregou tanto o Piquitito que o campo acabou pra ele. Tiro de meta pro Botafogo. Olha o lenga-lenga, hein? Olha o lenga-lenga. Wallenson vai pra batida.
0: Cara, ele quer ser expulso.
1: Oi. Tava falando que ele quer ser expulso. Tem outra condição.
0: E a bola aqui pra Fabrício, seguro de cabeça, toca na frente. A bola aqui, vamos, Marquinhos. Mateu no peito. Não vai perder, não, Marquinhos. Falta. Ela foi atropelando ali, né? Volta a cobrar na bola, Barrujas. Recebeu na bola da esquerda, 1-0, Botafogo vence. Gol foi marcado aos 40 do primeiro tempo, estamos com 3,5. Etapa final, Botafogo 1-0. Wagner dominou, trava a bola lá na frente, recebeu de volta pro Marquinhos. Escorregou, caiu, perdeu. Insistiu o Wagner. Tá valendo tudo isso aí, hein? Um caiu, o outro também, a bola vai ficar. Matheus Martins domina, trabalha a bola, vai voltar, volta a bola. Você comigo na Itatiaia. Obrigadão pelo carinho, pela audiência, obrigado sempre pela amizade. Matheus Martins domina, toca, toca, toca na direita. Vai Montoro, matou no peito, Montoro dominou, pra lá, pra cá, toca no meio. Danilo recebeu, aí sabe jogar. Alex Teres pediu, recebeu na esquerda, vai tentar o cruzamento, ele para, ele pensa. Volta a bola, Botafogo vence, Brama zero, permanece no campo de ataque, tocando bola. Cruzeiro volta para a marcação. Outra vez o Alex. Volta, toca, o Tênis trabalhando. Vem pela meia. Ninguém chega para marcar. Para tentar tirar a bola do Botafoguense, ele vem conduzindo, abre. E o Vitinho abre errado. 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Lateral com Rojas. Aqui atrás, pro Jesus, Jesus pro Rojas, volta para Jesus, toca no meio. Bate, volta pro Guense, a lateral diga.
2: Na volta do segundo tempo, eu vi o Davi de Oliveira Lacerda começando com o Fabrício Bruno, porque foi assunto do nosso também intervalo. Ali ele com o Justino antes da saída pro túnel, ele só passou aquela orientação, né, para ficar tranquilo, para não envolver. Em lances assim, Fabrício Bruno, então chega pra lá, Botafoguense.
0: Matheus Henrique, Bidman chegando no empate. Cajota dominou, pra lá, pra cá, bateu. Defesa tirou, Rubens.
1: Cajota recebe pelo lado direito dentro da grande área, pra fazer o giro, pra pensar, pra tocar essa bola para o Marquinhos, mas acabou explodindo na zaga do Botafogo. Vai perdendo por 1-0, informando o Banco Mercantil.
0: A bola para Fagner, recupera, desarrumado o Botafogo, e agora a bola vem Romero, trabalhou, Wanderson Farnay, uma bomba. É isso, arriscou, Rubens, bola para fora.
1: Mas tá certo, tem que pegar, tem que arriscar, clareou, bateu, tem que subir, tem que tentar, tem que martelar, tem que bater. Ela passa à direita, vai pela linha de fundo, 1-0 pro Botafogo, informando Belo Horizonte, Prefeitura do Povo, aqui o trabalho não para.
0: Alô, Augusta, Goiaba, Rafa, Patrick, cara de galinha. O Ale, pessoal aí do bar, da feira. Redentor, obrigado, meus amigos. Torcedor cantando passe.
2: Tem que empurrar. Tem que empurrar. É, Wanderson. Vamos pôr o pé na forma, pai.
0: Agora vem por aqui para dominar, o Vestoque da bola vai chegar. Wanderson de calcanhar, aí eu vou à loucura. Aí o Jonathan brigando no meio de campo, comete falta, o ato para e marca em BH. 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Falta aqui, Rubens.
1: Falta do Jonathan Jesus. Foi muita vontade para roubar a bola ali do Montoro. Falta para o Botafogo, tem pressa. Vai vencendo pelo placar de 1-0. 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
0: Ó, Danilo passou pelo Rojas, como que se deu de graça. É para Marquinhos, arrancou bonito, soltou bola. Bruno Rodrigues agora. Pintou o primeiro, clareou, bola boa. Marquinhos bateu, toque. Passa a boca no gol e não entra, Rubens.
1: Que pecado, que pecado. Marquinhos, a metida de bola pro Caio Jorge. Ela passa.

0: passa por todo mundo, depois do lindo passe também do Bruno Rodrigues, passou por toda a extensão da grande área e vai para lateral. Lateral, Alex Telles vai para cobrança, informando Prefeitura de Nova Lima, o futuro mora aqui, Pique.
1: Ah, meu Deus. Fabrício, tá chegando esse gol.
2: Tá chegando, e o mais importante é isso aí, né, Pique? É tentar, é ser mais intenso, porque é muito corpo pro jogar pro Botafogo. Botafogo quer praticar o antijogo, quer cadenciar, então é se intensificar, estar no gol, conseguir escanteio e trazer esse torcedor pra junto do time.
1: Anderson na ponta esquerda, ali no fundo, vai dar para Rojas. O Cruzeiro permanecendo no ataque, vamos lá para buscar o um empate, avançamos na marca de 8. Essa chance passou a boca no gol, quase o Carota chegou. Fabrício Bruno avança. E joga contra o Botafoguense, hein? Dá de graça a bola para o Montoro. Caído o jogador do Cruzeiro, hein? Davi Oliveira disse que não vi nada. Vem Danilo, contra-ataque do Botafogo. Bola vai chegar na grande onda, tira. Vem pro Rojas, calma, garoto. Toca de cabeça errada, bola para o Montoro. Montoro lá para a direita. Recebeu o Vitinho, grudou, Fábio. Tranquilo, hein, Pancinho?
3: Para fazer a cartada. E não dá rebote, para colocar essa bola em jogo. Botafogo tá vencendo 1-0, tem que ter pressa. 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
1: 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A bola com o Rojas, da esquerda para a direita. Que bola boa, boa bola no peito. KJ, até agora. Vai entrar na área, cruzou, zagueiro tira. Vai sobrar, Bruno Rodrigo bateu na primeira, vai na segunda. Tira o zagueiro, Rubem.
0: Que coisa, hein? Tentou uma, tentou duas, tentou três, tentou quatro. Vai tentar a quinta, Pique.
1: Wagner jogou na grande área errada. Bola pra fora, Juninho.
0: A metida de bola pro Wagner, a bola pro Matheus Henrique. Foi muito forte. No momento do cruzamento saiu o Ellison pra defender. Botafogo 1-0, informando Unimed BH.
1: Bola recuada pro goleirão, hein? Não vale com a mão. A Jota vai em cima dele, agora com o Justino, homem do gol, 1-0, Botafogo. Agora vem ali para o Montoro, Montoro domina, vai em cima dele para a marcação, por ali o Rojas. A bola para frente, vem o Jonathan. Perdeu para o Cabral. Ele vai tentar recuperar, perdeu de novo. Cabral entrou na área por trás. Falta para o Jonathan. E cartão para ele, hein?
3: Exatamente, Jonathan Jesus. Deixa eu ver se estava pendurado. Tava não. Fez a falta para cima do Arthur Cabral. Davi, ele faz a menção que não foi no último lance. Foi no lance anterior que a falta existiu.
1: Ele aplicou a lei da vantagem. Como não teve a vantagem, olha aí.
2: É, o Arthur Cabral é muito forte, é muito ruim. Mas é muito forte, ele é um Haaland que tá engessado, né? Mas ele no corpo não dá pra ganhar dele. O Jonathan tentou e não conseguiu, falta que vai levar perigo. O Mateuzinho tá com mais liberdade no segundo tempo, tá chegando mais, tá tentando armar. E o ataque tá com mais leveza, com o Bruno Rodrigues caindo várias vezes aqui pro lado esquerdo e empurrando o Wanderson pro meio. É uma tentativa, mas ainda é pouco, viu, Pique?
1: Alex Telles vem para a cobrança. Ele conversa com quem? Ele é com o Montoro ou com o Matheus?
3: Matheus Martins.
1: A bola colocada aproximadamente 10 metros. Na risca da grande área. 1-0 Botafogo. É bola parada em 11 minutos e meio. E para final Botafogo vence o Cruzeiro. Demorada a cobrança, hein? Como demora? Tem barreira protegendo o lado esquerdo do Otávio. Alex Telles, autorizado a cobrança, ele pega forte com a perna esquerda. Telles pecanhou, subiu, passe.
3: Bateu mal, torcida aproveita para dar aquela vaiada. Bateu mal, pegou muito embaixo da bola o Alex Telles, na falta favorável à equipe do Botafogo, que tá vencendo o jogo, hein? 1-0, informando Belo Horizonte, Prefeitura do Povo, aqui o trabalho não para.
1: Sai jogando lá na bola, toca a bola na grande área. Vai receber Fabrício, todo mundo tenta, mas só o Mercantil é 50 a mais. Fabrício, ele trabalha agora com o Romero, Romero avança, trabalha na frente errado. Romero briga, tenta recuperar melhor, ali pro Medina, Medina trabalhou, Guinho, Guinho recebeu, tocou na frente. É o Arthur Cabral lá na ponta esquerda, Fabrício na marcação em cima dele. Recebe Arthur Cabral. Ele tá marcado, ele vai voltar, volta a bola, entrega a bola, Botafogo girando. Tá vencendo por 1-0, você comigo na Tatiaia, no radinho do YouTube. Obrigado pelo carinho, pela audiência. E aqui é aberto, ó, Vitinho. Pediu, recebeu, toque errado no meio, Cruzeiro se aproveita, bola com o Cajoto. Simbora. Ele abre a bola vem aqui na esquerda. Pra Wanderson. Encarou Vitinho pro Narga e sabogou o cruzamento errado. Mas não ganha uma, Jesus amado. Nossa Senhora. Ô, Rubens.
0: Telegrafando, né? Telegrafando tudo o Wanderson, lá do canhoto e sempre no X1. Ele cara a cara com o Vitinho. Lateral pela direita do Botafogo. Belo Horizontino também. Ele que sempre vem ganhando aqui do Wanderson. Cruzeiro vai voltando pela direita, Pique.
1: 13 minutos e meio. 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Torcedor canta, para. Quem tá no aquecimento aqui? Deixa eu ver. Quem quer ali? Quem?
4: João Marcelo e Arroio.
1: João Marcelo e Arroio.
5: O Pique.
1: E agora vem com o Rojas. Passa errado, pois não.
5: Os dois, inclusive, já tirando o colete, tá? João Marcelo e Arroio devem entrar daqui a pouquinho no Cruzeiro.
1: Mas no zagueiro seria por quê, Alê?
2: Às vezes é porque tá pendurado o Jonathan Jesus, né? Imagino que seja por isso. E no confronto ali, sempre físico com o Arthur Cabral, ele prefere não correr riscos. E o Arroio tem que entrar desde sempre, né? Porque, infelizmente, se você juntar ali Bruno Rodrigues, Marquinhos e o Wanderson, juntos não dá meio drible.
1: Alterações, vamos lá.
5: Vamos lá, Pique. Primeiro saindo Fabrício Bruno com a 15 para a entrada do João Marcelo, 43. Primeira mudança deste momento. E agora a segunda tá saindo camisa 11. Marquinhos entrando 99, Arroio. Mais duas mudanças do Arthur Jorge na equipe do Cruzeiro.
1: Fabrício.
6: É isso aí, né? Eu acho que o Marquinhos não tava bem, já o Arroio já era opção. É, colocar sangue novo aí, né? Colocar sangue novo. Tem outras opções no banco, se você quiser melhorar ainda mais ofensivamente, tem o Felipe Moraes, tem o Leles, tem o Kenji, tem o próprio William, se você quiser colocar na lateral direita, o Fagner já tem cartão amarelo, o time fica mais ofensivo ainda.
2: E ficar de olho no Fabrício Bruno, né? Porque se o Jonathan Jesus já tem cartão e o Fabrício sair do jogo, pode ser algum incômodo, não é parte técnica, né? Não é parte tática, porque é um zagueiro pelo outro. Então, ficar atento aí no Fabrício Bruno.
1: 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Você acompanhou algum lance aí, ou Alê?
2: Eu acho que o Fabrício saiu por algum incômodo, viu? Pela cara dele aqui, não deve ter sido por outra coisa que não algum desconforto.
1: E atenção, torcedor do Brasil, Itatiaia marca pra você 16, etapa final. Placar do Brasileirão, placar KTO Mineirão, Botafogo 1, Cruzeiro 0.

0: Dá uma fatiada na bola buscando o KJ. E a velocidade arrancada do Caio. Por muito pouco, o Ellison saiu do Botafogo, saiu do gol para defender. Vai vencendo pelo placar de 1-0, informando Unimed BH.
1: Brigando por aqui, o Lucas Roberto toca na bola, bola para fora. Lateral para o Botafogo, 17, etapa final. 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A Itatiaia com você, obrigado pelo carinho, pela audiência. Brigando por aqui. Quem está na bola por aqui? É o Wanderson. O Arroia entrou para jogar de ponta direita, Fabrício. É isso?
2: Exatamente.
1: Aqui vem o Wanderson, primeiro Arthur Cabral contra o Jonathan. Essa briga é boa, hein? Falta no Jonathan. Cadê o cartão aí, parceiro?
3: Ah, não tem não. Se é o Jonathan Jesus, na primeira já tomou, né? Agora não. Puxou a camisa do Jonathan. Foi bem na minha frente aqui. Bola favorável ao Cruzeiro, que tá tentando. Botafogo tá vencendo 1-0. 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
1: E agora para o Romero, que dominar sua intermediária. Vamos lá, Cruzeiro. Simbora, Cruzeiro. Simbora, Cruzeiro. Terceiro não pode parar. Tem que empurrar o time. Mal Rojas. Girou pra lá, pra cá. Tocou no Wanderson. Não pode perder aqui. Trabalha bem, Wanderson, entrega a bola. Matheus Henrique. Dominou. Já trabalha a bola vem para o Arroia, Arroia domina, trabalha a bola, entrega da Fagner. Fagner tem pela meia. Trabalha Matheus Henrique, dominando o carregando, tocando na frente, a bola vai chegar. João Marcelo tocou para Matheus Henrique, Romero atrás, outra vez João Marcelo. É o Cruzeiro tocando bola no campo de ataque. Vai chegar por ali, trabalha a bola, Fagner para o Arroia. Entrou na área, pintou empate, bateu, o goleiro pegou, Rubem.
0: Arroio aparecendo igual um foguete aqui pela direita, bateu rasteiro no primeiro poste, o Alisson estava lá para defender, o Bruno pediu passe para ele, olha o Botafogo, Piqui.
1: A bola vem, Matheus Martins, deu de graça a bola, Romero acelera, vai dominar, Bruno Rodrigues, só quer uma sua, vai que eu tô de vendo, entrou na área, pedalou, levou, e agora bateu, explodiu na defesa, Rubem.
0: O Zucino, na marcação aqui do Bruno Rodrigues, foi pedalando, foi indo pra cima, e vá pra lá, e vá pra cá, no momento do toque, ela pega na marcação e vai para escanteio. Escanteio para o Cruzeiro, vem com tudo pelo alto, hein? Vem para o capricho, capricha BR9.
1: Ele vem para a cobrança, quem sabe o empate na fé, paixão e fé. Tô vendo ali o João Marcelo na grande área, Jesus também, a bola vem por baixo. Vai brigar o Jonathan Jesus na grande área agora. Entrega para Romero, Romero na esquerda. Bruno Rodrigues, Jonathan, brigou, lutou. Tira a defesa do Botafogo. E sai jogando errado, hein? Ô, Pança, Arthur Moraes está toda hora gesticulando aqui, hein, Pança? Arthur Jorge.
3: O Arthur Jorge não está feliz, não. Está descontente. Daqui a pouco deve ter mais mudança.
1: E a bola outra vez ali para o Romero, Romero domina, trabalha a bola, entrega a bola, vem ali para o Arroio, dominou. Ele vai trabalhar curtinho, solta a bola, entrega a bola. Você comigo, Greta Thiago, obrigado pelo carinho, pela sua audiência. Bola aberta para Porra. Toca na frente. Domina. Wanderson. Tá marcado, volta a bola. Jonas Jesus. 21. Cruzeiro tenta, já teve chance. Agora com o KJ, limpou a marcação no primeiro, carrega pela minha esquerda. Tenta o passe, tira por aqui. O Montoro, brigando no meio, Botafogo ganhando, a bola vem para Medina, Medina. Solta a bola na esquerda, Matheus Martins dominou. Entrou na área, clareou, vai bater. Defesa, trava ali, Fagner trabalhando, bora boa. Arroio. Simbora. Bom passe. Wanderson. É agora. Encarou, marcador, bateu. Fraquinho. Goleiro pegou. Rubem.
0: Wanderson do céu. Você tá carregando essa bola no Mineirão, casa.

0: cheia, cara a cara com o zagueiro, clareando, pra descer uma cacetada na cara da bola e dá um recuo pro goleiro Anderson, que agora desaba, coloca a mão no tornozelo esquerdo, jogo parado, o Cruzeiro vai arrumando a casa, quem sabe, pra buscar um empate, pra buscar a virada. Eu tô com Zé Piquetito.
1: Ali, 22,5, metade do segundo tempo já foi.
2: É, e o Wanderson, vou abrir meu coração pra você e pra nossa audiência, viu? Eu achei que ele nem fosse ficar no Cruzeiro, com todo respeito. Foi um cara que foi útil em algum momento, é um atacante desses que marca melhor que ataca, né? Mas tem tanta molecada, tanto atacante jovem, que tem condição de ser mais incisivo, mais agressivo, de mais habilidades.

0: Franklin Carvalho acaba de processar a primeira substituição no Botafogo. Saiu Danilo com a camisa de número 8, entrou Cauã Toledo com a 59.
1: Botafogo na paca, atenção, bola pra fora, tiro de meta, passe.
2: Tiro de meta, o Jonathan Jesus só acompanhou a jogada que teve o Cauã Toledo. Bola pra reposição do Otávio. O Botafogo tá vencendo 1-0. Eu entendo o que o Alê disse, até porque nós recentemente, Piquet, fizemos várias matérias falando que o Wanderson não estava nos planos.
1: Romero, Romano no meio, trabalhando, bola bem. Olha o KJ. Abre para a esquerda, bola boa. Vem Wanderson jogando, vai Wanderson. Carregou, dominou. Parou, prendeu, volta a bola, entrega para Rojas. Rojas dominando, voltando a bola, entregando a bola no meio. Romero, trabalha a bola vem. Matheus Henrique, trabalha curtinho, rola a bola. Wagner, aí vai voltando o João Marcelo. 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Jonathan Jesus abre aqui na esquerda, bola vem para Rojas, dominou. Passamos de 24. Bola recuada de novo. Aí vai chegar no Jonathan, até o goleiro. Até o Otávio. Já trabalha a bola, abre a bola, bola vem para João Marcelo, que trabalha, que toca no meio. Matheus Henrique, João Marcelo, tem o Jonathan. Cruzeiro tá trabalhando, Fabrício, tocando bola aqui. Mas aqui não é lugar de ficar tocando bola aqui atrás, né?
3: É, tem que ser mais movimentação, principalmente dos atacantes, dos meias. Tem que procurar tocar essa bola mais na frente, ser mais agudo, ser mais incisivo, senão ficar tocando bola aí atrás é tudo que o Botafogo quer, Pique.
1: Aqui a falta do Romero, bateu errado, era pro Rojas, ele bateu. Tá valendo nada também ou tá? Tá não, né? Tá valendo alguma coisa?
2: Tá valendo não, vai ter que começar aqui atrás de novo.
1: 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A bola aqui no meio de campo, trabalhando, bola, o Cruzeiro vai tentando, você comigo, obrigado pelo carinho, pela sua audiência. Que coisa, né? Começou bem o jogo, teve chance. Aí Celestea saiu machucado. Mas vai lá. Vamos lá. Buscar empate. Bola com o Bruno Rodrigues, fez o pivô, trabalhando com o Jonathan. Já procura o Wanderson, dominou, encarou a marcação do Medina. Vai levando pro fundo. Pela bola esquerda, toca errado. Vem o Rubens, faz falta no jogador do Botafogo. Rubem.
4: Aí é tudo que o Botafogo tá esperando, tudo que o Botafogo quer, falta, lado direito, e o tempo vai passando, eles vão aproveitando também para ganhar esse tempo, e vai para a batida, falta, o Montoro ia para cobrança, sai da bola, agora vai deixando pro Justino, Botafogo 1-0, informando o Vale, essencial é viver a emoção do esporte.
1: Magno, Rodolfo, Rafa, Gianfranco, pessoal de Maceió, MCZeiros aqui no Mineirão. Obrigado pelo carinho e pela audiência. Lateral com o Rojas. Na esquerda. Manuseia a bola, vai subir Caio Jone. Já tira o Botafogo, a bola vai cair, vai dominar por ali. Trabalha na bola, toca na bola, Matheus Martins, tem Medina, trabalha para Alex. Alex Teles toca atrás, a bola vem para o Guinho domina. Cruzeiro aperta a marcação com o Romero. Botafogo tá tocando a bola. E aí o Cruzeiro corre atrás para tentar tirar. E a bola vem por aqui para Ferrareza, não é o Justino. Justino toca, solta a bola por aqui para receber, recebe Vitinho, para, prende, volta a bola para Justino. Toca na frente, a bola para o Montoro girou pela meia direita, vai fazer o passe, tem que marcar, ele sabe jogar. Procura a jogada, trabalha curtinho, a bola vai com o Guinho na frente. Vai dominar, Cauã Toledo, bateu. Explodiu no Jonathan, vai voltar, volta a bola. Outra vez aqui. Pro Cauã, cruza pra ninguém, Pance.
2: Cruzou mal, Cauã cruzou mal. Agora o Jonathan Jesus foi feliz, né? Fez ali o carrinho certinho. Agora arremesso pro Cruzeiro cobrar. A bola com o Fagner, tá vencendo o Botafogo. 1-0, Cruzeiro. Tem que empatar, Cruzeirão. Tem que empatar, Cruzeirão.
1: Bola pelo alto para tentar tirar por ali, sobe, tira Ferrareza, bola para fora, primeiro que Gajota. Lateral para o Cruzeiro. 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

0: Martins, a bola vem. Matheus Martins, daí o Medina. Medina visando a bola, soltou, trabalhou, Cruzeiro ganha, vem para o Rojas. Agarrado. Não dá cartão de jeito nenhum, né? Não dá. É, o Arthur Jota tá reclamando, Pans. Oi.
1: Rapidinho, antes do Pansieri, Cauã Moraes e o William. Dois jogadores chamados pelo Arthur Jorge, que só tem mais uma parada e duas trocas para fazer.
0: Na frente, ele quem tem? O Lelis?
1: Ele chamou o William e o Cauã Moraes.
0: A bola vem pro Rojas, na linha de fundo, o carrinho do Botafoguense. Bola saiu, é lateral, Rubens?
2: É, né? Chegava ali pro Rojas, o Vitinho colocou pra lateral. Daqui a pouco as alterações do Cruzeiro, vai com tudo, tem que acelerar. Tem que ir até o talo, Priquitito.
0: Lateral vem. Bola na grande área, tira Ferrarese. Vai sobrar aqui. Jonathan, ele recebeu do Matheus Henrique, trabalha a bola, vai. Fica pro João Marcelo. João Marcelo. Nossa senhora. Se confundir, jogador do Cruzeiro. O time me parece também nesse momento, Ale. Claro, um pouco mais desgastado, né?
3: É, e sem ideias, né? Não tem ideia pro jogo. Aliás, eu acho que até o Arthur Jorge, que é excelente treinador, também tá sem ideia. Não sabe exatamente o que fazer no jogo. Tanto que agora ele troca os laterais para tentar deixar o campo um pouco maior. Mas você não tem criatividade no meio campo, você tem atacantes que não atacam, que não driblam, né? Então, em função dos muitos desfalques, o Cruzeiro não tem muita alternativa, né? Mas ainda tem tempo.
1: Pique.
0: Vai.
1: Como disse o Alê, troca nas laterais do Cruzeiro. Saiu Fagner com a 23, entrou William com a 12. Também saiu Rojas, 27, entrou Cauã Moraes com a número 2. Arthur Jorge não pode mais mexer no Cruzeiro.
0: Tá reclamando aqui. Cauã Moraes vai jogar de lateral esquerdo, né?
4: É, pé trocado. Aliás, ele se apresentou muito bem quando ele entrou, né? Ele tem a possibilidade de cortar pra dentro, chutar no gol. Vai lá, Pique.
0: Romero com liberdade, avançou pra entrada na área agora. Batida! Foi do Cauã. Pegou o goleiro, Alexandre. Rubens.
2: Ele tinha o corredor pra tentar o domínio, pra levantar a cabeça, pra tentar algo diferente. Bateu pro gol de primeira, mas tá bom. Tentou, tapão. Vamos pra cima, Pique.
0: São laterais ali que avançam muito também, né?
3: Essa é a ideia, né? É apoiar, é fazer deles pontas, né? Mas vamos ver se vai dar certo.
0: E a bola vem por aqui. Trabalha a bola, vem Montoro. Montoro, Vitor, marcação no primeiro, que é o Wanderson. Isso, brigou o Wanderson. Isso, vai em cima. Briga, luta. 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Placar do Brasileirão, Mineirão, placar KTO. 1 para o Botafogo, 0 Cruzeiro.
5: No Campeonato Brasileiro da Série A, segundo tempo em Salvador. 1-1 para Bahia e Corinthians. Já na Série B, em São Bernardo do Campo, Ceará e São Bernardo, 3-3. E o Criciúma segue 0-0 contra o Náutico. Jogos também na segunda divisão do Brasil, Pique.
0: Tá vendo a cara aqui dele? Você no YouTube? Fabrício preocupado. A bola com o Cauã Moraes. Perdeu pro Montoro. Montoro dominou. Toca pro Arthur Cabral. Cabral. No bico da grande área. Solta a bola da área pela ponta direita. Outra vez com o Montoro. Montoro. Vinto. Wanderson. Wanderson ganhou de volta. Tiro de meta. Passe.
5: Pra reposição do Otávio. Tem que ter pressa o Cruzeiro. Tem que buscar esse empate. De qualquer maneira. Tem que buscar. Está vencendo o Botafogo 1-0. 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
0: Bora para Cauã Moraes. Recebeu na ponta esquerda. Salta a bola para Matheusinho.

0: Mateuzinho trabalha para o Romero, Romero tem para jogar por ali. João Marcelo, o William pediu. A bola volta. Botafogo vai mexer daqui a pouco também, hein?
1: É o Cadir.
0: É o Cadir. Tem entrado sempre, né, Sanches?
1: Sim, sim, sempre presente no jogo do Botafogo, muitas vezes como o 12º jogador, Pique.
0: E a bola vem aqui na esquerda, recebeu, dominou, BR, nave tocou na frente e agora. Cajota, quando eu falei agora ele perdeu. E a bola para Montoro, recua para a bola para o Vitinho, toca na frente, vai Jonathan. Até aqui fica tudo tranquilo, né, Paz? É que você fala, além da rapidez, tem que ter uma boa mobilidade, né, Paz? Como é que tá o Arthur aí?
2: O Arthur agora sentou e tá com o auxiliar. Sentou ali no banco, tá com o auxiliar, tá tentando pensar alguma coisa e tirar algum coelho da cartola. Olha o Cruzeiro.
0: Bola pra direita, o William tentou chegar, vai pra fora. Ele sentou, mas quando ele te ouviu, ele levantou, olha, ó. Já tá de novo ali na área técnica, rapaz.
2: E aí, dá pra ver claramente que é uma orientação Arroio e William. Arroio e William. Ele fez essa indicação pros dois, inclusive. Olha o Cruzeiro.
0: Brigando, perdendo, Arroio. Ele recupera, trabalha a bola vem para Matheusinho. Vamos brigar, gente, vamos brigar. E a falta sempre para o Botafogo, Rubens.
3: Falta pelo ciclo central e é tudo que o Botafogo quer. E para o tempo passar, alterações sendo processadas, não é isso? Diga lá, Lucas Sanchez.
1: Bora lá, Rubinho. Mais duas agora no Botafogo. Tá saindo o número 10, Montoro, para a entrada do 23, Santi Rodrigues. A outra sai o 19, Arthur Cabral. Visivelmente pregado o centroavante do Botafogo. Tá entrando outro atacante, o Kadir, com a número 37. Mais duas trocas. Agora três substituições já feitas pelo Franklin Carvalho no Botafogo, informando o Banco Mercantil.
0: Mexeu bem aí o Franklin?
4: Ah, eu acho que pro Cruzeiro sim, né? Porque esse Montoro é o cão chupando manga, viu? Sei que o torcedor do Cruzeiro não tá nem aí para essa informação, mas o camisa 10 do Botafogo estará no próximo ciclo pra Copa do Mundo da Argentina. Ele joga muita bola, viu?
1: Tem 19 anos, viu? Tem 19 anos, veio do Vélez.
0: Ele é muito bom, né? Muito bom. Torcedor não pode parar, tem que borrar. Tempo vai passando, hein? 37. E a bola recuada com o Otávio, toca para Matheus. Matheus Henrique volta na grande área com o Jonathan, outra vez para Matheus. Ele fez o passe, procurou o Wanderson. Wanderson para ganhar. Não ganha. Ganha sim. Jogador do Botafogo. É lateral para o Botafogo. Tô olhando aqui o Caio Jorge, viu, Fabrício? Ele tá com o Ali. Tipo assim, ficou difícil o que aconteceu, né? Mas ele tem que buscar alternativa, não pode mexer mais.
5: Ele quer, mas é perder os principais companheiros dele, né? Que serve ele, que trabalha pra ele, que tava muito bem, né? O Peck, que tava muito bem, machucou, o Sinisterra, o Matheus Pereira, hoje ele tá meio que isolado, tentando buscar o jogo e tal, mudou. E atacante fica incomodado quando a coisa não anda bem pra eles.
0: Botafogo vinha para a grande área, para fora. Tiro de meta, passe.
2: Era ali o Kadir, que entrou agora no segundo tempo. A bola para o João Marcelo, para buscar o Caio Jorge. Oi!
0: Ele vai tentar a briga, ganha. Vai na grande área, pipa X. Perdeu o ângulo, cruzou. R9. Meu Deus do céu. Não vou narrar isso aí, vou deixar pro Rubens Júnior.
3: E eu digo pra você, Piquetito, lançamento pro KJ, grande área, lado direito, fez tudo certo, perdeu o ângulo, ele tenta um balão pra grande área e ele estava soprando pra ele, para o Bruno Rodrigues. Ele ficou no susto, com medo de chutar, perdeu também ali a passada, se manda o Botafogo, vai vencendo pelo placar de 1-0, informando o Nimet BH.
0: 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A pressa que está o Botafogo agora é daquelas.
2: Já era zero no

0: primeiro tempo, né? Agora é menos 78.
1: Agora vai voltar por aqui para dominar Matheus Martins. Recua a bola com o Vitinho. Vitinho trabalhou, o Cruzeiro ganha. E a bola vem com o Bruno Rodrigues. Matheus Martins ficou com ela, traz a bola pelo meio, 1-0, Botafogo vence. Gol foi no primeiro tempo, gol do zagueiro Justino. Bola na frente, Medina toca, Cruzeiro tira. Jonathan, mas ninguém marca no meio. Time tá zap, olha o Romero agora, Fabrício. Chamaram a atenção, ninguém marcou o cara, pô.
2: É, tem que marcar os caras em cima, porque assim, Botafogo tem qualidade, hein, Pique? Você vê, os caras não fogem do jogo, aparecem, tem qualidade, boa técnica. Se não pressionar, deixar os caras à vontade, eles ficam com a bola até amanhã.
1: Todo mundo tenta, mas só o Mercantil é 50 mais. E atenção, torcedor do Brasil. Raipatia marca 41-41-44 para terminar o tempo regulamentar. Placar do Brasileirão, Mineirão. Placar KTO. Botafogo, Cruzeiro 0.
3: Na Série A do Brasil, também segundo tempo, Bahia e Corinthians 1-1. Já no finalzinho do jogo, Série B do Campeonato Brasileiro, São Bernardo 3, Ceará também 3, Criciúma e Náutico 0-0. 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
1: Atenção, Botafogo na grande área. Desculpa aí, porque Botafogo vinha, mas Cruzeiro tira. Bola vai chegar, o Bramendo ali pela meia. Abertura na ponta. Matheus Martins domina a bola, vamos lá, Cruzeiro, para ganhar essa bola, sair no contra-ataque para tentar o gol de empate. Bola chega por aqui para dominar, domina João Vitor. Trabalha a bola por aqui. Matheus toca na esquerda, recebe, domina, sai pro jogo. Carrega a bola, vem. Calma, Benil, Carneiro vem pro lance. Tem o Santos, Santos é bom. Trabalhou o Carneiro, girou, pintou. Defesa do Cruzeiro, tirou. É agora, hein? 39 mil pagantes, hein? Anotou aí, Lucas?
4: Anotei, Pique, 39.294 é o público para uma renda de R$2.140.430.50.
1: Simbora, Cruzeiro, simbora, Cruzeiro. Pra buscar o gol de empate. Tem tempo, hein? Tem tempo. Agarrado aqui o Cauã. Mas ele ganhou a jogada, vai pra entrada na área, passe errado. Aí tira a defesa do Botafogo, o Cruzeiro tenta recuperar, brigando no meio. Bola vai chegar na frente, trabalha Romero, Romero vem. Arrui agora. Bateu. Eu sei que tinha tocado no braço ali, viu, Rubens? Tocou não, né?
5: Foi o que pediu aqui o Wanderson, ou pediu também o William, mas não vi não. Não vi não. Pegou aqui no Alex Telles, que desaba do gramado aí. Vai aproveitar para deixar o tempo passar, para fazer aquela cera. Se teve algo que o Botafogo fez hoje, fez ser, hein? Durante ainda o início do primeiro tempo, o Panzetti já informava, né? Como a cera do Botafogo num 0-0. Então, para eles, é uma boa vitória. Ele que depois da parada para a Copa do Mundo, vitória sobre o Santos e também empate contra o Vitória.

0: número 77, que é o Lucas Vidalba. Não o do Cruzeiro, obviamente, Lucas Vidalba, número 77 do Botafogo. Agora ninguém mais mexe, Piqui.
1: Vamos lá, Cruzeiro, para buscar segundo empate. Arroz toca na frente, agora vem. Meteu o Henrique na bola, Boeira joga na grande área, chance. Pintou Cardone agora. Perdeu o ângulo, ainda dá. Outra vez ele volta a bola para Arroio, Arroio. Levou pro fundo, doce, pé canhoto, é pro William. Vai cruzar, é agora que ele também bate. Tira a defesa do Botafogo. Cruzeiro insiste mais uma
0: vez. Sete.
1: Vai chegar, olha aí. Jogo até 52. E de novo. Perdeu bola por aqui. Tava brigando o Bruno Rodrigues. Fabrício, uma loucura aqui.
2: Ô, Pique, o Wanderson não tem leitura nenhuma, cara. O Bruno Rodrigues pegou a bola, tinha um espaço pra ele atacar o espaço. O Wanderson tava no último homem com o Botafogo. Ataca o espaço, o Bruno Rodrigues tocava lá. Ficou sem opção, perdeu a bola. A culpa não foi nem do Bruno Rodrigues, agora que perdeu. Foi culpa do Wanderson.
1: Todo mundo tenta, mas só o Mercantil 50 a mais. 45. E deu 7, como no primeiro tempo, né?
0: Exatamente.
1: 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Obrigado pelo carinho, pela audiência. 69. Vai descendo. É o Matheus Henrique. Foi tocada, é falta. É agora, hein, Rubens? É agora!
3: É agora! E tem que ser agora! Por isso eu digo pra toda a nação azul, pra subir o som, pra acreditar, pra batalhar, é a volta depois da parada pra Copa, diante do torcedor, é pra caprichar. William, vai pra batida, quem tá com você também nessa bola, tá aqui agarrado no Mineirão, tá agarrado com você, é o Highlander, tá te mandando um abraço, vem você, Piqui.
1: Vem pra cobrança, William. Quem sabe o empate. Levantou na grande área, cabeçada, chance. De novo a cabeçada, pegou o goleiro, Rubem.
3: No momento do cruzamento, aí tenta o Jonathan Jesus, aí tenta o KJ, mais uma cabeçada sem muita força, tranquila pro Alisson, tranquila, se manda o Botafogo. 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
1: E vem Cruzeiro, a bola boa, vem Matheus Henrique soltando bola, a bola vem pra rua e falta. Ô Rubens, de novo tem que caprichar pra essa bola na grande área, hein?
3: E é mais uma vez, mais uma bola parada, onde tem aqui o João Marcelo também.

0: uma solidão, meu amigo, mas ela subiu, foi pela linha de fundo, tem Matelain, vai sair o empate, informando o Banco Mercantil.
1: 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O Arthur Jorge tá loucura aqui, pança. Você que trabalha com ele diariamente, como é que é? Tá louco porque ninguém tá seguindo aquilo que ele tá orientando, pança?
2: Tá mesmo, ele quer o time pra cima. Tem que ir pra cima. Agora é hora de falar não, é agir. Nossa.
1: E falta feia no Bruno Rodrigues. Tem cartão aí, hein? Teve cartão aí, né?
0: É pro Kadir, número 37, outra falta. E como o Cruzeiro vem trabalhando essa bola nesse finalzinho, lado direito, também pelo lado canhoto, e sempre tentando essa bola alçada. E mais uma vez, vai tentar essa bola pelo alto. Aí você vê o Jonathan, Fabrício Bruno, todo mundo no meio da muvuca. É da muvuca que a gente gosta, vem você pelo alto, Pique.
1: 49, quem sabe o empate na fé, paixão e fé. É pela meia esquerda. É o William na bola. Jogou na grande área. Goleirão deu um tapa na área, escanteio. Rubens.
0: E estava aqui. Estava aqui quase para tentar essa cabeçada do Jonathan. Escanteio lado direito. Arroio. Agora deixa pro William. Capricha, garoto.
1: Passa o melão, é o William. Vê se ela pega na grande na fé. Paixão e fé. Paixão vem agora. No escanteio. William bateu por baixo. O zagueiro tirou de novo. Todo mundo espera por cima, ele bateu por baixo, Rubens.
0: Rodrigues antecipando, mandando para escanteio, lado direito, vem o William para o levantamento.
1: 50 minutos, é um empate agora, meu Deus do céu. Jogou o William, cabeçada, tira, defesa, rebote, é cruzeirense. Por aqui o Jonathan brigando, tocando na bola. Vai, na bola boa. Matheus aí, bela jogada. Ele erra, mas Cadinho erra também, a bola para Romero, meu Deus do céu. Que vai ser expulso. Forte. Foi ele mesmo, né?
0: Cadinho, ele já tem amarelo. Agora mais uma falta, mais um carrinho, a cobrança para a expulsão do 37 do Botafogo, mas o árbitro amarelou. Vem o Cruzeiro, de novo, mais uma vez, é isso mesmo, nação azul. Bola parada, o William vem pra batida.
1: 51. Sempre com esperança. Enquanto a mina esperança, mas era Botafogo, quem sabe o empate agora. Na falta do William, Aldezinho por sobre o gol. Linha de fundo, Rubem.
0: Que luta, hein? Que luta pela direita, pela esquerda, pelo centro, de todo jeito essa bola garrada para entrar. E agora tentava o KJ, a cabeçada ela vai pela linha de fundo. Cruzeiro vai perdendo pro Botafogo pelo placar de 1-0. 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
1: Tiro de meta cobrado. Vai terminar o jogo já já. 51-50, hein? Pita pela última vez. Botafogo vence o Cruzeiro 1-0. Gol de Justino no primeiro tempo. Ele deu cartão pro Arroio.
3: Quando agora. Ele tem que dar pro carrinho lá que ele deu pro jogador do Botafogo, ele não deu, que era o segundo amarelo, tinha que expulsar. Olha lá, deu pro Caio Jorge também, ó. É deu muito fácil. Essa juizada aí, comandada pelo Sano Meirahit, estão ferrando o Cruzeiro, meu irmão.
1: Mas o jogador também tem que ter um pouco mais de consciência, é difícil, mas pô, desde que tomaram cartão agora que tinha alguém pendurado, Pança, foi o Arroio e o Caio Jorge. Bom, Thiago Reis, é com você.
4: É, não deu, hein, não deu, Botafogo venceu o Cruzeiro 1-0, vamos repercutir direto pro gramado a informação de momento com você, Pancieri.
2: Pois é, Thiago, pra gente ver essa questão aí do cartão até do Arroio, eu tô conferindo aqui, deixa eu consultar aqui meu caderninho, onde eu tenho as anotações.

0: dos pendurados. Certo, é um clima de muita chateação por parte dos jogadores do Cruzeiro, não. Não tava não. Não tava pendurado. O Arroio tomou um cartão bobo. O Kadir tinha ali no lance anterior uma oportunidade de tomar cartão e não tomou. Agora os jogadores do Cruzeiro deixando o campo de jogo. E agora o pensamento a duelo contra o Coritiba. Agora, impressionante. O William, Fagner, todo mundo indo conversar com o Davi de Oliveira Lacerda. Esse daí nós já conhecemos, né, Tiagão? De outros jogos, é um árbitro bem mais ou menos da escala. É aquela coisa, cada escala vem mais ou menos. E agora, esse aí é outro que os jogadores do Cruzeiro reclamam bastante com ele ainda dentro de campo. Enquanto a torcida do Botafogo está fazendo festa e a Nação Celeste também aplaudindo os jogadores que lutaram muito também, tentaram agora recebendo ali, querendo receber uma camisa, querendo receber um aceno ainda a torcida que está aqui no gramado, que está no campo.
1: Muito bem, Emerson Pancieri, são 6:03, iniciamos agora o pós-jogo da Itatiaia para 7 Cabete. Olha, Oliveira, seu comentário, uma derrota amarga para o Cruzeiro, que tinha pretensões de quem sabe até entrar no G5 do Campeonato Brasileiro. Agora, finalzinho de jogo, Bahia tá empatando com o Corinthians 1-1. Corinthians ultrapassa o Cruzeiro, Corinthians chegando a 28 pontos. O Cruzeiro fica na nona colocação com 27. Ale Oliveira, deu ruim, Ale.
2: É, o próprio Botafogo, nessa disputa direta ali pelas primeiras colocações, acaba passando o Cruzeiro. Botafogo que conquistou 6 pontos dos 6 possíveis contra o Cruzeiro, aquele 4-0 na estreia do Cruzeiro no Brasileirão, e agora esse 1-0 aqui no Mineirão. Diante de tantos desfalques importantes, os jogadores tecnicamente mais ricos que tem o Cruzeiro, né? Vem falar o Gerson e o Matheus Pereira, além do PEC. Aí você tem a lesão do Sinisterra, que estava jogando bem. Fabrício Bruno, vamos observar, né? Porque é outro jogador muito importante que acabou sendo substituído. Você não pode desperdiçar o seu melhor momento no jogo. E o Cruzeiro teve ali os primeiros 30 minutos da partida com várias oportunidades, né? Uma com o Lucas Romero, uma muito clara com o Caio Jorge. No segundo tempo também teve algumas, principalmente nesse abafo aí no final do jogo. Você não pode desperdiçar tantas chances, né? E não pode falhar. O gol do Botafogo, sem tirar o mérito do Gabriel Justino, que subiu muito bem, e do Alex Telles, que bateu muito bem o escanteio, a falha de marcação, descuido de marcação. Você não pode dar essas brechas, né? Não pode dar esses mole se você não tem os seus jogadores diferentes à disposição. É o que aconteceu com o Cruzeiro hoje e foi punido, né? Time com jogadores de ataque que não driblam, né? O Arroio demorou muito para entrar, não sei qual que é a real condição dele, mas um ataque que não ataca, né? Tirando ali o Caio Jorge, que é um titular absoluto, que no primeiro tempo até mostrou, assim, algo que a gente viu em 2025, no segundo tempo não foi alimentado. Mas você pegar Bruno Rodrigues, Marquinhos, Wanderson, se juntar todo mundo, não dá um drible. Aí é difícil para você ferir o adversário, né? Fato é que dói, porque o Cruzeiro vinha de 9 partidas sem perder, juntando todas as competições, mas o time tá ainda em evolução, o time ainda vai crescer, o time vai ter os seus principais jogadores nos principais jogos. E a luta do Cruzeiro no Campeonato Brasileiro é para ficar entre os primeiros. A luta na Libertadores e na Copa do Brasil é por título. E isso o Cruzeiro não pode perder de vista, Tiagão.
1: É isso, falando nessa luta de Libertadores, de Copa do Brasil, Fabrício, que pena para quem não acompanhou o primeiro tempo. Sinisterra lesionado, deixa o campo chorando, perdeu o PEC no meio de semana, jogo contra o Internacional. Fabrício Bruno virou preocupação, já o Pancieri atualiza. Torcedor sai do Mineirão chateado com a derrota e preocupado com o que vem pela frente, hein, Fabrício?
3: É o que eu já tava pensando. Tava falando aqui pro Pique, meu pensamento, meu irmão, a hora que eu vi aqui, segundo tempo, né, eu vi que aquela começou aquela, eu falei, não vai sair gol, pensando aqui comigo, esse joguinho eu já conheço, se o Caio Jorge

0: bolada ali na frente, uma catimba danada do Botafogo. Falei, ih, rapaz, vai ser difícil aí. Eu já tava lá no resto da temporada. Como que foi? Perdemos dois beirada, Thiagão. Perdemos dois beirada titular. Logo numa situação, o Sinisterra vinha muito bem, né? A gente crente aí que tinha resolvido o problema dele. O Cruzeiro foi lá e reinvestiu, comprou o jogador. O jogador tava bem, fez os últimos dois jogos aí na temporada bem, sendo um reforço, controlando a carga, tudo, mas começou esse segundo semestre muito bem. O PEC veio como principal reforço pra beirada. E aí me perde os dois beirada, Thiago. Você tem que ajudar nós, Thiago. Aquela parada que você fala, hoje não, hoje... Você tem que falar assim, secadores, hoje não. Porque, pelo amor de Deus, os caras jogam uma uruca aqui, irmão. É o Cruzeiro começar a andar bem, os caras começam a olhar pra cá, essa turma do Eixo, Rio, São Paulo. O rival aqui sempre olha, mas eu tô falando lá de cima. Vem pesado lá também, viu? É Flamengo, que a turma perturba os caras. Aí vem o Zé Lucas agora, que compramos, ganhamos no mercado. Ele preferiu vir aqui do que ir pro Flamengo, pro Sub-20 lá, cara. E aí a turma fica mordendo, joga uma uruca. Agora o Cruzeiro tem que se preocupar. Agora o Cruzeiro tá com essa janela aberta. É pensar seriamente, se já tava pensando, Thiagão. A gente vinha comentando isso, de ir no mercado pegar um beirada. Se era já um pensamento, agora eu acho que tem que virar uma prioridadezinha aí, um senso de urgência, porque perdemos dois beiradas aí pro restante da temporada. E pra, não é nem pra meio de campo, não é nem pra Campeonato Brasileiro, eu tô falando. Pra Copas. O jogador precisa resolver. O Arroio tem que voltar, se é aquele Arroio. Entrou, tá a gente pedindo ele. Fez uma jogada ali que era pra ter tocado ainda. Tomou a decisão errada, chutou no gol. Tem que voltar a ser aquele Arroio que tava no final do ano passado, jogando bem. Olha, preocupante, Thiago, esse ataque agora.
1: É, sinal de alerta ligado na toca da Raposa 2. Vamos iniciar a nossa votação de melhor em campo para Belo Horizonte, Prefeitura do Povo. 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Cruzeiro derrotado aí no Campeonato Brasileiro, 1-0 para o Botafogo. Já já você vai ouvir também o técnico Arthur Jorge. O Pancieri vai atualizar a situação do Sinisterra e também do Fabrício Bruno. Lesionados acabaram sendo substituídos no jogo de hoje. Ale Oliveira, seu voto de melhor em campo, Ale.
2: Ô, Tiagão, eu sempre tento votar em nós, mineiros, né? E gostei do Jonathan Jesus, gostei do Rojas, lateral esquerdo, gostei do Lucas Romero, o Mateuzinho entre erros e acertos, mas o melhor do jogo de verdade foi o Álvaro Montoro, camisa 10 do Botafogo. Joga muita bola, tá louco.
1: Craque de bola, craque. Esse é craque acima mesmo. Montoro é o voto do Ale Oliveira. Fabrício, seu voto.
0: Se o Ale não gosta, gosta sempre puxar aqui pros mineiros, imagina mesmo. Eu que, nossa, eu odeio ter que votar em outro time, velho, jogador do outro time. Mas não vai ter jeito, tem que ser justo. Montoro jogou pra caramba, esse moleque joga pra caramba, assim convém, né? Desde quando ele chegou, vem se destacando. Que jogador. Arrebentou hoje.
1: Muito bom de bola. Terminou, hein? Final de jogo, 1-1 para Bahia e Corinthians. Arena Fonte Nova lotada. O Bahia ficou no empate com o Corinthians por 1-1. Vamos continuar a votação do melhor em campo. O Emerson Pancieri tem condições de votar? Ou já está no vestiário,
3: Pancieri? Tô aqui já na sala de entrevista coletiva. E também para buscar as informações, saber o que acontece com o Sinisterra, né? Ver esse quadro de exame que ele vai ter que fazer agora. O Fabrício Bruno, que pelo jeito sentiu também. E eu vou votar no Montoro, grande jogador aí da equipe do Botafogo. No, vamos colocar assim, no jogo teve muita coisa positiva para ele, por isso voto para ele.
1: Ô Rubens Júnior, seu voto.
4: Vai pro Alex Telles, Thiago.
1: E pra você, Lucas Sanches?
5: Montoro, Thiagão.
1: O Sanches vai ouvir a galera, o Montoro, escolhido melhor em campo pela equipe da Itatiaia. Muito bom de bola, meio campista do Botafogo. Vamos ouvir a torcida do Cruzeiro? 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Tem condição aí de ouvir alguns torcedores do Cruzeiro, Sanches?
5: Tenho sim, Thiagão. Apesar do clima de tristeza inevitável, vamos ouvir aqui a avaliação do torcedor cruzeirense. Essa derrota inesperada e muito amarga, né, da equipe do Cruzeiro. Vamos falar com o torcedor aqui. Com licença, meu amigo, boa noite, seu nome?
6: Eu sou José Garcia, sou de Valadares.
5: José Garcia de Valadares, veio de longe pra matar a saudade do Cruzeiro, não foi dessa vez, né, meu amigo? O que você acha que deu errado hoje?
6: Olha, eu já vim pro Mineirão com a percepção seguinte, ó, perder pro Botafogo é uma grande decepção. E a decepção não é com o resultado do jogo, é com o

0: elenco do Cruzeiro, né? Porque o Pedrinho prometeu que nós teríamos um time no segundo semestre e nós começamos o segundo semestre sem um time. Perdemos dois jogadores e o Cruzeiro fez uma partida horrível. Todo mundo está saindo hoje do Mineirão com a grande decepção, porque o time jogou muito mal, não tem peças de reposição, né? Porque é um time que você tem Wanderson, Marquinho, né? Quando você perdeu o Matheus Pereira, perdeu o Gerson, o pé que machucou, né? Então você vê, pô, cadê o time do Cruzeiro? O time que o Pedrinho prometeu que a gente teria no segundo semestre. Então, assim, eu fico decepcionado, sabe, aqui decepcionado e sem perspectiva pro segundo semestre, porque eu acho que o Cruzeiro não tem time pro resto do ano.
1: E você destaca, então, que a ausência especialmente do Matheus e do Gerson, que são as mentes pensantes desse meio campo do Cruzeiro, fez muita diferença hoje, né?
0: Sim, eu acho que o Cruzeiro entrou em campo hoje com mais ou menos 7 peças. Faltou 4 peças para ter um time. Exatamente, porque ele perdeu 2 suspenso, 1 machucado. E quem entrou são 4 peças a menos.
1: Tá certo. Obrigado, viu? Boa viagem de volta para vocês aí, que voltem com juízo. Seguimos aqui, viu, Tiagão? Continuando com a bronca do torcedor cruzeirense. Vamos falar com mais uma torcedora aqui. Boa noite. Boa noite. Seu nome?
2: Patrícia.
1: Patrícia. Noite complicada pro torcedor do Cruzeiro, né? Depois de tanto tempo longe do Mineirão, essa parada pra Copa e volta com uma derrota, né? Sentimento meio amargo que o pessoal vai embora hoje, né?
2: Olha, a vida é assim, né? Um dia você tem que ganhar e outro dia você tem que perder. E o que que tá faltando no Cruzeiro? Eu acho que tá faltando um pouco de garra e eu acho também que a gente tá precisando é benzer. Só pode. Você tá falando com seu nome, seu bairro? Eu não me apresentei, eu sou a Patrícia, sou lá de Abaeté, né? No interior do centro-oeste do estado. Eu acho que nossos jogadores são muito machucados. Ainda falta banco pro elenco do Cruzeiro, né? A gente não tem, hoje a gente teve o Sinisterra machucado, teve o lance com o PEC, né? No jogo passado. Hoje foi um incidente, eu acho, porque chance de gol tiveram várias. Faltou o Matheus Pereira, com certeza, faltou muito nesse jogo, né? A dupla Jorge e Matheus, né, gente? Faltou muito nesse jogo. Mas assim, é assim a vida. Hoje você ganha e amanhã você perde. Amanhã você perde e hoje você ganha. Mas eu tô muito confiante e eu quero dedicar esse jogo pro meu pai, Canuto. Canuto Relojoeiro, lá de Abaeté, que faleceu no dia 12 de junho desse ano. Um grande cruzeirense. Eu aprendi a torcer pro Cruzeiro através do meu pai, quem me conhece.
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3: 6:20. 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

0: 6:32.
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4: 6:35.

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4: 6:51. 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

0: 6:58.
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3: 7 horas.

disse o Senhor: onde duas ou mais pessoas estiverem reunidas em meu nome, eu estarei no meio delas. Celebre conosco.

0: Irmãos e irmãs presentes aqui na Catedral São Miguel, boa noite.
1: Boa noite.
0: E boa noite também a você que participa pela rádio Vida Nova FM. Sejam bem-vindos. Missa do 17º domingo do tempo comum. Estamos reunidos como filhos e filhas de Deus para nos alimentarmos da verdadeira sabedoria que provém de sua palavra. A participação ativa na Eucaristia nos proporciona condições para descobrir o verdadeiro tesouro de nossa vida, Jesus Cristo, que nos revela o reino e tem um projeto de salvação para a humanidade. Celebremos tendo presentes, em especial, nossos avós e idosos neste dia a eles dedicado. Intenções. Pelo nosso Papa Leão, pelo nosso Bispo Dom Otacílio, pelo aniversário natalício de Cristiane de Pinho Miranda, Cristiane de Cássia José. Pelos nossos irmãos,

e irmãs que morreram na esperança da ressurreição. Sétimo dia de Edmilson Pereira. Lembramos também das intenções que se encontram dentro de nosso coração e das que serão levadas até o altar. Cantemos.

0: nome do Pai e do Filho e do Espírito Santo.
1: Amém.
0: O Senhor que encaminha os nossos corações para o amor de Deus e a constância de Cristo esteja convosco.
1: Bendito seja Deus que nos reuniu ao amor de Cristo.
0: Amados irmãos e irmãs, bem-vindos, bem-vindas à nossa Eucaristia. Hoje, de modo muito especial, nós estamos celebrando o 6º Dia Mundial do Idoso e Idosa, uma bela iniciativa do Papa Francisco, ali estampado no painel à nossa esquerda. Hoje nós queremos rezar por todos os idosos, idosas, com esse tema tão maravilhoso: eu nunca te esquecerei. Profeta Isaías, capítulo 49, versículo 15, o Papa Leão nos enviou uma mensagem muito bonita para cuidar com muito carinho dos idosos, idosas, vovô, vovó, muitas vezes reduzido a número e esquecido nos asilos, nos lares de acolhida. Também hoje nós vimos a entrada desse ícone. O que, que é esse ícone? É o ícone das SEBs, comunidades eclesiais de base, esparramado por todo esse Brasil, pessoas que se encontram para rezar, para viver a fé, para celebrar a sua fé, caminhando juntos na comunhão com a Igreja. Caminhando, e o tema, esse encontro vai ocorrer no ano que vem, de 20 a 24 de julho de 2027. Vai ser em Cachoeiro do Itapemirim, no Espírito Santo, 16º Intereclesial. E o tema é esse aqui: SEBs, caminhando com as juventudes na alegria do Evangelho a serviço do Reino. Então, a SEBs é um espaço vivo da meditação da palavra. Por isso, vamos repetir o canto de entrada com alegria, colocando nas intenções nossas pelos idosos, idosas, por

tantas lideranças esparramadas por esse Brasil afora, traduzindo a sua fé em compromisso com a vida. Amém? Cantemos.

no início dessa celebração, aqui você na Catedral, você participando pelos meios de comunicação social, no início dessa celebração eucarística, peçamos a conversão do coração, fonte de reconciliação e comunhão com Deus, com os irmãos e irmãs. Cantando, pedimos perdão a Deus.

Deus Todo-Poderoso, tenha compaixão de nós, perdoe nossos pecados e nos conduza à vida eterna.

0: Oremos. Ó Deus, amparo dos que em vós esperam, sem vós nada tem valor, nada é santo. Multiplicai em nós a vossa misericórdia, para que, conduzidos por vós, usemos agora de tal modo os bens temporais que possamos aderir desde já os bens eternos. Por nosso Senhor Jesus Cristo, vosso Filho, que é Deus e convosco vive e reina na unidade do Espírito Santo por todos os séculos dos séculos.
1: Amém.
2: Leitura do primeiro livro dos reis. Naqueles dias, em Gabaon, o Senhor apareceu a Salomão em sonho durante a noite e lhe disse: pede o que desejas e eu te darei. E Salomão disse: Senhor meu Deus, tu fizeste reinar o teu servo em lugar de Davi, meu pai. Mas eu não passo de um adolescente que não sabe ainda como governar. Além disso, teu servo está no meio de teu povo eleito, povo tão numeroso que não se pode contar ou calcular. Dá, pois, ao teu servo um coração compreensivo, capaz de governar o teu povo e de discernir entre o bem e o mal. Do contrário, quem poderá governar este povo tão numeroso? Esta oração de Salomão agradou ao Senhor. E Deus disse a Salomão: já que pediste esses dons e não pediste para ti longos anos de vida, nem riquezas, nem a morte de teus inimigos, mas sim sabedoria para praticar a justiça, vou satisfazer o teu pedido. Dou-te um coração sábio e inteligente, como nunca houve outro igual antes de ti, nem haverá depois de ti. Palavra do Senhor.
3: Graças a Deus.

0: Leitura da carta de São Paulo aos Romanos. Irmãos, sabemos que tudo contribui para o bem daqueles que amam a Deus, daqueles que são chamados para a salvação, de acordo com o projeto de Deus. Pois aquele que Deus contemplou com seu amor desde sempre, a esses ele predestinou a serem conformes à imagem de seu Filho, para que este seja o primogênito numa multidão de irmãos. E aqueles que Deus predestinou, também os chamou. E aos que chamou, também os tornou justos. E aos que tornou justos, também os glorificou. Palavra do Senhor.
1: Graças a Deus.

0: Senhor esteja convosco.
1: Ele está no meio de nós.
0: Proclamação do Evangelho de Jesus Cristo segundo Mateus.
1: Glória a vós, Senhor.
0: Naquele tempo disse Jesus a seus discípulos: o reino dos céus é como um tesouro escondido no campo. Um homem o encontra e o mantém escondido. Cheio de alegria, ele vai, vende todos os seus bens e compra aquele campo. O reino dos céus também é como um comprador que procura pérolas preciosas. Quando encontra uma pérola de grande valor, ele vai, vende todos os seus bens e compra aquela pérola. O reino dos céus é ainda como uma rede lançada ao mar e que apanha peixes de todo tipo. Quando está cheia, os pescadores puxam a rede para a praia, sentam-se e recolhem os peixes bons em cestos e jogam fora os que não prestam. Assim acontecerá no fim dos tempos. Os anjos virão para separar os homens maus dos que são justos e lançarão os maus na fornalha de fogo, e aí haverá choro e ranger de dentes. Compreendestes tudo isso? E eles responderam: sim. Então Jesus acrescentou: assim, pois todo mestre da lei que se torna discípulo do reino dos céus é como um pai de família que tira do seu tesouro coisas novas e velhas. Palavra da salvação.
1: Glória a vós, Senhor.

Amados irmãos e irmãs, hoje concluímos as parábolas de Jesus no capítulo 13 de Mateus. Há 3 domingos estamos ouvindo as parábolas, um modo muito próprio de Jesus pregar através da parábola, levar a conversão, a mudança, metanoia, a novos compromissos. As parábolas de Jesus sempre mexem com os ouvintes, de modo muito especial com os pobres, com os pequenos, com os humildes e os simples. Talvez a sua memória não seja tão pródiga de lembrar as 7 parábolas, mas vale a pena sempre retomar o capítulo 13 de Mateus. Aquele domingo foi a parábola do semeador, você deve se lembrar, e os 4 terrenos que a semente cai, beira do caminho, pedregoso, espinhoso ou terra boa. Semana passada nós ouvimos as outras 3 parábolas que enriquecem a gente, do grão de mostarda, também do fermento e do joio e do trigo. Já deu 4, né? Hoje nós ouvimos essa parábola bonita, 3 parábolas, completando o tesouro da pérola e da rede lançada ao mar. Uma bela catequese, as 7 parábolas de Jesus. Inclusive eu fiz uma oração para os catequistas à luz das 7 parábolas. Hoje vamos fixar nossa atenção nas 3 últimas parábolas. A primeira e a segunda são parecidas, mas têm diferenças. E a terceira eu vou enfatizar daqui a pouco com algumas coisas.

0: diferentes?
1: A primeira parábola que Jesus contou: o reino dos céus é como um tesouro escondido no campo. Aí o homem encontra, vende tudo, cheio de alegria, e vai e compra aquele campo. Aqui a mensagem é essa: o reino de Deus é sempre uma surpresa divina. Deus está sempre colocando à nossa frente tesouros e mais tesouros, e permite que nós os descobramos. Uns mais cedo e outros mais tarde descobrem na vida que o nosso grande tesouro é o próprio Jesus. O reino de Deus é Jesus. Com ele, a boa nova é anunciada aos pobres, o perdão é comunicado, a conversão é anunciada. Queridos irmãos, queridas irmãs, nós temos que dizer que na minha vida, na sua vida, o nosso maior tesouro é Jesus. E se assim o for, aí nós vamos amar, cuidar da família com zelo, com ardor. Sendo Jesus o nosso grande tesouro, não haverá preguiça, não haverá acomodação, não haverá cansaço. Ele é o nosso tesouro. Portanto, vale a pena abrir mão de tudo por causa de Jesus. Abrir mão de tudo por causa de Jesus. Ele é o nosso tesouro. Se eu te perguntasse qual é o seu tesouro, você diria: minha família. Está errado. Meu tesouro é Jesus. E porque eu amo Jesus de coração, eu agradeço os tesouros que Deus me confiou, minha família. Porque se você não tiver Jesus como seu grande tesouro, você poderá fazer das coisas que passam coisas eternas, e tudo na vida é transitório. Só os bens de Deus são eternos. Amém? Então, Jesus, a minha vida, Jesus é meu grande tesouro. Claro, porque Jesus é meu grande tesouro, aí eu amo servir a igreja, eu amo cuidar dos pobres, eu amo pregar. Eu estar aqui hoje não é sacrifício, é resposta de amor a Deus, porque é meu grande tesouro. O grande tesouro é Jesus, por isso você veio cantar hoje, veio servir no altar. Ele é o tesouro. Não há nada na vida que possa ocupar o lugar de Deus. Por isso Mateus 6:33: buscai primeiro o reino de Deus e tudo vos será acrescentado. Buscai o primeiro reino de Deus. Aí vem a segunda, guarda essa palavra: Deus sempre nos surpreende, nos oferecendo o bom e o melhor. A segunda parábola já tem uma palavrinha que eu gosto de traduzir a parábola: o caçador de pérolas, ou um comprador de pérolas, melhor dizendo, ele encontra, procura a pérola de grande valor, e quando acha, vende todos os bens e compra aquela pérola. Veja, aqui, lá foi surpresa, aqui foi esforço. Ele estava procurando a pérola, dedicação, empenho, compromisso. E assim eu traduzo a vida cristã. A vida cristã é esforço, a vida cristã é empenho. É impossível trabalhar pelo reino sem dedicação, sem sacrifícios, sem renúncias. Muitas vezes eu já vi cenas memoráveis. Aquela senhora tinha Jesus como a sua grande pérola, mas ela não se acomodava. Ela visitava os doentes, ela trabalhava com os idosos, cozinhava nas festas, e eu perguntei, e outras coisas mais. Eu falei: minha senhora, como é que a senhora consegue? Ela só respondeu: por causa de Jesus, isso é nada. Por causa de Jesus, isso é nada. Eu não estou fazendo nada. Eu falei: se a senhora não está fazendo nada, coitadinha de mim, né? E ainda cuidava do marido, dos filhos, com todo o carinho do mundo. Esforço. Isso é importante, os pais ensinarem os filhos que as coisas não são tão assim como eles pensam. Tudo na vida exige esforço. Um diploma, esforço, dedicação.

As coisas santas, nós devemos nos empenhar, nos dedicar, nos esforçar, nunca desistir. A grande pérola é Jesus. Esforcemo-nos por nunca perder essa pérola maior, que é Jesus. E há um relato oriental que eu li ontem, eu achei muito interessante. E esse tesouro e essa pérola, Jesus, está em nós. Ele fez de nós sua morada. Somos templos do Espírito Santo. Há um relato oriental que Deus foi sugerido colocar no alto da montanha. Não. No fundo do mar. Não. O relato diz, coloque dentro do coração humano. E é lá que nós vamos encontrar Deus. Como é feliz a pessoa que diz assim, eu me encontrei com Jesus. Aqui eu lembro ECC, eu lembro EJC. A pessoa que não se encontrou com Jesus ainda não encontrou alegria. Não encontrou um sentido do viver. Se você encontrou Jesus, a tua vida tem gosto, a tua vida tem beleza, a tua vida tem cor. Hoje eu celebrei Água Boa, na posse do padre Tiago, e propositalmente na frente do altar, os vasos não eram de pé, estavam caídos com as flores, dizendo assim, mesmo caído, a gente pode embelezar o mundo. E às vezes a gente cai, não cai? Às vezes a cruz pesa, às vezes a gente fica meio desanimado, mas vasos caídos da igreja de Santana me inspiraram a dizer, assim muitas vezes é uma mãe, um idoso, às vezes caído ali no leito, está pensando, rezando pelos seus filhos. Nunca desistamos do bem maior que é Jesus. Mais uma vez, buscar primeiro o reino de Deus, tudo mais vos será acrescentado. Vejam, se a primeira é surpresa, a segunda é esforço. Eu sempre pedi a Deus sabedoria, como Salomão, para não reclamar da vida, mas enfrentar os desafios. Sabedoria é mais importante que todo o dinheiro, que todo o poder, que até a vida longa, disse Salomão. Se a gente tem a sabedoria de Deus, a gente não troca Deus por nada. Só por ti, Jesus, haveremos de viver. Deus é o nosso tudo e nós somos ainda para Deus o ainda nada. Deus é o nosso tudo e nós somos para Deus o ainda nada. Eu ainda não fiz nada por Jesus, por tudo que ele fez por mim. Tem gente que bate no peito, estufa no peito e já disse, eu já fiz muita coisa boa na minha vida, agora vou aposentar, vou ficar numa boa. Fez não. Por mais que você faça, você não fez nada. Isso é bom porque a gente não se acomoda. Isso vale também para o casal, viu? Eu ainda não te amei bastante. Ah, eu já estou amando demais a minha mulher e meu marido. Tá bom assim. Tá bom não. Quem ama não mede, não quantifica, se desobra. Quem ama não cansa. Quem ama, tudo alcança. Como disse Santa Teresa, num canto que eu ressuscitei, lindo, maravilhoso, nada te perturbe, só Deus basta, só Deus basta. Quem não tem Deus no coração, nunca vai estar feliz com nada e com ninguém. Eu até diria, vai de mal com a vida. E como é ruim você conviver alguém que está de mal com a vida, né? Nunca está feliz, nunca está agradecido. Então, sentir-se enriquecido, Deus não nos deixa faltar nada. O Senhor é meu pastor, nada me falta. Finalmente, a terceira parábola da rede lançada ao mar. O reino de Deus é assim. E quando puxa a rede, tem peixe bom, tem peixe ruim. E aí separa uns do outro. E no fim dos tempos, os anjos virão para separar os homens maus dos que são justos. Assim como o pescador separa os peixes bons dos peixes ruins, no final da vida, os anjos virão para nos separar, os maus e os justos. Nós caminhamos para a glória da eternidade, que não ocorra de no futuro, na prestação de nossas contas, nós

nos apresentarmos a Deus com as mãos vazias. Sejamos peixes bons, empenhados, dedicados para com o reino. Mais uma vez, eu gosto muito de dar exemplo, porque nos toca. Eu era padre numa paróquia e tinha um padre com mais de 90 anos, a vida inteira rezando missa, batizando, crismando, fugindo da Segunda Guerra Mundial, e assim vai. Uma longa história, mais de 50 anos de sacerdócio. E ele sempre dizia essa frase: tenho medo de me apresentar diante de Deus com as mãos vazias. Aí eu virava para ele, um idoso, com as suas rugas, cabelo branco, eu dizia: se o padre Tito tem esse medo, com as mãos vazias, coitado de mim, né? Aí eu falei: cria juízo e vai fazer mais. Ele temia, devoto de Nossa Senhora, rezava o terço e assim por diante, solicitude nos hospitais. No começo ia rezar missa de charrete, de cavalo, vocês sabem muito bem disso, como é que era antigamente. Ele dizia: tenho medo de, no final da vida, me apresentar diante de Deus com as mãos vazias. Creio que esse medo tem que ser meu e seu. Não perca tempo. Está trabalhando numa pastoral? Faça mais. Está no movimento? Se entregue. E a CEPES é isso. É empenho, é compromisso. É dar o melhor de si para que o povo de Deus tenha vida, tenha liberdade. As comunidades cristãs de base, à luz da palavra, se comprometem com a vida. Por fim, agora que você entendeu, e é preciso paciência, o reino é assim, tem peixe bom, tem peixe ruim. A vida é assim, nós não moramos e nem vivemos num mundo só de anjos, pessoas boas. Há os maus, e eu não poderia finalizar essa parábola, eu sempre me esqueço de falar uma frase do meu amigo, hoje é Santo Agostinho. Olha a frase de Santo Agostinho a ele atribuída. Às vezes você e eu também fala: como tem gente má nesse mundo, né? E alguns falam: por que Deus não acaba com os maus, né? Santo Agostinho disse assim: os maus existem para que se convertam e para que os bons exercitem a paciência. Os maus existem para que se convertam e os bons para que tenham paciência. Tem gente que não tem paciência nenhuma com a mudança do outro. Eu já perdi a paciência, não espero mais nada de ninguém. Ainda bem que Deus não pensa assim em relação a você. Paciência. Os maus se convertam. E se você se acha tão bom, tenha paciência. Deus não mata, não elimina, não exclui. Ele acolhe e propõe essas iniciativas, ou melhor, essas posturas de conversão. Não é bonita a frase de Santo Agostinho? Que os maus se convertam e que os bons exercitem a paciência. Eu disse que se eu criasse uma fábrica da paciência, eu ficaria milionário, né? Que às vezes ela anda faltando, não? Haja paciência, você disse. Muitas vezes, haja paciência. A gente orienta os filhos e sai do caminho. O bispo orienta, muitas vezes o padre, a paróquia, e não faz como tem que fazer. Deus me permita que, como bispo, não faça aquilo que é do agrado de Deus. Que Deus tenha muita paciência comigo, com você. Sem paciência, casamento morre. Sem paciência, amizade morre. Sem paciência, ninguém avança. Se Deus é paciente comigo, por que eu não serei contigo? Cuidado, não deixe acabar a reserva da paciência. A reserva da moto, do carro é importante, do porta-mantimento é importante, do seu saldo bancário é importante, mas se te faltar paciência, você põe tudo a perder. E a segunda leitura, buscando a sabedoria de Deus como Salomão. Você

0: sempre captando as surpresas de Deus como tesouro, se empenhando na compra da pérola maior, de grande valor, e com muita paciência no coração, tudo vai contribuir para o seu bem, como disse Paulo, um dos versículos mais bonitos da Bíblia, aí na sua leitura segunda. Sabemos que tudo contribui para o bem daqueles que amam a Deus. E assim, esses quatro verbos bonitos: porque Deus nos predestinou, Deus nos chamou, Deus nos justificou ou nos salvou e nos glorificou. Dito de outro modo, Deus nos quer na eternidade. Basta ou é preciso que façamos a nossa parte. Deus não pôs ninguém no mundo para parar no inferno. Deus colocou cada filho seu para chegar no céu. Agora, Deus, com Deus não se brinca. Faça por onde merecer o céu. Saiba que se você trilhar no caminho de Deus, no caminho da fé, com empenho, com dedicação, tudo vai contribuir para o seu bem, porque Deus nos ama e Deus não nos abandona. Com essas palavras, bendito seja Deus pelo fortalecimento dos grupos de reflexão de nossas comunidades. São 489 capelas em nossa diocese, além de 28, mais três paróquias novas que serão criadas. Nós temos 489 comunidades que celebram, que se encontram. E uma última palavra: você, vovô, você, vovó, você, idoso, você, idosa, ainda que teu filho, que teu neto se esqueça de você, Deus nunca te esquecerá. Não nos esqueçamos de nossos avós, de nossos idosos. Não os joguemos na lata do lixo, porque amanhã seremos idosos também. Se quiser amanhã ser tratado sem desprezo, esquecimento, ame o idoso e a idosa que está do seu lado. O idoso e a idosa, pastoral da pessoa idosa, hoje de manhã foi celebrado, presta um grande valor a um grande perigo de nós deletarmos, apagarmos e querer eliminar o idoso porque pesa, porque é caro, porque dá trabalho. Não esqueçamos que foram eles que se enrugaram e embranqueceram os cabelos para que sejamos o que somos. Amém. Uma salva de palmas para os idosos e idosas, vovô e vovó. Vovô e vovó, fica de pé. Vovô e vovô. Eu fiquei de pé porque eu estou de pé. Bastante vovô. Agora, 6.0 para cima, fica de pé também. Aí eu já estou de pé. 6.0 para cima. 60 para cima. Já estão de pé. Deus seja louvado. Para os idosos e idosas, mais uma salva de palmas. Quem sabe essa semana você vai lá São Vicente Paulo visitar aquela vozinha que está esquecida, hein? Quem sabe dar um carinho melhor para sua vovó, seu vovô. A semana do idoso, decretei agora. Dê um abraço num idoso, um pouco de atenção vai te fazer bem, muito mais do que para o próprio idoso, porque é dando que se recebe. Creio em Deus Pai
1: Todo-Poderoso, Criador do céu e da terra, e em Jesus Cristo, seu único Filho, nosso Senhor, que foi concebido pelo poder do Espírito Santo, nasceu da Virgem Maria, padeceu sob Pôncio Pilatos, foi crucificado, morto e sepultado, desceu à mansão dos mortos, ressuscitou ao terceiro dia,
2: subiu aos céus, está assentado à direita de Deus Pai Todo-Poderoso, de onde há de vir a julgar os vivos e os mortos. Creio no Espírito Santo,
1: na Santa Igreja Católica, na comunhão dos santos, na remissão dos pecados, na ressurreição da carne, na vida eterna. Amém.
0: Irmãos e irmãs, confiantes em Deus nosso Pai, apresentemos-lhe nossas preces comunitárias, dizendo:
3: venha a nós, Senhor, o vosso reino.
4: Para que a Igreja vivencie com sabedoria e entusiasmo os valores do Reino de Deus, tesouro do qual ela é fiel e depositária e anunciadora, rezemos ao Senhor.
3: Venha a nós, Senhor, o vosso reino.
4: Para que as pessoas que serão eleitas às funções de governo tenham um coração compreensivo, sábio e disposto a promover políticas públicas consistentes que priorizem os mais necessitados, rezemos ao Senhor.
3: Venha a nós, Senhor, o vosso reino.
4: Para que os cristãos na sociedade se distingam pela coragem de abandonar o pesado fardo das certezas mundanas de quem pensa só em si e pela disposição de propagar os valores que edificam o reino de Deus, rezemos ao Senhor.
3: Venha a nós, Senhor, o vosso reino.
4: Para que os avós e os idosos comemorados neste dia sejam amados pelas suas famílias e tratados com carinho pelas instituições que estão a serviço deles, rezemos ao Senhor.
3: Venha a nós, Senhor, o vosso reino.
0: Concluiremos com a oração das comunidades eclesiais de base do 16º encontro.
4: Ó Espírito Santo, nas terras que levam o teu nome, nos reunimos para agradecer e para celebrar a vida de nossas milhares de comunidades eclesiais, de bases espalhadas pelo Brasil e mundo afora. Ó Espírito Santo, por mandado do Pai, geraste no seio da Mãe Maria o Salvador da humanidade, Jesus Cristo. Com Ele queremos construir o reino de Deus aqui para alcançarmos o que há de vir. Ó Espírito Santo, sopra sobre nós para cuidarmos de nossa casa comum, para sermos uma igreja sinodal, mais comprometida com as causas dos pobres, daqueles que vivem nas periferias geográficas e existenciais. Anima nossa esperança e nossa atitude num diálogo fecundo entre as religiões e entre os povos, para sermos só um só povo, o povo de Deus. Ó Espírito Santo, abençoa o 16º intereclesial da SEBES, para que antes e durante e depois dele teremos desafios tão importantes. SEBES, caminhando com as juventudes na alegria do Evangelho ao serviço do Reino. Amém, axé, auerê, aleluia.
0: Tudo isso, ó Pai, vos pedimos por Cristo nosso Senhor.

0: orar, irmãos e irmãs, para que essa família reunida em nome de Cristo possa oferecer um sacrifício que seja aceito por Deus Pai Todo-Poderoso.
1: Receba, ó Senhor, por tuas mãos este sacrifício para a glória do seu nome, para o nosso bem e de toda a sua santa igreja.
0: Aceitai, Senhor, nós vos pedimos os dons que recebemos de vossa generosidade e agora vos apresentamos, para que esses santos mistérios, pelo poder da vossa graça, nos santifiquem na vida presente e nos conduzam à felicidade eterna, por Cristo nosso Senhor.
1: Amém.
0: O Senhor esteja convosco.
1: Ele está no meio de nós.
0: Corações ao alto.
1: O nosso coração está em Deus.
0: Demos graças ao Senhor nosso Deus.
1: É nosso dever e nossa salvação.
0: Na verdade, ó Pai, é nosso dever dar-vos graças. É nossa salvação dar-vos glória. Só vós.

dia e noite vos servem, contemplando a glória da vossa face. Vos louvam sem cessar, com eles também nós, por nossa voz. Tudo o que criaste, celebramos o vosso nome, e exultantes de alegria cantamos a uma só voz.

0: Nós proclamamos vossa grandeza, Pai Santo, a sabedoria e o amor com que fizeste todas as coisas. Criaste o ser humano à vossa imagem e lhe confiaste todo o universo para que, servindo somente a vós, seu Criador, cuidasse de toda a criatura e, quando pela desobediência perdeu a vossa amizade, não abandonasse ao poder da morte a todos, porém, socorrestes com misericórdia para que, ao procurá-vos, vos encontrassem. Muitas vezes oferecestes aliança à família humana e a instruístes pelos profetas na esperança da salvação.
1: A todos socorrestes com bondade.
0: E de tal modo, Pai Santo, amastes o mundo que, chegada à plenitude dos tempos, nos enviaste o vosso próprio Filho para ser o nosso Salvador, encarnado pelo poder do Espírito Santo e nascido da Virgem Maria. Jesus viveu em tudo a condição humana, menos o pecado. Anunciou aos pobres a salvação, aos oprimidos a liberdade, aos tristes a alegria. Para cumprir o vosso plano de amor, entregou-se à morte e, ressuscitando, destruiu a morte e renovou a vida.
1: Por amor nos enviastes vosso Filho.
0: E a fim de não mais vivermos para nós, mas para Ele.

A bênção de ação de graças. Partiu e deu a seus discípulos, dizendo: Tomai todos e comei, isto é o meu corpo, que será entregue por vós.

do mesmo modo, ele tomou em suas mãos o cálice com vinho, deu as graças novamente e o deu a seus discípulos, dizendo: tomai todos e bebei, este é o cálice do meu sangue, o sangue da nova e eterna aliança, que será derramado por vós, por todos, para a remissão dos pecados. Fazei isto em memória de mim.

0: Celebrando agora, ó Pai, memorial da nossa redenção, anunciamos a morte de Cristo, a sua descida entre os mortos, e proclamamos a sua ressurreição e ascensão à vossa direita. E esperando a sua vinda gloriosa, nós vos oferecemos o seu corpo e sangue, sacrifício do vosso agrado e salvação para o mundo inteiro.
1: Aceitai, ó Senhor, a nossa oferta.
0: Olhai com bondade a oblação que destes à vossa igreja e concedei aos que vamos participar do mesmo pão, do mesmo cálice, e reunidos pelo Espírito Santo no só corpo, nos tornemos em Cristo uma oferenda viva para o louvor da vossa glória.
1: O Espírito nos uma num só corpo.
0: E agora, ó Pai, lembrai-vos de todos pelos quais oferecemos esse sacrifício. O vosso servo, Papa Leão, este digno servo Otacílio, os bispos do mundo inteiro, os presbíteros, diáconos, todos os ministros da vossa igreja, os fiéis que ao redor deste altar se unem à nossa oferta, o povo que vos pertence e aqueles que vos procuram de coração sincero.
1: Lembrai-vos, ó Pai, da vossa igreja.
0: Lembrai-vos também dos que morreram na paz do vosso Cristo, de todos os defuntos, dos quais só vós conhecestes a fé.
1: Concedei-lhes, ó Senhor, a luz eterna.
0: E a todos nós, vossos filhos e filhas, concedei ao Pai de bondade alcançar a herança eterna, com a Virgem Maria, Mãe de Deus, São José, seu esposo, os apóstolos, todos os santos, no vosso reino, onde com todas as criaturas libertas da corrupção, do pecado e da morte, vos glorificaremos por Cristo, Senhor nosso, por quem dais ao mundo todo o bem e toda a graça. Por Cristo, com Cristo e em Cristo, a vós, Deus Pai Todo-Poderoso, na unidade do Espírito Santo, toda honra e toda glória por todos os séculos dos séculos.

0: Senhor
1: nos comunicou o seu Espírito, com a confiança e a liberdade de filhos e filhas. Digamos juntos: Pai nosso,
2: dos céus, santificado seja o vosso nome, venha a nós o vosso reino, seja feita a vossa vontade, assim na terra como no céu. O pão nosso de cada dia nos dai hoje, perdoai as nossas ofensas, assim como nós perdoamos a quem nos tem ofendido, e não nos deixeis cair em tentação, mas livrai-nos do mal.
0: Livrai-nos de todos os males, ó Pai, dai-nos hoje a vossa paz e ajudados pela vossa misericórdia. Sejamos sempre livres do pecado e protegidos de todos os perigos, enquanto aguardamos a feliz esperança e a vinda do nosso Salvador Jesus Cristo.
2: Vosso é o reino, o poder e a glória para sempre.
0: Senhor Jesus Cristo, dissestes aos vossos apóstolos: eu vos deixo a paz, eu vos dou a minha paz. Não leis nossos pecados, mas a fé que anima a vossa igreja. Dá-lhe segundo o vosso desejo a paz e a unidade, vós que sois Deus, com o Pai e o Espírito Santo.
2: Amém.
0: A paz do Senhor esteja sempre convosco.
2: O amor de Cristo nos uniu.
0: Como filhos, filhas do Deus da paz, saudai-vos com um gesto de comunhão fraterna.

0: Bendize, ó minha alma, ao Senhor. Não te esqueças de nenhum de seus favores. Eis o Cordeiro de Deus, que tira o pecado do mundo.
1: Senhor, eu não sou digno de que entreis em minha morada, mas dize uma palavra e serei salvo.

0: Oremos. Recebemos, Senhor, divino sacramento, memorial perpétuo da paixão do vosso Filho. Concedei, nós os pedimos, que sirva para nossa salvação o que ele mesmo nos deixou em seu inefável amor. Por Cristo nosso Senhor.
1: Amém.
0: Podemos sentar. O ícone das comunidades cristãs de base veio da paróquia do Pito, amanhã vai para Paulistas e vai passar em algumas paróquias, porque o tempo é curto, e vai para outra diocese, e assim nós vamos preparando para o 16º intercresial. Oportunamente poderei falar um pouco mais, porque hoje tem muitas coisas, né? Dia do vovô, da vovó, do idoso, da idosa. A paróquia São Miguel e Almas informa que está sendo realizada a assinatura da liturgia diária para o ano que vem. Procurar o escritório paroquial. E a comissão de festa da paróquia São Miguel está realizando a venda de uma ação entre amigos em prol da festa São Miguel, que está chegando, no valor de R$10 cada número, e o primeiro prêmio R$10.000. E o segundo prêmio, uma moto elétrica, terceira, uma TV 42 polegadas, e o quarto prêmio é uma surpresa. Terça-feira, dia 28, o escritório paroquial estará fechado, porque os secretários estarão aqui de toda a diocese para a formação. Terça-feira, não vá ao escritório paroquial. Amanhã, quarta-feira, adiante. Nós rezaremos uma Ave Maria pelo nosso querido Papa Leão, que nos brindou com uma mensagem muito bonita no Facebook da Diocese. Você pode visitar e se interar, inclusive, a uma oração do idoso, da idosa. Nunca esqueça de visitar o Facebook da nossa paróquia e da nossa Diocese. Rezaremos Ave Maria por mim, digno servo, e a Cristiane de Pinho Miranda, aniversariante, e a Cristiane de Cássia José. Cristianes, vocês estão aí? Cristiane? Acho que não, né? Mas eu rezo do mesmo modo. Também a Maria Soares, que hoje, aos 94 anos, fez um procedimento em São Paulo, graças a Deus correu tudo bem. E vou rezar aqui, sétimo dia, Edmilson Pereira, que Deus dê a ele o descanso eterno, consolação para a família do Edmilson, familiares do Edmilson, nossas orações. Isso é muito importante, não basta marcar na missa, tem que participar, isso é muito importante. E não manda padre rezar não, porque você tem que rezar junto com o padre e o padre com você. E também lembramos, aos pés de Nossa Senhora, todos os idosos, vovô, vovó, de modo especial aqueles e aquelas que estão lá nos asilos, nos lares, e por vezes esquecidos por seus familiares. Mas Deus jamais esquecerá, Isaías, profeta. Ave Maria.
2: Cheia de graça, o Senhor é convosco. Bendita sois vós entre as mulheres, e bendito é o fruto do vosso ventre, Jesus. Santa Maria, Mãe de Deus, rogai por nós, pecadores, agora e na hora da nossa morte. Amém.
0: Então, uma salva de palmas para o vovô, para a vovó, para o idoso e a idosa. Antes, darei uma benção para os vovôs e vovós. E depois a benção solene sobre todo o povo de Deus. E lembrando que após a benção final, tem o canto...

0: Na cantina São Miguel, sempre domingo à noite, nós temos a possibilidade de nos encontrar ali ao redor da cantina. Caldo, pastel delicioso. E hoje é dia do vovô e da vovó, e quem vai pagar? O netinho. E se o netinho não estiver aí? É o vovô e a vovó que paga mesmo. Importante é a gente se encontrar ali com delicioso pastel. E hoje não tem colesterol, não tem nada. Não vai fazer mal para ninguém. Propaganda enganosa, né? Com moderação, sempre. Importante. Então lembrem, o netinho vai pagar o pastel hoje, hein? Se não tiver aí, aí você paga. Pena que eu não sou vovô e nem vovó e ninguém vai pagar o meu, né? Mas sempre eu chego lá, tem um pastel pago para o bispo. Muito obrigado. O Senhor esteja convosco.
1: Ele está no meio de nós.
0: Ó Deus eterno, nós os pedimos. Abençoai nossos vovôs, nossas vovós, e se já estiverem no céu, tenho a graça de vos contemplar.

0: passa na secretaria e pede. Pode dar um abraço. Agora sim. Uma salva de palmas para a vovó. Tem uma nova que está na nova apostila, eu não trouxe. No ano que vem eu faço outra para você. Mas está na internet, no meu blog, é só localizar. Passa na secretaria, pede uma apostila da vovó, digital, imprime, entrega para a vovó. É de graça e vai fazer bem para a vovó. Se ela vai ler, eu não sei. Mas receber esse presente vai fazer muito bem. Amanhã vai estar assim de gente lá na secretaria. Eu quero a apostila do bispo. O Senhor esteja convosco.
1: Ele está no meio de nós.
0: Deus vos abençoe e vos guarde.
1: Amém.
0: Ele vos mostre a sua face e se compadeça de vós.
1: Amém.
0: Volva para vós o seu olhar e vos dê a sua paz.
1: Amém.
0: E a bênção de Deus Todo-Poderoso, Pai e Filho e Espírito Santo, desça sobre vós e permaneça para sempre.
1: Amém.
0: Um excelente final de domingo, uma excelente semana. E de paz, que o Senhor vos acompanhe.
1: Graças a Deus.

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0: grande impulso para uma comunicação que seja fundada na comunhão. Um impulso gigantesco, porque penso que há um risco que nós, católicos, corremos. O de pensar que devemos separar a profissionalização da nossa comunicação da fé que anima a nossa vocação de comunicadores. Tom Valdir disse isso muito bem agora há pouco. As duas coisas andam juntas. Se a nossa comunicação não estiver fundada em uma pastoral, ela se torna, como dizia São Paulo, quando falta caridade, não é? Você se torna um símbolo que soa como bronze, que tilinta em vez de tocar. É um barulho. Não move as coisas a propósito do movimento. Não deve ser um movimento que move as coisas. Deve ser um movimento que transforma as coisas. E para fazer isso, é preciso fundamentá-las no amor. É preciso fazer isso de muitas outras formas de comunicação. Outro erro que às vezes cometemos, que acredito que vocês não cometem aqui na Rádio Aparecida e em Aparecida, é o de pensar que a comunicação é apenas dar notícias. Dar notícias é uma parte da comunicação, mas interpretá-las com o olhar do amor de Jesus faz você contá-las com uma outra maneira.
1: A igreja viveu também neste final de semana com atividades no Santuário Nacional a edição de número 6 da Jornada Mundial dos Avós e Idosos, com uma programação nacional e especial que refletiu o tema Eu Nunca Te Esquecerei. Dione Mendes é a atual coordenadora nacional da Pastoral da Pessoa Idosa e falou sobre a jornada.
2: Uma passagem de Isaías que diz, eu nunca te esquecerei, retrata toda a nossa intenção enquanto igreja de fazermos uma celebração que nos remonta àqueles que nos antecederam na fé, nossos pais, nossos avós. E, portanto, nós convidamos toda a igreja a celebrar nesse dia 26, não só Santana, São Joaquim, mas todos os avós e todas as pessoas idosas. Nesse dia, nós possamos tirar um tempo para olhar aquela pessoa idosa sozinha da nossa comunidade, que às vezes até deseja ir à missa, mas não tem como ir, e nós possamos levá-la. E se ela não puder ir, que nós possamos visitá-la, acolhê-la, compreendê-la, abraçá-la. Porque se falta memória, não falta afeto. Se nós lidamos com pessoas idosas que hoje estão com um pouco de dificuldade física ou perdendo a sua potência de memória, elas não perderam a sua potência de alegria.
1: Esses são os destaques da Igreja Católica nesta semana no Brasil e no mundo. Rafael Oliveira para a Rede Aparecida de Rádio e Signes Brasil.
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1: Outra parte caiu em terra boa e deu frutos. Uma 100, outra 60, outra 30. Mateus 13, 8. A parábola do semeador é o nosso tema de hoje. Em um dos seus passeios, Jesus se senta à beira do mar. Como era costume, uma grande multidão reuniu-se perto dele. Para a melhor visão da multidão, Jesus entrou num barco, ficando defronte ao povo que estava de pé. A didática preferida por Jesus era falar com parábolas, falando de Deus e da salvação, usando temas cotidianos. E assim ele inicia o seu sermão. Eis que o semeador saiu a semear. O tema de hoje se refere aos lugares onde caíram as sementes semeadas. Uma parte das sementes

0: caiu à beira do caminho e foram saboreadas pelas aves que ali chegavam. Outra parte caiu entre as rochas, e mesmo tendo nascido, não cresceu porque não havia terra suficiente. Outra parte caiu entre os espinhos, mas os espinhos cresceram e sufocaram as sementes. Porém, uma parte das sementes caiu em terra boa. Essas sementes brotaram e, crescendo, deram muitos frutos. A semente se refere à palavra de Deus. Os lugares onde caiu cada parte são o nosso coração. Cada pessoa ouve a palavra de Deus de uma maneira. Ouvimos-la e não damos importância, desaparecendo com nossa vaidade e interesses do mundo. A parte que caiu entre rochas significa que recebemos a palavra e em pouco tempo a esquecemos. As que caíram entre espinhos são os nossos interesses que estão acima de Deus. A semente da boa terra é quando Deus aduba o nosso coração com o Espírito Santo. Essa semente frutificará muito. Senhor, a semente que caiu em meu coração é um privilégio para mim. Ajuda-me a adubar essa semente com teu amor, misericórdia, perdão e salvação. Amém.
1: Programa com a Mãe Aparecida, são 8:49. E é claro, depois dessa canção, Padre Antônio Maria, consagração, Maria do Rosário, a gente vai para um breve intervalo e já volta já.

obrigado, tô indo pra um breve intervalo já. Tem mais, tem tempo ainda. Deixa eu ver se eu tenho intenções aqui. Pablos, a Polaca, meu querido amigo, boa noite. É sempre uma alegria te ouvir, obrigado. Toca Anjo Guardião pra gente, se puder. Música linda, viu? Linda demais, demais, demais, demais. Você tá bem, Polaca? Olha, bom ter você com a gente aqui, viu? Todos os dias também, que eu estou aqui. Eu te encontro aqui, fico feliz também, viu? Deus abençoe muito sua semana, sua família inteira, família linda, maravilhosa. Vamos lá, né? Vamos atender o pedido da minha amiga aqui, tá bom? Tô colocando suas intenções aqui também, tá bom, querido? Boa noite, Janderson. Tô colocando aqui as suas intenções, tá, Janderson? Deus abençoe você, meu querido.

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4: 8:59, boa noite.
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4: Com a Mãe Aparecida. Sempre bom estarmos juntos por aqui, sempre na companhia dela, a nossa mãe querida. Olha, deixa eu acolher aqui quem tá chegando pela rádio, quem tá comigo, né? Tá sintonizado já na rádio difusora Casa Branca em São Paulo, AM 720. Rádio Tocantins, AM 580, e lá em Porto Nacional. Rádio Arca da Aliança, FM 1000. Opa, FM 100.1. Lá de Porto Nacional, Tocantins. Rádio Arca da Aliança, FM Blumenau. Quem mais? Quem mais comigo aqui, ó? Lá pela rádio 105.9, rádio Caetité FM, lá em Caetité, na Bahia. Rádio Rural AM 990, rádio Rural AM Mossoró, rádio Bom Jesus FM, Bom Jesus da Lapa, na Bahia. Rádio Interativa FM, São José do Rio Preto. Deus abençoe vocês, FM 107.1. E a AM 1010, bom demais, né? Seja muito bem-vindo, seja muito bem-vinda. Estou aguardando você para rezar comigo logo mais, daqui a pouquinho. Agora é hora de Padre Vanderlei Souza e oração especial para você.
5: Olá, meu querido irmão, querida irmã, você que nos acompanha nesse programa com a Mãe Aparecida. Sou o Padre Vanderlei, missionário redentorista. Vamos colocar-nos na presença de Deus, rezar, pedir, agradecer e louvar. Nesta semana, querido irmão, querida irmã, louvemos e agradeçamos a Deus pela vida de todos os avós, celebrando a memória de São Joaquim e Santa Ana, no próximo dia 26. Ó Santa Ana e São Joaquim, chamados por Deus a colaborar na vida familiar, no testemunho da salvação do mundo, seguindo os caminhos da providência divina, formando o lar abençoado de onde nasceu Maria Santíssima, que seria a mãe de Jesus Cristo, nosso Salvador. Esta família tão santa, confiantes nós vos pedimos por nossa família, alcançai-nos a todos as graças de Deus, aos pais que vivam na santidade do matrimônio e formem seus filhos segundo o Evangelho, aos filhos que cresçam em sabedoria, graça e santidade e encontrem a vocação que Deus os chamou. E a todos nós, alcançai-nos, ó divinos avós de Jesus, a alegria de viver fielmente na Igreja de Cristo, guiados pelo seu Espírito Santo, para que um dia, após as alegrias e sofrimentos desta vida, mereçamos também nós chegar à casa do Pai, onde vos possamos encontrar, para juntos sermos eternamente felizes no Cristo pelo Espírito.